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Faltam 4 minutos para as 3.

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de aviso não foi, né? 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

0: Em nome do Pai, do Filho e do Espírito Santo.
1: Amém. Primeiro mistério gozoso. Anunciação do anjo a Nossa Senhora. Senhor, queremos ser também nós mensageiros da tua paz.
2: Pai nosso que estais nos céus, santificado seja o vosso nome. Venha a nós o vosso reino, seja feita a vossa vontade, assim na terra como no céu.
3: O pão nosso de cada dia nos dai hoje, perdoai-nos as nossas ofensas, assim como nós perdoamos a quem nos tem ofendido. E não nos deixeis cair em tentação, mas livrai-nos do mal.
2: Ave Maria, cheia de graça, o Senhor é convosco. Bendita sois vós entre as mulheres, e bendito é o fruto do vosso ventre, Jesus.
3: Santa Maria, Mãe de Deus, rogai por nós, pecadores, agora e na hora da nossa morte. Amém.
2: Ave Maria, cheia de graça, o Senhor é convosco. Bendita sois vós entre as mulheres, e bendito é o fruto do vosso ventre, Jesus.
3: Santa Maria, Mãe de Deus, rogai por nós, pecadores, agora e na hora da nossa morte. Amém.
2: Ave Maria, cheia de graça, o Senhor é convosco. Bendita sois vós entre as mulheres, e bendito é o fruto do vosso ventre, Jesus.
3: Santa Maria, Mãe de Deus, rogai por nós, pecadores, agora e na hora da nossa morte. Amém.
2: Ave Maria, cheia de graça, o Senhor é convosco. Bendita sois vós entre as mulheres, e bendito é o fruto do vosso ventre, Jesus.
3: Santa Maria, Mãe de Deus, rogai por nós, pecadores, agora e na hora da nossa morte. Amém.
2: Ave Maria, cheia de graça, o Senhor é convosco. Bendita sois vós entre as mulheres, e bendito é o fruto do vosso ventre, Jesus.
3: Santa Maria, Mãe de Deus, rogai por nós, pecadores, agora e na hora da nossa morte. Amém.
2: Ave Maria, cheia de graça, o Senhor é convosco. Bendita sois vós entre as mulheres, e bendito é o fruto do vosso ventre, Jesus.
3: Santa Maria, Mãe de Deus, rogai por nós, pecadores, agora e na hora da nossa morte. Amém.
2: Ave Maria, cheia de graça, o Senhor é convosco. Bendita sois vós entre as mulheres, e bendito é o fruto do vosso ventre, Jesus.
3: Santa Maria, Mãe de Deus, rogai por nós, pecadores, agora e na hora da nossa morte. Amém.
2: Ave Maria, cheia de graça, o Senhor é convosco. Bendita sois vós entre as mulheres, e bendito é o fruto do vosso ventre, Jesus.
3: Santa Maria, Mãe de Deus, rogai por nós, pecadores, agora e na hora da nossa morte. Amém.
2: Ave Maria, cheia de graça, o Senhor é convosco. Bendita sois vós entre as mulheres, e bendito é o fruto do vosso ventre, Jesus.
3: Santa Maria, Mãe de Deus, rogai por nós, pecadores, agora e na hora da nossa morte. Amém.
2: Ave Maria, cheia de graça, o Senhor é convosco. Bendita sois vós entre as mulheres, e bendito é o fruto do vosso ventre, Jesus.
3: Santa Maria, Mãe de Deus, rogai por nós, pecadores, agora e na hora da nossa morte. Amém.
2: Glória ao Pai, ao Filho e ao Espírito Santo.
3: Como era no princípio, agora e sempre. Amém.
2: Ó Maria concebida sem pecado,
3: rogai por nós, recorremos a vós.
2: Ó meu bom Jesus, perdoai-nos e livrai-nos do fogo do inferno.
3: Levai as almas todas para o céu e socorrei principalmente as que mais

0: Segundo mistério gozoso. Visitação de Maria, a sua prima Isabel. Senhor, que a minha boca esteja cheia do teu louvor, e o meu coração se enamore de ti.
1: Pai nosso, que estais nos céus, santificado seja o vosso nome. Venha a nós o vosso reino, seja feita a vossa vontade, assim na terra como no céu.
2: O pão nosso de cada dia nos dai hoje. Perdoai-nos as nossas ofensas, assim como nós perdoamos a quem nos tem ofendido. E não nos deixeis cair em tentação, mas livrai-nos do mal.
1: Ave Maria, cheia de graça, o Senhor é convosco. Bendita sois vós entre as mulheres, e bendito é o fruto do vosso ventre, Jesus.
2: Santa Maria, Mãe de Deus, rogai por nós, pecadores, agora e na hora da nossa morte. Amém.
1: Ave Maria, cheia de graça, o Senhor é convosco. Bendita sois vós entre as mulheres, e bendito é o fruto do vosso ventre, Jesus.
2: Santa Maria, Mãe de Deus, rogai por nós, pecadores, agora e na hora da nossa morte. Amém.
1: Ave Maria, cheia de graça, o Senhor é convosco. Bendita sois vós entre as mulheres, e bendito é o fruto do vosso ventre, Jesus.
2: Santa Maria, Mãe de Deus, rogai por nós, pecadores, agora e na hora da nossa morte. Amém.
1: Ave Maria, cheia de graça, o Senhor é convosco. Bendita sois vós entre as mulheres, e bendito é o fruto do vosso ventre, Jesus.
2: Santa Maria, Mãe de Deus, rogai por nós, pecadores, agora e na hora da nossa morte. Amém.
1: Ave Maria, cheia de graça, o Senhor é convosco. Bendita sois vós entre as mulheres, e bendito é o fruto do vosso ventre, Jesus.
2: Santa Maria, Mãe de Deus, rogai por nós, pecadores, agora e na hora da nossa morte. Amém.
1: Ave Maria, cheia de graça, o Senhor é convosco. Bendita sois vós entre as mulheres, e bendito é o fruto do vosso ventre, Jesus.
2: Santa Maria, Mãe de Deus, rogai por nós, pecadores, agora e na hora da nossa morte. Amém.
1: Ave Maria, cheia de graça, o Senhor é convosco. Bendita sois vós entre as mulheres, e bendito é o fruto do vosso ventre, Jesus.
2: Santa Maria, Mãe de Deus, rogai por nós, pecadores, agora e na hora da nossa morte. Amém.
1: Ave Maria, cheia de graça, o Senhor é convosco. Bendita sois vós entre as mulheres, e bendito é o fruto do vosso ventre, Jesus.
2: Santa Maria, Mãe de Deus, rogai por nós, pecadores, agora e na hora da nossa morte. Amém.
1: Ave Maria, cheia de graça, o Senhor é convosco. Bendita sois vós entre as mulheres, e bendito é o fruto do vosso ventre, Jesus.
2: Santa Maria, Mãe de Deus, rogai por nós, pecadores, agora e na hora da nossa morte. Amém.
1: Ave Maria, cheia de graça, o Senhor é convosco. Bendita sois vós entre as mulheres, e bendito é o fruto do vosso ventre, Jesus.
2: Santa Maria, Mãe de Deus, rogai por nós, pecadores, agora e na hora da nossa morte. Amém.
1: Glória ao Pai, ao Filho e ao Espírito Santo.
2: Como era no princípio, agora e sempre. Amém.
1: Ó Maria concebida sem pecado,
2: rogai por nós, recorremos a vós.
1: Ó meu bom Jesus, perdoai-nos e livrai-nos do fogo do inferno.
2: Levai as almas todas para o céu e socorrei principalmente as que mais precisarem.
0: Terceiro mistério gozoso. Nascimento de Jesus em Belém. Obrigado, Senhor, por teres vindo habitar no meio de nós.
1: Pai nosso, que estais nos céus, santificado seja o vosso nome. Venha a nós o vosso reino, seja feita a vossa vontade, assim na terra como no céu.
2: O pão nosso de cada dia nos dai hoje. Perdoai-nos as nossas ofensas, assim como nós perdoamos a quem nos tem ofendido. E não nos deixeis cair em tentação, mas livrai-nos do mal.
1: Ave Maria, cheia de graça, o Senhor é convosco. Bendita sois vós entre as mulheres, e bendito é o fruto do vosso ventre, Jesus.
2: Santa Maria, Mãe de Deus, rogai por nós, pecadores, agora e na hora da nossa morte. Amém.
1: Ave Maria, cheia de graça, o Senhor é convosco. Bendita sois vós entre as mulheres, e bendito é o fruto do vosso ventre, Jesus.
2: Santa Maria, Mãe de Deus, rogai por nós, pecadores, agora e na hora da nossa morte. Amém.
1: Ave Maria, cheia de graça, o Senhor é convosco. Bendita sois vós entre as mulheres, e bendito é o fruto do vosso ventre, Jesus.
2: Santa Maria, Mãe de Deus, rogai por nós, pecadores, agora e na hora da nossa morte. Amém.
1: Ave Maria, cheia de graça, o Senhor é convosco. Bendita sois vós entre as mulheres, e bendito é o fruto do vosso ventre, Jesus.
2: Santa Maria, Mãe de Deus, rogai por nós, pecadores, agora e na hora da nossa morte. Amém.
1: Ave Maria, cheia de graça, o Senhor é convosco. Bendita sois vós entre as mulheres, e bendito é o fruto do vosso ventre, Jesus.
2: Santa Maria, Mãe de Deus, rogai por nós, pecadores,
1: Ave Maria, cheia de graça, o Senhor é convosco. Bendita sois vós entre as mulheres e bendito é o fruto do vosso ventre, Jesus.
2: Santa Maria, Mãe de Deus, rogai por nós, pecadores, agora e na hora da nossa morte. Amém.
1: Ave Maria, cheia de graça, o Senhor é convosco. Bendita sois vós entre as mulheres e bendito é o fruto do vosso ventre, Jesus.
2: Santa Maria, Mãe de Deus, rogai por nós, pecadores, agora e na hora da nossa morte. Amém.
1: Ave Maria, cheia de graça, o Senhor é convosco. Bendita sois vós entre as mulheres e bendito é o fruto do vosso ventre, Jesus.
2: Santa Maria, Mãe de Deus, rogai por nós, pecadores, agora e na hora da nossa morte. Amém.
1: Ave Maria, cheia de graça, o Senhor é convosco. Bendita sois vós entre as mulheres e bendito é o fruto do vosso ventre, Jesus.
2: Santa Maria, Mãe de Deus, rogai por nós, pecadores, agora e na hora da nossa morte. Amém.
1: Ave Maria, cheia de graça, o Senhor é convosco. Bendita sois vós entre as mulheres e bendito é o fruto do vosso ventre, Jesus.
2: Santa Maria, Mãe de Deus, rogai por nós, pecadores, agora e na hora da nossa morte. Amém.
1: Glória ao Pai, ao Filho e ao Espírito Santo.
2: Como era no princípio, agora e sempre. Amém.
1: Ó Maria concebida sem pecado,
2: rogai por nós, recorremos a vós.
1: Ó meu bom Jesus, perdoai-nos e livrai-nos do fogo do inferno.
2: Levai as almas todas para o céu e socorrei principalmente as que mais precisarem.
0: Quarto Mistério Gozoso. Apresentação de Jesus no Templo. Aceitai, Senhor, a oferta da nossa vida. Guiai os nossos passos no caminho da paz.
1: Pai nosso, que estais nos céus, santificado seja o vosso nome. Venha a nós o vosso reino, seja feita a vossa vontade, assim na terra como no céu.
2: O pão nosso de cada dia nos dai hoje. Perdoai-nos as nossas ofensas, assim como nós perdoamos a quem nos tem ofendido. E não nos deixeis cair em tentação, mas livrai-nos do mal.
1: Ave Maria, cheia de graça, o Senhor é convosco. Bendita sois vós entre as mulheres e bendito é o fruto do vosso ventre, Jesus.
2: Santa Maria, Mãe de Deus, rogai por nós, pecadores, agora e na hora da nossa morte. Amém.
1: Ave Maria, cheia de graça, o Senhor é convosco. Bendita sois vós entre as mulheres e bendito é o fruto do vosso ventre, Jesus.
2: Santa Maria, Mãe de Deus, rogai por nós, pecadores, agora e na hora da nossa morte. Amém.
1: Ave Maria, cheia de graça, o Senhor é convosco. Bendita sois vós entre as mulheres, e bendito é o fruto do vosso ventre, Jesus.
2: Santa Maria, Mãe de Deus, rogai por nós, pecadores, agora e na hora da nossa morte. Amém.
1: Ave Maria, cheia de graça, o Senhor é convosco. Bendita sois vós entre as mulheres, e bendito é o fruto do vosso ventre, Jesus.
2: Santa Maria, Mãe de Deus, rogai por nós, pecadores, agora e na hora da nossa morte. Amém.
1: Ave Maria, cheia de graça, o Senhor é convosco. Bendita sois vós entre as mulheres, e bendito é o fruto do vosso ventre, Jesus.
2: Santa Maria, Mãe de Deus, rogai por nós, pecadores, agora e na hora da nossa morte. Amém.
1: Ave Maria, cheia de graça, o Senhor é convosco. Bendita sois vós entre as mulheres, e bendito é o fruto do vosso ventre, Jesus.
2: Santa Maria, Mãe de Deus, rogai por nós, pecadores, agora e na hora da nossa morte. Amém.
1: Ave Maria, cheia de graça, o Senhor é convosco. Bendita sois vós entre as mulheres e bendito é o fruto do vosso ventre, Jesus.
2: Santa Maria, Mãe de Deus, rogai por nós, pecadores, agora e na hora da nossa morte. Amém.
1: Ave Maria, cheia de graça, o Senhor é convosco. Bendita sois vós entre as mulheres e bendito é o fruto do vosso ventre, Jesus.
2: Santa Maria, Mãe de Deus, rogai por nós, pecadores, agora e na hora da nossa morte. Amém.
1: Ave Maria, cheia de graça, o Senhor é convosco. Bendita sois vós entre as mulheres e bendito é o fruto do vosso ventre, Jesus.
2: Santa Maria, Mãe de Deus, rogai por nós, pecadores, agora e na hora da nossa morte. Amém.
1: Ave Maria, cheia de graça, o Senhor é convosco. Bendita sois vós entre as mulheres e bendito é o fruto do vosso ventre, Jesus.
2: Santa Maria, Mãe de Deus, rogai por nós, pecadores, agora e na hora da nossa morte. Amém.
1: Glória ao Pai, ao Filho e ao Espírito Santo.
2: Como era no princípio, agora e sempre. Amém.
1: Ó Maria concebida sem pecado,
2: rogai por nós, recorremos a vós.
1: Ó meu bom Jesus, perdoai-nos e livrai-nos do fogo do inferno.
2: Levai as almas todas para o céu e socorrei principalmente as que mais precisam.

0: mistério gozoso. Perda e encontro de Jesus no templo. Senhor, ajuda todos aqueles que protegem o direito à vida.
1: Pai nosso que estais nos céus, santificado seja o vosso nome. Venha a nós o vosso reino, seja feita a vossa vontade, assim na terra como no céu.
2: O pão nosso cada dia nos dai hoje. Perdoai-nos as nossas ofensas, assim como nós perdoamos a quem nos tem ofendido. E não nos deixeis cair em tentação, mas livrai-nos do mal.
1: Ave Maria, cheia de graça, o Senhor é convosco. Bendita sois vós entre as mulheres, e bendito é o fruto do vosso ventre, Jesus.
2: Santa Maria, Mãe de Deus, rogai por nós, pecadores, agora e na hora da nossa morte. Amém.
1: Ave Maria, cheia de graça, o Senhor é convosco. Bendita sois vós entre as mulheres, e bendito é o fruto do vosso ventre, Jesus.
2: Santa Maria, Mãe de Deus, rogai por nós, pecadores, agora e na hora da nossa morte. Amém.
1: Ave Maria, cheia de graça, o Senhor é convosco. Bendita sois vós entre as mulheres, e bendito é o fruto do vosso ventre, Jesus.
2: Santa Maria, Mãe de Deus, rogai por nós, pecadores, agora e na hora da nossa morte. Amém.
1: Ave Maria, cheia de graça, o Senhor é convosco. Bendita sois vós entre as mulheres, e bendito é o fruto do vosso ventre, Jesus.
2: Santa Maria, Mãe de Deus, rogai por nós, pecadores, agora e na hora da nossa morte. Amém.
1: Ave Maria, cheia de graça, o Senhor é convosco. Bendita sois vós entre as mulheres, e bendito é o fruto do vosso ventre, Jesus.
2: Santa Maria, Mãe de Deus, rogai por nós, pecadores, agora e na hora da nossa morte. Amém.
1: Ave Maria, cheia de graça, o Senhor é convosco. Bendita sois vós entre as mulheres, e bendito é o fruto do vosso ventre, Jesus.
2: Santa Maria, Mãe de Deus, rogai por nós, pecadores, agora e na hora da nossa morte. Amém.
1: Ave Maria, cheia de graça, o Senhor é convosco. Bendita sois vós entre as mulheres, e bendito é o fruto do vosso ventre, Jesus.
2: Santa Maria, Mãe de Deus, rogai por nós, pecadores, agora e na hora da nossa morte. Amém.
1: Ave Maria, cheia de graça, o Senhor é convosco. Bendita sois vós entre as mulheres, e bendito é o fruto do vosso ventre, Jesus.
2: Santa Maria, Mãe de Deus, rogai por nós, pecadores, agora e na hora da nossa morte. Amém.
1: Ave Maria, cheia de graça, o Senhor é convosco. Bendita sois vós entre as mulheres, e bendito é o fruto do vosso ventre, Jesus.
2: Santa Maria, Mãe de Deus, rogai por nós, pecadores, agora e na hora da nossa morte. Amém.
1: Ave Maria, cheia de graça, o Senhor é convosco. Bendita sois vós entre as mulheres, e bendito é o fruto.

0: principalmente as que mais precisarem.
1: Pelas intenções do Santo Padre. Ave Maria, cheia de graça, o Senhor é convosco. Bendita sois vós entre as mulheres e bendito é o fruto do vosso ventre, Jesus.
0: Santa Maria, Mãe de Deus, rogai por nós, pecadores, agora e na hora da nossa morte. Amém.
1: Nossa Senhora, Rainha da Paz,
0: dai a paz ao mundo inteiro.
1: Ave Maria, cheia de graça, o Senhor é convosco. Bendita sois vós entre as mulheres e bendito é o fruto do vosso ventre, Jesus.
0: Santa Maria, Mãe de Deus, rogai por nós, pecadores, agora e na hora da nossa morte. Amém.
1: Nossa Senhora, Rainha da Paz,
0: dai a paz ao mundo inteiro.
1: Ave Maria, cheia de graça, o Senhor é convosco. Bendita sois vós entre as mulheres e bendito é o fruto do vosso ventre, Jesus.
0: Santa Maria, Mãe de Deus, rogai por nós, pecadores, agora e na hora da nossa morte. Amém.
1: Salve, Rainha.
0: Mãe de misericórdia, vida, doçura e esperança, a nossa salve. A vós bradamos os degradados filhos de Eva. A vós suspiramos, gemendo e chorando neste vale de lágrimas. Eia, pois, a rogar a nós esses vossos olhos misericordiosos a nós volvei. E depois destes termos, mostrai, Jesus, bendito fruto do vosso ventre, ao clemente, ao piedosa, ao doce e Virgem Maria. Rogai por nós, Santa Mãe de Deus, para que sejamos dignos das promessas de Cristo. Amém.
2: Oremos. À vossa proteção nos acolhemos, Santa Mãe de Deus. Não desprezeis as nossas súplicas em nossas necessidades, mas livrai-nos de todos os perigos, ó Virgem gloriosa e bendita. Rogai por nós, Santa Mãe de Deus,
0: para que sejamos dignos das promessas de Cristo.
2: Ó Deus, cujo Filho unigênito, com a sua vida, morte e ressurreição, nos alcançou o prémio da vida eterna, concedei-nos a nós que celebramos estes mistérios do Santo Rosário, imitar o que contêm e alcançar o que prometem. Por Cristo, nosso Senhor.
0: Amém.
2: Oremos. Concedei, Senhor, aos vossos servos a perfeita saúde da alma e do corpo e, por intercessão da Virgem Santa Maria, livrai-nos das tristezas do tempo presente e dai-nos as alegrias eternas. Por Cristo, nosso Senhor.
0: Amém.
2: O Senhor esteja convosco.
0: E está em nós.
2: Abençoe-vos Deus Todo-Poderoso, Pai, Filho e Espírito Santo.
0: Amém.
2: E dêem paz e o Senhor vos acompanhe.
0: Graças a Deus.
3: Ora, acabamos de ouvir o terço. 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

Senhor, foi Deus. Vai cercando essa rua, Jesus. As pessoas que ainda estão chegando, vindo de ônibus, põe teus anjos, Senhor. Protege as pessoas que estão atravessando.

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0: Olá, bom dia. São 7 horas da manhã.
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0: Olá, tenha um bom dia de sábado, fim de semana, para si que está na sintonia da rádio que gostamos de ouvir. 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

Olá, bom dia. Para si que nos acompanha, sintonia da Rádio Regional de Arouca. 7 horas e 14 minutos. Um bom fim de semana, um bom sábado para si.

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2: Era um tempo muito bonito, alegre. Agora não se vê esta alegria. Nós passámos no meio dos campos, de manhã à noite, a cantar e a trabalhar. E olha, passámos muita fome nessa altura, mas havia muita alegria. Graças a Deus, havia muita alegria. Éramos um bando, íamos para o meio daquele campo que chamava Largueiras. Olha, muito cantámos lá.
3: Muito bem.
4: Cantava-se no campo, era apanhar erva, não era? Era
2: em tudo,
4: tirar, era tirar as bandeiras do milho.
2: Isso, era em
4: era,
2: tudo.
4: Era, cantava-se em qualquer momento.
2: Sempre.
4: Vinha-se aqui para as festas da vila, ia-se a pé para Roças, não era
2: isso,
4: assim?
2: Isso.
4: Madrugada.
2: Era, íamos a pé para Roças, pois não. Não havia massa, que sou oeste, como
4: não
2: agora
4: havia ferro,
2: já.
4: Não havia ferro.
2: Não, não, não havia não nada. Para então era só a gente é que tinha de andar.
4: Mais uma, vamos ouvir mais uma.
3: Exatamente.
4: Aqui de Joaquim Azevedo, de Roças. Mas recordar os velhos tempos, o tempo das desfolhadas e das vindimas. Vamos lá, tia Joaquina.
2: Qualquer.
3: Agora quero ouvir aplausos desse lado, que esta senhora merece, hein?
4: Uma qualquer, daquela que vem à cabeça.
2: Olá, Rindinha.
3: Venha
2: à janela. Olá, Rindinha. Venha à janela. Pelo seu amor, ai, ai, ai, que ele vai para a guerra. Pelo seu amor, ai, ai, ai, que ele vai para a guerra. Se ele vai para a guerra, deixa-o ir. Se ele vai para a guerra, deixa-o ir. E rapaz novos, ai, ai, ai, ele está a vir. É rapaz novos e eles tornam a vir. Tornam a vir e viram ou não. Tornam a vir, viram ou não. 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Tornam a vir. Se Deus quiser, tornam a vir. 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
1: Ora, continuando com os sucessos musicais, nem só da música, mas também da animação. Vamos ouvir Pililica.

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1: Dá para desligar.

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2: Isto apenas recordar os velhos tempos, não é?
3: É.
2: Como se vivia alegre nas festas, romarias, isso. No campo, um pouco tudo aqui atinge aqui na Azevedo. Para o programa da nossa música e as nossas recordações, que também merece recordar estes bons tempos, não é, Tio Joaquina?
3: É sim, recordar o tempo antigo, que era muito bonito. Era de manhã à noite, olha, era mais alegre que agora. Agora não se vê ninguém para os campos a cantar, até se for isso, ainda fazia pouco se visse a gente cantar.
2: Olha, além de que era muito alegre, havia muita fome. Conta agora um pouco também do mal que existia.
3: Pois era, passámos muita fome, mas havia sempre alegria. Íamos carregados para Val de Cambro, ou para os 18, com uma alqueira meio do azeitona, aquele para aquelas costas assim, e olha, lá íamos, cantámos a tudo com a minha. Saímos às 5 da manhã, para lá chegar quando fosse 8, 9 horas lá está para vender.
4: Ou seja, era um tempo em que se trabalhava muito.
3: Trabalhámos,
4: não é?
3: Muito, aí não. E o que nós queríamos é andar, que a mãe nos deixasse andar, senão era uma vida presa.
4: Exatamente.
2: Pois é.
3: A gente não tinha advertimentos nenhuns.
2: Há tempo, não era, Tio Joaquina?
3: Há tempo. Canário lindo, canário, canário meu lindo, vem, canário meu lindo, vem. Quem me dera uma pena, que lindo canário tenho, que lindo canário tem.
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1: Olá, bom dia. Ouvimos o sinal horário das 8 horas da manhã.
2: Na Madeira são 7 horas nos Açores. Vamos conhecer os destaques na informação.
3: Há um tubarão azul entre os tubarões do Mundial de Futebol. A seleção de Cabo Verde carimbou a passagem aos 16avos de final, com o empate desta madrugada frente à Arábia Saudita. Já partiram com destino à Venezuela dois aviões portugueses. A bordo seguem equipas de busca e salvamento para apoiar as operações no terreno depois dos dois violentos sismos que abalaram o país.
2: Esta hora estamos com 19 graus no Porto e também em Ponta Delgada, 20 no Funchal, 20 em Lisboa e 22 em Faro. Notícias da RTP Antena 1, a edição é de Frederico Moreno.
3: Um país de pequena dimensão também consegue alcançar grandes feitos. Cabo Verde garantiu esta madrugada o apuramento para os 16avos de final do Campeonato do Mundo de Futebol. A equipa africana fez história ao terminar a fase de grupos no segundo lugar, graças a um empate a zero com a Arábia Saudita. Cabo Verde beneficiou da vitória de Espanha por 1-0 sobre o Uruguai, resultado que empurrou a seleção sul-americana para o terceiro lugar do grupo. Com este resultado, Cabo Verde vai defrontar na fase eliminar do Mundial nada mais nada menos do que a campeã do mundo, a Argentina de Lionel Messi. Em Cabo Verde, os adeptos fizeram a festa esta madrugada.
4: É verdade, vai ser um jogo muito difícil, mas eu acredito em Cabo Verde, continuo acreditando e acho que vamos dar luta, vamos dar luta.
5: Já estamos ansiosos, vamos enfrentar mais um campeão do mundo. Mas o importante é que nós já mostramos ao mundo o nosso valor.
6: Sim, agora a Argentina é um adversário mais complicado, mas se conseguimos empatar com a Espanha, também conseguimos vencer a Argentina.
7: Boa! E agora festa vai continuar.
6: É verdade, festa.
3: Segue-se a Argentina no caminho de Cabo Verde neste Mundial de Futebol. Também apurados na última madrugada estão a Bélgica, que venceu a Nova Zelândia por 5-1, e o Egito, que empatou uma bola frente ao Irão. A seleção iraniana foi eliminada. Estes resultados valeram igualmente o apuramento matemático a Portugal para os 16avos de final. Ainda antes de jogar, a seleção nacional já sabe que vai seguir em frente. Resta saber em que posição do grupo. Tudo vai depender do jogo da próxima madrugada frente à Colômbia, um jogo difícil na projeção feita pelo selecionador Roberto Martínez.
8: Colômbia é uma equipa que acredita muito naquilo que eles fazem, provavelmente uma das melhores equipas na transição com Luís Dias e depois a finalização de Luís Suárez, mas também há outros jogadores que conseguem fazer isso. Acho que a Colômbia é falar de uma ideia, a Colômbia é falar de uma estrutura tática muito bem trabalhada pelo selecionador.
3: Do outro lado, o selecionador da Colômbia, Néstor Lorenzo, retribui com elogios a dois jogadores da seleção portuguesa.
9: Tanto Vitinha como Ronaldo são diferentes, um a fazer jogar, o outro a finalizar. Não os podemos deixar sozinhos e por isso temos que ter uma concentração tática muito forte para contestar o jogo de Portugal.
3: Está marcado para a 12:30 o jogo entre Portugal e a Colômbia. A Antena 1 abre emissão especial depois das notícias das 11 da noite e vai haver relato, obviamente, em direto nesta partida com os enviados especiais Nuno Matos e Fernando Eurico. Partiram ontem para a Venezuela dois aviões da Força Aérea Portuguesa com equipas de busca e salvamento. Descolaram na última noite. No total são 64 pessoas que vão dar resposta ao cenário de catástrofe que se vive no país sul-americano após os dois graves sismos da passada quarta-feira. Na base aérea de Beja, de onde saíram estes dois aviões, o presidente da Autoridade Nacional de Emergência e Proteção Civil, José Manuel Moura, antevê muitas dificuldades no terreno oxigênio para as equipas que estão a caminho da Venezuela.
10: Uma operação de alguma complexidade, uma operação que não está isenta de riscos. Pela experiência passada, os que já desempenharam funções nesta área percebem que, de facto, vamos encontrar um cenário dantesco, com muitas vítimas, e naquilo que foi a palestra que fizemos há pouco, à força que foi, fundamentalmente foi que eles não concorram para aumentar o número de vítimas. Ou seja, também a defesa da própria e a segurança da própria força, que vai para um cenário bastante hostil, e portanto, e nessa medida, o tal motivo de satisfação por conseguirmos granjear aqui uma equipa que com certeza irá representar bem Portugal e levar bem a bandeira que leva no braço esquerdo de cada um.
3: Responsável da Proteção Civil, ao microfone do jornalista da Antena 1, Paulo Nobre, sobre a partida de dois aviões para a Venezuela. O governo português admite o envio de um terceiro avião de busca e salvamento em função das necessidades daquele país. O último balanço oficial de vítimas aponta para 900 mortos, mais de 3 mil feridos, pelo menos 4 mil pessoas estão desalojadas. As Nações Unidas admitem a existência de mais de 50 mil desaparecidos. No caso da comunidade portuguesa na Venezuela, há 85 pessoas em parte incerta. Confirmada está a morte de 28 portugueses e lusodescendentes nesta tragédia. Vai-se ouvir rock mesmo ao lado do Rio. Hoje é dia de homenagem à música portuguesa no Festival Rock in Rio Lisboa, com a atuação de bandas históricas como Jafo Mega, o HF, GNR e Chutes e Pontapés. Mas o público vai também assistir a concertos de artistas de renome no plano internacional, Margarida Vaz, como é o caso de Cyndi Lauper ou Rod Stewart.
11: É o dia das lendas da música, Rod Stewart repete no festival.
12: Passou por Lisboa em 2008 e agora volta para fazer mais um momento histórico no festival.
11: Roberta Medina, vice-presidente do Rock in Rio Lisboa, promete data histórica com a presença de bandas míticas do rock português.
12: É um dia de lendas, mas histórico também para a música portuguesa, onde a gente vai ter pela primeira vez, no mesmo alinhamento, concertos de Chutes e Pontapés, GNR e o HF, com curadoria do Chutes.
11: Aos Chutes e Pontapés, presentes desde a primeira edição, juntam-se no cartaz a Fumega, GNR e o HF, conta o vocalista Tim.
13: Pensámos logo que gostaríamos de convidar esta gente, que além de ter estado connosco no início desta música, digamos assim, também nunca estiveram no Rock in Rio. Teram uma oportunidade também de os convidar a ir à nossa casinha ver como é que aquilo era.
11: A reunião das bandas para António Ribeiro, do UHF, é um reconhecimento da música portuguesa.
14: É isso mesmo que vai acontecer, um festival sobre a nossa música rock, com quatro grupos que têm mais de quatro décadas de vida, canções que toda a gente conhece e que, no fundo, valorizam aquilo que é a cultura portuguesa, a palavra portuguesa, que a pessoa tantas vezes elevou.
11: Rock in Rio Lisboa, o palco é do rock português.
3: Os destaques no Rock in Rio Lisboa, hoje e amanhã no Parque Papa Francisco.
2: As notícias com Frederico Moreno, em simultâneo com RTP Antena 1, Madeira e Açores e RTP Mundo. Estamos com toda a informação sempre a ser atualizada em noticias.rtp.pt. À próxima.
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4: Olá, bom dia a todos os ouvintes da Rádio Regional de Arouca. Eu sou a Lara Conceição e estamos com o programa Despertar de Sábado. Programa do dia 27 de junho, quando são 8 horas e 13 minutos. Vamos então dar início a esta primeira hora de programa, com o grupo etnográfico Terras de Câmara com Vira de Trempes.

E passo para avisar que das 11 ao meio-dia vamos ter por cá o cantor Rei Brandão. Vamos agora ouvir a cana verde da nossa terra.

estamos com o programa Despertar de Sábado aqui na Rádio Regional de Arouca. São 8 horas e 29 minutos. E agora sim, vamos ouvir o rancho folclórico de Ceia com o Vira Serrano.

0: E são 8 horas e 42 minutos.
1: Olá, Lara, tudo bem?
0: Olá.
1: Pronto, e agora? Porque há muito movimento aqui em Arouca. Isto está aí, atletas por todo lado. Passaste bem, não passaste?
0: Passei.
1: Pronto, ok. Ora, desde já quero cumprimentar todos os nossos ouvintes, estão na nossa companhia através da Rádio Regional de Arouca, neste programa Despertar Sábado. Hoje o Manuel António chegou agora e também informo que a partir das 11 ao meio-dia vamos ter aqui o cantor Rei Brandão com as suas músicas populares. Não, não é popular, é românticas, e a Rei do Rock também, que vem aqui apresentar um novo trabalho. E agora vamos ouvir uma música do grupo folclórico, não, do rancho folclórico, as Labradeiras do Mosteiro, São Miguel de Mato Arouca, recordar aqui pessoas que já faleceram, que já não estão entre nós. Portanto, eu quero a música que chega. Um grande abraço também para o meu amigo Manuel Gomes, que está na nossa companhia de Mosteiro. Um grande abraço para ele, para a família, e também para a família do tio Cássio, que ainda são meus parentes. São todos meus parentes lá. Vamos lá ouvir. O que é que vamos ouvir?
0: Vamos ouvir a Rusga.
1: Vamos lá.

Pois é, foi assim, recordar é viver, não é, Lara? E vamos continuar já de seguida para ouvir o grupo de danças e cantares de Palma Barcelos com a Padeirinha. Este grupo, que vai estar aqui presente também no Conselho de Arouca, no mês de agosto.

0: agora sim é que vamos ouvir o rancho folclórico da Casa do Povo de Arouca com Rusga.
1: E ouvimos antes o rancho folclórico das Marinhas de Esposende, também vão estar presentes aqui no mês de agosto no Conselho de Arouca. E agora sim, vamos ouvir o da Casa do Povo de Arouca, não é? Força! Força!

0: E estamos mesmo a chegar ao final desta primeira hora do programa Despertar de Sábado, aqui na Rádio Regional de Arouca. São 8 horas e 56 minutos. E para terminar, então, vamos ouvir o rancho folclórico da Senhora da Piedade de Melres com a Pastorinha.
1: E já a seguir vem o sinal do
2: horário das 9.
0: Certo.
2: E depois vem os compromissos publicitários antes, e no mês primeiro temos as notícias. Até já.

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2: Mensagem garantida aos 16 avos de final, ainda antes de entrar em campo para defrontar a Colômbia. Já partiram para a Venezuela dois aviões da Força Aérea Portuguesa, transportam equipas especializadas em busca e salvamento para apoiar as operações no terreno de resgate de sobreviventes dos sismos.
3: Ponta Delgada está agora com 19 graus, Lisboa 20, Porto 21, Faro e Funchal 22 graus. As notícias numa edição de Frederico Moreno.
2: Já vamos à festa de Cabo Verde. Antes disso, olhamos para a seleção portuguesa, que já está matematicamente qualificada para a próxima fase do Mundial de Futebol. Resta saber em que posição do grupo. Tudo vai depender do jogo da próxima madrugada frente à Colômbia. Na antevisão dessa partida, o selecionador Roberto Martínez alerta para os perigos que Portugal vai enfrentar.
4: Colômbia é uma equipa que acredita muito naquilo que eles fazem, provavelmente uma das melhores equipas na transição, com Luís Dias, e depois a finalização de Luís Suárez, mas também há outros jogadores que conseguem fazer isso. Acho que a Colômbia é falar de uma ideia, a Colômbia é falar de uma estrutura tática muito bem trabalhada pelo selecionador.
2: Tal como o Roberto Martínez, também o selecionador da Colômbia respeita o adversário. Néstor Lourenço coloca Portugal no lote de candidatos ao título e espera um jogo complicado.
5: Primeiro, tratamos de manter nosso estilo. Sem dúvida que há que prestar atenção a...
6: Vamos manter o nosso estilo, mas temos que estar atentos a Portugal, porque é uma grande equipa a jogar no meio campo e com espaços cria rupturas. Está muito bem trabalhada esta equipa com jogadores de elite mundial e por isso Portugal é candidato à vitória neste campeonato do mundo.
5: Isso se vê em seu jogo e isso é o que o faz candidato, não?
2: Está marcado para a meia-noite e meia o jogo entre... abre emissão especial depois das notícias das 11 da noite e vai ter relato em direto desta partida com os enviados especiais Nuno Matos e Fernando Eurico, ele que acompanhou o último treino da Seleção Nacional, que ficou marcado por uma homenagem simbólica dos jogadores às vítimas dos sismos na Venezuela.
6: Um a um foram formando um círculo em pleno relvado. Cabeças baixas, mãos atrás das costas e um minuto de silêncio cumprido em memória das vítimas do terremoto da Venezuela. Foi assim que começou o último treino da seleção antes do jogo com a Colômbia em Miami. De resto, tudo igual, corrida, bola e ninguém lesionado. Roberto Martínez tem todos os 26 convocados à disposição para o ataque ao primeiro lugar do Grupo K.
2: Fernando Eurico em Miami, onde a seleção portuguesa vai defrontar a Colômbia, quanto a Cabo Verde voltou a fazer história. Depois da qualificação inédita para este Mundial e do empate frente à Espanha, a equipa africana carimbou a passagem para os 16 avos de final. Cabo Verde terminou a fase de grupos no segundo lugar, graças a um empate a zero com a Arábia Saudita, e acabou por beneficiar da vitória de Espanha por 1-0 sobre o Uruguai, resultado que empurrou a seleção sul-americana para o terceiro lugar do grupo. Cabo Verde já conhece o adversário na fase eliminar do Mundial. A equipa lusófona vai defrontar nada mais, nada menos do que a campeã do mundo, a Argentina, de Lionel Messi. Em Cabo Verde, os adeptos fizeram a festa madrugada fora.
7: É verdade, vai ser um jogo muito difícil, mas eu acredito em Cabo Verde, continuo acreditando e acho que vamos dar luta. Vamos dar luta.
8: Já estamos ansiosos, vamos enfrentar mais um campeão do mundo, mas o importante é que nós já mostramos ao mundo o nosso valor.
9: Sim, agora a Argentina é um adversário mais complicado, mas se conseguimos empatar com a Espanha, também conseguimos vencer a Argentina.
10: Boa! E agora festa vai continuar.
9: É verdade, festa.
2: A alegria dos cabo-verdianos, também apurados na última madrugada, estão a Bélgica, que venceu a Nova Zelândia por 5-1, e o Egito, que empatou a uma bola frente ao Irão. Partiram ontem à noite para a Venezuela dois aviões da Força Aérea Portuguesa com equipas de busca e salvamento. No total, são 64 pessoas que vão dar resposta ao cenário de catástrofe que se vive no país sul-americano após os dois graves sismos da passada quarta-feira. Na base aérea de Beja, de onde saíram estes dois aviões, o presidente da Autoridade Nacional de Emergência e Proteção Civil, José Manuel Moura, anteviu muitas dificuldades no terreno para as equipas que estão a caminho da Venezuela.
11: Uma operação de algum alguma complexidade, uma operação que não está isenta de riscos. Pela experiência passada, os que já desempenharam funções nesta área percebem que, de facto, vamos encontrar um cenário dantesco, com muitas vítimas, e naquilo que foi a palestra que fizemos há pouco, à força que foi, fundamentalmente foi que eles não concorram para aumentar o número de vítimas. Ou seja, também a defesa da própria e a segurança da própria força, que vai para um cenário bastante hostil, e portanto, e nessa medida, o tal motivo de satisfação por conseguirmos granjear aqui uma equipa que com certeza irá representar bem Portugal e levar bem a bandeira que leva no braço esquerdo de cada um.
2: Responsável da Proteção Civil ao microfone do jornalista da Antena 1, Paulo Nobre, sobre a partida de 2 aviões para a Venezuela. O governo português admite o envio de um terceiro avião de busca e salvamento em função das necessidades daquele país. O último balanço oficial de vítimas aponta para 900 mortos e mais de 3 mil feridos. Pelo menos 4 mil pessoas ficaram desalojadas. As Nações Unidas admitem a existência de mais de 50 mil desaparecidos. No caso da comunidade portuguesa na Venezuela, há 85 pessoas em parte incerta. Confirmada está a morte de 28 portugueses e lusodescendentes nesta tragédia. Várias associações estão já a recolher doações para enviar para a Venezuela. Moisés Silva, presidente da Associação de Amigos da Diáspora, descreve as maiores necessidades.
12: É água ou pastilhas purificadoras de água. Precisamos muita ferramenta para trabalhar lá. Nós já temos uma lista oficial que nos foi transmitida pelas entidades da Proteção Civil pela Guaira e de Catialamar, onde fizemos já agora, passando a português, para que seja muito mais fácil a recolha de ajuda. E também deixar muito bem esclarecido que garrafas de água, sim, mas as que sejam de mililitros pequenos, entre 300 ou 0,23 ou 0,50, porque é mais fácil a distribuição.
2: A Associação de Amigos da Diáspora já tinha comprado 1.500 euros de produtos na Venezuela. Duas dirigentes da associação estão no país a tentar localizar e ajudar pessoas. De visita a Miami, nos Estados Unidos, António José Seguro cumpriu ontem um minuto de silêncio pelas vítimas dos sismos. O Presidente da República esteve reunido com a comunidade portuguesa na Flórida e afirmou que está a acompanhar com preocupação e em permanência a situação em território venezuelano. O Irão acusa os Estados Unidos de uma violação flagrante do memorando de entendimento assinado entre os dois países, em causa dos ataques norte-americanos lançados ontem à noite contra alvos iranianos. Washington justifica a ação militar com um ataque prévio do Irão a um navio comercial no Estreito de Hormuz. Já Teherão, através do Ministério dos Negócios Estrangeiros, condena esta manhã a reação dos Estados Unidos e refere que, perante esta violação do cessar-fogo, o Irão decidiu atingir também várias posições norte-americanas na região do Golfo Pérsico. O Porto está transformado por estes dias numa cidade livro, tudo graças ao Festival Babel, que traz a Portugal figuras incontornáveis da literatura contemporânea, como é o caso da canadiana Margaret Atwood, vencedora do Prémio Booker. Mas há também exposições para visitar. No Mosteiro de São Bento da Vitória, o público pode encontrar a exposição Poesia Imersiva Cego Som, com a curadoria do poeta João Habitualmente. Esta experiência invisível aos olhos constrói-se a partir de poemas portugueses de autores vivos que podem ser escutados numa sala escura, onde a escuta é o principal sentido a ser desafiado.
13: Portanto, aqui a ideia é ser uma experiência sonora em que mergulhamos nas palavras e no som, na música, das frases, não é?
14: O critério da escolha dos poemas?
13: O critério foi meu, pronto, eu escolhi poetas e poemas. Os poemas tinham que fazer apelo à sensorialidade, quer dizer, haver os sentidos ali metidos no texto, porque as pessoas, exatamente, é uma experiência sensorial ou sensitiva.
2: João Habitualmente, à conversa com a jornalista Cláudia Aguiar Rodrigues sobre esta exposição de poesia imersiva que pode ser visitada no Mosteiro de São Bento da Vitória, no Porto, no âmbito do Festival Literário Babel. Em Lisboa vai-se ouvir rock mesmo ao lado do Rio. Hoje é dia de homenagem à música portuguesa no Festival Rock in Rio Lisboa, com a atuação de bandas históricas como GNR, Jafo Mega ou Chutes em Pontapés. O público também vai poder assistir a concertos de artistas de renome no plano internacional, como é o caso Margarida Vaz, de Cyndi Lauper ou Rod Stewart.
15: É o dia das lendas da música, Rod Stewart repete no festival.
16: Passou por Lisboa em 2008 e agora volta para fazer mais um momento histórico no festival.
15: Roberta Medina, vice-presidente do Rock in Rio Lisboa, promete data histórica com a presença de bandas míticas do rock português.
16: É um dia de lendas, mas histórico também para a música portuguesa, onde a gente vai ter pela primeira vez, no mesmo alinhamento, concertos de Chutes e Pontapés, GNR e o HF, com curadoria do Chutes.
15: Aos Chutes e Pontapés, presentes desde a primeira edição, juntam-se no cartaz a Fumega, GNR e o HF, conta o vocalista Tim.
17: Pensámos logo que gostaríamos de convidar esta gente, que além de ter estado connosco no início desta música, digamos assim, também nunca estiveram no Rock in Rio. Era uma oportunidade também de os convidar a ir à nossa casinha, ver como é que aquilo era.
15: A reunião das bandas para António Ribeiro, do UHF, é um reconhecimento da música portuguesa.
18: É isso mesmo que vai acontecer, um festival sobre a nossa música rock, com quatro grupos que têm mais de quatro décadas de vida, canções que toda a gente conhece e que, no fundo, valorizam aquilo que é a cultura portuguesa, a palavra portuguesa, que a pessoa tantas vezes elevou.
15: Rock in Rio Lisboa, o palco é do rock português.
2: Rock in Rio Lisboa, este fim de semana, por causa do festival, há prolongamento do horário do metro e dos autocarros. O perímetro à volta do Parque Papa Francisco vai ficar condicionado à circulação automóvel. Só será mesmo possível chegar e sair de transportes públicos.
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10: E são 9:20, estamos com o programa Despertar de Sábado aqui na Rádio Regional de Arouca, hoje com a apresentação da Laura Conceição. E vamos então a esta segunda hora de programa, hora de ligar e dedicar, e podem ligar através do telefone 256-948-219 ou através do telemóvel 916-691-020. Olá, bom dia.
11: Bom dia, Lara.
10: Bom dia, falo com quem?
11: Coordenador dos Presos e Fãs.
10: E a sua dedicatória vai para quem?
11: Vai dar um beijinho para ti e para todos os outros, com um bom fim de semana, com saúde, e um bom São Pedro, para mim e para toda a minha família, para a Dona Constância, a Manuela da Mercedes, para a Sra. Manuela dos Goeiros, para a Dona Laura da Arouca, para a Dona Dolores da Arouca, para a Sra. Neca Tomé da Feira Nova e toda a família, para todos os imigrantes, para todos que foram para a Rádio Arouca, seja um bom fim de semana para todos com saúde, fico a Deus até 2 horas de muito obrigada.
10: Muito obrigada, beijinhos, um grande. Bom fim de semana.
11: Tá, beijinho.
10: Olá, bom dia.
12: Bom dia, Lara.
10: Bom dia, falo com quem?
12: Falas com o Delmar, São Vicente Pereira.
10: E a sua dedicatória
12: tudo
10: vai para
12: tudo bem contigo?
10: Quem? Está tudo.
12: Eu já te soube ir a uma hora. Está tudo bem contigo e com o avô, que também já ouvi a voz do avô e tudo.
10: O avô já foi passear outra vez.
12: Agora foi passear, disse eu tenho sozinho. Olha, em primeiro lugar, um beijinho para ti, um bom fim de semana para ti e também para a tua prima. Não sei se ela está a ouvir, se estiver a ouvir é igual, do respeito. E um abraço para a avó também, para a avó e para toda a famosa família. E agora vamos começar o rapidinho. Olha, um beijinho para a Rosinha de Campos Balongo, para a Fatinha de Paredes, para a Clara Pinho de Arouca, um beijinho para a Lúcia, para a Alicinha de Valcambra, para a Mafalda Beira das Meis, para a Adelaide de Pesquina. E agora vai para os Mademos, um abraço para o Neca Pereira, para a Macieira, um beijinho para a Mariana também, de Loureiro. Vai um abraço para o Zé Pisco, para a Suíça. E vai um abraço para o Dom Fernando de França. E eu acho que está, e vai um beijinho também para a Amália. Para a Amália de São João de Alvare. E tudo bom para ti, mais uma vez. E até à semana, se vocês quiserem. Boa continuação para ti e para todos que estão nos ouvir.
10: Muito obrigado, beijinhos e um bom fim de semana.
12: Ok, tudo para ti, obrigado, tudo bom, com licença, minha senhora.
13: Tá.
10: Olá, bom dia.
13: Bom dia.
10: Bom dia, falo com quem?
13: Clementino Alves da Costa, Rio do Cravo, ou Alcia.
10: E a sua dedicatória vai para quem?
13: Vai para os meus filhos, para as minhas filhas, para os meus genros, para os meus netos, para minhas netas, para minhas bisnetas e para toda a família.
10: Okay. E é só. Ok, muito obrigado. Beijinhos e um bom fim de semana.
13: Para todos.
10: Olá, bom dia.
14: Bom dia, boa tarde ou boa noite, conforme a hora e o qual.
10: Bom dia, falo com quem?
14: O Jardel da Farrapa.
10: E a sua dedicatória vai para quem?
14: Olha, já vem primeiro tudo para ti com bom trabalho. Vem também para o resto da tua família, incluindo o teu avô, que estive com ele há 8 dias na noitada do Festival de Folclore de Medas. Vem para todos os ouvintes em geral que nos estiverem a ouvir, sem exceção a. Para não ninguém ficar para trás. e desejar para ti e para toda a tua família um bom fim de semana.
10: Muito obrigada. Beijinhos, bom fim de semana.
14: Beijinhos também para ti e para todos os teus.
10: Obrigada.
14: Tchau.
10: E vamos agora ouvir então Leões da Batalha com Santa Maria Mãe Sagrada.

0: E volto a lembrar que podem ligar através do telefone 256-948-219 ou pelo telemóvel 916-691-020. Olá, bom dia.
1: Bom dia, princesa. Como é que estás?
0: Estou bem. Falo com quem?
1: Com a Miquelina Silva de Gondomar.
0: E essa dedicatória vai para quem?
1: Olha, beijar para o teu avô e para a tua família e para a tua prima. Bem, para a Dona Conceição, para o Zé Sapateiro e para o Ricardo do Marco, para o meu sobrinho e para o meu marido. Continuação de um excelente fim de semana. Fiquei bem e até à próxima, está bem?
0: Muito obrigada, beijinhos e um bom
1: obrigada.
0: Fim de semana.
1: Obrigada, com licença.
0: Olá, bom dia.
2: Olá, muito bom dia.
0: Bom dia, falo com quem?
2: O Fernando Silva, em França, na Normandia.
0: E essa dedicatória vai para quem?
2: É aquele adepto que tem a coleção do Benfica em França. A dedicatória vai para todos os imigrantes que estão espalhados por todo o mundo fora, em destaque com os imigrantes aqui em França. Esta semana foi um calor enorme aqui e o imigrante tem que trabalhar. Em Portugal, se a gente quiser parar ao meio-dia, para. Mas aqui temos que andar para a frente. Mas não foi o meu caso, que também paremos ao meio-dia, porque era enorme calor. E digo para todos que trabalham aí, para o Sr. Nino Pinho, que é o fundador dessa magnífica rádio, e para a menina, com todo o meu respeito, e para todos que estejam à escuta em destaque os imigrantes. É tudo.
0: Ok, muito obrigado. Beijinhos e um bom fim de semana.
2: Muito obrigado.
0: E bom trabalho.
2: Obrigado.
0: Olá, bom dia.
3: Olá, bom dia.
0: Bom dia, falo com quem?
3: Com Zé Pisco da Suíça.
0: E a sua dedicatória vai para quem?
3: Olha, vai em primeiro lugar para ti, para o teu avô. Depois vai para o Delmar São Vicente Pereira, para o seu David do Pinheiro da Bemposta. Vai para o bombeiro Moreira de Oliveira de Meis. Vai para o Dom Fernandes para a França. Para o Pina, para o Couto Corrigens. Vai para o Sérgio do Guaio, para esta Reja, e vai para o Paulo Carvalho, e para o Zé Manuel Queijeiro, e vai para todos os imigrantes ter ouvido esta maravilhosa rádio em todo o mundo. Um bom fim de semana para todos e muito obrigado pela companhia que faz a nós imigrantes.
0: Muito obrigado, beijinhos e um bom fim de semana.
3: Tá, obrigado, igualmente.
0: Olá, bom dia.
4: Olá, bom dia, Lara.
0: Bom dia, falo com quem?
4: Com Fernando Figueiras Alvares. Está tudo bem, Lara?
0: Está tudo.
4: E o teu avô? Está por aí ou...?
0: O meu avô foi dar uma voltinha por Arouca agora.
4: Ah, então faz muito bem, faz muito bem. Já ocupas bem o lugar dele aí na Rádio Regional de Arouca.
0: Obrigada.
4: Olha, como sempre, em primeiro lugar vai para ti um beijinho, outro para a tua prima Francisquinha. Não esquecendo, um abraço para o teu avô e a restante família, abraços. Agora vai para todos os meus familiares, vai para todos os meus amigos e colegas que eu tenho em Colcojães, vai também para a Fatinha de Paredes, Rosinha de Campalongo, Lucinha de Valcambra, Mafaldinha de Oliveira das Meias, para aquela família linda do Café Dragão, não esquecendo também o meu amigo António Silva de Alvar, o Ricardo Marco, e vai para todos os meus vizinhos, todos os nossos bombeiros deste país, todos os nossos imigrantes. E vai também para o meu amigo, que é da família da Joaninha do Olhão. Um abraço também, um bom fim de semana para todos. E olha, ficamos por aqui, para não ser mais, para todos aqueles que estiverem hoje de parabéns. Então, um dia muito feliz, com saúde, tudo bom. E agora, Lara, só posso desejar a ti e a toda a gente mais uma vez um bom fim de semana e até sábado, se Deus quiser.
0: Muito obrigado, beijinhos até e um bom fim de semana.
4: Olha, também não esquecendo que ele quer que mande sempre um abraço para o teu avô, ele deve estar a ouvir, por isso, é um abraço para o teu avô e toda a família, e do Sr. Alvino Ferreira também, que é o coordenista.
0: Okay. Muito obrigado, beijinhos.
4: Tudo bom. Olha um que também costuma-me dedicar e eu muitas vezes esqueço dele. Vai para a Água Levada, para a Adelaide Pesquina e o Zé Motoqueiro. Pronto, mais uma vez, desculpa lá. E acabou para agora. Tchau.
0: Bom fim de semana.
4: Tchau.
0: Olá, bom dia.
5: Olá, bom dia. Lá.
0: Bom dia.
5: Então, cá te vão ter já o Lexi, já estou a dizer sim.
0: Falo com quem?
5: Ora, bem sabias.
0: Eu estou a ouvir um bocado mal, que isto está a falhar.
5: É porque a minha cara anda um bocado. Estás-me a ouvir-me?
0: Mais ou menos, mas dá para ouvir.
5: Está bem, está bem. Então, olha, é Clara Pinho. E vou dedicar para Delmar São Vicente Pereira, Albino Diul, Oliveira das Meis, Jotinha de Canelas, Adão de Penafiel, Almerinda em França, Lívia da Quinta da Presa, mas também é imigrante em França, e também para a Helena e para o filho Rui. Oh, Rui, um grande beijinho para ti, que moram aqui na Rua de Santo António, aqui em Arouca, aqui na Vila, Mafalda de Oliveira das Neis, para a minha amiga Lourdes Figueiredo, Rosinha Café Dragão e Rosarinho Campo Balongo. Para ti, eu dá um beijinho e vou-te perguntar, ouviu-se a minha mensagem?
0: Ouviu-se? Deu-se para ouvir bem agora.
5: Está bem, pronto, Lara. Um grande beijinho, um abraço ao teu avô, para a tua prima também, para a Francisca. E tudo de bom e até 2 ou 8 dias.
0: Muito obrigada, beijinhos e um bom fim de semana.
5: Igualmente, igualmente.
0: E vamos então agora ouvir Sardi com Valeu a Pena Esperar por Ti.

0: E são 9 horas e 40 minutos e estamos na segunda hora do programa Despertar de Sábado aqui na Rádio Regional de Arouca. Hora de ligar e dedicar. Olá, bom dia.
1: Bom dia.
0: Bom dia. Falo com quem?
1: A Dona Pena Fiel.
0: E a sua dedicatória vai para quem?
1: Minha dedicatória vai para a minha esposa, para a Manuela da Machida, para a Manuela dos Fogueiros, para a Sapateira da Rosa, para a Clara Pinho de Arouca e para o Neca Tomé da Feira Nova, que é o mais simpático do ano, é o careca mais simpático da Feira Nova. E para si também, e para o seu avô, e para todo o auditório, e uma continuação para si de um bom programa, e até a semana, se você estiver aí.
0: Muito obrigado, beijinhos e um bom fim de semana.
1: Igualmente para si também.
2: Obrigado.
0: Olá, bom dia. Olá, bom dia.
3: Olá, Larinha, bom dia, minha querida.
0: Bom dia, falo com quem?
3: Com a Rosinha de Campos de Balongas.
0: E a sua dedicatória vai para quem?
3: Minha dedicatória vai um beijinho para o teu avô, um beijinho para a tua avó, um beijinho muito grande para ti, para os teus pais, para a tua prima Francisquinha também com um grande beijinho. E agora vai para toda a minha família. Vai para a Dona Alcina Cardosa com um beijinho, muita, muita saúde. Vai para a minha Fatinha de Paredes, o Rosário Café de Legão com um grande beijinho. A minha querida Mafalda, nossa princesa Almerinda, a família Sr. Manuel Palheira, para o Sr. Manuel Cardoso, para a Margarida de Oliveira também com um beijinho, para o Sr. Belmar, ao Sr. José Pacheco, ao Sr. Fernando Figueira do Bar, à minha querida menina, um grande beijinho, bom fim de semana, tudo bom, está bem, Larinha?
0: Ok, muito obrigada, beijinhos.
3: Adeus, Larinha, obrigada, amor, beijinhos.
0: Olá, bom dia.
4: Olá, Lara, bom dia.
0: Bom dia, falo com quem?
4: Com a Elisabetta de Paradela.
0: E a sua dedicatória vai para quem?
4: A minha história, como costume, é para a sua família, para a sua família toda e tudo. E depois é para os meus dois filhos, duas fatinhas e a família, ao Gênio e a família, ao Zé Cego e a família. A gente toda está a deitar no Rádio Arouca. E quem tiver parabéns, também dou os bons parabéns para eles. E até sábado, Deus quiser, e muitos beijinhos e fim de semana.
0: Muito obrigada, beijinhos e um bom fim de semana.
4: Tá,
0: olá, bom dia.
5: Bom dia.
0: Bom dia, falo com quem?
5: O 45 do Estarreja.
0: E a sua dedicatória vai para quem?
5: Olha, para o teu povo, para ti, para o café de Duela, e para a Regina, para o meu amor, e para o meu auditório.
0: Ok, muito obrigado, beijinhos e um bom fim de semana.
5: Amém.
0: E vamos então agora ouvir Calenos com Aceita que Dói Menos.

0: E volto a relembrar que podem ligar através do telefone 256-948-219 ou para o telemóvel 916-691-020. Olá, bom dia.
1: Olá, bom dia, princesinha, bom dia.
0: Bom dia, falo com quem?
1: Falas com a Almerinda de Pombal.
0: E essa dedicatória vai para quem?
1: Olha, esta dedicatória vai já para aqui de Pombal, para todos os aroquenses e para todos aqueles que estão aí nesse sítio maravilhoso. E vou deixar um beijinho tão especial para ti, Larinha, que é um prazer sempre ouvir-te. Para a tua primita, muito querida também, que está na Suíça, para o teu avô e toda a tua maravilhosa família. E todos os nossos locutores da nossa grande rádio. Agora vou deixar um beijinho tão especial à minha Rosarinho, que eu estou a caminho de casa dela, e dizer-lhe que estou ansiosa de a apanhar nos meus braços e aquela família toda. Um beijinho muito especial. Aqui no nosso Pombal é tanto peregrino para Fátima, que muita coragem a esta gente toda, que realmente passam todos aqui a Pombal, é uma força de coragem que estas pessoas têm. E para a nossa Rosinha de Campos de Valongo, a minha Mafaldinha, a Clara Pinho, o senhor Adão de França, a dona Lídia de França, e para todos aqueles que falam no nome da Almerinda, um beijinho muito especial e um até à próxima, minha querida e maravilhosa Larinha.
0: Obrigada, beijinhos.
1: E eu nunca uso a fazer isso, mas hoje vou dar um beijinho aqui ao meu chofer, que me vai a conduzir para aqui.
0: Beijinhos,
1: pronto,
0: bom fim de semana.
1: Um beijinho, tchau. Igualmente, tchau.
0: Olá, bom dia.
2: Bom dia.
0: Bom dia, falo com quem?
2: Fala com Joaquim Santos, da Vila de Reimião.
0: E essa dedicatória vai para quem?
2: Vai para a minha esposa, que está aqui à minha beira, vai para o resto da família, vai para a viúva do Sr. falecido Hilário Silva de Sarzedo, Dona Maria da Conceição, com muita saúde. Vai para a senhora David Pinheiro, bem posta, e muitas felicidades a todos, a família dele. Vai para o Vitinha de Cor de Gaça e a sua esposa Anabela, também com muitas felicidades. Vai para o António Espina e vai para a Malícia, que o António Espina está no hospital, coitado. Mas é assim. E vai para o Jorge Pinto e o Lourinho da Feira Nova. Vai para a minha filha Graça e o meu senhor Manuel. Vai para o Rancho Folclórico e Etnográfico Castelo Santa Maria, da Reimião. Vai para o senhor Alvinho, da Concertina. Vai para o Rancho Folclórico, já disse. Vai para todas as pessoas que estão de parabéns. Os meus parabéns, muitas felicidades para todos. E para o Manuel António, aquele abraço do coração. Para vós, um beijinho para ti e para a tua prima. Com muitas felicidades e até sempre.
0: Muito obrigado. Beijinhos e um bom fim de semana.
2: Deus, obrigado.
0: Olá, bom dia.
3: Bom dia.
0: Bom dia. Falo com quem?
3: Maria da Conceição de Pardeó.
0: E a sua dedicatória vai para quem?
3: Para a minha Fregardiela, para o José António, para a minha mãe, para o companheiro, para a Vila da Mortosa, para o marido, para o filho. Para você e bom trabalho.
0: Muito obrigada, beijinhos.
3: Tchau.
0: Olá, bom dia.
4: Bom dia.
0: Bom dia, falo com quem?
4: Aqui fala Maria Menina Chipelo, da redação Monte Martosa.
0: E essa dedicatória vai para quem?
4: Vou dedicar ao meu marido, vou dedicar aos meus filhos, vou dedicar ao meu irmão Tony, mulher e filha, vou dedicar para os meus irmãos e para vocês aí, bom fim de semana.
0: Muito obrigada, beijinhos.
4: Tchau, obrigada.
0: Bom fim de semana. Olá, bom dia.
5: Bom dia, menina.
0: Bom dia, falo com quem?
5: José Sapateiro de Lourosa.
0: E essa dedicatória vai para quem?
5: Vem aqui para a minha família. Família Melo em Lourosa, Ricardo Mário Canavês.

0: Bom dia, falo com quem?
1: Daqui é dos Cavalos com o Cugente António Ferreira.
0: E essa dedicatória vai para quem?
1: Em primeiro lugar, bem um beijinho para ti, para a tua prima, e um abraço para o teu avô, tudo bom para a tua família toda. E para a grande rádio da Queda Arouca. E depois vai para a minha esposa, vai para toda a comunidade de Cocujanos, que é o Caminho Comunal, para todos os colegas da Ferval, para todos os ouvintes, doentinhos e vizinhos, e para todos um beijo em geral, está bem? Tudo bom, tenha um bom fim de semana, está bem?
0: Obrigada, beijinhos.
1: Tchau, tudo bom, tchau, tchau.
0: Olá, bom dia.
2: Bom dia.
0: Bom dia, falo com quem?
2: Manuela Jogueiros, Penafiel.
0: E a sua dedicatória vai para quem?
2: Sim, sim, vai para o Dom de Penafiel, vai para o Neca Tomé da Feira Nova, vai para o Coelho de Sampaio Fogoense, vai para a Generosa, vai para a Constância e vai para aqui para o Zé Neves, pintor de automóveis, e para o Gaspar de Pereira e todos os clientes do Café São Gonçalo, incluindo a esposa Conceição, e para o José Rocha da Aldeia e para o Tirone de Ridemunhos e para todo o auditório com um bom dia e bom programa e um até à semana, se os quiser.
0: Muito obrigado, beijinhos e um bom fim de semana.
2: Obrigado, obrigado.
0: E são 9:53, vamos terminar então esta segunda hora dedicada a ligar e dedicar e vamos então ouvir Jorge Guerreiro com Ibiza. Já de seguida bem os compromissos publicitários e assinale o horário das 10 horas. Até já!

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5: E estamos na terceira hora do programa, hora de ligar e dedicar, aqui na Rádio Regional de Arouca. São 10 horas e 9 minutos. E podem ligar através do telefone 256-948-219 ou através do telemóvel 916-691-020. Olá, bom dia. Olá, bom dia. Olá, bom dia.
6: Bom dia, bom dia, bom dia.
5: Bom dia, falo com quem?
6: Com o David.
5: E a sua dedicatória vai para quem?
6: Vai para a menina Lara, que também tem uma neta chamada Lara Sofia. E também vai para o seu avô, vai para a dona Lúcia, vai para o senhor Joaquim de Rio Mião, vai para a dona Mafalda, para o senhor Limpim, para o senhor Albino Ferreira, e vai para a Dona Maria da Conceição da Mortosa e de Perdão, e Maria Guilhermina, pronto, e para o resto do auditório, e até à próxima semana, se Deus quiser.
5: Muito obrigado, beijinhos e um bom fim de semana.
6: Bom dia, obrigado.
5: E são 10 horas e 10 e estamos com a hora de ligar e dedicar. Olá, bom dia.
7: Bom dia.
5: Bom dia, falo com quem?
7: O Camoré de Melos de Goldomare.
5: E a sua dedicatória vai para quem?
7: A minha dedicatória vai para vocês todos, na rádio. Vai para todo o pessoal aqui de Melos. Aqui o pessoal aqui da Churrascaria, lá as casas aqui na sede da Valda de Melos, para todo o pessoal deles. E vai também, eu também vou dizer, que logo temos as marchas populares aqui de Melos, às 8 horas, a partir das 8 horas da noite. Se que alguém quiser abrir, nós vamos agradecer aqui a Melos, que é boa noite. Na junta mais do Rio de Ouro. Pronto, já ouvi a Deus esta manhã.
5: Beijinhos, bom fim de semana.
7: Obrigado por tudo.
5: Olá, bom dia.
8: Bom dia, Lara, como está?
5: Estou bem, falo com quem?
8: Falas com a madrinha, que é conhecida pela madrinha.
5: E essa dedicatória vai para quem?
8: Olha, já em princípio vai para ti e vai para o teu avô. E para o restante da vossa família. Vai também aqui para a minha família. Vai para o meu afilhado em Canadá, o António e a Ana, e o Marco e os meninos. Vai para a Margarida do Canadá de Além. E vai para o senhor José Pacheco, que também é meu afilhado. E vai para a Armorinha de Pombal. E a Mafaldinha de Oliveira das Meias. E olha, um bom fim de semana para ti e obrigado por me teres atendido.
5: Muito obrigado, beijinhos e um bom fim de semana.
8: Tchau, amor.
5: Olá, bom dia.
9: Olá, bom dia, Larinha.
5: Bom dia, falo com quem?
9: O Albino Ramos de Ouro.
5: E a sua dedicatória vai para quem?
9: Pois vai já aqui para as minhas princesas, que são da Martosa, depois vai para a Mariana de Loureiro, vai para o Nelson de Loureiro, vai para o Nuno de Avenca, vai aqui para o que é os pais João Rato, vai para a Dona Mafalda de Oliveira das Neves, e para a Dona Clara Pinho de Arouca. Para a menina, um beijinho com todo o respeito, e para a sua prima também, e um abraço para o seu avô. E um bom fim de semana, e até 2 ou 8, se Deus quiser.
5: Muito obrigado, beijinhos e um bom fim de semana.
9: Tá, obrigado eu, Larinha.
5: Olá, bom dia.
10: Bom dia, Bebela.
5: É Lara hoje.
10: É Lara, suplente.
5: Bom dia, falo com quem?
10: Lorena Santos, de Fiel.
5: E a sua dedicatória vai para quem?
10: Vai para a minha mãe, a minha irmã, o meu irmão, o meu cunhado, os filhos, os sobrinhos, minhas tias, meus tios, os amigos, minhas amigas, e por mal de coisas, esposa e família, seus tios e ovelhas, João Pagueia, o Conselho da Vieira, neta, filha e erro, meu António. Carlitos e Rosa, Rosa, que é de trabalho. Passei a Anabela um outro dia, também é sucesso.
5: Muito obrigado, beijinhos e um bom fim de semana. E vamos agora ouvir Leandro com Vou Gritar ao Mundo.

0: Olá, bom dia.
1: Bom dia, menina, como está?
0: Estou bem, falo com quem?
1: Fala com José Pacheco de Lousada.
0: E a sua dedicatória vai para quem?
1: Aliás, da linda vila de Lousada. É muito bonita para cá. Menina, eu queria dedicar para a minha madrinha, que já falou há pouquinho, não consegui apanhar a linha, porque nem deixou a janela aberta, mas eu consegui ouvi-la falar para mim, e eu também dedico a ela um bom dia, não do trabalho, porque ela não deve trabalhar, deve só descansar. Pronto, para a minha madrinha, para o afilhado dela, que também é meu amigo, António Rochado, no Canadá, a filha da minha madrinha, que é a Dona Rosita, e o filho da Ani, para o meu amigo Zé Violas em Pedrido, para a Dona Rosinha Campo Longo, Dona Fatinha Paredes, e todos os ouvintes que estão escutando, não vou dizer mais, senão também tem os outros que têm de falar, também um beijinho, e para a minha esposa, como é óbvio também, e para todos os ouvintes, e incluindo o seu avô, que é um excelente homem, que faz um belo programa.
0: Pois
1: muito
0: é.
1: Obrigado, até domingo, se for o que Deus quiser.
0: Muito obrigado, beijinhos.
1: Obrigado, bom dia.
0: Olá, bom dia.
2: Bom dia, Larinha.
0: Bom dia, falo com quem?
2: Alice Peralta de Perdilhó.
0: E a sua dedicatória vai para quem?
2: Olha, vai um beijinho para ti e para toda a tua família e todos os locutores da rádio. Vai para toda a minha família, vai para a família do Alexandre Sardeiros, família da Adelaide Cristina, um beijinho para a Rosarinho do Café Dragão, um beijinho para a Mafaldinha de Oliveira das Meias, Fatinha de Paredes, para todas as minhas amigas que me estiverem a ouvir e para todos os imigrantes. Um beijinho mais para ti, bom fim de semana e até à próxima.
0: Muito obrigada, beijinhos e um bom fim de semana.
2: Obrigada, Céu.
0: Olá, bom dia. Olá, bom dia. Bom dia. Não? Pronto, tenho aqui uma mensagem que diz: bom dia, queria mandar um abraço para o Delmar de São Vicente Pereira, para o Vítor, para o famoso Amaralzinho, para o Tota, para o Gilito e um beijinho para a Clara Pinho. Tchau e adeus, Jotinha. Obrigada, beijinhos e um bom fim de semana. Olá, bom dia.
3: Olá, bom dia, menina Larinha.
0: Bom dia, falo com quem?
3: Não sabes quem é?
0: Não.
3: É São Vizinha, de Rocio.
0: E a sua dedicatória?
3: Olha, o teu avô deve ficar muito malandro. Olha, é como sempre, para toda a minha família cá no estrangeiro, para ti, primeiro com um beijinho muito grande do fundo do coração, para toda a minha família, como já disse, cá no estrangeiro, para o casalinho de Pombal, para o casalinho do Dragão, para a Dona Rosinha de Macia de Câmara, para a Dona Lúcia de Carvosa, para a Maria Lúcia de Cesar, para a Larinha e para o Goi, para toda a família Conceição, com um beijinho do coração e um ótimo fim de semana.
0: Muito obrigada, beijinhos e um bom fim de semana.
3: Beijinho.
0: E vamos agora ouvir, afinal temos outra participação antes. Olá, bom dia. Olá, bom dia.
4: A sua chamada está em espera.
0: Ok, vamos então ouvir Zé Amaro com os parabéns para toda a gente que faz anos.

0: São 10 horas e 24 minutos, estamos com o programa Despertar de Sábado aqui na Rádio Regional de Arouca. E informo que das 11 ao meio-dia temos a presença do artista Rei Brandão para apresentar o seu novo trabalho discográfico aqui na Rádio Regional de Arouca. Olá, bom dia.
1: Olá, muito bom dia, menina Lara.
0: Bom dia, falo com quem?
1: Com o Ricardo Marco do Canadeses.
0: E essa dedicatória vai para quem?
1: Vai para o senhor José Sapateiro Orosa, para a dona Maclinice do Gondomar, para a dona Lúcia de Cesar, para o senhor Coelho Sapateiro Favores Marco do Canadeses, para o senhor Alvino Café do Dragão e para o senhor Mário Silva do Orosa. Menina Lara, desejo um bom fim de semana e um bom fim de semana para si, tudo bom. E até à próxima. Muito obrigado, sim.
0: Muito obrigado. Beijinhos e um bom fim de semana. Olá, bom dia.
2: Bom dia.
0: Bom dia, falo com quem?
2: É o Coimbra da Arteia da Ocela.
0: E a sua dedicatória vai para quem?
2: Vai já aqui para a minha esposa e para toda a minha família. Vai para a Sra. Alcina de Carregosa com muita saúde. Para os meus amigos da Valpec, para o pessoal aqui da minha rua, para o Sr. Manecas Bastos Barreiro e para o Mar António e para toda a família Conceição. Um beijinho para si e bom fim de semana.
0: Muito obrigado, beijinhos e um bom fim de semana.
2: Ah, meu Deus, muito obrigado. Tchau, tchau.
0: Olá, bom dia.
3: Olá, bom dia, Lara.
0: Bom dia, falo com quem?
3: Com a Guilhermina de Pomeró.
0: E a sua dedicatória vai para quem?
3: Vai para os meus três filhos, vai para os meus quatro netinhos, para as minhas duas noras, para os três carlinhos. De Pordió, trabalho no 3 Carol de Pordió também, para o meu primo Titió e para o meu irmão Beto. E para hoje está feito o dadinha.
0: Ok, muito obrigado. Beijinhos e um bom fim de semana.
3: Igualmente para ti também, para o teu avô.
0: Obrigada. E vamos então ouvir agora Jogos com Baila.
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0: relembro que podem ligar através do telefone 256-948-219 ou para o telemóvel 916-691-020. Bem, são 10 horas e 29 minutos, estamos quase a chegar às 10h30. Olá, bom dia.
1: Olá, bom dia.
0: Bom dia, falo com quem?
1: Fala com a Zeirinha do Café Dragão.
0: E a sua dedicatória vai para quem?
1: Olha, em primeiro lugar é para ti. Muito obrigada por estar aí a trabalhar para nós, para esta grande família da Radarouca. Um grande beijinho também para a tua prima, para a tua avó e para toda a minha família. Deixo um beijinho também ao meu netinho e deixo aos meus filhos e às minhas noras. E deixo a Alice, que ela está a ouvir, está a recuperar de uma operaçãozinha e está na sintonia da Radarouca. Um beijinho grande para ela, para as filhas, mas principalmente para o Antoninho, para o filho. Um grande beijinho. E para a Alice, para a Alta do Parilhó, para a nossa princesinha, que já vem a viagem. Um grande beijinho também para a Rosinha Campos Balongo, para todos, a família dela, o Sr. Pinto. E para a Clara Pinto, também já ouvi, para a Alicinha de Valcambra, umas boas festas. E para todo o auditório, aqui os meus vizinhos todos, incluindo também a Ana Maria e o Quinela. Um grande beijinho a todos e para ti mais uma vez obrigada por me atenderem.
0: Muito obrigada, beijinhos e um bom fim de semana.
1: Obrigada, bom fim de semana.
0: Olá, bom dia.
2: Que menina!
0: Bom dia, falo com quem?
2: Quem será?
0: É? Quem é?
2: Não sabe?
0: É muita gente.
2: Ui, meu Deus, eu já as conheço todas, já. É. Pronto, vamos estar a atrasar, olha, deve estar.
0: Tá. E a sua dedicatória vai para quem?
2: É já para você, com outra vez já sabe quem é.
0: Já sei.
2: Já a Rosarinha aí, a nossa amiguinha, e o Sr. Alvino, e toda a família. A Rosinha também, a Rosinha e a família toda, a Alicinha de Balcanda, a Brinda, a Laurinda de Porto, a melhor tia, essas amiguinhas todas que falam para aí, a Alice, todas, pronto, que eu já as conheço na fala, elas entram e eu conheço logo. Um beijinho para elas todas, para o meu Ricardo, na Suíça, estamos a ouvir. Oh, Ricardo, um beijinho, até breve. E ao João de Leirinha também, que estão a ouvir-nos. E a todos que estamos a ouvir, imigrantinhos, todos, com um abraço e carinho e amor para os que vão comigo, que vamos ouvir sempre no quarto, sempre sábado e domingo, sempre no quarto, ouvimos. Pronto, com carinho para todos, para o mundo todo, e para o seu abusinho, para toda a família toda. Abraço e beijinho na minha família. Tchau.
0: Muito obrigado. Beijinhos. Bom fim de semana. Olá, bom dia.
3: Bom dia, Larinha. É Larinha.
0: É.
3: Eu vou chegar a casa. Eu vinha no carro e ouvi, mas agora estou aqui em casa, não sabia se era Larinha. É.
0: Falo com quem?
3: É com a Tilinha de São João da Madeira.
0: E a sua dedicatória vai para quem?
3: A dedicatória vai aí para a Larinha, para a tua avó, para toda a tua família, vai para os teus locutores, para todos os ouvintes, para mim, para o meu marido, para a minha família linda que se encontra na Alemanha, para a minha família aqui de Portugal, para todas as minhas amigas, com muita saúde, muitos beijinhos e muita paz e um bom fim de semana para toda a gente. Tá. Ah,
0: muito obrigada, beijinhos.
3: Beijinhos para ti também, para toda a gente. Tchau.
0: E vamos então agora ouvir Carla Maria com Mãozinhas no Ar. Vamos só a mais uma participação antes. Olá, bom dia.
4: Bom dia, menina.
0: Bom dia, falo com quem?
4: Com a Alcina de Carregosa.
0: E a sua dedicatória vai para quem?
4: Olha, menina, é muito especial hoje, olha. Quero agradecer a todas as pessoas que me ligam aqui para casa para me dar uma palavra de carinho. Estou aqui numa cama já há 6 anos. Mas também para aquelas que não gostam de mim, eu também digo a mesma coisa. Não tenho raiva nenhuma, só peço desculpa e que é uma falta de educação bater o telefone na cara da pessoa. É só isso que eu agradeço, que mantenha o meu respeito pela idade. Quem não quer falar, não fala. E agora queria, era para a Dona Rosinha de Campos de Valongo, para a Dona Almerinda de França, para a Dona Mafalda de Oliveira de Meire, para a Dona Margarida do Olivale, para a Dona Alicinha de Valdecambra, para a Dona Rosinha de Macieira de Cambra, para a Dona Sonzinha do Rocio e para o Sr. António de Ocela, Coimbra, e para o Sr. Álvaro de São João da Madeira. Para todos, muito, muito, muito obrigado pelo carinho e porque nunca se tenha esquecido de mim. E por último, para os meus bisnetinhos, que são os únicos que eu trago aqui assentadinhos ao lado do meu coração e que irão comigo para o outro mundo, se o Nosso Senhor quiser. E até 2 ou 8 dias, menina, e muito, muito obrigado e que você seja muito feliz toda a sua vida. É o que eu desejo.
0: Muito obrigada. Beijinhos e um bom fim de semana.
4: Obrigada, menina. Obrigada.
0: Olá, bom dia.
5: Oi, bom dia.
0: Bom dia, falo com quem?
5: Muito obrigado, seu Vitinha.
0: E a sua dedicatória vai para quem?
5: Primeiro é para a minha esposa, a minha esposa Anabela. A seguir é para a Marinda de França, para o Quim de Rimeou. E também para todos os bombeiros e para o bombeiro 49, que é o bombeiro 9 de Aveiro, e para uma pessoa que fez, que é o meu vizinho, que é o Valentim, que fez 100 anos na quinta-feira. E é só.
0: Ok, muito obrigado. Beijinho.
5: Olha, para ti também.
0: Obrigada, também beijinhos. E vamos agora sim ouvir Carla Maria com Mãozinhas no Ar.

0: Olá, bom dia.
1: Bom dia, né?
0: Bom dia, falo com quem?
1: Olá, Lido Brunhoso.
0: E a sua dedicatória vai para quem?
1: Vai para toda a minha família, vai para as pessoas. Eu costumo dedicar, não é que está sempre a falar no nome dela, mas eu ainda espero do seu pai, do avô. Ai, Jesus. E para ti, para a Francisca, e para toda a nossa família, e todos que ligam para aí. E postem a Alvino Ferreira com bom dia.
0: Ah, ok. Muito obrigado. Beijinhos.
1: Está tudo dito.
0: Beijinhos, bom fim de semana.
1: Beijinho. Igualmente para ti lá.
0: Olá, bom dia.
2: Olá, bom dia, Larinha. Tudo bem?
0: Tudo bem, falo com quem?
2: É o Adão. O Adão Fernão está em França.
0: E a sua dedicatória vai para quem?
2: Vai principalmente para os meus dois ricos filhos, com muito carinho e muito amor. Vai partir para a tua prima e para o teu avô, para o Manuel António, um grande abraço. Vai para o Zé Pisco para a Suíça, vai para o Delmar São Vicente Pereira, vai para o Cidadão Renafiel, vai para a Madrinha, vai para a Princesa, se esquece de mim, faça uma boa viagem para a França. E tudo bom, que chega aqui com muita saúde e muitas forças. Vai para o Sr. Manuel Magalhães da Ponta Chá de Lobão e vai para todos os imigrantes no mundo. E um grande abraço para vocês e tudo de bom. E mais uma vez um grande beijinho para a Madrinha e tudo bom.
0: Muito obrigado, beijinhos e um bom fim de
2: Tchau,
0: semana.
2: Obrigado.
0: Olá, bom dia.
3: Bom dia. Bom, é Lara?
0: Sim, fala com quem?
3: Fala com a Dorina de Gião.
0: E a sua dedicatória vai para quem?
3: Olha, em primeiro lugar é para a família Conceição, sabes quem é, não sabes?
0: Eu acho que sei.
3: Pronto. Depois é para o meu marido, para os meus filhos, para a minha cunhada Emília, para a dona Almarinda, para o marido com bom regresso à França, para a dona Alicinha de Balcambra, para aquela senhora, eu acho que ela quer com a Fé de Arrão, que ela fala um bocadinho roupinho. Não me lembro o nome dela. Pronto, seja como for. E aqui para o pessoal da minha rua, para o meu afilhado, Manuel António. Tudo bom? Um bom fim de semana e muitos beijinhos para ti.
0: Muito obrigada, beijinhos, bom fim de semana.
3: Igualmente.
0: Olá, bom dia.
4: Bom dia, Lara.
0: Bom dia, falo com quem?
4: Com Margarida do Olival Gaia.
0: E a sua dedicatória vai para quem?
4: Olha, vai para ti e vai para toda a tua família, um beijinho à tua prima e para os teus avós também, um bom fim de semana. E vai aqui para uma amiga que ouve a rádio, que é aqui do Olival, está aqui que vive no Olial. Vai para a Rosinha Campos do Longo e toda a família dela, vai para Manas em Paredes, para a Zairinha do Café Dragão, para a Dona Alcina de Carregosa e para a sua mulher Carlos do Porto e todo o nosso vastíssimo auditório, não esquecendo os imigrantes, as nossas alentejaninhas e para quem está de aniversário, um feliz aniversário para todos. Um beijinho para todos, bom fim de semana.
0: Muito obrigado, beijinhos e um bom fim de semana.
4: Obrigada, Lara.
0: E vamos agora ouvir Alfa Music com Saudades Tuas.

0: Olá, bom dia. Olá, bom dia.
1: Bom dia.
0: Bom dia, falo com quem?
1: O culto físico é louvado.
0: E essa dedicatória vai para quem?
1: Vai já para mim, para a Pedra, como pode chamar o mim. Vai um grande abraço ao seu avô, bom, vai assim com todo respeito. Vai um grande abraço ao meu amigo Álvaro Salgado, Capel, João Bonito, para o Pipo Augusto, para o Putinho, João Reis, de Castelo de Paiva, Eduardo Moura, Neca de Pai da Veja Nova, Lindinha e Paredes. E vai um beijinho à minha esposa, o melhor netinho. Vai uma grande beijoca para a minha Leonor e olha, um bom fim de semana para toda a gente.
0: Muito obrigado, beijinhos e um bom fim de semana.
1: Bom dia.
0: Olá, bom dia.
2: Olá, Larinha, bom dia, princesa.
0: Bom dia, falo com quem?
2: É Fatinha de Farias, minha linda.
0: E a sua
2: Olha, está tudo bem? E o avô também?
0: Estamos bem.
2: Ele foi a trabalhar, é assim mesmo. Olha, quando você já partiu para o avô e tem para a avó, tudo bom para vocês e para a prima, tudo bom. E também para o Sr. Pinho, vai para a minha Rosinha em Campo Longo, vai já ir para o Sr. Augusto Lousada e para o Sr. José Pacheco, que também são de Lousada, e todas as suas famílias. Não esquecer da Margarida, que já ouvi também, a Neto Cília de Godomar, ao Ramiro, à Mafalda, ao Albino e ao Rosarino Café Dragão, ao Sr. Velmar e ao Sr. Fernando Alvar. E o restante depois fica para amanhã, está bem?
0: Okay.
2: E tudo bom que te desejo com um bom fim de semana, está bem, Anabela? A Anabela, já troco o nome, então vai a Anabela, um beijinho grande para ela, tudo bom.
0: Obrigada,
2: tá bem,
0: beijinhos.
2: Bom fim de semana.
0: Bom fim de semana.
2: Igualmente, princesa, tudo bom.
0: Olá, bom dia.
3: Bom dia.
0: Bom dia, falo com quem?
3: Bom dia, coelho para vós.
0: E a sua dedicatória vai para quem?
3: Vai já para a Patinha Parede, que eu vi. Vai para o melhor dos joelhos, toda a família, José Sapateiro Orosa, Ricardo Marco. Manuela da Mercedes, Celestino Rimão, para que se der parabéns, um dia feliz e um abraço para o avô. Está bem?
0: Muito obrigada, beijinhos.
3: Obrigado, eu, obrigado. Eu.
0: Olá, bom dia.
4: Bom dia, Lara.
0: Bom dia, falo com quem?
4: Com a Rosa de Macieira de Câmara.
0: E a sua dedicatória vai para quem?
4: Olha, vai para ti, vai para a tua prima. E para o teu avô, com um beijinho e um bom fim de semana. Açãozinha do Rocio, com um bom fim de semana e um beijinho. Vai para a Dona Alcinda de Carreira, com um grande beijinho e muita saúde. E vai para o meu marido e até dois artistas, se quiser.
0: Muito obrigada. Beijinhos.
4: Tchau.
0: Bom fim de semana.
4: Experimente.
0: E vamos agora ouvir Os Bons com Jambalaya.

0: E um abraço ao Manuel Cardoso no Porto, um abraço para o Boa e um beijinho para Teilara e até a semana.
1: Muito obrigado, beijinhos e um bom fim de semana.
0: Obrigado.
2: Obrigada igualmente.
1: Ah, olá, bom dia, desculpa. Não, ok. E então estamos quase a terminar esta terceira hora de programa Despertar de Sábado aqui na Rádio Regional de Arouca. São 10 horas e 53 minutos. Por isso podem aproveitar estes últimos minutinhos para ligar para o telefone 256-948-219 ou para o telemóvel 916-691-020 e mandar a sua dedicatória. E relembro novamente que das 11 ao meio-dia, já a seguir, temos a presença do artista Rei Brandão para apresentar o seu novo trabalho discográfico aqui na Rádio Regional de Arouca. E então vamos ouvir uma música muito especial que se chama Arouca e Adelino Pinho, Tony Noites e Manuel António.

0: Olá, bom dia.
1: Olá, Maria, bom dia.
0: Bom dia, falo com quem?
1: É a Laurinda da Cedreira Paredes.
0: E a sua dedicatória vai para quem?
1: Olha, jamais agora, meus parabéns para esses lindos meninos. E cantaram a canção maravilhosa e bonita. Gosto muito dessa música, desse estilo dessa música. É muito linda. Parabéns a vossa madeira. Ó Tania, ao Manuel António e ao Sr. Lino,
0: é? É.
1: Meus parabéns para eles. Muito linda essa canção e as vozes deles são encantadoras.

0: Larinha, agora então mais umas beijinhos para a minha família cá e para estar no estrangeiro, para todos os imigrantes, para todas as minhas amizades que querem cá no estrangeiro e para as amizades da rádio, que ela claro, sabe quem sou.
1: Sim, pode continuar.
0: E também vai para todas as amizades então, e para todos que estão de aniversário, para si e para a sua família, tudo bom, feliz tarde e até a próxima semana, está bem?
1: Muito obrigado, beijinhos e um bom fim de semana.
0: Beijinhos, mais uma vez, parabéns!
1: Beijinhos! E são 10h58, estamos no final desta terceira hora de programa, falta só menos de um minuto para terminar, então... Até ao próximo fim de semana. Não sei se está tempo para atender mais. Até ao próximo fim de semana. Um beijinho a todos os ouvintes. E já de seguida, então, vem aqui um artista fazer uma entrevista com o Sr. Manuel António. Vamos então, para a final, ouvir Andreia Rock com Dança Lambada. E o artista Rei Brandão já se encontra cá nos estúdios. Até já!

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1: Não é conhecida a autoria do ataque, numa altura em que o Irão acusa os Estados Unidos de violação do cessar-fogo após vários ataques norte-americanos em território iraniano. Pensamento na vitória, o guarda-redes Diogo Costa diz que Portugal pretende alcançar o triunfo no jogo da próxima madrugada frente à Colômbia no Mundial de Futebol.
2: Por esta hora estamos com 19 graus em Ponta Delgada, 22 no Porto, 23 em Lisboa e também no Funchal, 26 em Faro. 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
1: Foi registado um novo incidente no Estreito de Hormuz. Um petroleiro foi atingido esta manhã por um projétil não identificado. O navio sofreu danos, mas não há derrame de crude e todos os elementos da tripulação estão em segurança. É o que adianta a agência de notícias Reuters, citando a Organização de Operações Marítimas Comerciais do Reino Unido. Não se conhecem ainda os autores deste ataque a um petroleiro, embora ainda esta semana o Irão tenha atacado um navio de carga no Estreito de Hormuz, o que levou os Estados Unidos a atingirem vários alvos ontem à noite em território iraniano. O Irão acusou esta manhã os Estados Unidos de uma violação flagrante do memorando de entendimento que tinha sido assinado entre os dois países. Teherão, através do Ministério dos Negócios Estrangeiros, refere que o Irão, perante esta violação do cessar-fogo, decidiu também atingir várias posições norte-americanas na região do Golfo Pérsico e na última hora, o Bahrein anunciou ter sido atingido por drones iranianos. O país do Médio Oriente avisa que tem o direito de se defender por questões de segurança e de soberania. As Nações Unidas estão a coordenar a chegada de equipas de ajuda humanitária à Venezuela. Depois dos violentos sismos de quarta-feira, vários países, incluindo Portugal, decidiram enviar equipas de busca e salvamento para o terreno. Na última noite, dois aviões da Força Aérea Portuguesa seguiram viagem com destino à Venezuela com 64 elementos que vão apoiar os trabalhos de resgate. O porta-voz do secretário-geral da ONU, Stéphane Dujarric, diz que é urgente ajudar a população afetada por esta catástrofe.
3: Um total de 30 equipas estão a caminho da Venezuela com mais de 1.600 elementos, uma centena de cães oriundos de vários países. O Programa Alimentar Mundial tem comida suficiente para apoiar mais de 10 mil famílias durante dois meses. Tudo para prestar ajuda humanitária urgente, incluindo assistência médica, abrigo, alimentação e água.
1: As Nações Unidas estão a reunir ajuda humanitária para a Venezuela e a coordenar esforços internacionais para apoiar este país mergulhado na tragédia e, a partir de Portugal, uma equipa de 18 elementos da região autónoma da Madeira está também pronta a partir para a Venezuela para ajudar no resgate de pessoas presas nos escombros. Este grupo vai integrar uma força conjunta com os Açores, num total de 32 elementos. Uma responsável da Proteção Civil Regional Madeirense, Richard Marques, descreve a força que está disponível para partir para a Venezuela.
4: A força é maioritariamente constituída por bombeiros com formação especializada em busca e resgate em estruturas colapsadas e escoramento e desobstrução, com formação diferenciada em elevações de emergência e resgate em valas. Até porque o equipamento cresce um bocadinho naquilo que é a sua amplitude, podendo também intervir em situações para além daquilo que são as estruturas colapsadas, portanto, algumas situações até de desobstrução ou de elevação de carga pesada, e portanto, digamos que estamos a falar de uma equipa multidisciplinar, em que grande parte dela é constituída pelos corpos bombeiros da região autónoma de Madeira, aqui naturalmente destacando aquilo que é o módulo de busca e resgate em estruturas colapsadas, que é operacionalizada pela Companhia de Bombeiros Sapadores do Funchal, mas depois uma unidade de escoramentos e desobstrução que tem bombeiros dos vários corpos bombeiros da região. Depois, no que concerne àquilo que é componente médica, emergência médica, teremos um médico do Serviço de Emergência Médica Regional e depois teremos elementos do próprio Serviço Regional de Proteção Civil, das várias áreas, desde logo da logística, do apoio à decisão e, naturalmente, de comando e controle.
1: Presidente da Proteção Civil Regional da Madeira, a ida para a Venezuela destes elementos, quer da Madeira, quer dos Açores, depende da disponibilidade da Força Aérea Portuguesa. Nesta altura são 6 da manhã na Venezuela. O balanço oficial de vítimas permanece o mesmo desde ontem à noite, aponta para 900 mortos e mais de 3 mil feridos. Vai ser um sábado muito quente por toda a Europa. 193 milhões de pessoas vão enfrentar hoje temperaturas acima dos 35 graus. A Alemanha é um dos países mais afetados por esta onda de calor. Também a Hungria vai enfrentar temperaturas extremas ao longo do dia. Os termómetros vão ultrapassar os 35 graus também na Áustria, Chequia e Polónia. Vão estar acima dos 30 na Suécia, Dinamarca, Grécia ou Itália. Portugal e parte do território espanhol vão escapar a esta onda de calor com temperaturas mais amenas. Não há impossíveis para Cabo Verde. São palavras do selecionador cabo-verdiano perante o apuramento para a próxima fase do Mundial de Futebol. Depois do empate a zero esta madrugada frente à Arábia Saudita, que valeu o segundo lugar na fase de grupos, o selecionador bubista perspectiva o próximo jogo frente à campeã do mundo, a Argentina, e fala num sentimento de grande orgulho.
5: A equipa estava com muita vontade também de mostrar isso para o mundo todo. Estamos orgulhosos daquilo que já fizemos até aqui. Mais uma vez demonstramos que somos um país pequeno, mas que lutamos para as coisas que queremos conseguir. Para nós, nada é impossível. É um orgulho poder enfrentar a Argentina, de onde até é um país também que temos uma ligação antiga.
1: Cabo Verde garantiu o apuramento para a próxima fase do Campeonato do Mundo de Futebol. Também apurados na última madrugada estão a Bélgica e o Egito. E Portugal garantiu o apuramento matematicamente para os 16avos de final, ainda antes de entrar em campo para defrontar a Colômbia. Na antevisão desta partida, o guarda-redes Diogo Costa traçou como prioridade a vitória frente aos sul-americanos.
6: O mais importante é sempre ganhar o jogo, independentemente que seja a importância do jogo, da qualificação. O que nós realmente estamos focados é em ganhar a Colômbia e é esse o nosso foco principal.
1: Para além de Diogo Costa, também Francisco Trincão mantém as atenções na fase de grupos com a mira apontada a este jogo frente à Colômbia.
7: A principal ideia, víamos para aqui com isso, era jogar 3 jogos. Sabíamos que o Mundial iam ser os 3 primeiros jogos e a partir daí depois fazia-se contas, mas acho que o foco vai muito por aí porque não podemos estar a olhar para a frente. Sabemos da importância do jogo da amanhã e o nosso foco está nestes 3 jogos e não pensar no que vem à frente.
1: Foco no próximo jogo de Portugal frente à Colômbia. Está marcado para a 12:30. A Antena 1 abre emissão especial depois das notícias das 11 da noite e vai ter relato aqui em direto com os enviados especiais Nuno Matos e Fernando Eurico.
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4: São 11 horas e 14 minutos. Olá para si, amigo ouvinte, que nos está na escuta da Rádio Regional de Arouca. O Manuel António cá está de novo, quando por cá passou também a Lara Conceição, que já está ali a tomar o seu drinkzinho. E agora sim, temos aqui o cantor, o Rei Brandão. Desde já muito bom dia.
5: Bom dia.
4: Fez bom? Vem de onde, já agora?
5: Eu venho de Gaia, onde eu resido, mas sou natural de São João da Pesqueira.
4: São João da Pesqueira.
5: Já falamos sobre isso.
4: Da Capela de Nossa Senhora, como é que chama aquelas das...
5: São Salvador.
4: Não, tem capela... 350 escadinhas.
5: Não são tantas capelas.
4: Há lá muitas
5: são
4: capelas.
5: Algumas, mas não são 50. Aquilo é um monte, está a falar daquele monte, sim, sim, de São, sim, Salvador, sim, do mundo. São Salvador do mundo.
4: Muito bem. E fez boa viagem?
5: Sim, sim, correu bem.
4: Agora...
5: Paisagens bonitas... Enfim, viemos
4: a primeira vez que veio a Arouca?
5: Primeira vez.
4: Ah, não conheço a Arouca.
5: E é um prazer para mim conhecer a Arouca, porque ouço falar tão bem da Arouca, tanto a nível de pessoas...
4: E da gastronomia, que é muito rica.
5: Também, sim. E a nível vitela, de paisagens...
4: A vitela à moda da Arouca. Soaria regional.
5: É vitela,
4: e ainda temos bem os bifes de Alvarenga. De Alvarenga. Da minha Arouca.
5: Alguém me falou na posta da Arouca. Se calhar trocaram.
4: A posta arouquesa. Também,
5: isso,
4: aqui
5: isso.
4: Também tem. Tem,
5: mas normalmente, normalmente esse tipo de posta é assim, a sangrar. Não é? Como é que é de explicar? Mal passada, é assim que se passa.
4: Sim, eu sei que gosto dela, que é muito boa. Agora, veio de Vila Nova de Gaia e, portanto, é cantora há quantos anos? Há quantos anos é que faz parte da música?
5: Bom, a música...
4: Ou sei sempre... mais ou menos, mas 30 e tal, não.
5: A música sempre fez parte da minha vida, desde os 9 anos, e encontrava-me em França, que os meus pais eram imigrantes, e sempre fez parte. O meu pai chegou até a andar numa escola, a aprender, neste caso, solfejo, e depois também me incentivou a entrar nessa escola e a tocar acordeão.
4: Então vamos ouvir uma música, vamos ouvir a nova ou ainda não? Fica para a outra mais
5: tarde. Se quiser,
4: tarde.
5: Esteja à vontade.
4: Está na altura das francesinhas. São 11 horas e tal. Uma francesinha até sabia bem.
5: Sim, sim.
4: Vamos já. Lá ouvir. Era a francesinha, mas não é esta. A francesinha é outra.

0: temos francesinhas com batatinhas, é isso mesmo, veio de França, não é?
1: Sim, esta música penso que está bastante bem conseguida, porque além de ser uma música sobre um prato que toda a gente conhece e já merecia também uma música, e também já agora aproveito para dizer que sou muito sou um artista, um cantor, compositor, músico, sou bastante completo, graças a Deus. Isso também permite-me chegar até esta idade, 61 anos, com bastante vontade de continuar.
0: Porque... Não, jovem.
1: Também, mas parece que não, mas ajuda muito, porque não estou muito dependente de terceiros. Faço as coisas comigo, tipo um trabalho de laboratório, pronto, e tenho o meu estúdio. Neste caso, a Francesinha até foi gravada e produzida por um artista conhecido dos Perfume, José Santos. E como eu estava a dizer, eu faço muito músicas assim com temas, não me cinjo só aquela parte amorosa de romântico, como vejo a maior parte, ou então aquelas músicas assim, digamos, de brincadeira.
0: Mas assim, quando começou a cantar, quantos anos tinha?
1: O cantar foi um bocado complicado, porque eu desde muito novo gostei de música, a base instrumental, e aprendi a tocar piano também na tal escola, e cheguei a aprender clássicos, toco alguns clássicos no piano, mas acontece que a parte de cantar foi mais por volta dos 18 anos, mais ou menos, talvez 18 anos, que eu andava na escola e tocava viola, e um belo dia lembrei-me de compor uma música. E claro, e cantá-la. E foi aí que eu arrisquei a...
0: Aí fez uma composição para essa música, para esse tema.
1: Para esse tema, musical, chamado Rock de Copienso. Uhum. E outra coisa também engraçada é que vim sempre com aquela parte roqueira, já desde França, que havia muito rock em França, nos anos 70. E trouxe sempre essa costela de rock.
0: Era
1: comigo.
0: De bom tempo também.
1: Era. E na altura tinha morrido o Elvis, e falava-se muito em rock and roll. Eu era garoto e ouvia essas coisas. E como eu estava a dizer, na escola, lembrei-me de compor a música Rock de Copiança e cantá-la. Que, pronto, é uma música que marcou um bocado o início da minha carreira vocal.
0: E recorda-se dela?
1: Recordo. Aliás, por acaso não tenho tocado ao vivo, mas os músicos que tocam comigo têm falado muito que querem muito aprender essa música para tocar ao vivo.
0: Muito bem. Mas... todos os temas têm da sua autoria, são temas mesmo com a própria letra, da própria...
1: Sim, sim. Próprio... Uma outra que...
0: Rei Brandão. Este Rei Brandão é artístico?
1: Rei Brandão é artístico. Eu acho que é um nome sonante, pois. Um nome épico, digamos assim.
0: Mas não parece-me que ouvi dizer que tem um bom nome.
1: Trocado. Eu sou António Manuel.
0: Pois
1: é. Se é Manuel António, porque...
0: alguns também me chamam António Manuel, mas eu aceito tudo, não há problemas nenhum.
1: São agora, dois nomes portugueses de gema.
0: Muito bem, agora vamos ouvir outra música. O que é que gosta de ouvir a seguir?
1: Talvez o... Eu penso que tenho assim músicas, é um bocado difícil às vezes escolher temas, mas por exemplo, talvez o Vai Dar Banho ao Cão, tenho duas versões, uma discoteca e esta aqui é acústica, mas também já fui à televisão algumas vezes com essa música e acho que o público gosta bastante.
0: Não gosta de cãozinhos, mas não.
1: Gosto, esta música tem um duplo sentido, é mandar as pessoas darem uma volta e ao mesmo tempo ter o cãozinho e dar o banhinho.
0: Pois.
1: Tem duplo sentido.
0: Agora usa-se até levar para a praia.
1: Dar o cão e dar o banho ao cão.
0: Tem muito respeito agora, antigamente não. Antigamente abandonávamos.
1: Essa música foi um bocado uma brincadeira. Há certas músicas. É um bocado como a Francesinha, também foi uma brincadeira que idealizei.
0: Mas esta Francesinha é uma estreia. É uma estreia. E atualmente está na Pai Real.
1: Sim, sim. Uhum. Tive a sorte da editora País Real pegar no tema e achar que vale a pena apostar. E pronto, estou a atravessar uma fase muito feliz.
0: Então vamos ouvir.

0: E foi a passagem de Ribeirão Dão, vai dar banho ao cão, é verdade. Para continuar a nossa conversa, e ele fazer a seguinte pergunta. No início, quando começou a sua carreira, foi mesmo só ou passou por alguma banda?
1: Sim, passei por uma banda formada por mim, éramos dois, mas não deixou de ser uma banda, porque nós baseámos um bocado numa banda, uma banda britânica chamada White Stripes, na altura, e eu e mais um amigo formámos uma banda, os Templários do Rock. Ainda chegámos a ir à televisão, a você na TV, era um projeto até engraçado, só que, bom, desentendemos e na altura... fiquei assim um bocado isolado, digamos assim, e optei por continuar a carreira a solo. Mas neste momento tenho a minha banda, que o meu filho é o baixista, e mais dois músicos, e pronto, e damos um espetáculo razoável ao vivo. Mas há aqui um pormenor curioso. Eu sei que muita gente já ouviu agora estes temas e deve ter pensado: olha, este fala de rock. Ainda não ouvi rock nenhum.
0: Sim, nós vamos lá, que eu ia fazer a pergunta.
1: Mas a verdade é esta, que os meus concertos ao vivo são mesmo de rock. E porquê? Porque acho que o rock tem uma adrenalina muito própria. E eu sinto melhor, e os músicos que tocam comigo também concordam, sinto muito melhor a tocar coisas assim mais... fortes, não é? Mais, não digo pesadas, que o meu rock não é pesado, nem eu gosto de música pesada. Mas... toco rock and roll ao vivo. Mesmo, em português, tudo em português. Sim, sim. Toco uma de Rolling Stones, pronto.
0: Mas é, também é romântico, que é rockista, gosta do rock, sim, e sim. Música romântica.
1: E toco uma música ao vivo que é o Louco por Ti, que não foi, ainda não foi editada, nunca foi, mas por acaso toco ao vivo. E é engraçado que eu vou postar muito em breve lançar essa música, porque eu noto que há pessoas que, sem conhecer a música, porque a verdade é só uma, eu não sou um artista conhecido, não é? Sou razoavelmente conhecido, não sou famoso, é isso que eu quero dizer. Ser famoso é muito diferente, as pessoas vão ver um artista famoso, eu sei quem é, vamos ver. O Rei Brandão, neste caso a minha pessoa, as pessoas ficam sempre na dúvida, quem é esse fulano? Pô, tá, há mais de 50% que não me conhecem, é normal.
0: Mas agora fica a conhecer.
1: Sim, eu penso, eu que, ouvi, sim, penso é? Que sim, que isto vai ajudar
0: muito. Ouvem.
1: E o nome também entra bem, Rei Brandão, acho que é difícil alguém se esquecer de... Se eu fosse o Zé da Silva ou o Manel da Cunha, pronto, é. Agora Rei Brandão é mesmo sonante. E como eu estava a dizer, essa música tem uma coisa curiosa, que é uma balada ao género assim dos Scorpions, uma mistura de Scorpions com hard rock, dos Art, foi assim mais ou menos baseado nisso que eu compus. E noto que o público começa a cantar comigo, e acho isso engraçado, porque não é muito fácil as pessoas cantarem uma música que nunca ouviram. E pronto, eu tenho assim uma esperança que as coisas vão rolar melhor daqui para a frente.
0: Com certeza, tem que
1: ser. São 31 anos de carreira, já não sou nenhum novato nisto, né? Já tenho alguma experiência, não terei tanta como andam esses artistas diariamente a cantar ao vivo. Claro que não, vai ser muito difícil, é um percurso muito mais difícil, mas passo a passo, aos poucos, penso que vamos chegar.
0: No espetáculo, quantos elementos acompanham o teu espetáculo?
1: Peço desculpa, quantos?
0: Quantos elementos?
1: Ah, somos quatro, sim, quatro. Para já somos quatro, mas se as coisas correrem melhor, eu penso meter mais, pelo menos um coro, ou assim, meter mais alguém.
0: Para animar um bocadinho mais. E talvez umas bailarinas. Não tem.
1: Tudo é uma questão, às vezes, de caixa, não é? De preço. E nesta fase estou a levar um caixa normal, nada de explorar, nem ser.
0: Depois, no final, vamos falar as pessoas que devem contratar por causa dos contratos para falar.
1: Eu agora estou assim um bocado. Como é que é explicar? Talvez uns serviços mínimos nesta primeira fase.
0: Ora, o que é que vamos ouvir? Este é o meu mundo.
1: Este é o meu mundo. Por acaso, ao vivo.
0: Ou vamos a uma rocada?
1: Não sei, rock, tenho aí uma que é o Só Quero Rock and Roll, que eu acho muito engraçada também, assim, parece um rock assim dos anos 50, assim, se quiser passar essa, Só Quero Rock, tudo isto é rock and roll, é isso. E essa música, Tudo Isto é Rock and Roll, foi baseado num fado. Inspirei-me na canção da Amália, Tudo Isto é Fado. Eu fiz Tudo Isto é Rock and Roll.
0: Muito bem, vamos lá. Dar um bocadinho ao pé e assim...
1: Tá bem, talvez sim, seja melhor.
0: Tudo isto é rock and roll. força, vamos lá.

0: Tudo isto é fado, Rei Brandão, não é que quer dizer isso?
1: A Amália dizia que tudo isto é triste.
0: Ah, é triste?
1: E tu, eu digo tudo isto é fixe, é rock and roll. Pronto, agora, finalmente, acho que os ouvintes ouviram aqui uma boa dose de rock e já ficam a pensar, afinal, eu sempre toco guitarras com som, com distorção, e porque normalmente o rock tem distorção de guitarra. E as pessoas não há volta a dar. Às vezes, porque eu vejo muitas bandas que dizem que tocam rock, eu por o ouvido e não vejo guitarras nenhumas. Porque acho que o rock é baseado em sons de guitarras e uma bateria é bastante forte.
0: Rei Brandão, diga-lhe. Eu sei que tens diversas melodias que ainda não estão atualmente preparadas. Ou quase preparadas, também pode ser, não é? Tenho ao Cristiano Ronaldo.
1: Pois é. A música CR7 está-me a surpreender, pelo menos o dia de ontem foi um dia muito, muito interessante nisso, porque fiz uma entrevista para a Madeira, primeiro ponto. E, claro, isso está tudo dito, não é? Pois. E depois quando eu falei, olha, falou-se no Mundial, assim, eu disse, olha, por acaso tenho a música CR7. E então eles renderam-se, pelo menos na rádio, renderam-se à música e começaram logo a passar logo em direto. E ainda por cima, penso que há lá um tipo um clube, CR7, uma rádio conhecida também, que vão procurar divulgar mais a música. E já agora convido quem quiser ouvir na net, porque ela não está editada, mas está no YouTube, com um videoclipe do Cristiano, dos golos que ele marcou ao longo da carreira, e juntamente com a música. E o refrão é muito bom, é baseado nas marchas da tropa, que é mais ou menos 1, 2, 3, 4, 5, 6, 7, com CR7 ninguém se mete. Está assim, acho que está assim um bom trocadilho aí feito. E é isso que eu também gostava daqui de salientar. Eu sou uma pessoa que procuro muito temas, coisas temáticas da sociedade e personagens, vivências. E depois, claro, surge uma inspiração à volta de uma ideia e, claro, e aí eu avanço. Normalmente, quando eu vejo que a minha inspiração está fraca e que realmente não dá... Aliás, até me estou a lembrar que fiz uma música sobre o Pikachu. Na altura até fui gozado pelos amigos, epá, fazes músicas para as crianças agora e tal. Calhou, pronto. E lá está um personagem do Pikachu, pronto, ficou assim uma música. Eu acho que também está no YouTube. Mas é só para dizer isso, que eu sou uma pessoa que procura muita temática nas músicas e compor à volta disso.
0: Rei Brandão, já agora, além de ser cantor, não é cantor, é cantor profissional, tem trabalho, ou trabalha em algum...
1: Não trabalho.
0: Ah, não?
1: Há aí uma informação que está um bocado errada. Ontem, por acaso, chamei a atenção.
0: Não sei o que é. Não sabe? Falar, não estou a perguntar se tem trabalho.
1: Ah, não.
0: Não é, faz a vida de artista sempre. Não, não.
1: Pensei que ia falar que eu era polícia. Não. Já não sou. Já agora digo. Eu digo isso porque quem for à net aparece lá essa informação.
0: Ah, já foi?
1: Já fui.
0: Ah, então foi.
1: Mas já não sou quase há 2 anos. Isso também me permite ter muita liberdade neste momento. Claro que tenho muito mais tempo livre para me dedicar à música, profissionalizar-me. Eu penso que agora vai marcar. Bom, tenho 61 anos, é um facto. Pronto, normalmente a malta nova com 20 anos tem pela frente umas grandes chances de fazer carreira.
0: Não quero dizer nada, há pessoas já com uma certa idade ainda continuam com esse valor, para mim sim.
1: Ah, sim, mas são os conhecidos, aqueles que já são famosos.
0: Pois.
1: Os renomes da música, como o Rui Veloso e por aí fora, esses vão andar até aos 80, isso garanto.
0: Ou mais.
1: Agora eu estou a falar, estou nesta fase, na minha fase de. Na minha existência e na minha. Digamos, no meu período musical, que estou neste momento, não queria dizer arrancar, mas que estou a dar continuidade. Não é fácil qualquer pessoa com 61 anos conseguir uma carreira neste momento.
0: Ora, para quem quiser ver, nós já estamos atualmente em direto na Rádio TV Regional de Arouca, já estamos ali, a minha neta já está ali a preparar o vídeo, para eu conhecer um bocadinho aqui também o Rei Brandão e também ouvir um bocadinho das músicas. E vamos ouvir uma música que é a miúda mimada. Como é que nasceu este tema? Foi alguma miúda que foi mimada?
1: Agora estou aqui a mexer nos arquivos e realmente não me estou a lembrar assim de repente porque onde é que me inspirei, mas deixa-me pensar. Eu penso que a miúda mimada tem a ver com certas meninas que são reservadas, que
0: e mimadas pelo pai, não é?
1: Sim, também é um bocado isso, assim, e que ao mesmo tempo até se tornam interessantes e até sensuais, pronto, charmosos, e pronto, às vezes aquela inocência de algumas meninas torna-se assim muito cativante. E eu lembro-me de fazer então essa música Miúda Mimada, e é uma das favoritas até de muita gente que tem o meu CD. Aliás, esse CD existe, que é o Pessoalmente, faço agora a publicidade, 2016, lançado pela Matrosson. E pronto, as pessoas que têm ouvido o trabalho, o álbum, apreciam bastante esse Miúda Mimada.
0: Então vamos ouvir Rei Brandão, Miúda Mimada. Vamos lá. Não é, Lara?

0: Continuamos, são 11 horas e 45 minutos, esta é a Rádio Regional de Aroca, uma estação no seu coração, claro. Rei Brandão, portanto, estamos a falar destas músicas todas, aqui o nosso diretor também gosta muito delas, é o tempo dele. No tempo dele, é. Agora, sei que vais lançar mais agora... Mas há um trabalho?
1: Sim, tenho um trabalho já pronto. Já agora aproveito para dizer, tenho, neste momento estou com 150 músicas compostas e só lancei 3 álbuns. A nível de músicas, apresentações ao vivo, só toco 15 músicas, isto dá uma média de 10% da minha obra. Uhum. Ou seja, tenho mesmo muita coisa para divulgar, tão cedo acho que nem vou preocupar-me em compor nada, vai ser mais uma análise de quais são as melhores, assim, para lançamento. E eu, por acaso, já tenho o próximo álbum, que é o Genuíno, que já ando a programar há imenso tempo lançar, mas estou à espera do timing certo, porque além do timing também as condições, porque isto hoje em dia é tão diferente, não tem nada a ver com o meu tempo e cada vez mais, mas se a gente recuar no tempo, a gente verifica que houve muita mudança na forma de lançamentos. Para já as editoras, uma grande parte delas já nem existem e trabalham de outra forma, não lançam bem CDs, é mais à base de redes sociais e streamings, como eles dizem, Spotify. A venda de CDs também está em decadência, as cassetes também já praticamente já ninguém, muitos, já nem existem, nem ninguém sabe o que é isso, a maior parte. Está complicado, porque a forma de gerir agora uma carreira e lançamentos de trabalhos é diferente, e eu vou ver se consigo alguma orientação mais profissional nesse sentido. Como é que eu vou lançar o próximo trabalho?
0: Oh, Rui Brandão, já agora, é mais difícil ser cantor ou polícia?
1: Essa pergunta não estava à espera.
0: Agora está.
1: Mas se calhar é mais difícil ser cantor. Eu não sou cantor.
0: Sim,
1: mas eu sou músico, eu sou compositor. Sim. Porque ser cantor, quando se fala em cantor, o que é? É a voz cantar.
0: Pois.
1: E se reparar, há centenas e centenas de cantores. Até poderá haver, como somos 20 mil polícias, deve haver também 20 mil cantores. Então são funções completamente diferentes, não é? Mas penso que ser polícia é muito complicado hoje em dia, não é fácil.
0: Não é
1: e cada
0: fácil.
1: Vez mais, lá está, os tempos são outros, as adaptações são diferentes e têm que estar preparados para novos desafios. Agora, a música, ser cantor, tem uma parte boa, que é a parte preenchimento, como é que é de explicar? As pessoas aí não vão entender muito bem, mas ser cantor e ter um público que gosta de nós, que está à nossa frente para ver o nosso espetáculo e dar alegria, transmitir essa alegria para o público, é uma coisa fascinante mesmo.
0: Muito bem, agora... Qual era o contacto que vocês... Portanto, para fazer um contacto para o Rei Brandão sobre algum espetáculo que apareça, através das redes sociais, pode divulgar agora?
1: Eu tenho uma agência de espetáculos que é Pardal Eventos, uhum. Não é difícil decorar o nome.
0: Ou em Pardal...
1: Pardal... É sempre para voar. E pronto, quem quiser entrar em contacto com o Pardal Eventos é a minha agência e eles disponibilizam tudo, palco, condições, uhum. Tudo, e tratam de tudo. Mas também quem me quiser ligar pessoalmente também não é difícil. Eu por acaso tenho um Gmail que bloqueou por qualquer motivo e o meu e-mail, aliás, teve um bloqueio qualquer que não consegui resolver e neste momento não tenho e-mail. Parece um bocado estranho dizer isso, mas pronto, temporariamente não tenho. Qualquer das formas, se eu puder deixar aqui o meu número de contacto, não sei se posso dizer o meu número.
0: Sim, sim.
1: 96.
0: Sim, 96.
1: 277.
0: 277.
1: 0853. E falam diretamente comigo. Sou daqueles artistas que não há... não há filtros, 900, não há obstáculos.
0: 962, 708, 500 e...
1: Agora
0: confundimos.
1: 96277 277 0853.
0: Pronto, agora sim.
1: E pronto, depois também no Facebook e o Instagram
0: que eles estão lá. Ouvir.
1: E também a própria Praise Real, a da minha editora, também podem contactá-la, não é difícil. e estarei cá para dar um bom espetáculo sempre que me solicitarem. Para já tenho três, um deles vai ser já dia 1 de agosto em São Mamede de Infesto, um festival de rock que vai contar com o Motars, e já tenho o tema Motar pronto para tocar ao vivo pela primeira vez. E penso que vai ser uma grande festa. Quem quiser ir, é uma média de festa dia 1, junto à igreja, a partir das 21 horas. E vai ser uma grande festa. Vai haver outra banda de uns jovens, também do Porto, e um tributo aos Rammstein mais tarde. Uhum. E pronto, eu penso que quem me quiser ver e tiver aquela curiosidade de assistir a um concerto meu, e são bem-vindos, e tenho quase a certeza que vão gostar.
0: O que é que vamos ouvir agora?
1: Talvez não vai, pois estava aqui a pensar, mas se quiser, já agora vou aqui dizer um pormenor. Eu normalmente não canto covers nem versões de outros artistas, mas há aqui um que é o Gargantilha do Rui Veloso, uhum, que transformei em rock. Normalmente as pessoas dizem: ah, não devias fazer isso porque aquilo não é um rock e tal, mas essas diferenças é que eu gosto de realizar. Exatamente. E pronto, o Gargantilha, pois o nome não se chama Gargantilha na versão do Rui Veloso, acho que é o fado do ladrão e namorado, acho que é assim que se chama, mas eu pus o nome Gargantilha.
0: Então vamos ouvir e vamos fazer. Obrigado. Uma coisa das pedidas.

0: E foi a passagem do Rui Brandão, de já.
1: Esta música veio a calhar bem, porque amanhã é mesmo domingo, não é?
0: Pois, amanhã é domingo. Já tivemos também já as francesinhas.
1: Francesinhas é o tema mais primorizado nesta fase, porque é aquele que praticamente está a ser mais divulgado a nível nacional, que é mesmo assim, e talvez também ali em fronteiras. E o que eu queria também dizer, em relação ao meu projeto, pronto, que faz um bocado aquilo que as pessoas estão habituadas a ver, a razão também é bastante simples. Eu costumo dizer isso em todas as entrevistas. Eu questiono, desde os anos 80, que foi quando surgiu o rock português, ok? Uma boa fase e grandes bandas, isso não há volta a dar. E o que é certo é que elas ainda hoje estão em atividade. Chutos, GNR, e pronto, e até o Rádio Macau, acho que também já andaram aí, e Staxi. Eu fico assim um bocado, como é que é de explicar, qual é o termo? Fico assim um bocado embaraçado, se é que será isso, porque nunca mais vi aparecerem novos valores nesse ramo, nessa área. E eu acho que é aí que eu me enquadro bem. Eu sou aquele tipo de artista que veio preencher um vazio, que estamos a falar de rock português. Praticamente, não é essas bandas portuguesas que andam aí que dizem que tocam rock e cantam em inglês. Isso para mim não é rock português. Eu acho que instalou-se um vazio muito grande desde os anos 80, desses nomes que eu acabei de falar, até aos dias de hoje. O fado, por exemplo, a gente repara que é diariamente a aparecer novos nomes, por exemplo, a gente a cantar fado e por aí fora. Na música popular, dita pimba, também não falta sempre a seguirem o mesmo trilho sonoro. Na parte rock português, criou-se um vazio, e eu acho que nesse aspecto eu estou à vontade. Tenho pouca concorrência, e tomaria eu que até tivesse mais, era bom sinal. Sou realmente, entre aspas, o rei Brandão, e entre aspas também o rei do rock, como alguns já me chamaram, que aí pronto, eu ponho sempre o rei do rock com Y, que é para não, não exagerar.
0: Muito bem, estamos a falar na reta final, faltam okay. Dois minutos.
1: E também tenho uma música reta final, também tem piano.
0: Pois, e é que é engraçado, ela já está no sítio.
1: Que é a música que eu toco sempre
0: não,
1: ao vivo.
0: Não, agora não é reta final, agora é outra, calma.
1: Ok.
0: E depois vamos terminar, foi um prazer estar aqui contigo.
1: Obrigado, o prazer foi meu, e muito obrigado pelo apoio que me estão a dar.
0: E espero que venhas mais vezes aqui à Arouca.
1: Todo o carinho, e espero bem que a Arouca me contrate e me arranje aqui um espetáculo. Pronto, que logo se enquadra o meu estilo, claro.
0: Então, olha, eu já estou desempregado.
1: Ah, eu desempregado?
0: Já estou desempregado.
1: É uma versão acústica.
0: Parabéns, estamos agora na reta final mesmo. Obrigado mais uma vez. Uma ótima viagem até,
1: obrigado,
0: até onde se quer.
1: Ainda vou passear, ainda
0: se
1: vou conhecer.
0: Se vai até São João da Pesqueira, se vai para o lado do
1: vou para a Gaia, onde eu resido. Mas vou conhecer.

0: conhecer aqui a paisagem.
1: Pronto.
0: E a gastronomia também. Francesinhas aqui não, acho que não é muito conveniente. Não é especialidade para
1: nós. Amigo ouvinte, foi um prazer estar consigo nesta manhã. Obrigado pela companhia que me fizeram a mim e a Lara Conceição. Eu espero-me todos vós um bom domingo, um bom São Pedro. E no próximo sábado cá estarei eu e nos ressalvará bem também. Bom almoço. Até à próxima.

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2: Abrigo e cuidados médicos à Venezuela. A ONU está também a coordenar o envio de equipas internacionais de busca e salvamento para aquele país. Portugal defronta a Colômbia ao início da madrugada para decidir a liderança do grupo no Mundial de Futebol.
3: É uma altura em que estamos com 20 graus agora em Ponta Delgada, 21 no Porto, 24 em Lisboa e também no Funchal, 25 em Faro. A edição é de Frederico Moreno.
2: São violações ao cessar-fogo alcançado no Médio Oriente. Um petroleiro foi atingido esta manhã no Estreito de Hormuz por um projétil não identificado. Também este sábado, drones israelitas foram lançados no sul do Líbano, apesar do acordo alcançado ontem entre os governos de Tel Aviv e de Beirute para reduzir a tensão após meses de hostilidades. O Irão anunciou ataques a alvos norte-americanos no Golfo Pérsico como forma de retaliação. Cristina Borges, depois dos Estados Unidos terem atacado o território iraniano.
4: O Irão atacou alvos ligados às bases americanas no Médio Oriente. É uma resposta aos ataques americanos que foram feitos naquele país, na Costa Sul. Mas o Irão queixa-se e diz que os Estados Unidos violaram a Carta da ONU e o Memorando de Paz entre os dois países. No Estreito de Hormuz, um navio-tanque foi atingido por um projétil. Segundo a Operação de Comércio Marítimo do Reino Unido, foi atingida a ponte de comando. Os tripulantes estão a salvo e não ocorreu nenhum desastre ambiental. O Bahrein já veio condenar o ataque com drones iranianos, de que foi alvo, reclama o direito de defesa e um novo ataque aconteceu no sul do Líbano, em Nabatiara, depois de ter sido assinado mais um acordo de segurança entre o Líbano e Israel, mediado pelos Estados Unidos.
2: Foi registado esse novo incidente no Estreito de Hormuz, um petroleiro atingido por um projétil. Há derrame de crudo, é o que adianta a agência de notícias Reuters, citando a Organização de Operações Marítimas Comerciais do Reino Unido. Permanece inalterado desde ontem o balanço de vítimas mortais nos sismos da Venezuela. As autoridades do país contabilizam até ao momento 920 mortos e mais de 3 mil feridos. Milhares de pessoas continuam dadas como desaparecidas desde quarta-feira. As Nações Unidas estão a coordenar a resposta a esta tragédia, quer do ponto de vista das equipas internacionais que apoiam os trabalhos de busca e salvamento, quer ao nível da ajuda humanitária com alimentos e outros bens essenciais, é o que explica o porta-voz do secretário-geral da ONU, Stéphane Dujarric.
5: Um total de 30 equipas estão a caminho da Venezuela, com mais de 1.600 elementos, uma centena de cães oriundos de vários países. O Programa Alimentar Mundial tem comida suficiente para apoiar mais de 10 mil famílias durante dois meses. Tudo para prestar ajuda humanitária urgente, incluindo assistência médica, abrigo, alimentação e água.
2: Nações Unidas a reunir ajuda humanitária para a Venezuela e a coordenar os esforços internacionais para apoiar o país. Depois dos violentos sismos de quarta-feira, várias nações, incluindo Portugal, decidiram enviar equipas de busca e salvamento para o terreno. Na última noite, dois aviões da Força Aérea Portuguesa seguiram viagem com destino à Venezuela, com 64 elementos que vão apoiar os trabalhos de resgate. Várias associações estão já a recolher doações para enviar para território venezuelano. Moisés Silva, presidente da Associação de Amigos da Diáspora, descreve as maiores necessidades.
6: É água, ou pastilhas, purificadoras de água. Precisamos muita ferramenta para trabalhar lá. Nós já temos uma lista oficial que nos foi transmitida pelas entidades da Proteção Civil de La Guaira e de Catialamar, onde fizemos já agora, passando a português, para que seja muito mais fácil a recolha de ajuda. E também deixar muito bem esclarecido que garrafas de água, sim, mas as que sejam de mililitros pequenos, entre 300 ou 0,23, outra 50, porque é mais fácil a distribuição.
2: A Associação de Amigos da Diáspora comprou desde logo 1.500 euros em produtos na Venezuela. Duas dirigentes desta associação encontram-se no país e estão também a tentar ajudar e localizar pessoas que estão desaparecidas. Voltou a subir o número de mortes provocadas pelo surto de ébola na República Democrática do Congo. O balanço é agora de 321 vítimas mortais, mais 17 do que indicava o boletim anterior. Até o momento, as autoridades congolesas já registaram mais de 1.200 casos confirmados de infecção. 26% das pessoas infectadas com ébola não sobreviveram. Para ver Portugal é preciso abdicar de horas de sono. A seleção nacional entra em campo à 12:30, frente à Colômbia, num jogo que vai decidir as contas finais do grupo e o adversário que Portugal vai defrontar nos 16avos de final. O enviado especial da Antena 1 a Miami, Nuno Matos, apresenta-nos o provável 11 inicial da seleção neste desafio de elevado grau de exigência.
7: Vem o jogo mais aguardado da primeira fase do Campeonato do Mundo de Futebol. Portugal e Colômbia discutem em Miami a liderança do Grupo K. O selecionador Roberto Martínez conta com todos. As críticas à equipa já fazem parte do passado. Agora foco e ambição no máximo.
8: Eu acho que tivemos tempo para falar disso, o barulho, as críticas. O foco nosso é de muita concentração e responsabilidade para atingir o nosso melhor.
7: Portugal quer vencer a seleção cafetera, mas recusa entrar em campo a fazer contas.
8: Num torneio como o Mundial não há caminho certo, não há posição certa. O que é importante é chegar ao melhor nível dentro do balneário e isso só consegues atingir isso depois de ganhar jogos.
7: Em Miami, no Hard Rock Stadium, frente à Colômbia, Portugal pode entrar com Diogo Costa, João Cancelo, Diogo Dalot, Ruben Dias, Renato Veiga e Nuno Mendes, Vitinha e João Neves, Pedro Neto, João Félix, Bruno Fernandes e Cristiano Ronaldo.
2: Nuno Matos e Fernando Eurico vão trazer-nos a partir de Miami, nos Estados Unidos, o relato deste último jogo da fase de grupos entre Portugal e a Colômbia, apito inicial marcado para a 12:30. Vai ser um sábado muito quente por toda a Europa, 193 milhões de pessoas vão enfrentar hoje temperaturas acima dos 35 graus. A Alemanha é um dos países mais afetados por esta onda de calor. Também a Hungria vai enfrentar temperaturas extremas ao longo do dia. Os termómetros vão ultrapassar os 35 graus. Na Áustria, Chequia e Polónia e vão estar acima dos 30 na Suécia, Dinamarca, Grécia ou Itália. Portugal e parte do território espanhol vão escapar a esta onda de calor com temperaturas mais amenas. Vai-se ouvir rock mesmo ao lado do Rio. Hoje é dia de homenagem à música portuguesa no Festival Rock in Rio Lisboa, com a atuação de bandas históricas como o GNR ou os Chutes e Pontapés, mas o público também vai poder assistir, Margarida Vaz, a concertos de artistas de renome no plano internacional.
9: É o dia das lendas da música, Rod Stewart repete no festival.
10: Passou por Lisboa em 2008 e agora volta para fazer mais um momento histórico no festival.
9: Roberta Medina, vice-presidente do Rock in Rio Lisboa, promete data histórica com a presença de bandas míticas do rock português.
10: É um dia de lendas, mas histórico também para a música portuguesa, onde a gente vai ter pela primeira vez, no mesmo alinhamento, concertos de Chutes e Pontapés, GNR e o HF, com curadoria dos Chutes.
9: Aos Chutes e Pontapés, presentes desde a primeira edição, juntam-se no cartaz a Fumega, GNR e o HF, conta o vocalista Tim.
11: Pensámos logo que gostaríamos de convidar esta gente, que além de ter estado connosco no início desta música, digamos assim, também nunca estiveram no Rock in Rio. Teram uma oportunidade também de os convidar a ir à nossa casinha ver como é que aquilo era.
9: A reunião das bandas para António Ribeiro, do UHF, é um reconhecimento da música portuguesa.
12: É isso mesmo que vai acontecer, um festival sobre a nossa música rock, com quatro grupos que têm mais de quatro décadas de vida, canções que toda a gente conhece e que no fundo valorizam aquilo que é a cultura portuguesa, a palavra portuguesa que a pessoa tantas vezes elevou.
9: Rock in Rio Lisboa, o palco é do rock português.
2: Este fim de semana, por causa do festival, há prolongamento do horário no metro e nos autocarros e o perímetro à volta do Parque Papa Francisco vai ficar condicionado à circulação automóvel. Só será mesmo possível chegar e sair de transportes públicos. O Porto está transformado por estes dias numa cidade livre, tudo graças ao Festival Babel, que traz a Portugal figuras incontornáveis da literatura contemporânea, como é o caso da canadiana Margaret Atwood, vencedora do Prémio Booker. Mas há também exposições para visitar. No Mosteiro de São Bento da Vitória, o público pode encontrar a exposição Poesia Imersiva Cego Som, com a curadoria do poeta João Habitualmente. Esta experiência invisível aos olhos constrói-se a partir de poemas portugueses de autores vivos que podem ser escutados numa sala escura, onde a escuta é o principal sentido a ser desafiado.
13: Portanto, aqui a ideia é ser uma experiência sonora em que mergulhamos nas palavras e no som, na música, das frases, não é?
14: O critério da escolha dos poemas?
13: O critério foi meu, pronto, eu escolhi poetas e poemas. Os poemas tinham que fazer apelo à sensorialidade, quer dizer, haver os sentidos ali metidos no texto, porque as pessoas, exatamente, há uma experiência sensorial ou sensitiva.
15: A área que logo percebemos
16: ter de ser protegida.
2: João, habitualmente, à conversa com a jornalista Cláudia Aguiar Rodrigues sobre esta exposição de poesia imersiva que pode ser visitada no Mosteiro de São Bento da Vitória, no Porto, no âmbito do Festival Literário Babel.
3: Fecha-se o jornal numa edição de Frederico Moreno, em simultâneo com a RTP Antena 1 Madeira, Açores e Mundo. Próxima edição à uma, entretanto, atualizamos todas as notícias na internet.
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Ora, passam 27 minutos do meio-dia. Sintonia da Rádio Regional de Arouca. Esta programação para este sábado, não é? Porque há muitas entrevistas, diretos. A nossa seleção vai jogar, não é hoje, é depois da meia-noite, 30 minutos, que começa. Já é amanhã. Há festas de São Pedro, em São Pedro de Castelões. Temos logo antes do jogo da seleção.

Maria e eu temos logo antes do jogo da seleção, ou seja, a partir das 22 horas, o artista Clemente está nas festas de São Pedro, em São Pedro de Castelões, em Val de Câmara. Amanhã temos as marchas populares, dia principal da festa, além das cerimónias religiosas, à noite, marchas para ver e ouvir aqui na Rádio TV Regional de Arouca. Marchas de São Pedro. São algumas das sugestões. O resto para saber e ouvir é continuar connosco.

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Está aí a 33ª Semana Cultural e festas em honra de São Pedro, em São Pedro de Castelões, Valdecambra. Dias repletos de tradição, música e muita animação. 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

meia-noite e meia. Todos a apoiar a seleção na transmissão do jogo Portugal-Colômbia. 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Em São Pedro de Castelões, até 5 de julho. Uma organização junto à Freguesia de São Pedro de Castelões.

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0: 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Está aí a 33ª Semana Cultural e festas em honra de São Pedro, em São Pedro de Castelões, Valdecambra.
1: Ela, duas equipas portuguesas de busca e de salvamento, elas vão prestar apoio nas operações no terreno. Para facilitar o socorro, o governo venezuelano impediu os acessos não autorizados a La Guaira, a região mais afetada pelos terremotos, onde há cada vez mais queixas sobre a falta de socorro. É isso que conta o jornalista Filipe Gouveia.
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3: Salvar vidas. No entanto, são cada vez mais frequentes as queixas e os vídeos de pessoas nas redes sociais a denunciarem que no estado de La Guaira, a principal zona afetada pelos sismos de quarta-feira, ainda não há presença de equipas de salvamento. Há mesmo vídeos a questionar a decisão das autoridades de restringir totalmente o acesso a essa localidade. Há apelos desesperados de pessoas que estão a ouvir outras pessoas que estão debaixo dos escombros e que têm medo que com o tempo seja cada vez mais difícil, com o passar do tempo, recuperar vidas.
1: Nesta altura, o balanço de vítimas mortais no sismo da Venezuela mantém-se nos 920, entre elas 28 portugueses. Há também mais de 3 mil feridos e milhares de pessoas continuam desaparecidas desde quarta-feira. A Europa está a ferver. Quase metade das cidades europeias estão a bater recordes de calor. No Reino Unido, na Alemanha, em França, Itália e Espanha, as temperaturas estão a variar entre os 5 e os 12 graus acima do normal, acima da média nesta altura do ano. É isso que revela o World Weather Attribution. Uma das cidades onde os termómetros estão no vermelho este sábado é a cidade de Heidelberg, na Alemanha. É lá que está a investigadora Eva Oliveira, e ela conta à Antena 1 o que fez para fugir do calor.
4: Eu estou, exatamente por causa desse calor enorme, estou numa livraria onde tenho ar-condicionado.
5: Os miúdos!
4: Está terrível, nós estamos com 40 graus, porque a Alemanha não tem infraestruturas para este tipo de calor, o que quer dizer uma pessoa não consegue estar em casa, porque as casas têm um isolamento muito forte por causa do frio, do inverno, não é? Portanto, no verão ficam extremamente quentes e tudo o que seja comboios, elétricos, autocarros, camionetas, não aguentam o calor, quer dizer que avariam, e uma pessoa tem que se refugiar ou em piscinas, lagos, ou exatamente em lojas e centros comerciais onde hajam ar-condicionados.
1: Eva Oliveira explica que na Alemanha há hoje uma corrida às ventoinhas, elas estão esgotadas porque as temperaturas estão de facto muito altas.
4: O dia de ontem e o dia de hoje são os piores. Amanhã as temperaturas baixam novamente para os 36 graus, portanto, isto é a melhoria que estamos agora à espera de ter. Há corrida a ventoinhas, sim, portanto, agora uma pessoa querendo comprar uma ventoinha tem que esperar 2 a 5 meses neste momento, está tudo esgotado. Já em 2003 foi um verão bastante quente cá, E no, nestes últimos anos, com as alterações climáticas, tem havido cada vez mais assim, ondas de calor e já se fala que o mês de julho vai ser igual àquilo que estamos a ter neste momento.
1: Eva Oliveira, investigadora que está na Alemanha, país onde as temperaturas estão muito acima do normal nesta altura. Portugal escapou a esta onda de calor que está a atingir muitos países da Europa. O meteorologista do Instituto Português do Mar e da Atmosfera, Bruno Café, explica que por cá o ar do Atlântico pode ter ajudado a amenizar o calor que está a afetar o território europeu, um calor que tem várias explicações.
5: Houve aqui uma conjunção de vários fatores, entre eles massa de ar quente, proveniente de sul, com uma crista anticiclónica, portanto isto acabou por propiciar estas temperaturas na Europa Central e agora nos próximos dias também afetar um pouco mais a parte leste.
6: E o facto de não ter atingido Portugal pode ter influência o Atlântico tão próximo?
5: Sim, tivemos também durante este período uma depressão mais a oeste, acabou por fazer com que entrasse uma massa de ar mais, com temperatura mais baixa, portanto com um ar marítimo, fez com que as temperaturas acabassem por não subir tanto.
1: Por agora as temperaturas em Portugal estão amenas, mas o meteorologista Bruno Café explicou à jornalista Paula Verã que elas vão subir já na próxima semana.
5: Vamos ter uma subida gradual de temperatura ao longo da semana, um quadrante leste, portanto, com uma direção de massa de ar quente e seco e a propiciar também temperaturas mais elevadas a partir de meados da semana. Temos aqui valores, nomeadamente no interior, principalmente do Alentejo, portanto, a região mais interior do Vale do Tejo, do Vale do Douro, da Beira Baixa, com temperaturas que podem rondar aqui os 38 a 40 graus. Uma tendência para ficar com as chamadas noites tropicais, portanto com temperaturas mínimas superiores a 20 graus.
1: Portugal tem escapado à onda de calor que está a afetar a Europa, mas as temperaturas vão subir a partir de segunda-feira. A GNR apreendeu esta madrugada ao largo de Setúbal 101 fardos de haxixe. Eram cerca de 4 toneladas desta droga. 4 pessoas foram detidas também, são 4 homens que seguiam em 2 embarcações. Eles têm entre 26 e 66 anos. O destacamento de controlo costeiro de Lisboa, da GNR, detectou na noite de sexta-feira uma embarcação de alta velocidade a navegar em direção à Barra de Setúbal. Foi depois identificado um transbordo de carga que indiciava tráfico de droga. A partir daí, a GNR pôs-se em campo para interceptar as embarcações, o que aconteceu então junto à Península de Troia. Os detidos vão hoje a tribunal para o primeiro interrogatório judicial. A seleção portuguesa de futebol já está nos 16avos do Mundial, mas ainda falta jogar a terceira jornada do Grupo K. Esta noite, Portugal defronta a Colômbia à 12:30, horas de Portugal continental, serão 19:30 da noite em Miami. O enviado especial da Antena 1 aos Estados Unidos, Nuno Matos, fala-nos do 11 provável neste jogo muito esperado.
7: Vem aí o jogo mais aguardado da primeira fase do Campeonato do Mundo de Futebol. Portugal e Colômbia discutem em Miami a liderança do Grupo K. O selecionador Roberto Martínez conta com todos. As críticas à equipa já fazem parte do passado. Agora foco e ambição no máximo.
8: Eu acho que tivemos tempo para falar disso, o barulho, as críticas. O foco nosso é de muita concentração e responsabilidade para atingir o nosso melhor.
7: Portugal quer vencer a seleção cafetera, mas recusa entrar em campo a fazer contas.
8: Num torneio como o Mundial não há caminho certo, não há posição certa. O que é importante é chegar ao melhor nível dentro do balneário e isso só consegues atingir isso depois de ganhar jogos.
7: Em Miami, no Hard Rock Stadium, frente à Colômbia, Portugal pode entrar com Diogo Costa, João Cancelo, Diogo Dalot, Ruben Dias, Renato Veiga e Nuno Mendes, Vitinha e João Neves, Pedro Neto, João Félix, Bruno Fernandes e Cristiano Ronaldo.
1: Nuno Matos, enviado especial da Antena 1 ao Mundial 2026. Ele e o Fernando Eurico vão trazer-nos o relato deste jogo, onde se debate o primeiro lugar do Grupo K. No hóquei feminino, o Benfica está a uma vitória do título nacional. Hoje há jogo frente ao Golpilhares. É lá que está o Bruno Malveira Marques. Bruno, o que é que se sabe esta hora sobre este jogo que começa dentro de meia hora?
9: Na altura em que as duas equipas estão a fazer os habituais exercícios de aquecimento, é o segundo jogo da final do play-off entre as formações do Gol Pilhares e do Benfica. Hockey Patins Femininas, encarnadas, estão em vantagem na final. Venceram no Pavilhão da Luz no primeiro jogo por 7-0 e estão a um triunfo de revalidarem o título da modalidade. Cabe à formação do Conselho Gaiense evitar, e para isso têm de forçosamente vencer para obrigar as duas equipas a jogarem amanhã um terceiro e derradeiro jogo em Lisboa. O Gol Pilhares tem o sonho de poder conquistar pela primeira vez o campeonato. Quanto ao Benfica, detém o recorde de campeonatos consecutivos, somam já 12, vão em busca do 13º. Daqui a pouco, a partir das 14h30, o início do segundo jogo entre Gol Pilhares e Benfica.
1: Bruno Malveira Marques, em direto de Gol Pilhares, a equipa feminina de hóquei em patins de fronte aos Benfica, que pode renovar o título de campeã nacional.
2: Foram atualizadas as notícias aqui na Rádio Regional de Arouca, em cadeia com a Antena 1. Agora que passam 10 minutos das 14 horas, sábado 27 de junho, ano 2026. Ainda estamos em quadra de Santos Populares e lembramos que a Rádio TV Regional de Arouca transmite momentos também das festas de São Pedro, em São Pedro de Castelões, Val de Câmara. Para hoje à noite, o artista convidado é Clemente, por volta das 22 horas, mas há muito mais para ver, ouvir e saborear, em especial os regiões no São Pedro, em Castelões, Val de Câmara. Amanhã é dia principal de festas, cerimónias religiosas que vão acontecer, também muita diversão, e à noite as marchas populares, em que a Rádio TV Regional de Arouca vai transmitir diretamente de São Pedro, Castelões, de Val de Câmara. Agora ficamos por aqui, uma grande tarde de desporto, informação, música. Lembramos logo que também estaremos em cadeia com o relato da nossa seleção 30 minutos depois da meia-noite. Tudo isso ouve-se aqui na Rádio Regional de Arouca.
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1: Cada vez mais frequentes as queixas e os vídeos.
2: As notícias das 15.
1: Anunciarem que no estado de Lagoeira, a principal zona afetada pelos sismos de quarta-feira, ainda não há presença de equipas de salvamento. Há mesmo vídeos a questionar a decisão das autoridades de restringir totalmente o acesso a essa localidade. Há apelos desesperados de pessoas que estão a ouvir outras pessoas que estão debaixo dos escombros e que têm medo que com o tempo seja cada vez mais difícil, com o passar do tempo, recuperar vidas.
3: O balanço de vítimas mortais no sismo da Venezuela mantém-se nos 920, entre eles, sabe-se agora, 36 são portugueses e lusodescendentes. Há também mais de 3 mil feridos e milhares de pessoas ainda desaparecidas. Nesta altura, há notícia também de um sismo no Afeganistão. Foi um terremoto de magnitude 6 que atingiu a região de Hindu Kush, na fronteira com o Paquistão. Ainda não há relatos de danos ou de feridos. Sabe-se que o sismo foi sentido também na capital afegã, Cabul, e no norte paquistanês. O chefe do Hezbollah diz que o acordo celebrado ontem entre o Líbano e Israel é um grave erro. O grupo libanês pro-iraniano diz mesmo que ele não tem efeitos. O acordo foi mediado pelos Estados Unidos. Naim Qassem fala num entendimento humilhante e vergonhoso que representa o abandono da soberania. No X, a presidente da Comissão Europeia celebrou o acordo. Ursula von der Leyen diz que é um passo crucial para evitar uma escalada do conflito. Ela acrescentou que a União Europeia está pronta para apoiar a estabilidade regional, por exemplo, com ajuda humanitária. O Bloco Europeu tem 100 milhões de euros mobilizados para os deslocados no conflito do Médio Oriente. A Europa está a ferver. Quase metade das cidades europeias estão a bater recordes de calor. No Reino Unido, na Alemanha, em França, Itália e Espanha, as temperaturas estão entre 5 e 12 graus acima do normal, acima da média nesta altura do ano. É isso que revela o World Weather Attribution. A Dinamarca registrou mesmo a temperatura mais alta em 150 anos, com os termómetros a marcarem mais de 36 graus. E em Londres, mais de 700 voos foram atrasados nos aeroportos de Heathrow e Gatwick por causa do calor e das tempestades provocadas pelo tempo quente. Outra das cidades onde os termómetros estão no vermelho este sábado é a cidade de Heidelberg, na Alemanha. É lá que está a investigadora Eva Oliveira e ela conta à Antena 1 o que fez para fugir do calor.
4: Eu estou, exatamente por causa desse calor enorme, estou numa livraria onde tem ar-condicionado. Com os miúdos! Está terrível, nós estamos com 40 graus, porque a Alemanha não tem infraestruturas para este tipo de calor, o que quer dizer uma pessoa não consegue estar em casa, porque as casas têm um isolamento muito forte por causa do frio, do inverno, não é? Portanto, no verão ficam extremamente quentes e tudo o que seja comboios, elétricos, autocarros, camionetas, não aguentam o calor, quer dizer que avariam, e uma pessoa tem que se refugiar ou em piscinas, lagos, ou exatamente em lojas e centros comerciais onde hajam ar-condicionados.
3: Eva Oliveira explica que na Alemanha há hoje uma corrida às ventoinhas, elas estão esgotadas porque as temperaturas estão muito altas.
4: O dia de ontem e o dia de hoje são os piores. Amanhã as temperaturas baixam novamente para os 36 graus, portanto, isto é a melhoria que estamos agora à espera de ter. Há corrida a ventoinhas, sim, portanto, agora uma pessoa querendo comprar uma ventoinha tem que esperar 2 a 5 meses neste momento, está tudo esgotado. Já em 2003 foi um verão bastante quente cá, e nestes últimos anos, com as alterações climáticas, tem havido cada vez mais assim, ondas de calor, e já se fala que o mês de julho vai ser igual àquilo que estamos a ter neste momento.
3: Eva Oliveira, investigadora que está na Alemanha, país onde as temperaturas estão muito acima do normal nesta altura. Portugal escapou a esta onda de calor que está a atingir muitos países da Europa. Um meteorologista do Instituto Português do Mar e da Atmosfera, Bruno Café, explica que por cá o ar do Atlântico pode ter ajudado a amenizar o calor que está a afetar o território europeu, um calor que tem várias explicações.
5: Então, aqui uma conjunção de vários fatores, entre eles massa de ar quente, proveniente de sul, com uma crista anticiclónica, portanto isto acabou por propiciar estas temperaturas na Europa Central e agora nos próximos dias também afetar um pouco mais a parte leste.
6: E o facto de não ter atingido Portugal pode ter influência o Atlântico tão próximo?
5: Sim, tivemos também durante este período uma depressão mais a oeste, acabou por fazer com que entrasse uma massa de ar mais, com temperatura mais baixa, portanto com um ar marítimo, fez com que as temperaturas acabassem por não subir tanto.
3: Por agora as temperaturas em Portugal estão amenas, mas
7: em água, em mato e em Serra da Freita, Rio Paiva, muitos locais muito difíceis de acompanhar e percorrer. O que é certo, isto é feito à base da juventude, dos seus, à volta de 40, 50, 30, 20 anos, é aquilo que mais adere a esta prova. Adelino Pinho está no local para incorporar e
8: bora, Américo, vamos lá!
7: Direitinho aqui na Vila de Arouca, porque de facto traz muitos visitantes à Vila de Arouca e é a razão, talvez, de que a Câmara Municipal de Arouca está em frente com, mais uma vez, com esta organização. Adelino Pinho, que disse, está no local e muito bem, atendendo às classificações do que começaram a chegar de manhã, partindo já em altas horas da noite e alguns que acabam de chegar bem. É bom ouvir aqui, já agora vou aproveitar para a Rádio TV Regional de Arouca cumprimentar aqui, não é? Cumprimentar, ora é isto tudo que estamos a ver, claro, é seu...
8: É meu filho.
7: Seu filho, é? Estava à espera. O resultado, gostou da prova?
8: É só...
7: Ou é mesmo para participar, ou é um viciozinho?
8: É mais um vício, porque a vontade é pouca.
7: A vontade é pouca. É muito difícil, diga lá.
8: Está-se bem.
7: Quantos quilómetros é que fez você?
8: 19. Só para ir em tranquilidade, só um treininho, um bocadinho leve.
7: De onde é que vem?
8: Aqui da Arouca mesmo.
7: Ah, é aqui da Arouca. Então conhece bem que a Câmara está de frente a organizar este evento e deve continuar ou não?
8: Claro.
7: Você, por ser aqui da Arouca, tem alguma vantagem, não tem nada a conhecer o percurso?
8: Não, a dificuldade é mesmo, a dificuldade está lá na mesma.
7: Por você isso... faz isso mais para emagrecer, para perder, ou é bom para a saúde, ou qual é a sugestão que dá às pessoas que estão a ver e ouvir?
8: É um bocadinho de tudo, é bom para a saúde, convívio e tudo mais. Acho que é...
7: Quer dizer, a primeira pessoa a abraçar é o seu filhote, é isso? Como é que ele se chama?
8: Pedro.
7: Quantos anos tem?
8: 4 meses.
7: 4 meses, veja lá. 4 meses está o pai aqui na prova atlética à espera que o pai chegasse, assim como também a mamá que estava aqui ao seu lado, não é?
8: Claro.
7: Muito obrigado. Trabalha aqui em Arouca? Muito obrigado. Ora bem, um arouquense, calhou eu ouvir um dos arouquenses que participou também, que era aguardado aqui no pavilhão da Escola Secundária de Arouca. É onde eles chegam todos e fazem as suas contas e vão sendo monitorados, claro, para que ver quem é que faz melhor. E porque hoje não é muito difícil até acompanhar, devido aos equipamentos eletrónicos, facilitam-me quase. E agora, ouvi mais um, de onde é que você vem?
9: Santa Maria da Feira.
7: Santa Maria da Feira. É a primeira vez aqui? Segunda vez? Qual foi os quilómetros que fez? Quantos?
9: 31.
7: Aqui pela Serra da Freita, pelo rio, por essas margens?
9: Sim, sim, sim.
7: E então, gosta mesmo disto? Para emagrecer, não é para vocês? É para, alguns dizem que é para perder a barriga, será isso? Já agora mando lá um abraço para Santa Maria da Feira e o seu nome completo.
9: Santa Maria da Feira, muito
7: obrigado. A menina, também percorreu, não?
10: Não, estou a dar apoio moral.
7: De Coimbra? Bem de Coimbra?
10: Não,
9: minha esposa.
10: Eu sou esposa aqui do Graveto.
7: Ah, aqui do Graveto? Ele é Graveto?
10: Mas
7: aqui.
10: Aqui.
7: Ah, está de Graveto, já que era o que eu vi logo. Muito bem, é de Santa Maria da Feira. Veio apoiá-lo ou também vim?
10: Só dar apoio moral.
7: Só dar apoio. Está, é satisfeito, não é? Faz muito bem. Vocês, mesmas coisas, não é? Seu nome?
11: Marilina.
7: E de onde é que vem?
11: Santa Maria da Feira.
7: Santa Maria da Feira, aqui em
11: Pedro.
7: Muito bem, sim, senhora. Então está
11: satisfeita?
7: Muito bem, estamos assim. Esqueço já também. E vamos então aqui.
12: Falsos e Miguel Ferreira são os próximos homens a terminar aqui pelos Braços e Bravitas e Coronado Runners. Bom, vamos lá. Temos aí uma grande edição nas Caldas de São Jorge, já a seguir. Aí estamos aqui a terminar Miguel Ferreira, Coronado Runners também. A prepararem para 18 de julho a prova de obstáculos, o Braço Challenge. Já rumam 1.700 inscritos nesta edição. Impressionante.
7: Também, menina, diga lá duas palavras. Não, ele não está disposto a falar. Quem é que é falar daquele senhor? É? Ah, pois claro, eu estou aqui preparado, está ali cansado. Cansado que ninguém se pode levantar. É você que vai falar para a Rádio TV Regional de Arouca, em direto. De onde é que vem? Como é que se chama? É a primeira vez, não? Faz o bichinho dessa corrida, como é para qualquer um, não é para andar. Eu conheço bem Arouca, este monte da Freita, não é fácil. Mas já é um bichinho nisso, não é? Ao fim e ao cabo, não ganha nada.
13: Por acaso, até consigo ganhar um troféuzinho.
7: Por acaso, aonde foi que ganhou o homem?
13: 30 km,
7: e mais uma vez, é natural de?
13: Fiança,
7: de Fiança, aqui pertinho, não é? O meu amigo também, já que está aqui ao lado, de onde é que vem? Também é de Fiança. É a primeira vez, não. Então foi um bichinho que se entregou em si. Não é para desistir por enquanto. Manda lá um abraço para os seus amigos. Diga que conseguiu chegar. Gabriel, o seu nome é?
14: Gilson. Do?
7: Sim, senhora, bem dito. É claro que podemos ouvir então. Ouvir aqui algumas das pessoas que querem mandar a sua palavra, e como estou aqui é para isso e muito mais, como digo, acompanhar estas provas aqui, não é? Que já nos habituou aqui na Vila de Arouca, mas percorrer muitos pontos da Freita, não é? Porque Freita e Rios, é este o trabalho que estamos aqui a acompanhar. E agora também ver que há sempre umas casquinhas aqui ao lado, não é? Uns comes e bebes para ajudar um pouquinho estas pessoas que chegaram. Claro que. Menina, não se arranja uma refeição melhor aqui para Arouca? Faz parte do programa.
15: E está ótimo, tem muita coisa também. Tá bem.
7: De onde é que você vem?
15: Venho do Barreiro.
7: De?
15: Barreiro.
7: Barreiro?
15: Sim.
7: Barreiro, vai a Lisboa. Hein? É a primeira vez.
15: Não é a primeira vez, mas é a primeira vez que eu venho.
11: Mas depois não mostrei a vida.
2: É para voltar.

0: zo weer. Is het een satisfeita, satisfeita. De onde que você vem? É a primeira vez aqui em Arouca?
1: Sim, é por aí sim, primeira vez. Adorei a prova, espetacular.
0: É, está espetacular, é? Você conhecia este trajeto?
1: Não,
0: eu
1: conhecia o trajeto, já fiz a Serra da Arouca.
2: Vá, equipa do Pedro, vem obrigado, vamos lá. Vem fazer a festa com ele.
1: É por aí.
0: Agora descansar um bocadinho, mandar um abraço lá para a malta, através da Rádio TV Regional de Arouca. Estamos em direto. Qual é a equipa? É grande.
1: É?
0: A equipa é grande.
1: E eu vi com os meus irmãos, com os dois.
0: Muito obrigado. Ora, está pronto, muitos prémios que vão ser aqui distribuídos também, como pode ver agora aqui, né? Os prémios que cada um vencedor vai levar. Que representa então para os que estão participando nesta grande prova, pode-se dizer que são mais de 1000 pessoas nessa prova que já participou aqui em Arouca. Porque Arouca é grande. Arouca tem poucos habitantes, mas em área é muito grande. Lembramos que Serra da Freita é um pouco cansativa. Até eu, quando era miúdo, ia à festa da Serra da Lais, ia daqui de Roças ou da Vila de Arouca e já agora também para mostrar em Portugal.
3: Tinhas feito em 2022, se não me engano, os 100 km, agora, não é para regressar aos 100 km nos próximos tempos?
4: Eu quando fiz dessa vez os 100 km, eu vi se...
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0: E foi um direitinho aqui então, como diz a moda, muitos atletas a percorrer aqui a Freita e foi um apontamento de reportagem direto pela Rádio TV.

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1: Jornada do Grupo K neste Mundial. Vários recordes de temperatura estão a ser registados hoje. República Checa, Alemanha, Dinamarca nunca estiveram tão quentes em junho.
2: Oriana Barcelos, 26 graus agora aqui na cidade de Lisboa, 24 no Porto, 24 também em Faro, em Coimbra 27, no Funchal 25, em Ponta Delgada 21 graus.
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0: A seleção portuguesa de futebol defronta a Colômbia esta noite. É à 00:30, horas de Portugal continental. Serão 19:30 da noite em Miami. Portugal já está nos 16avos da competição, mas ainda discute o primeiro lugar do grupo K. E o selecionador da equipa portuguesa, Roberto Martínez, já alertou para a força da seleção colombiana. Connosco em estúdio está a comentadora de futebol da Antena 1, Matilde Fidalgo. Boa tarde, Matilde. O facto de Portugal já estar nos 16avos pode fazer esmorecer aqui a determinação da equipa portuguesa neste jogo?
1: Muito boa tarde. Eu espero que não e acho que não, porque Portugal começou em falso e depois consegue uma vitória contundente frente a um Uzbequistão, mas uma equipa com pretensões muito modestas e, portanto, parece-me que esta é finalmente uma prova de fogo para Portugal, com um adversário de um nível elevado, e Portugal tem aqui uma hipótese importante de mostrar que tem força e que tem capacidade de poder discutir jogos e, por isso, deve encarar este jogo com a maior seriedade possível, não deixar também novamente cair na sombra que foram os primeiros dias depois de uma entrada muito, muito fraca de Portugal no Mundial. Por isso acho que será um jogo que Portugal vai encarar com toda a seriedade, até porque não tem o primeiro lugar garantido, tem a passagem, mas não tem o primeiro lugar. Obviamente isso não, nem sempre quer dizer muita coisa, às vezes tem-se azar com boas classificações, mas ainda assim poderá eventualmente até apanhar uma Espanha ficando em segundo lugar. Portanto, é de evitar e é de tentar vencer este grupo.
0: Como é que antecipa este jogo? Vai ser um jogo interessante de se assistir?
1: Parece-me que sim, acho que tem todos os ingredientes para isso. Tem duas equipas competentes, com jogadores com muita qualidade. Parece-me que a Colômbia irá, porque joga com dois resultados, poderá ceder um bocadinho a iniciativa a Portugal, e Portugal terá que conseguir incutir a velocidade que conseguiu face ao Uzbequistão e ser mais precavido na transição defensiva, porque a transição ofensiva é um momento forte desta Colômbia que pode ferir Portugal.
0: Muito obrigada, Matilde Fidalgo, comentadora de futebol da Antena 1, connosco em estúdio, no dia em que Portugal defronta a Colômbia na terceira jornada do Grupo K. O enviado especial da Antena 1 aos Estados Unidos, Nuno Matos, fala-nos do 11 provável neste jogo muito esperado.
2: Vem aí o jogo mais aguardado da primeira fase do Campeonato do Mundo de Futebol. Portugal e Colômbia discutem em Miami a liderança do Grupo K. O selecionador Roberto Martínez conta com todos. As críticas à equipa já fazem parte do passado. Agora foco e ambição no máximo.
3: Eu acho que tivemos tempo para falar disso, o barulho, as críticas. O foco nosso é de muita concentração e responsabilidade para atingir o nosso melhor.
2: Portugal quer vencer a seleção cafetera, mas recusa entrar em campo a fazer contas.
3: Num torneio como o Mundial não há caminho certo, não há posição certa. O que é importante é chegar ao melhor nível dentro do balneário, e isso só consegues atingir isso depois de ganhar jogos.
2: Em Miami, no Hard Rock Stadium, frente à Colômbia, Portugal pode entrar com Diogo Costa, João Cancelo, Diogo Dalot, Ruben Dias, Renato Veiga e Nuno Mendes, Vitinha e João Neves, Pedro Neto, João Félix, Bruno Fernandes e Cristiano Ronaldo.
0: Nuno Matos, enviado especial da Antena 1 ao Mundial 2026. Ele e o Fernando Eurico vão trazer-nos o relato deste jogo, onde se debate o primeiro lugar do Grupo K. A Rádio abre emissão especial depois das notícias das 11 da noite. Mantemo-nos no desporto. Em Golpilhares, a equipa feminina do Benfica de hóquei em patins tenta hoje revalidar o título de campeã nacional. O Bruno Malveira Marques está a acompanhar o jogo, que começou às 14h30 da tarde. O jogo esteve interrompido depois de episódios de violência nas bancadas. Agora está em intervalo. Bruno, resultados a esta hora?
4: Com vantagem da formação do Golpilhares sobre o Benfica por 3-1, com tudo mais sereno também nas bancadas acerca desse momento de violência que mancha este segundo jogo, da final do campeonato de hóquei feminino, depois dos envolvidos nos confrontos terem sido identificados e da chegada de mais contingente policial ao pavilhão, e com as condições reunidas o jogo prosseguiu e então a formação do Golpilhares marcou mais um golo, bis de Ana Silva, outro de Maria Gomes. Para o Benfica marcou Marlene Souza. Benfica com muitas situações, mas bem também a guarda-redes do Golpilhares. Golpilhares mais eficaz junto da grande área encarnada. Para já então, em tempo de intervalo, Golpilhares 3, Benfica 1.
0: Bruno Nuno Malveira Marques a acompanhar o Golpilhares Benfica em hóquei feminino, com as benfiquistas à procura da revalidação do título de campeãs nacionais. Muito calor hoje em várias cidades europeias. A República Checa atingiu um recorde absoluto de mais de 40 graus este sábado. Há recorde registado também na Dinamarca, onde os termómetros marcaram mais de 36 graus, e na Alemanha foram registados mais de 41. Na cidade alemã de Heidelberg está a investigadora portuguesa Eva Oliveira. Ela conta que há uma corrida às ventoinhas no país. Elas estão esgotadas porque as temperaturas estão, de facto, muito altas.
5: O dia de ontem e o dia de hoje são os piores. Amanhã as temperaturas baixam novamente para os 36 graus. Portanto, isto é a melhoria que estamos agora à espera de ter. Há corrida a ventoinhas, sim. Portanto, agora uma pessoa que vende comprar uma ventoinha tem que esperar 2 a 5 meses neste momento. Está tudo esgotado. Já em 2003 foi um verão bastante quente cá. E nestes últimos anos, com as alterações climáticas, tem havido cada vez mais assim, ondas de calor, e já se fala que o mês de julho vai ser igual àquilo que estamos a ter neste momento.
0: Eva Oliveira, investigadora que está na Alemanha, país onde as temperaturas estão muito acima do normal nesta altura. Portugal escapou a esta onda de calor que está a atingir muitos países da Europa, mas o meteorologista do Instituto Português do Mar e da Atmosfera, Bruno Café, explica que elas vão subir já na próxima semana.
6: Vamos ter uma subida gradual de temperatura ao longo da semana, um quadrante leste, portanto, com uma direção de massa de ar quente e seco, e a propiciar também temperaturas mais elevadas a partir de meados da semana. Temos aqui valores, nomeadamente no interior, principalmente do Alentejo, portanto, as regiões mais interior do Vale do Tejo, do Vale do Douro, da Beira Baixa, com temperaturas que podem rondar aqui os 38 a 40 graus. Uma tendência para ficar com as chamadas noites tropicais, portanto, com temperaturas mínimas superiores a 20 graus.
0: Portugal à espera de temperaturas mais quentes na próxima semana. Subiu o número de portugueses e lusodescendentes mortos nos sismos da Venezuela. São 36 e ainda há 91 desaparecidos ou sem possibilidade de contacto. O balanço foi feito hoje pelo Ministério dos Negócios Estrangeiros. O governo adianta que entre os mortos estão 5 crianças e 31 adultos. 29 são lusodescendentes, 6 são portugueses e 1 tem nacionalidade por casamento. Entretanto, foi encontrada com vida uma portuguesa que estava desaparecida desde quarta-feira no estado de La Guaira, o estado mais afetado pelos fortes terremotos que abalaram o território venezuelano nesta semana, na quarta-feira. Nesta altura, acabam de aterrar em Caracas os voos humanitários oriundos dos Estados Unidos. Já chegaram também as 2 equipas portuguesas de busca e salvamento que vão prestar apoio nas operações no terreno. Para facilitar o socorro, o governo venezuelano impediu os acessos não autorizados a La Guaira, como conta o correspondente da Luz em Caracas, Filipe Gouveia.
7: Os acessos estão completamente restringidos ao estado de La Guaira. Nestes dias tem havido milhares de motociclistas que têm acudido a esse estado, têm levado águas, alimentos não perecedores lá para baixo, mas que entretanto desde a noite de ontem não o podem fazer porque as autoridades passaram a exigir que tenham uma acreditação que lhes permita, um salvo-conduto que lhes permita aceder a essa localidade. Há mesmo também restrições para a imprensa. Foi anunciado que esse estado seria militarizado, mas devido à distância e devido também aos problemas de comunicações, não é possível confirmar que tão forte é ou não a presença de militares nas zonas.
0: Nesta altura, o balanço de vítimas mortais no sismo da Venezuela mantém-se nos 920, entre eles, sabe-se agora, 36 portugueses e lusodescendentes. Há notícia esta tarde também de um sismo no Afeganistão. Foi um terremoto de magnitude 6 que atingiu a região de Hindu Kush, na fronteira com o Paquistão. Ainda não há relatos de danos ou de feridos. Sabe-se que o sismo foi sentido também na capital afegã, Cabul, e no norte paquistanês.
8: Edição com Oriana Barcelos, edição da RTP Antena 1, em simultâneo com a RTP Antena 1 Madeira, Açores e RTP Mundo. 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
2: A ajuda norte-americana já aterrou e já chegaram também as equipas portuguesas que vão apoiar as operações de resgate no terreno. A equipa feminina de hóquei em patins do Benfica é campeã nacional. É a 13ª vez que acontece. As benfiquistas conseguiram dar a volta ao resultado frente ao Goupilhares.
3: 26 graus agora aqui na cidade de Lisboa, no Porto 23, em Faro 26, em Coimbra 27, no Funchal 24, em Ponta Delgada 21 graus. Oriana Barcelos, na edição RTP Antena 1.
2: Uma pista do aeroporto de Caracas, na Venezuela, foi reaberta hoje para permitir a aterragem dos voos norte-americanos com ajuda humanitária. Espera-se que a reabertura desta pista possa permitir a chegada de mais apoio ao país devastado por dois sismos de magnitude superior a 7 que abalaram sobretudo a região venezuelana de La Guaira. Em Portugal também há quem esteja a mobilizar-se para levar ajuda à Venezuela. É o caso do Centro

0: Teatro Luso-Venezuelano da Regedora, em Santa Maria da Feira. Milude Almeida integra este centro. Ela foi também conselheira das comunidades portuguesas na Venezuela. Explica que é mais fácil fazer chegar dinheiro do que bens ao país.
1: Criar uma conta, que possivelmente vai ser feita já à primeira hora de segunda-feira, para que se possa chegar mais facilmente, porque os bens que estão aqui a receber também, pois vão demorar mais tempo ainda a chegar, e trata-se de chegar o mais rapidamente possível, porque o que estão a precisar agora.
0: À distância, a antiga conselheira das comunidades portuguesas na Venezuela, Milu Almeida, diz que a chegada de ajuda ao país está também a oferecer esperança aos venezuelanos e aos portugueses que vivem na Venezuela.
1: Agora estão com esperança, porque agora é que está a começar a chegar a ajuda. Primeiro porque isso também obedece a uma quantidade de protocolos, mas agora já, desde onde já estão a chegar, tanto os bens, que estão agora, há um bocadinho mais de esperança de que a coisa seja mais rápida, de que possam ao menos saber, que é o que muitos nos dizem a mim, já não quero, não sei, já não me... Mas saber se viveu, saber se está bem, saber se está ferido, saber se morreu, mas saber de uma vez por todas, é a angústia das pessoas.
0: O número de vítimas mortais portuguesas ou lusodescendentes nestes sismos foi atualizado hoje pelo Ministério dos Negócios Estrangeiros. São agora 36 mortos com ligações a Portugal, num total de 920. Há ainda 91 portugueses desaparecidos. O chefe do Hezbollah diz que o acordo celebrado ontem entre o Líbano e Israel é um grave erro. O grupo libanês pró-iraniano diz mesmo que ele não tem efeitos. O acordo foi mediado pelos Estados Unidos. Naim Qassem fala num entendimento humilhante e vergonhoso que representa o abandono da soberania. No X, a presidente da Comissão Europeia celebrou o acordo. Ursula von der Leyen diz que é um passo crucial para evitar uma escalada do conflito. Entretanto, Israel atacou o sul do Líbano este sábado. As forças de defesa dizem ter atingido alvos terroristas que punham em perigo os militares israelitas. Estão a subir também as tensões entre os Estados Unidos e o Irão. Os dois países assinaram um pré-acordo de cessar-fogo, mas continuam a atacar-se. A notícia é desta manhã de um ataque sobre um petroleiro inglês no Estreito de Hormuz. Ele foi atingido por um projétil não identificado. O Irão já tinha confirmado ataques sobre posições norte-americanas no Golfo Pérsico. São retaliações de parte a parte. Cristina Borges.
2: O Irão atacou alvos ligados às bases americanas no Médio Oriente. É uma resposta aos ataques norte-americanos que foram feitos àquele país na costa sul. Mas o Irão queixa-se e diz que os Estados Unidos violaram a Carta da ONU e o Memorando de Paz entre os dois países. O Irão já fez saber que, caso volte a ser agredido, a resposta será mais abrangente. No Estreito de Hormuz, um navio-tanque foi atingido por um projétil. Segundo a Operação de Comércio Marítimo do Reino Unido, foi atingida a ponte de comando. Os tripulantes estão a salvo e não ocorreu nenhum desastre ambiental. Sabe-se que no dia de ontem, 29 embarcações passaram por aquele estreito. O Bahrein já veio condenar o ataque com os drones iranianos de que foi alvo, reclama o direito de defesa. O novo ataque aconteceu no sul do Líbano, em Nabat Yara, depois de ter sido assinado mais um acordo de segurança entre o Líbano e Israel, mediado pelos Estados Unidos.
0: As tensões a subirem no Médio Oriente, onde está então a ser negociado um cessar-fogo entre o Irão e os Estados Unidos. A central nuclear de Paks, na Hungria, reduziu a produção em dois dos quatro reatores por causa da temperatura elevada da água do rio Danúbio. Isto acontece numa altura em que a Hungria registra uma onda de calor recorde. É um dos muitos países europeus onde isso acontece. Este sábado já foram registados recordes de temperatura na República Checa, acima dos 40 graus, também na Alemanha, acima dos 41, e na Dinamarca, mais de 36 graus. Em Londres, mais de 700 voos foram atrasados nos aeroportos de Heathrow e Gatwick, por causa do calor e também por causa das tempestades provocadas pelo tempo quente. Sem surpresas, a equipa feminina de hóquei em patins do Benfica sagrou-se campeã nacional pelo 13º ano consecutivo. O título foi conquistado este sábado frente ao Golpilhares. As benfiquistas marcaram 4 vezes, deram a volta ao marcador contra os 3 pontos da equipa do município de Vila Nova de Gaia. Nesta altura decorre a festa do título. As benfiquistas já levantaram a taça. O secretário-geral do PS exige explicações ao ministro da Educação, Ciência e Inovação sobre o atraso na entrega dos exames de português para correção. José Luís Carneiro quer saber o que é que aconteceu para que os professores estejam há 4 dias sem exames para corrigir. Na origem desta polémica está um ponto do exame de português que era igual a um manual publicado no ano passado pela Leia. Para além disso, têm vindo a ser levantados problemas também com a nova classificação digital dos exames e com o recurso a professores reformados para a correção das provas. O secretário-geral da FENPROF, José Feliciano Costa, diz que isto revela a falta de professores no país.
3: A aplicação, a chamada dos professores apresentados à correção de exames, de facto demonstra a falta de professores e demonstra, de facto, é o plano de sucesso 1 e 2 que está aqui a ser aplicado. De facto demonstra, e ontem mais uma vez na reunião com o MES isso foi demonstrado, que de facto o caminho de valorização da carreira não está a ser seguido. Nós na terça-feira vamos fazer uma conferência de imprensa onde apresentaremos números da falta de professores e mostrando que esta realidade está a agravar. Isto é tudo reflexo de tudo isso.
0: O secretário-geral da FENPROF sobre o recurso a professores reformados para a correção dos exames do secundário. Dia de festa do futebol, Portugal defronta hoje a Colômbia na terceira jornada do Grupo K do Mundial de Futebol, depois de já ter garantido o apuramento aos 16avos da competição. A comentadora de futebol da Antena 1, Matilde Fidalgo, espera um jogo interessante esta noite em Miami.
4: Tem todos os ingredientes para isso, tem duas equipas competentes, com jogadores com muita qualidade. Parece-me que a Colômbia irá, porque joga com 2 resultados, poderá ceder um bocadinho a iniciativa a Portugal e Portugal terá que conseguir incutir a velocidade que conseguiu face ao Uzbequistão e ser mais precavido na transição defensiva, porque a transição ofensiva é um momento forte desta Colômbia que pode ferir Portugal.
0: Portugal-Colômbia, um jogo com relato na Antena 1. A rádio abre emissão especial depois das notícias das 11 da noite.
5: Oriana Barcelos na edição RTP Antena 1, simultâneo com RTP Antena 1 Madeira, Açores, África e RTP Mundo. 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

0: muitas boas visitas, são 34 minutos depois das 17 horas. Vão preparar para ir até a Valde Câmara de São Pedro de Castelões, porque há lá marchas de São Pedro, marchas populares. Vamos transmitir amanhã, não é hoje, amanhã a partir das 21 horas. Hoje vamos lá ver o Clemente e o que é que se passa por lá mais, e depois vamos ver a nossa seleção. Um beijinho para o Marinda, que ela está-me a espreitar lá no Pombal. De Rádio TV Regional da Roca. Tchau, tchau, tchau.
1: É que não posso. Pronto, foi o miminho que o senhor te fez, estás a ver? Foi o miminho.
2: Pronto, é que
1: sim. Pronto. Então agora com dois que também. Agora vou para a nossa casinha, vamos ter a piscina e vamos descansar. Vamos almoçar, vamos descansar a piscina e depois vamos ver o que já vai.

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1: Dos sismos da Venezuela, o Ministério dos Negócios Estrangeiros já contabiliza 41 mortos de nacionalidade portuguesa e ainda 87 desaparecidos. A onda de calor que está a atravessar a Europa também está a fazer mortos. Em França já morreram 74 pessoas vítimas de afogamentos. Há vários países que estão a registar recordes absolutos de temperatura.
2: Oriana Barcelos, 26 graus agora aqui em Lisboa, 23 no Porto, 27 em Faro, em Coimbra 26, no Funchal 24, em Ponta Delgada 21.
1: Continua a subir o número de mortos portugueses ou lusodescendentes nos sismos da Venezuela. Já são 41 e ainda estão desaparecidas 87 pessoas. São dados divulgados esta tarde pelo Ministério dos Negócios Estrangeiros. As autoridades portuguesas têm vindo a atualizar o número durante todo o sábado. Os esforços de resgate continuam. É uma corrida contra o tempo para encontrar pessoas ainda com vida debaixo dos escombros. Há equipas portuguesas que vão ajudar nesse esforço. Elas já chegaram à Venezuela em dois aviões da Força Aérea que transportaram elementos da GNR, da Proteção Civil, dos Sapadores de Lisboa e também do INEM. Seguiram também 23 toneladas de ajuda humanitária. Em Portugal, há associações que estão a mobilizar-se para apoiar as vítimas dos sismos. É o caso do Centro Luso-Venezuelano da Regedora, em Santa Maria da Feira. Milu de Almeida integra este centro. Ela também foi conselheira das comunidades portuguesas na Venezuela e explica que é mais fácil fazer chegar dinheiro do que bens ao país.
3: Criar uma conta que possivelmente vai ser feita já.

0: primeira hora de segunda-feira, para que se possa chegar mais facilmente, porque os bens que estão aqui a receber também, pois vão demorar mais tempo ainda a chegar, e trata-se de chegar o mais rapidamente possível, porque o que estão a precisar agora.
1: À distância, a antiga conselheira das comunidades portuguesas na Venezuela, Milo Almeida, diz que a chegada de ajuda ao país está também a oferecer esperança aos venezuelanos e aos portugueses que vivem na Venezuela.
0: Agora estão com esperança, porque agora é que está a começar a chegar a ajuda. Primeiro porque isso também obedece a uma quantidade de protocolos, mas agora já, a partir de onde já estão a chegar... Portanto, os bens estão agora, há um bocadinho mais de esperança de que a coisa seja mais rápida, de que possam ao menos saber, que é o que muitos nos dizem a mim, já não quero, não sei, já não me... Mas saber se viveu, saber se está bem, saber se está ferido, saber se morreu, mas saber de uma vez por todas, é a angústia das pessoas.
1: Chegou hoje à Venezuela também ajuda norte-americana, para isso foi reaberta uma pista do aeroporto de Caracas. No total estão no país 1.600 membros de equipas de resgate, oriundos de vários países, mas vão chegar nas próximas horas. O secretário-geral do PS oferece apoio ao governo na ajuda à comunidade portuguesa na Venezuela. José Luís Carneiro esteve hoje em Viseu na sessão evocativa de tributo a José Junqueiro. Foi lá que ele defendeu, Joaquim Reis, uma união de forças para atender às consequências dos sismos no território venezuelano.
2: Perante as consequências dos sismos que atingiram a Venezuela, às quais a vasta comunidade portuguesa daquele país não escapou, o líder do PS, José Luís Carneiro, defende uma união de esforços com o governo português.
3: Manifestar toda a disponibilidade do Partido Socialista e do seu secretário-geral para apoiar as autoridades nacionais no esforço para projetar os meios necessários para apoiar a comunidade portuguesa que se encontra na Venezuela.
2: Para José Luís Carneiro, que já desempenhou funções de secretário de Estado das Comunidades, há que estar preparado, pois o número de vítimas, incluindo a comunidade portuguesa, vai ser superior às previsões.
3: Eu pude dizer desde a primeira hora que os números que estavam a aparecer eram, infelizmente, números que iriam subir, porque desaparecidos são muitos. La Guaira e Caracas têm milhões de pessoas e a nossa comunidade portuguesa encontra-se muito em Caracas, também muito em La Guaira. Portanto, ontem eram 28, hoje já vai mais de 30. Lamentavelmente, vamos ver os números a crescer, infelizmente.
2: A conjugação de esforços é obrigatória.
3: Nestas primeiras horas, o mais importante é a boa coordenação entre forças e serviços da Proteção Civil, quer da Proteção Civil Europeia, quer da Proteção Civil Nacional, e a articulação com as Nações Unidas.
2: O líder do PS prontifica-se para apoiar o Primeiro-Ministro, reiterando a necessidade deste convocar a Comissão Nacional de Proteção Civil para uma resposta articulada dos Ministérios dos Negócios Estrangeiros, Administração Interna e Defesa na ajuda à Venezuela e no apoio à comunidade portuguesa ali residente.
1: José Luís Carneiro, secretário-geral do PS, a defender uma união de esforços com o governo para assim ajudar a Venezuela, país abalado por dois sismos com intensidade superior a 7, foi na passada quarta-feira. Isabel Estrada Carvalhais vai passar a integrar a direção nacional do PS, a antiga eurodeputada, professora da Universidade do Minho, era independente, mas fez-se militante do Partido Socialista depois da eleição precisamente de José Luís Carneiro para secretário-geral. Segundo nota divulgada pelo partido, Isabel Estrada Carvalhais entra agora para o Secretariado Nacional do PS. É um reforço político da direção de José Luís Carneiro. Esta informação surge na véspera de uma reunião da Comissão Nacional dos Socialistas que decorre amanhã à tarde em Lisboa. 74 pessoas morreram afogadas em França desde 18 de junho, dados divulgados hoje pelo governo francês, numa altura em que o país está a lidar com as consequências da onda de calor que está a atravessar a Europa e que já levou os termómetros de vários países a máximos históricos. É o que acontece na República Checa, que teve temperaturas acima dos 40 graus, também na Alemanha, acima dos 41, na Suíça, onde os termómetros bateram os 39 graus, e na Dinamarca, que registrou mais de 36. Em Londres, mais de 700 voos foram atrasados no aeroporto de Heathrow e em Gatwick por causa do calor e também por causa das tempestades dificuldades provocadas pelo tempo quente. Dia de festa do futebol, Portugal defronta hoje a Colômbia na terceira jornada do Grupo K do Mundial de Futebol, depois de já ter garantido o apuramento aos 16avos da competição. A comentadora de futebol da Antena 1, Matilde Fidalgo, espera um jogo interessante esta noite em Miami.
4: Tem todos os ingredientes para isso, tem duas equipas competentes, com jogadores com muita qualidade. Parece-me que a Colômbia irá, porque joga com dois resultados, poderá ceder um bocadinho a iniciativa a Portugal e Portugal terá que conseguir incutir a velocidade que conseguiu face ao Uzbequistão e ser mais precavido na transição defensiva, porque a transição ofensiva é um momento forte desta Colômbia que pode ferir Portugal.
1: A leitura expectativa de Matilde Fidalgo, comentadora de futebol da Antena 1. O treinador da seleção portuguesa, Roberto Martínez, já alertou para a força da seleção colombiana.
5: Colômbia é uma equipa que acredita muito naquilo que eles fazem. Provavelmente uma das melhores equipas na transição, com Luis Díaz, e depois a finalização de Luis Suárez. Mas também há outros jogadores que conseguem fazer isso. Acho que a Colômbia é falar de uma ideia, a Colômbia é falar de uma estrutura tática muito bem trabalhada pelo selecionador.
1: Os jogadores estão prontos para entrar em campo. Trincão diz que a equipa está focada em jogar sem pensar no próximo adversário.
6: A principal ideia, viemos para aqui com isso, era jogar três jogos. Sabíamos que o Mundial iam ser os três primeiros jogos e a partir daí depois fazia-se contas, mas acho que o foco vai muito por aí, porque não podemos estar a olhar para a frente. Sabemos da importância do jogo de amanhã e o nosso foco está nesses três jogos e não pensar no que vem à frente.
1: Portugal-Colômbia, um jogo com relato aqui na Antena 1. A rádio abre emissão especial depois das notícias das 11 da noite.
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0: centenário da independência de Moçambique é assinalado nos cinemas nacionais com a estreia do novo filme de André Guiomar.
1: Agora já não se fala nada. Não se fala nada. Tudo é em silêncio, para não desmoralizar os outros. Para não desmoralizar os outros. Não acontece ainda.
2: Você está a receber cidade?
3: Contas também que já mataste lá.
1: Ah, já, não.
3: Isso aí, contas isso.
1: Senão, isso aí é uma coisa que é, pá.
3: Não pode,
1: mano. Às vezes não apanha sono. Às vezes não apanha sono, perde sono. Quero só assistir televisão, depois de televisão, porra, dormir.
0: Kwanza, nos cinemas, permite ir ao encontro de André Guiomar, de novo no Cinemax. Olá, André, bem-vindo.
4: Olá, viva, Tiago.
0: Viva.
4: Obrigado.
0: Filmas em Kwanza, um território que conheces bem. E um filme que demorou tempo a ser concretizado, correto?
4: Demorou vários anos.
0: Justamente, vários anos. Explica-nos um pouco essa medida de tempo.
4: Foram várias variantes, ou seja, foi a reunião destas histórias. Primeiro descobrir estas famílias, descobrir as dinâmicas entre elas que fizessem sentido no mesmo filme. Foi também, obviamente, uma espera prolongada de um financiamento que demorou um bocadinho a chegar. E isso fez com que eu tivesse que alterar a posteriori as histórias que tinha selecionado para as filmar. Porque a vida continuou. Inclusive é uma das histórias, uma das personagens que eu queria ter feito faleceu antes da rodagem, poucos meses antes da rodagem. Ou seja, eu tive que voltar para Moçambique, refazer as histórias e a ligação entre elas, testar várias dinâmicas até chegar à conclusão que o filme eram estas três histórias em concreto.
0: Conhecemos André Guiomar da produtora Olhar de Ulisses, que está baseada no Porto, e de um documentário, A Nossa Terra, O Nosso Altar, por exemplo, partilhando apenas uma referência com os ouvintes, de um filme exibido recentemente nos cinemas, filmado no bairro do Aleixo do Porto. Estamos a falar de uma realidade cinematográfica totalmente diferente, que te interessa, que foste trabalhando e investigando, como dizias, há vários anos. Vale a pena, e deixo-te, obviamente, peço-te que o faças, explicar o que é que significa Kwanza, que expressão é esta, que acaba por ser uma expressão metáfora para aquilo que nos contas no filme.
4: Exatamente. Kwanza significa o esgravatar da comida, da galinha à procura da sua comida para entregar aos seus filhos.
0: Algo que também é muito português.
4: Exatamente. Não, é geral, ou seja, é um modo de vida. E a galinha, como é óbvio para nós, diz-nos muito também. Mas é muito curioso porque esta expressão é repetida diariamente na rua, ouve-se muito, de uma forma muito comum, ao primeiro cumprimento do dia. Bom dia, como é que estás? A primeira coisa que nós ouvimos normalmente é alguma coisa do género Kwanza ou chova, ou seja, estou a empurrar ou estou a esgravatar, estou sempre a fazer qualquer coisa para tentar puxar a vida para a frente. E isso é um modo de vida, é um modo de vida de sobrevivência, é um modo de vida que também indica um estrato social bastante baixo e com muita miséria, e isso faz com que também se molde as perspectivas futuras, os sonhos ficam mais cortados, ficam mais curtos. Ou seja, uma das coisas que eu descobri nesta investigação que ia fazendo nos meus fins de semana à procura de histórias que pudesse documentar, muitas delas deram filmes, uns individuais, este como uma espécie de livro de contos, o curioso é que a última pergunta que eu fazia às pessoas era sempre qual é o seu sonho para o futuro, e era sempre
0: a resposta
4: era sempre a mais difícil de todas. A maioria das pessoas não me conseguia responder porque não sentia que tinha perspectivas assim tão longínquas como as que eu perguntava. Ou seja, uma pessoa na rua que está a vender fruta ficava confusa e eu perguntava: mas você quer uma loja? Sonha, não é? Ir para um hipermercado? E a pessoa dizia: não, eu só quero para a semana ter fruta. Isto também quer muito dizer que nós, provavelmente ali, aquele território corta muitos sonhos às pessoas nesse sentido. Ou seja, quando nós estamos programados, desde que nascemos, diariamente, a ter que sobreviver ao próprio dia, a ter que viver de uma manga que tiramos de uma árvore à hora do almoço e de umas couves que conseguimos ao final do dia, do quintalzinho que nós vamos desenvolvendo ali, isso faz com que as perspectivas futuras vão reduzindo a um espectro muito diário.
0: 51 anos depois da independência, o filme encontra esta data. Isso não foi muito planeado, pois não? Acabou por ser, de certa forma, uma boa possibilidade.
4: Foi uma boa possibilidade, assim, no meio de uma discussão de possíveis datas para programação.
0: E ele estava pronto.
4: É isso, ele estava pronto, a data não era impossível, embora seja uma altura com muitas estreias, nós sabíamos que corríamos esse risco de poucas salas e de muita atenção em muita coisa, mas a verdade é que a data é importante e, portanto, claro, foi um pedido que eu fiz aos produtores na altura e acabamos por conseguir programá-lo para essa data.
0: É importante para nós, tendo em conta aquilo que já não sabemos, não conhecemos sobre Moçambique, e até que ponto é que é mais importante para nós, ou enfim, mais importante para Moçambique, considerando que o filme é sobre essa realidade, como é que ele também é exibido e visto em Moçambique, no fundo? Queria perceber essas duas questões do ponto de vista da exibição e do encontro com os espectadores.
4: Eu acho que, ou seja, eu também tratei o filme com duas camadas, com uma camada mais direta e uma camada paralela que influencia as histórias das três personagens, que são temas maiores, digamos assim, que influenciam a vida da pessoa que quer organizar um aniversário para um miúdo e não tem aquela margem de dinheiro para o fazer, porque o câmbio que alguém alterou, que os mercados fizeram com que aquilo mudasse naquele dia, permite ou não ter esse espaço financeiro de uma pessoa que está na fronteira de Moçambique. E portanto, isto para dizer que eu acho importante que um país que é bastante invisível aos nossos olhos ainda esteja no espectro da atenção nesta data, mas também sobre estas pequenas histórias que se tornam heróis dentro do seu próprio filme, que eu acho que merecem atenção e que humanizam um bocado a perspectiva que nós temos sobre cada um. Mas, como é óbvio, eu sinto que a minha segunda casa é Moçambique, porque eu habitei 3 anos seguidos em Moçambique e nos últimos 10 voltei para lá 2-3 meses por ano constantemente, tenho filmado muito, conheço muitas famílias. E o mundo do cinema permite-nos entrar nos países de outra forma, porque o lado documental, sobretudo, é um lado muito íntimo, é um lado muito familiar, pelo menos o meu tipo de cinema. E isso faz com que eu tenha uma relação muito próxima com o território, mais do que com o país, com o território sul do moçambicano. Eu sinto que conheço muita gente, muitas equipas, e que fui conhecendo e sabendo as opiniões de muitas histórias. E por isso o filme também tem esse toque político sobre a coisa, esse querer, o objetivo de temos que pensar na atualidade de Moçambique, porque o próprio cinema moçambicano eu considero um bocadinho antigo também pela falta de realizadores que também na nova geração não existem, e acho que esse trazer o olho para a atualidade, pensar nas coisas que estão a afetar as pessoas agora ali, também são importantes no lado documental cinematográfico.
0: E como é que ele é recebido lá? A partir de um filme obviamente concretizado, imaginado, documentado, a partir de alguém que vem de fora, mesmo que seja residente, que seja parte, que integre com o tempo, como tu já explicaste, inclusive é com filmes anteriores que também já foram filmados em Moçambique.
4: Mesmo da exibição?
0: Sim.
4: Não há exibição em Moçambique neste momento.
0: Não há
4: uma sala.
0: O filme fica invisível?
4: Parece-me que é possível.
0: É isso,
4: seja,
0: que é possível.
4: Estamos a tentar algumas televisões moçambicanas, mas a metodologia de compra de filmes é inversa. Lá as pessoas pagam para ter espaço numa televisão. Ou seja, torna a coisa complicada.
0: Sim, mais difícil.
4: A exibição não existe neste momento. A única sala que existia comercial deixou há 3, 4 anos de existir. E, portanto, neste momento há a Embaixada Portuguesa e há o Franco-Moçambicano, que são espaços de projeção onde nós provavelmente vamos fazer uma projeção, mas, ou seja, é muito curto para chegar a algum lado. Nós estamos a tentar um festival na África do Sul para ir também com os três personagens ver numa tela grande, porque era importante estarmos juntos e vê-lo em conjunto. E achamos que, sobretudo, o que aconteceu nas nossas curtas, que pode vir a acontecer neste filme, é atacarmos as escolas no sentido da educação, de projetarmos para as turmas. Isso realmente correu muito bem nas curtas-metragens, no Pelo de Luz, na altura. Tivemos sessões maravilhosas, onde inclusive juntamos escolas do interior profundo, bastante pobre, com poucas condições, e trouxemos-las a Maputo, à escola portuguesa, que é a escola mais rica E depois provocamos ali um intervalo entre todos, onde todos se conheceram, trocaram impressões sobre o filme e sobre impressões da vida em geral. E essas sessões foram bastante memoráveis e eu penso que pode ser uma das soluções para a exibição do filme.
0: É importante referir isso porque, enfim, não temos essa noção. Há aqui também um fascínio ao olhar para narrativas documentais que nos chegam, contemporâneas, atuais, que nos chegam a partir de Moçambique, protagonizadas por moçambicanos, histórias bastante reais, porque percebemos que há uma pureza na disponibilidade das pessoas para participar, para mostrar, digamos assim.
4: Mais do que tudo, eu acho que há um à vontade que se ganha com o trabalho de muitos anos em conjunto com estas pessoas, ou seja, eu não são desconhecidas para mim, e isso influencia a forma como eles se dão à câmara, acho eu. Uhum. Há uma série de condições, na verdade, porque depois também há o facto de eu reduzir a equipa ao mínimo indispensável. Sou eu e o Rui Namorete, que é um diretor de som maravilhoso moçambicano. O produtor está sempre no carro, ou assim mais em stand-by lá fora. Mas eu acho que a chave, mais do que até a natureza própria do moçambicano, que é muito à vontade. Ou seja, eu lembro-me de ir a vários espetáculos e não há uma música em que um moçambicano consiga ficar passado 10 segundos sentado. Não é possível. Ou seja, o fator de diversão e de extrapolar sentimentos é muito físico. E isso eu acho que cria de uma forma mais natural este comportamento que eu preciso para algumas cenas dos filmes. Mas eu acho que isto também tem a ver com o facto de trazer as personagens para o nosso lado de criação artística, ou seja, fazer com que eles percebam a sua própria história, a importância que ela tem para mim, narrativamente, e fazer com que isso seja uma criação em conjunto. E de repente eles relaxam, entendem e deixam-se levar pela narrativa, por algumas mini indicações de agora deixa a montanha, mas vai aqui mais pela esquerda ou tal. Mas não muito mais do que isso, porque aquilo começa a ser um diálogo. Mais do que uma ordem da minha parte, faz isto ou deixa de fazer aquilo.
0: Uhum. E referias há pouco, enfim, à ausência de produção cinematográfica moçambicana no presente. Há uma história, há obviamente um legado. É um caminho que fazes com esse sentido de responsabilidade, preencher um vazio, ou isto é demasiado pretencioso?
4: Não, eu diria que é real, ou seja, porque eu falo com muitos realizadores jovens moçambicanos que fizeram uma ou duas curtas ali na escola e que neste momento estão sem saber o que fazer. E eu sinto que eles olham para o meu cinema como olham para o cinema do Ico, como olham para o cinema do Sol de Carvalho.
0: Por exemplo, no Ico Costa, que também a partir de Portugal foi encontrando condições baseadas em Moçambique para fazer uma série de filmes.
4: Sim, maravilhosos, e ainda por cima noutro território, que ainda é mais interessante, porque estamos a trabalhar territórios diferentes, com dinâmicas muito diferentes. Eu conheço ambos e gosto muito de Inhambane, neste caso, que é onde o Ico filma grande parte dos seus filmes. É um sonho de terra. Mas eu trabalhei sempre muito ligado a Maputo e por isso conheço mais aquela região. Mas eu sinto que um moçambicano ter a possibilidade de ver um filme sobre uma história que acontece ao seu lado, na carteira ao lado, na pessoa com quem trabalha ao seu lado, ou na pessoa que está na rua e que ele passa todos os dias, e tornar aquilo cinematográfico, também mostra que com muito poucos meios que ele tem, infelizmente, é possível ter esperança. Não é possível, apesar de tudo, fazer as coisas de uma forma profissional como nós queremos. E o financiamento em Moçambique tem sido muito escasso e tem vindo à vida de vez em quando e depois desaparece outra vez, e são valores ridículos, mas eu acho que com esta sinergia com outros países, Portugal, África do Sul e etc., às vezes aparece assim um ou outro realizador e realizadora, neste caso, que até há mais neste momento realizadoras conhecidas em Moçambique, realizadores, diria, que têm vindo a tentar desbravar um bocadinho esse novo campo do que é Moçambique agora, no cinema.
0: Falávamos do Ico Costa e os filmes dele, exibidos também no, recentemente na, na programação da, do Cinemax, nas sessões da, da RTP2. Mostra-nos, sobretudo, uma juventude que tem sonhos muito europeus face à globalização, às ferramentas digitais que permitem aspirar a outra coisa, como aconteceu no contexto português, por exemplo, do Estado Novo e da Primavera Marcelista. Tu também partilhas essa ideia, o teu olhar é mais abrangente, é outra realidade, de que, de facto, do ponto de vista político, económico e social, Moçambique é um país que limita profundamente as expectativas da, da população, para falarmos da população nesta data?
4: Eu acredito que sim. Por mais que nós tenhamos sempre carinho por alguns acontecimentos históricos, muito neste caso da Frelimo, que eu estudei com muita profundidade ao fazer a série que tive que trabalhar durante 3 anos, mas a verdade é que há uma falta de rotatividade democrática que nós felizmente ainda vamos tendo cá, e que eu sinto que um país não consegue estar 50 anos encostado ao mesmo partido, por mais que do lado de lá a visão de solução não seja mais fácil possível. Mas eu acho também que isto é uma mistura sempre de duas coisas. As coisas são sempre muito mais complexas do que nós achamos, e eu sinto essa incapacidade de Moçambique se rejuvenescer economicamente e socialmente e culturalmente e até estrategicamente dentro do seu território, mas também sinto, tal como sempre, Moçambique sofre de muitas pressões externas, porque tem muitas coisas apetecíveis, e isso faz com que, por exemplo, esteja até hoje a acontecer uma guerra no norte que ninguém entende, e que ninguém consegue explicar, ou que tentam não explicar, e que é muito abafada. Da mesma maneira que ponho o Benjamin a falar sobre os câmbios, que também são influências externas que ele não entende, e que a Eulália acaba por sobreviver do que nós achamos que são os restos e o que dispensamos das nossas vidas, e trazemos problemas ambientais para cima da mesa mais uma vez. Ou seja, isto é tudo muito difícil, e calhou-lhes àqueles três personagens terem nascido naquele território em particular, e mesmo assim terem uma dignidade e uma cabeça levantada muito grande, mas cada um tem a sua forma de lidar com os seus problemas, e eu gosto de achar que aprendo sempre como lidar com os meus, olhando para as personagens que eu tento escolher, porque admiro-os muito, é impossível não ver a Eulália e relativizar no meu dia-a-dia os meus pequenos problemas.
0: Obrigado, André.
4: Obrigado a ti.
0: Realizador de Kwanza com Benjamin, Eulália, referidos aqui, também Filimón, e um filme que estreia nesta data, celebrando a independência de Moçambique, mas obviamente encerrando um paradoxo maior, que são as condições de vida da população 51 anos depois dessa data bonita.
5: Kwanza, três narrativas do quotidiano do novo documentário de André Guiomar, em estreia nos cinemas nacionais na data da independência de Moçambique, assinalada a 25 de junho.
0: Duas Vezes João Liberada é outro filme português em exibição nos cinemas nacionais neste final de junho. A jornalista Margarida Vaz indagou Paula Tomás Marques sobre um caso de desobediência de género no século XVIII, filmado hoje.
6: A procura da existência de pessoas LGBT nos séculos passados e ser uma pessoa trans foram motivos que levaram a cineasta Paula Tomás Marques a avançar para a realização do filme Duas Vezes João Liberada.
7: Uma urgência também pessoal como uma pessoa trans, que tem a ver com compreender que a existência trans é uma existência histórica, não é? Que há registros históricos desde antes da Inquisição até, neste caso nós ficamos nessa época. Mas vem principalmente da dúvida de como representar essas pessoas do passado, que não tinham acesso às categorias que nós usamos hoje em dia, os nomes que nós usamos hoje em dia, uma lógica comunitária que hoje em dia também vamos construindo, dos movimentos sociais. As vivências eram outras e o filme pergunta-se um pouco sobre se existe uma forma ou não fidedigna de representar as pessoas que já não estão cá para dizer como é que foram as suas vidas e como é que viveram, especialmente no caso das pessoas trans e LGBT.
6: A realizadora Paula Tomás Marques foi à procura das respostas em relatos de historiadores e foi também aos arquivos da Torre do Tombo à procura de registros de julgamentos de pessoas dissidentes de género nos séculos XVII e XVIII, durante o período da Inquisição Portuguesa.
7: Foram pessoas silenciadas durante muitos anos e oprimidas durante muitos anos e continuam a ser, numa altura em que tinham um apagamento historiográfico muito claro e que só apareciam nos registros históricos quando se cruzavam com o poder. Por isso é que temos tanto material sobre pessoas LGBT na Torre do Tombo, no arquivo da Inquisição, porque aí é onde essas pessoas que foram marginalizadas se cruzam com esse poder. E, portanto, aí temos um fragmento desses registros. Esse trabalho foi feito através de cruzamento de informações, ler muitos livros de vários historiadores, alguns com os quais eu concordava, outros que sim, e também de dentro desses próprios historiadores eles referiam casos em específicos, e aí sim eu fui procurar esses julgamentos em particular que me interessavam, que já alguns historiadores tinham visto, e cheguei inclusive depois a chegar mesmo a esses julgamentos, porque há a possibilidade de acedê-los na Torre do Tombo. E a personagem da João Librada, no fundo, é uma espécie de amálgama, mistura desses julgamentos, e o filme no fundo é uma discussão sobre como é que se lida com esses fragmentos, ou seja, porque é impossível construir uma vida inteira, uma vida única através desses fragmentos.
6: Durante a recolha de material para a escrita do argumento do filme Duas Vezes João Librada, a realizadora Paula Tomás Marques ficou surpreendida com a autodeterminação de género que encontrou em muitos dos arguídos nos julgamentos da época.
7: Uma das coisas que mais me surpreendeu foi, por exemplo, encontrar transcrições de julgamentos de pessoas que se recusavam a ser chamadas com o nome dado à nascença. Ou seja, uma pessoa tinha um nome masculino que foi dado à nascença e no próprio julgamento da Inquisição diziam que queriam um nome feminino, para lhe tratarem pelo nome feminino. Portanto, casos muito claros de recusar o género assignado à nascença. Em que essa existência possivelmente trans ou dissidente de género é muito clara e que está lá. E isso é fascinante porque para a comunidade LGBT, para nós, e para uma pessoa trans como eu, cria algum tipo de validação histórica. Acho que não deveríamos ter que necessitar dessa validação histórica, mas com os ataques que temos recebido da extrema-direita e desta ideia de que se inventa de que as pessoas trans é uma coisa de agora e que é uma moda, etc., enfrenta isso, a esses ataques, de repente estes documentos podem ser uma arma também, não é?
8: Som
9: anda.
8: Câmara.
10: O corpo frio de Librada jaz na água a boiar, de olhos fechados.
6: O filme Duas Vezes João Librada é uma mistura de vários julgamentos de pessoas LGBT durante o período da Inquisição Portuguesa. É um filme dentro de um filme. A cineasta Paula Tomás Marques imaginou a personagem de João, uma atriz no tempo atual que interpreta uma biografia sobre Librada, uma jovem dissidente de género que é perseguida pelo Tribunal do Santo Ofício.
7: O filme segue uma atriz chamada João, que é convidada para fazer uma longa-metragem, a sua primeira longa-metragem como atriz principal. E esta longa-metragem é sobre uma figura histórica chamada Librada, que na sua altura, na altura da Inquisição, pela qual foi perseguida pela Inquisição, foi perseguida por ter transgredido normas de género e sexualidade, e portanto, de repente esta atriz tem de viver este desafio, que muito entusiasma no início, mas depois começa a perceber que não se identifica com a forma como o realizador está a representar esta figura histórica. E o filme está muito centrado nesse conflito entre o que é que o realizador quer e o que é que a atriz quer. E ela começa a perceber que, de facto, os documentos em que o realizador se baseia são mais fragmentos do que propriamente uma história completa. E, portanto, ela começa a questionar esta ideia do realizador construir uma história completa quando ela não existe. E depois começa a haver uns acontecimentos um pouco estranhos durante a rodagem, misteriosos, até o realizador ficar paralisado. E pronto, e o resto convido a que vejam para perceber o que é que vai acontecer nessa rodagem e como é que a atriz João vai lidar com a produção desse filme.
6: A escolha de June João para o papel principal surgiu de forma natural. A atriz participou também na escrita do guião. André Tecedeiro, Jenny Larue, Alice Azevedo e Tiago Aires Ledo, entre outros, compõem o elenco. A cineasta Paula Tomás Marques defende a diversidade na atribuição de papéis, independentemente da identidade de género.
7: E principalmente não dar só papéis de personagens trans a pessoas trans, ou seja, dar papéis dar papéis de personagens que não têm de ser necessariamente trans a pessoas que são trans, poderem fazer outros tipos de papéis. E nesse sentido, no filme, nós temos pessoas trans a representarem personagens cis, pessoas trans a representarem personagens trans. Pronto, portanto, acho que isso é importante.
6: A realizadora Paula Tomás Marques reconhece que em duas vezes João Librada há uma identificação dos atores com as personagens.
7: O filme tem um bocadinho de mim em várias. Uma autocrítica em várias personagens ao mesmo tempo, ou seja, acho que há um bocadinho de mim em várias das personagens. E acho que mesmo as próprias atrizes e equipa técnica e artística também de alguma forma, porque também se interpretam a si próprias, mas também têm a possibilidade de se ficcionarem a si próprias dentro do filme, quando estão diante da câmara. E eu acho que esse exercício é muito bonito, porque permite-nos pensar o que é que acontece na indústria do cinema em Portugal e percebermos que coisas é que estamos confortáveis que acontecem e que coisas é que nos une mais, coisas é que nos une menos dentro da própria indústria do cinema. E eu acho que se fazer um filme meta pode propor também essa possibilidade de nos olharmos assim de fora de repente e percebermos como é que estamos a fazer os filmes e coisas é que gostaríamos de continuar a fazer e quais é que não.
9: Nós não sabemos assim tanto sobre quem foi a João Librada.
10: Librada?
9: Existem uns documentos do início do século XVIII que nos falam de um julgamento onde foi acusada na Inquisição.
11: Ok, vamos repetir, não cortem.
12: Não ficou bem?
6: Não está a falar em nome de nenhum grupo, mas Paulo Tomás Marques sente a obrigação de dirigir o foco e trazer para o debate a realidade das pessoas trans.
7: Tenho um interesse em falar sobre pelo menos a minha experiência ou a minha visão, ou pelo menos as pessoas que participam no filme, que também são trans, de poderem transportar um pouco o seu ponto de vista para o filme. Mas acima de tudo, eu acho importante que estamos numa época em que o confronto, o contacto, é essencial. Acho que o ódio às pessoas LGBT e às pessoas trans que se têm criado vem muitas vezes um desconhecimento, de uma falta de contacto, e eu acho que acima de tudo é necessário essas conversas desconfortáveis. E mesmo para nós, pelo menos para mim como pessoa trans, eu sinto que às vezes custa estarmos a falar com uma pessoa que nem sequer valida a minha própria identidade, e portanto é uma coisa que magoa internamente ou que mexe internamente connosco. Não é como dar só uma opinião. Acho que nem todas as pessoas trans têm de estar nesse papel, mas eu sinto que é necessário haver esse confronto e eu poder estar presente e discutir com as pessoas e poder ser uma ponte também, e que há movimentos sociais a fazer um trabalho para que isso seja algo que as pessoas compreendam que existe e que faz parte da diversidade do mundo, não é? E que as pessoas devem poder expressar o seu eu. Não estão a intervir na vida de ninguém.
6: O filme Duas Vezes João Librada não se reduz à comunidade LGBT. A cineasta Paula Tomás Marques considera que se dirige a todas as pessoas.
7: A história deste filme também vai mais além para esta questão, porque eu acho que a questão trans toca no fundo a toda a gente, na verdade, porque nós falarmos sobre transgeneridade é também falarmos sobre os limites do género e é falarmos sobre estereótipos de género, é falarmos sobre como também cada pessoa, seja ela mulher, homem, não binária ou outras identidades de género, mas mesmo as identidades binárias, o homem e a mulher, também se sentem constrangidos por regras sociais. E o que a transgeneridade também traz é uma abertura para repensar aquilo que cada um de nós pode ser e podermos ser aquilo que necessitamos. Portanto, eu acho que toca a todos. E o próprio filme também não fala só sobre a questão da identidade de género, fala mesmo sobre a questão da memória, não é? Como é que nós lidamos com a representação histórica.
9: Não me faz sentido nenhum fazer isto à personagem. Não, desculpem, não está a ficar fácil para mim isto assim. Desculpem lá.
13: Entrei muitas vezes em desacordo com o realizador, sim. Decidiu mais uma vez dar atenção aos momentos de violência e sofrimento.
7: Pronto, já está quase também.
6: Duas Vezes João Librada estreou no Festival de Cinema de Berlim. O filme fez um caminho em vários festivais internacionais, conquistou vários prémios. É a primeira longa-metragem de Paula Tomás Marques, e no Indie Lisboa 2025 ganhou o prémio de melhor realização. É uma ficção sobre factos históricos, sobre a construção de uma biografia de uma pessoa dissidente de género no período da Inquisição Portuguesa.
7: Sou realizadora do filme Duas Vezes João Librada. Acho que é um filme desafiante e acho que pode criar discussões muito interessantes. Portanto, convido-vos a ver o filme. É um filme curtinho, não vão apanhar seca, tenho a certeza.
0: É um exercício de representação que conduz a uma descoberta contemporânea de uma realidade histórica.
5: Duas Vezes João Librada, de Paulo Tomás Marques, escrito em estreita colaboração com a atriz June João. Na segunda parte do Cinemax, Francisco Perdido e A Tona de Água, exibidos em estreia televisiva na sessão de curtas. Até já.
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5: Verão no Cinemax com narrativas sobre adolescência em Francisco Perdido e A Tona de Água. Recebemos os realizadores nesta segunda parte do Cinemax.
0: A Tona de Água é a primeira curta-metragem de Alexander David, realizador da longa-metragem Primeira Idade. A ligação entre os dois filmes é um ponto de partida. Interessante para esta entrevista. Olá, Alexander.
19: Olá, tudo bem? Tudo bem?
0: A sessão de Cinemax, tudo bem, obrigado. E é obviamente que ligar o A Tona de Água com a tua primeira longa-metragem faz todo sentido, porque há aqui um olhar sobre esta primeira idade, sobre uma idade mais jovem, digamos assim, que tu já trazias do outro filme.
19: Sim, num primeiro filme, um filme que estava a ser descoberto durante uma rodagem, durante uma montagem também de imagem durante o filme, e também de crianças também aprender como olhar para o mundo. No A Tona d'Água é um filme que já é realizado, já é escrito de alguma forma, e é de uma criança que já tem a noção do mundo que se passa à sua volta. De alguma forma é isso.
0: Aqui há claramente um processo de descoberta desse mundo. O espaço é determinante, como se vê no cartaz que está aqui connosco. Há um lago, podemos dizer que é um lago em construção. Uma boneca abandonada, curiosamente, nos pés da personagem, da rapariga, que é interpretada pela Ada Costa. E depois, ao longe, olhamos para um campo de golfe que poderá ter 9 buracos, eventualmente 18. Estará em construção, não é? Que espaço é este, Alexander?
19: É um espaço que eu cresci ao longo da minha infância, porque eu passava muito tempo neste tipo de resorts. Exato. Com campos de golfe. Não para passar férias, mas porque o meu pai trabalhava na área da construção civil, e então nós conseguíamos ter acesso a uma casa de luxo, eu e a minha família, e passávamos lá férias. Ou seja, nós, de alguma forma, também brincávamos, ao faz de conta, e uma família mais rica, mais abastada. E eu passava muito tempo a olhar para estes campos de golfe, de ver as pessoas a jogar. Eu não jogava, não sabia jogar isso, achava um desporto um bocado estranho e muito lento, mas também quando eu era criança então era olhar para estas pessoas, estas pessoas adultas também, que eu me projetava também de alguma forma e que eu também imaginava a ser aquele golfista, a ser aquele homem de família, a ser várias personagens que estavam ali a habitar. E a ideia é essa que também, que o cartaz está a brincar, é um filme cheio de pistas, não é? Como este é o caso da pequena Barbie que está, não é? Aquele buraquinho, o lago em construção, um lago artificial. E esta criança vai juntando o puzzle, não é? Até chegar a uma revelação mais concreta daquilo que esta personagem é.
0: Há uma paisagem, esta que descrevemos, que é obviamente muito importante no contexto do filme, não só por questões pessoais, mas por aquilo que vai acontecer, que é uma paisagem profundamente artificial e em construção, quando o que tu queres é contrariar, digamos assim, essa construção da paisagem, de certa forma sublinhar a naturalidade, a antítese disto, como se a personagem de Ada Costa neste espaço pudesse descobrir, imagino, uma planície de montado no Alentejo ou no Ribatejo. Queres expandir um pouco esse ponto?
19: Eu não vejo tanto um conflito, eu vejo mais uma harmonia que é artificial, de entrar com a natureza, da tecnologia, exatamente, também daquilo que é natural. E que elas duas se convergem e que nasce algo novo em relação a isso. Acho que é para aí que também caminhamos, não é? Cada vez mais as construções artificiais vão estar cada vez mais também a entrar com a natureza, não é? E que se vão confluir numa coisa só, de alguma forma. O filme toca de alguma forma sobre isso também, não é? A ideia da transformação do corpo, não é? Sim. De aquilo que é artificial pode passar a ser natural.
0: Natural, exatamente, sim. É no fundo contrariar esse artifício para tentar encontrar uma naturalidade, e por isso é que de repente a paisagem, quando eu olho, vejo ali a possibilidade de uma outra verdade, de uma outra naturalidade, digamos assim, por debaixo da construção que tu vais propondo no resort, ou que nós muitas vezes encontramos no resort. Há aqui um trabalho com atores mais jovens, percebemos que os adultos estão, ao contrário do filme anterior que vimos, o Francisco Perdido, em que eles claramente não entram. Nós aqui percebemos que eles estão, mas de uma forma muito sutil. Isso interessou-te, obviamente, e deu-te espaço para expandir esse processo de relação, digamos assim, nos diálogos, nos momentos mais físicos com os mais novos. É um filme que tu constróis com eles. Tu gostas disso? Fazes isso muitas vezes? Sim. Como é que foi aqui?
19: Sim, ou seja, a noção de adulto é recusado neste filme, não é? A presença adulta existe, mas como nós estamos na perspectiva infantil, da perspectiva da criança, elas são recusadas, elas não são vistas. E nós, espectadores, nós vemos um mundo real que é concreto, nada se transforma de uma forma mágica como esta criança vê. Quer dizer, há um lado mágico também, mas não há... Nada é irreal, de alguma forma. Então temos muito mais da perspectiva da criança. E com isso, a ideia de brincar, de jogo, de brincar de faz de conta, não é? De imaginarmos que são outras pessoas, entra aqui em jogo e as regras deste universo. É isso.
0: E sobressai o desempenho de Ada Costa. Vale a pena falarmos dela antes de vermos o filme, não é? Porque foi reconhecida, foi premiada dentro da... Ou seja, ao percurso do filme, em cerca de 30 festivais de cinema, mas a Ada, de repente...
19: Ganhou mais prémios do que eu.
0: Tu brincas? Sim, dito dessa forma, exatamente. Ela faz, descobrimo-la a partir desta curta-metragem. Podemos colocar a questão dessa forma?
19: Sim, claro, sim. Não, foi... foi um processo, o casting foi um open call, e ela chegou ao casting com o pai de Mota, e o pai disse: chegou a estrela. Pronto, e chegou mesmo a estrela. Acho que é uma atriz muito justa, acho que a forma que ela pensa como ator também, e nós estamos a criar uma boa relação de trabalho, de criatividade. E agora nós também acabamos de filmar uma nova curta na metragem, estou agora a montar essa curta. E é uma relação que está a dar muito prazer, não é? De vê-la crescer, agora já não é uma miudinha, agora é uma adolescente, uma rapariga de 15 anos. E é muito bonito também ver a Ada também evoluir dessa forma. E acho que ela também quer ser atriz também, quando crescer. mas foi um processo de ensaios bastante longo. Nós fomos passar férias a outra miúda atriz que faz de irmã, é a minha sobrinha. Então nós tivemos, nós fomos passar férias à casa da Ada, no Algarve, para ter uma sessão de ensaios durante uma semana. Foi muito divertido. E elas tornaram-se muito amigas. Sim.
0: Ficamos muito curiosos para perceber como é que a Ada trabalhou contigo, tu a dirigiste no próximo filme, mas temos em boa verdade a oportunidade de ver esse primeiro encontro no À Tona d'Água. Obrigado, Alexander.
19: Obrigado.
0: Com a Ada Costa no papel principal, apresentamos agora, então, À Tona d'Água, em estreia na televisão portuguesa.
5: Francisco Perdido, de Frederico Mesquita, e À Tona de Água, de Alexander David, na sessão de curtas do Cinemax, na RTP2, este sábado, depois da meia-noite.
0: La Aventura, férias na Sardenha.
20: Merde, il a fait caca.
21: Alors moi, je prends un magnum. Tu veux quoi, Claudine, à Calipo?
20: Bah, tu vas où, hein?
21: Bah, je vais me balader.
20: Tu vas te balader? Mais qu'est-ce qu'il fout?
22: On comprend jamais ce qu'il fait. Je crois que j'ai oublié de fermer la bagnole.
23: J'ai l'impression que les gens ne sont plus capables d'improviser.
24: On va être très sévère, là, parce que les vacances, ça va très mal.
0: L'Aventura, film de verão, vai estar em destaque na próxima sessão, quando estrear nos cinemas nacionais. Até lá, fique bem. Saúde.
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0: Empire of the Sun e também Erasure. Continuidade de emissão na RTP Antena 1, depois das 7, com Herberto Quaresma. Para amanhã, domingo, céu em geral muito nublado no litoral até ao final da manhã, com a possibilidade de chuviscos no litoral norte e centro, pequena subida da temperatura máxima, exceto exatamente nestas zonas, especialmente no litoral norte e centro. 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
2: Na Venezuela continua a subir o número de vítimas mortais dos sismos de quarta-feira. Já são 1.430. Há também mais de 3.200 feridos e milhares de pessoas sem casa. Segundo a ONU, o impacto dos terremotos no PIB venezuelano é de 6%. Na Madeira, há várias associações mobilizadas para ajudar a Venezuela. Neste noticiário, acompanhamos uma ação de recolha de bens no Funchal.
0: Oriana Barcelos, esta hora aqui em Lisboa, 25 graus, no Porto 23, em Faro 26, em Coimbra 25, no Funchal 23 e em Ponta Delgada 21.
2: Subiu o número de mortos depois dos sismos na Venezuela. São 1.430. Os números foram atualizados pelo governo de Caracas. O governo indica que há também mais de 3.200 feridos e mais de 3.100 pessoas ficaram sem casa para viver depois dos terremotos com intensidade superior a 7 que abalaram a Venezuela. Entre as vítimas estão 41 portugueses e lusodescendentes. Há dados ainda sobre o impacto económico dos sismos. Eles equivalem a 6% do PIB do país. Os esforços de resgate continuam, é uma corrida contra o tempo para encontrar pessoas com vida debaixo dos escombros. Há equipas portuguesas que vão ajudar nesse esforço. Elas já chegaram à Venezuela em 2 aviões da Força Aérea que transportaram elementos da GNR, da Proteção Civil, dos Sapadores de Lisboa e também do INEM. Eles transportaram ainda 23 toneladas de ajuda humanitária. Em Portugal, há associações que estão a mobilizar-se para apoiar as vítimas dos sismos. Na Madeira, a Venecom, a Associação de Migrantes Venezuelanos, esteve esta tarde a recolher bens para enviar para o país. A repórter Isabel Nóbrega Sá acompanhou esse momento.
3: Bonitas fraldas. Vamos tentar etiquetar as caixas para ficar tudo organizado e ser mais fácil depois a triagem lá em cima.
4: Sim.
3: Ok?
2: Sacos de roupa, alimentos, medicamentos e produtos de higiene. Toda a ajuda é bem-vinda para enviar para a Venezuela. Entre os voluntários está a Odília Sousa.
5: Eu estou a ajudar as pessoas com classificar os produtos. Também estive ali em diferentes negócios, cá no Funchal, à procura de caixas.
4: Que tipo de produtos é que está também aqui a organizar?

0: nós estamos a pedir coisas para meninos, pessoas para adultos, para luvas, máscaras. Além de, se vocês entrarem no nosso Facebook, nas diferentes câmaras, vão poder ver o suministro que nós estamos a solicitar.
1: Todos unidos para ajudar as vítimas do duplo sismo que atingiu a Venezuela.
2: Estão a dizer que já em lojas está a falta de equipamento de kits de primeiros socorros e equipamento para salvamento. No Leroy Merlin já não há.
3: Sim.
2: Quer dizer que as pessoas estão mesmo sensibilizadas com isso.
4: Já enviaram.
1: A solidariedade chega de diferentes formas. Há madeirenses que conhecem a realidade venezuelana e há também quem tenha familiares e amigos afetados pela tragédia. Fabiana Gouveia é um desses casos.
5: Que nasci na Venezuela, minha família toda está na Venezuela, pai, mãe, irmãs, tias, e pronto, é o meu país e me dou imenso. E então pronto, já desde ontem estamos a fazer doações, hoje vim prestar apoio no que for necessário. Prontos para tentar ajudar no máximo possível o pessoal que está a passar um momento muito forte na Venezuela.
1: E para muitos venezuelanos que vivem na Madeira, esta é uma forma de se sentirem mais próximos de quem ficou do outro lado do Atlântico, como é o caso de Maria Gomes.
6: Trouxe medicamentos, máscaras, mas aquelas máscaras mesmo para trabalharem na construção. Algumas coisas que a gente vê que era preciso, que a gente podia pensar que vai servir para alguma coisa lá, luvas.
1: Todos os donativos recolhidos na Madeira serão enviados para a Venezuela já no próximo dia 3 de julho.
7: Medicinas.
8: Ella va a desmedárselos.
9: A ver si há paracetamol, ponga este lado.
8: Espera que ella está viendo las medicinas.
10: Reportagem de Isabel Nóbrega Sá, numa ação de recolha de bens para a Venezuela, uma ação que aconteceu no Funchal, na Madeira. Chegou hoje à Venezuela também ajuda norte-americana, para isso foi reaberta uma pista do aeroporto de Caracas. No total estão na Venezuela 1.600 membros de equipas de resgate oriundos de vários países. 74 pessoas morreram afogadas em França desde 18 de junho. São dados divulgados hoje pelo governo francês, numa altura em que o país está a lidar com as consequências da onda de calor que está a atravessar a Europa e que já levou os termómetros de vários países a máximos históricos. É o que acontece na República Checa, que teve temperaturas acima dos 40 graus, também na Alemanha, acima dos 41, na Suíça, onde os termómetros bateram os 39 graus e na Dinamarca, que registou mais de 36. Em Londres, mais de 700 voos foram atrasados nos aeroportos de Heathrow e Gatwick por causa do calor e das tempestades provocadas pelo tempo quente. O secretário-geral do PS exige explicações ao ministro da Educação sobre o atraso na entrega dos exames de português para correção. José Luís Carneiro quer saber porquê é que há professores, há 4 dias, sem exames para corrigir.
11: O ministro da Educação deve, de forma séria, rigorosa e transparente, explicar às famílias portuguesas qual é a causa deste atraso, porque, recordo, ontem estávamos no 4º dia em que os professores estavam à espera que as provas fossem colocadas na plataforma para efeitos de correção e as provas ainda não tinham sido colocadas nessa mesma plataforma. Uma palavra de explicação, julgo que é devida às famílias num momento tão decisivo como este, a realização de provas do ensino secundário para efeitos de acesso ao ensino superior.
10: José Luís Carneiro, secretário-geral do PS, esteve esta tarde em Viseu numa sessão de homenagem à memória do socialista José Junqueiro. Foi lá que ele pediu explicações ao ministro Fernando Alexandre sobre os atrasos na entrega dos exames de português para correção. Em causa está um ponto do exame que era igual ao manual publicado no ano passado pela Leia. Para além disso, têm vindo a ser levantados problemas com a nova classificação digital dos exames e com o recurso a professores reformados para a recorreção das provas. Vai ser preciso aguentar o sono para ver o Colômbia-Portugal. O jogo é à 12:30, horas de Portugal continental. Serão 19:30 em Miami. O jogo acontece depois de Portugal ter garantido o apuramento para os 16avos da competição. A comentadora de futebol da Antena 1, Matilde Fidalgo, espera um jogo interessante, mas espera sobretudo que isso não influencie a equipa portuguesa pela negativa. Ela diz que Portugal deve encarar o jogo com seriedade depois de um mau começo neste Mundial.
3: Portugal começou em falso e depois consegue uma vitória contundente frente ao Uzbequistão, mas uma equipa com pretensões muito modestas e, portanto, parece-me que esta é finalmente uma prova de fogo para Portugal, com um adversário de um nível elevado, e Portugal tem aqui uma hipótese importante de mostrar que tem força e que tem capacidade de poder discutir jogos, e por isso deve encarar este jogo com a maior seriedade possível, não deixar também novamente cair na sombra que foram os primeiros dias depois de uma entrada muito, muito fraca de Portugal no Mundial. Por isso acho que será um jogo que Portugal vai encarar com toda a seriedade, até porque não tem o primeiro lugar garantido, tem a passagem, mas não tem o primeiro lugar. Obviamente isso não, nem sempre quer dizer muita coisa, às vezes tem-se azar com boas classificações, mas ainda assim poderá eventualmente até apanhar uma Espanha ficando em segundo lugar, portanto é de evitar e é de tentar vencer este grupo.
10: Portugal-Colômbia, um jogo com relato na Antena 1. A rádio abre emissão especial depois das notícias das 11 da noite.
4: Oriana Barcelos. 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
4: Um bom final de tarde. Passam 10 minutos das 7. Venha connosco até Antena 1. Até terminar o jogo de Portugal com a Colômbia. Vai ser uma noite de muitas emoções. Agora entra o inventário pessoal.
14: Já lhe atiraram insultos, já lhe atiraram copos e até já lhe atiraram pedras, mas ele pegou nelas e construiu um castelo digital. Se o nome Francisco Soares não lhe diz nada, é provável, muito provável, que já tenha ouvido falar do Kiko is Hot. É que ele tem mais de 1 milhão de seguidores entre o TikTok e o Instagram e é, certamente, uma das figuras mais carismáticas das redes sociais nacionais. O Kiko começou em 2011, com apenas 16 anos, a fazer vídeos no YouTube sobre maquilhagem, sobre roupas, sobre temas variados. Sentia-se perdido porque achava que faltava um homem que não tivesse medo de exprimir o seu lado feminino. A sua individualidade, que diz estar numa linha ténue entre o icónico e o psicótico e que assume e expõe sem preconceitos, tornou-se o seu maior trunfo, juntamente com o seu enorme humor. Aos 31 anos, Kiko é hoje um grande comunicador e também DJ, influencer, ativista pelos direitos sociais e por temas como a identidade e a autoaceitação. Acaba de lançar um livro que é um retrato íntimo de quem recusou desistir e defende que ser bondoso é o novo punk, uma excentricidade nos dias que correm. Eu sou a Mafalda Anjo, sou jornalista e neste programa Inventário Pessoal, também disponível em antena1.rtp.pt e nas plataformas de podcast habituais, falo com pessoas notáveis, com muito para partilhar. Fiquem connosco. Obrigada, Kiko.
15: Uau! Posso levar para todo lado?
14: Para fazer esta apresentação.
15: De não entrar num sítio.
14: Mas é um gosto enorme. Obrigado. Receber-te aqui na RTP Antena 1. É mesmo bom ter-te connosco. Sabes que este programa começa sempre da mesma forma. Pedimos aos nossos convidados para nos trazerem um objeto.
15: Um objeto.
14: Qual é o teu?
15: Eu vi o Miguel Sousa Tavares a tirar uma espada.
14: Uma espada
15: não
14: enorme.
15: Não é tão dramático, mas é o meu livro.
14: Porque é muito importante para ti.
15: Neste momento, acho que deve ser o objeto mais importante que eu tenho em casa, porque simboliza muita coisa, sabes? Simboliza a forma como eu consegui transformar tanta coisa má e negativa, e conto aqui a minha história mesmo de uma forma que nunca contei antes, eu acho, e transformei isso numa coisa bonita, que é este livro, e então gosto muito disso.
14: É o tal castelo que eu dizia no início, que tu pegaste em tudo o que sofreste, todo o bullying de que foste alvo, que contas neste livro, e conseguiste transformar numa coisa extraordinária, que serve de exemplo para os outros, porque esse livro pode ser bastante inspirador para quem esteja num lugar desses.
15: Eu acho que esse foi realmente a minha vontade. Foi quando eu era adolescente, era impensável eu ver este livro à venda. Então dá-me muito prazer e muito gosto sentir que estamos a conseguir quebrar barreiras, e que se calhar a pessoa, o meu eu de 16 anos, pode haver agora alguém de 16 anos que vai entrar numa livraria e vê isto e percebe que não tem nunca que comprometer aquilo que é para conseguir chegar aos sítios e ter sucesso. E isso deixa-me cheio de orgulho.
14: Claro. Ok, então vamos lá. Como é que eras tu, andando um bocadinho para trás? Não muito, porque tu és muito novo.
15: Não sou assim tanto.
14: Mas como é que eras tu com 16 anos? Como é que olhavas para ti e em que lugar é que estavas?
15: Olha, eu com 16 anos, portanto em 2011, foi quando eu criei o meu canal de YouTube, foi quando eu meti o meu primeiro vídeo. E então, agora olhando para trás, o que eu acho que era notável é que eu precisava muito de ser ouvido. Ou seja, eu venho de um contexto familiar um bocadinho destruturado, ou seja, os meus pais não estão juntos, tive relações complicadas, na escola também não tinha assim tantos amigos, ou seja, eu acho que o meu canal do YouTube serve quase como um grito, como um eu estou aqui e tenho coisas para dizer e coisas para partilhar. Ou seja, eu com 16 anos acho que sou alguém que precisa muito ser validado, digamos assim. Acho que é isso.
14: E até chegares lá, tinhas tido experiências muito negativas, já sabias o que eras? Já tinhas encontrado um lugar de autoidentidade ou ainda não?
15: Olha, eu acho que esse lugar da autoidentidade está sempre em construção. Eu ainda não sei bem quem é que eu sou, sabes? Ou seja, sei melhor, mas acho que está sempre a mudar, e acho que isso é que é a beleza da vida.
14: E podemos ser muitas coisas ao longo da vida.
15: Sabes, tipo, eu acho que hoje em dia há quase uma pressão de o que é que tu és, ou estás aqui, ou estás ali, ou estás nesta caixa, estás naquela caixa, e eu ainda me estou a descobrir. Acho que estamos sempre a descobrir-nos, estamos sempre em desconstrução. Portanto, eu com 16 anos ainda sabia menos, obviamente, aquilo que eu era, mas já tinha lá os valores no sítio, sabes? Eu olho para trás e eu penso, o ódio todo que eu recebi na altura digital e na escola e etc., realmente era muito despropositado, porque eu não fazia mal a ninguém. Eu olho para trás e agora com este livro tive que revisitar muito esse sítio, esses vídeos e esse passado. Pai, eu era uma criança adorável, sabes? Eu agora olho para trás, eu até me emocionei várias vezes a escrever o livro quando estava a ver esses vídeos, que eu pensei, fogo, esta criança era tão pequenina, era tão indefesa.
14: Não precisa ser maltratada.
15: Não. Porque eu não fazia mal a ninguém, sabes? Eu não rebaixava ninguém, eu não estava a tirar a liberdade de ninguém, eu não estava apenas a exprimir-me sendo como eu era, e acho que isso foi muito mal recebido na altura. O país também era um sítio muito diferente. Por isso é que eu hoje em dia também sou tão ativo politicamente, porque eu não quero voltar a esse sítio, sabes? Eu sei que sítio é esse, eu sei que, como é que o país já foi. E acho que temos feito um trabalho interessante de desconstrução e de aprendizagem, e eu não quero voltar a esse sítio, sabes? Custa muito ver que existe uma camada de pessoas que quer voltar aí.
14: Claro. Sabes que quando li o teu livro, que se lê muito bem, uma das coisas que mais me impressionou e com a qual empatizei foi o facto de dizeres que o teu primeiro bully foi o teu pai. E isso deve ser especialmente difícil, porque é dentro de casa.
15: É especialmente cruel, eu acho. É especialmente duro, porque acho que a casa é sempre suposto ser aquele sítio que nós nos sentimos abrigados, não é? E aceites. E no meu caso não foi. No meu caso foi um sítio, foi um campo de guerra, onde eu estava sempre a ter que comprometer quem eu era, para ele não tecer comentários ou para ele não gozar comigo. Eu tinha que, pá, lembro perfeitamente eu saía de casa dele, às vezes para ir sair, e eu preparava-me no elevador. Ou seja, eu chamava o elevador.
14: Mudavas a roupa no elevador para ele não ver.
15: Mudava a roupa, metia um eyelinerzinho, ia para o piso 4, ficava lá parado um bocadinho e depois descia a ver se não me cruzava com ele. Ou seja, isto é muito duro. Hoje em dia eu olho para trás e penso, fogo, mais uma vez, que mal é que eu estava a fazer a alguém? Não estava a fazer mal a ninguém. Claro que eu levo sempre comigo, porque acho que é uma coisa importante de levarmos sempre, é empatia. Portanto, eu também, mesmo assim, tenho empatia por ele. Mesmo assim, sei que...
16: Ele carregava séculos de preconceito, uma educação...
15: Ele é uma pedra emocional, como tantos homens daquela idade são.
16: Claro.
15: Porque não foram ensinados também a lidar com os sentimentos ou as coisas mais desconfortáveis. E eu sei que se eu exprimesse aquilo, no fundo, o que ele queria era que eu não fosse gozado. Apesar que a maneira dele foi gozar antes, portanto também não sei se foi muito útil. Mas sim, tenho uma relação complicada com o meu pai, hoje em dia não falo com ele.
16: Contas também uma coisa de filme, um plot twist enorme, que na verdade depois vieste a descobrir que afinal não é o teu pai biológico.
15: Não é o meu pai. É uma história engraçada, por acaso eu nunca partilhei isto, é muito pessoal, mas a minha mãe até tentou abortar na altura. Isto foi muito duro para mim durante anos lidar, porque eu pensei, claro, quando nós sabemos isto é tipo... Uau, quer dizer que ela não me queria, quer dizer, agora já fiz uma desconstrução e percebo que ela estava noutro sítio e ela, quando eu nasci, ela amou-me logo e é aquela coisa muito maternal que eu acredito que existe. Mas, ou seja, eu fui uma criança, já desde aí, já foi complicado, porque, ou seja, ela já sabia que eu não era, que eu não ia ser filho, ou seja, ela já estava a trair o meu pai com este homem, que era amigo da minha mãe, que era um homem que às vezes me vinha buscar à escola, às vezes...
16: Tu conhecias?
15: Eu conhecia. E até agora, recentemente, até lhe mandei uma mensagem. Estive aí numa viagem, porque lá está, é engraçado, nós podemos ter 30 anos, mas ainda continuamos a ser crianças em certos aspectos. E então, eu há uns tempos atrás, fiquei tipo, vou encontrá-lo, vou tentar achá-lo, porque se calhar, como ele é mesmo o meu pai biológico, se calhar
16: vai haver aqui uma ligação, uma química.
15: Se calhar eu sofri tanto com o outro pai, porque este é que era suposto ser o meu pai. Desiludiu-me também.
16: Não, nem por isso.
15: Não, mandei-lhe uma mensagem, encontrei o LinkedIn dele, mandei-lhe uma mensagem super respeitosa, dizer que sabia que tinham passado muitos anos, mas gostava de beber um café e não sei o quê. Ele não se mostrou muito interessado nisso, disse. E eu também não lhe queria desarrumar a casa, no fundo, passado tantos anos. Portanto, a minha ligação com homens é complicada desde muito cedo, sim.
16: E achas que isso deixou uma marca para a vida? Nós carregamos sempre todas as cicatrizes das coisas que nos foram acontecendo no passado, não é? Achas que isso pode, por exemplo, moldar a tua personalidade e a forma como te relacionas com os outros?
15: Tenho a certeza. E apesar de estar a fazer um trabalho em terapia já há muitos anos e a tentar desconstruir isso, estou sempre a tentar, ou seja, o meu eu mais natural e espontâneo é esse eu magoado. Ou seja, tenho que estar sempre a contrariá-lo. Tenho que estar sempre a...
16: Kiko, deixa-me dizer-te que faz um excelente trabalho a contrariá-lo. Obrigado. Porque, na verdade, quando nós te vimos e quando nós te ouvimos, nós percebemos que carregas um fardo difícil, mas que deste completamente a volta a ele.
15: Eu acho que teorizei muita coisa e sei muita coisa a... Ou seja, consigo definir muito bem aquilo que eu sinto, onde é que eu vim, para onde é que eu estou a ir, mas às vezes não sei se também não teorizo demais, vou ser muito honesto. Uhum. Às vezes eu sou uma pessoa que habituou-se muito a dar sentido às coisas, e eu preciso dar sentido às coisas e exprimo muito bem. Eu acho que essa é uma das grandes valias que eu tenho, é a comunicação e é a forma como eu consigo exprimir mesmo as coisas mais difíceis, mas ao mesmo tempo há uma distância. Ou seja, quando eu falo destas coisas todas, mesmo no livro, mesmo aqui contigo, há sempre uma distância emocional. Ou seja, há quase...
16: Uma distância de segurança.
15: É. Que eu quero quebrá-la. Porque acho que me priva de muitas coisas.
16: No fundo, criaste, se calhar, uma carapaça à tua volta e esse escudo depois é difícil de ser perfurado, claro.
15: É. Ou seja, ninguém me magoa, mas também não sei se alguém chega suficientemente perto para me amar. Portanto, essa é a dualidade, eu acho, destes muros que eu criei, que salvaram uma certa altura, porque tive que os criar. Mas depois, de outra forma, hoje em dia, começa a querer tirar assim algumas pecinhas, sabe? Deixar passar a luz um bocadinho, porque é preciso.
16: Claro. Mas como dizias, nós podemos ser muita coisa ao longo da vida e
15: claro.
16: Só tens 30 anos. Deixa-me dizer-te isto de quem já tem 50.
15: Ai, que bom.
16: Tens tanta vida pela frente. Uma das coisas que tu fazes, que é muito evidente para quem te segue, é que tu és muito autêntico. Podes aparecer acabado de acordar,
15: chamelas
16: ou super maquilhado. Mas com muita autenticidade. Se for preciso, pedes desculpas. Culpa, se cometeste algum erro, essa é a tua forma de estar, porque é a única que te faz sentido. Como é que chegaste aqui?
15: Acho que cheguei aí um bocado com uma desconstrução do ego. Ou seja, cheguei aí a não me levar demasiado a sério, a não sentir que tinha as respostas todas do mundo, a achar que sei mais que toda a gente. Acho que cheguei aí também rodeando pessoas que querem pouco saber aquilo que eu faço. A mim isso é uma coisa positiva. Os meus amigos mais próximos às vezes nem sabem o que é que eu ando a fazer. Mantém-me os pés assentos na terra. E acho que é muito fácil... Sei lá, acho que a minha área é muito fácil tu ganhares um ego extremo e achares que não podes errar, e eu tento contrariar isso.
16: Uma das coisas que eu acho interessante é que tu não és só, eu coloco umas grandes aspas neste só, naturalmente, um ativista LGBTQIA+. Tu és uma ativista social mesmo, porque falas sobre muitos temas, muitas vezes temas políticos, temas sociais. Porquê que escolheste este caminho? Que é mais difícil?
15: Sim. Durante muitos anos, eu acho que aquilo que eu fazia nas redes sociais não era bem aceito pelas marcas. Ou seja, eu via muitos colegas meus a conseguirem fechar parcerias e a fechar... Porque isto é uma indústria, não é? E eu não conseguia fechar essas parcerias e não conseguia chegar a esses sítios. Então eu habituei-me a isso não ser uma coisa que eu me preocupasse. Como é que eu ia ser visto pela... Ou se isto me ia impactar de forma negativa. E é engraçado, porque a coisa depois parece que deu a volta. Parece que... A indústria é que se adaptou um bocadinho a mim. Eu acho que as pessoas hoje em dia até gostam para que as pessoas na esfera pública tenham opiniões e que se posicionem e que digam aquilo que pensam.
16: E tu na tua vida tentaste sempre não te colocar numa caixinha?
15: Eu acho que as caixas a mim limitam-me. A mim eu não me sinto confortável nelas porque, lá está, como eu disse, eu acho que estamos sempre em desconstrução, estamos sempre a aprender. E acho que as pessoas... Acho que as caixas fazem sentido para as especiarias. Acho que faz sentido. Nós sabemos que aquilo é canela, aquilo é pimentão doce.
16: Isto é um ótimo título.
15: Para as pessoas, eu acho que é limitador. Eu acho que não faz sentido.
16: Sim, tu chegaste a pensar, por exemplo, ao longo neste teu percurso, serias uma mulher trans. E depois pensaste, não, se calhar não é isto. Ou eu não tenho que me encaixar em qualificativo
15: nenhum. Sim, claro. Eu acho que a comunidade trans é uma comunidade super discriminada e é uma comunidade muito afetada negativamente pelos preconceitos. Portanto, eu quando falo da minha experiência tenho sempre cuidado, porque isto foi a minha experiência. A minha experiência foi, eu achei realmente que era uma mulher trans. Depois percebi que se eu fizesse aquela transição, que é duríssima, que as pessoas às vezes nem têm noção, que acham que é só uma coisa que a pessoa acordou um dia e decidiu fazer. Há consultas, há tratamento hormonal, há operações super invasivas. E então,
16: e há um processo psicológico, um processo muito
15: psicológico
16: duro.
15: Muito duro. E então, quando eu me imaginei a fazer isso, eu pensei, eu acho que não quero fazer isto. E depois pensei, o meu segundo pensamento foi, ok, eu estou a querer ir por este caminho para me encaixar numa caixa para as pessoas, para ser mais confortável para as pessoas olharem para mim e dizerem, ah, ok, feminino, mulher trans, conseguimos aceitar isso.
16: Ter-te uma etiqueta.
15: É. E então eu percebi que eu gosto muito pouco de dar o meu poder aos outros, em geral. Em qualquer pessoa que seja. Então aí, tal, por isso que é porque eu também não... Quando alguém me chama, alguém me diz, ah, ele, ela, não sei, eu digo, tanto faz para mim.
16: Porque chama não, o que quiseres.
15: Chama o que quiseres porque eu não vou... Já não é uma ofensa para mim ser tratado por uma mulher, ser tratado por ela ou ser tratado por ele. Ser um homem ou uma mulher não é uma ofensa para mim. E depois, o que seria eu ficar ofendido com a forma que tu me vês? Eu sei quem sou. Eu não preciso da tua permissão. Tu não tens o poder de me ofender com a tua linguagem. E isso é uma coisa, é uma desconstrução que eu faço cada vez mais e que acho que ajuda imenso.
16: Como é que tu chegaste a esse lugar de grande autoestima? Porque só uma pessoa que está muito autoconfiante é que consegue dizer isso. Tipo, chama-me o que quiseres, vê-me como quiseres, porque... Eu não quero saber, eu estou bem comigo.
15: Exato. Olha, não sei, acho que foi crescer, sem dúvida, mas acho que há uma coisa meio... Eu se me olhar de fora, e olhei muito de fora quando escrevi este livro...
16: Pois, esse livro ajuda a fazer, sabes, esse exercício, não é?
15: Eu olhei muito de fora e pensei, como é que eu tinha esta coragem toda aos 16 anos? E é quase uma experiência, é quase uma out of body experience.
16: Sim.
15: Porque eu nem sei de onde é que veio. Sei que sempre estive comigo... Houve momentos em que eu me fui mais abaixo, obviamente, mas não sei, nunca senti que havia outra solução. Nunca senti que havia, que era uma solução para mim esconder-me ou não mostrar quem eu era. Eu lembro-me de estar a receber ameaças de morte aos 16 anos e de pessoal a chamar-me imensos nomes. Eu já com 16 anos, eu lembro-me de de achar, mas isto não é verdade. Se isto não é verdade, não pode afetar. Porque eu sei que não são estas coisas todas que me estão a dizer. Portanto...
16: Mas ameaças de morte aos 16 anos, isso é... Quer dizer, é difícil para toda a gente em qualquer idade, aos 16 anos, quando estamos a construir uma personalidade, quando estamos no meio daquele turbilhão hormonal e tudo isso. Como é que lidaste com isso? Não tiveste medo sequer, porque como nós bem sabemos, em Portugal mata-se pessoas gay, verdade, trans, isto acontece.
15: Senti algum medo. Lembro-me que houve uma altura até que descobriram a minha escola e na altura quiseram até... Estavam a dizer num fórum que iam lá e não sei o quê e faziam isto e aquilo. Como é que eu ia dizer isto? Eu acho que quando já foste tão magoado, chega a um ponto que já não dói. Então eu sinto que eu já estava nesse ponto. Sabes? Já... Eu sinto que só agora, recentemente, é que estou a pegar... os fragmentos do chão e que estou finalmente numa fase da minha vida onde eu sinto felicidade de acordar, de trabalhar, de estar com as pessoas, etc. Eu acho que durante muito tempo eu vivi em escuridão total e é por isso que eu falo tão abertamente sobre saúde mental e sobre ter recorrido à medicação, porque eu tive um sítio muito mau e tive um sítio muito mau durante muito tempo. E chega a um ponto que já nem distingues quando é que sabes, estás no escuro há tanto tempo, já nem sabes quando é que é dia, quando é que é noite, estás só ali naquela escuridão. Então as coisas param de te afetar, tu meio que dissocias da dor. Isto é bem triste dizer, mas só agora é que eu estou a reconhecer que mereço ser feliz e que pode haver uma felicidade e para mim. E que...
16: Porque tu davas o sofrimento como adquirido, pronto, era aquilo.
15: E hoje em dia... Eu acho que é tão difícil para mim às vezes aceitar as coisas boas. Eu falo muito isto em terapia com a minha terapeuta, que às vezes eu estou sempre, isso correr mal, isso correr mal. E nós já chegámos à conclusão que o meu medo é se correr bem, porque eu não estou habituado.
16: Porque estás habituada a que corra mal.
15: Exato, eu estou habituada a que corra mal. Isso é a minha familiaridade, ou seja, agora eu, às vezes as coisas estão a correr bem e eu noto, apanho-me a mim próprio a querer boicotar e a querer, quer seja relações, quer seja com, sei lá, sair à noite mais, assim, pronto, claro. Tento estragar, tento desarrumar a casa, porque eu não estou habituado a ter a casa arrumada. Então é curioso, esse tem sido a minha maior dificuldade hoje em dia.
16: Como é que tu saíste daí e chegaste a esta pessoa super plena, bem disposta, alegre, apesar disso que tu dizes?
15: Claro.
16: Foi com medicação, foi com terapia?
15: Claro que essas coisas ajudaram muito, a terapia, a medicação, mas foi com muita resistência, eu acho. E foi quase como uma... Mesmo na escuridão, mesmo quando eu estava naquela escuridão toda, eu sabia que ia haver uma luz lá ao fundo. E se calhar esse é o meu lado mais espiritual. Foi que eu sempre soube que a minha vida não podia ser aquilo. Ou seja, agarrei-me a uma esperança que às vezes era mínima, era uma coisa mínima, mas eu tinha, ainda tinha. E hoje em dia conheço imensos jovens e revejo-me imenso neles. E por isso é que eu também escrevo este livro e por isso é que eu sou visível, porque eu acho que se eu quisesse ser visível para dar festinhas ao meu ego, eu já me tinha fartado. Ou seja, eu agora sou visível porque sei que isso é um farol para muita gente. Porque a mim faltou-me esse exemplo ao crescer. Ainda agora conheci uma... Eu estou sempre a falar dela. Uma rapariga chamada Mariana, na Feira do Livro.
16: Eu vi esse vídeo, sim.
15: Sabes? E eu olhei para ela...
16: E tu
15: e
16: viste ali.
15: Vi-me a mim próprio e quem me dera... Estavas a falar dos jovens que nos ouvem, não só. Pá, quem me dera, isto é a coisa que eu mais queria. Era conseguir meter na cabeça das pessoas, mesmo. Eu tenho a certeza, quem me está a ouvir, eu tenho a certeza que por muito pior que as coisas estejam, vai melhorar. Vai mesmo. Tem de melhorar. É tudo um ciclo. E às vezes eu acho que até olho para isto de uma forma como eu acho que também sofri tanto, tive num sítio tão mau, agora até vai ter o outro lado da moeda, vai ser tão bom. Sabes? Eu acho mesmo que é um balanço. Acho que
16: tens aí essa espiritualidade, esse yin e yang quase dentro de ti.
15: É,
16: ou seja, isto é um ciclo, já foi mau, mas agora... Vais dar a volta por cima.
15: Tenho a certeza.
16: Uma das coisas que ainda não falámos foi da tua mãe, que foi um elemento de muita força presente na tua vida. Isso ajudou-te? Sentes que te ajudou nesse percurso?
15: Super. Eu acho que a minha relação com a minha mãe hoje em dia é tão complicada e difícil porque ela esteve lá. E porque, ou seja, isto é tão injusto, não é? Tipo, nós às vezes somos tão duros com as nossas mães porque às vezes elas têm que fazer o papel da mãe e do pai, que foi o que aconteceu aqui. Portanto, hoje em dia, com outra maturidade, olho para para ela como uma inspiração, sem dúvida. Como uma mulher de armas, como uma mulher...
16: É uma mulher forte.
15: Uma mulher forte, uma mulher que...
16: Como é que foi o percurso dela?
15: Imagina, ela sempre foi uma pessoa que nunca ficou em relações que não a serviam. Ou seja, nós somos quatro irmãos, somos todos pais diferentes. Ela nunca teve pai virado assim, já não estou bem aqui, já não estou bem. Eu gosto disso, acho que isso é uma coisa... Acho que a sociedade tenta muito meter vergonha na cabeça das mulheres quando elas... Ou chamá-las de promíscuas, ou dizer
16: que culpa,
15: todas,
16: aquela ideia da culpa. E ela não carregava isso.
15: Ela não carregava isso. E isso é uma das coisas que eu gosto muito nela. E sem dúvida que ela foi... Ou seja, o Kiko está aqui hoje só existe porque comecei um bocadinho mais à frente. Ou seja, tive esse apoio dela. Porque eu acho que este Kiko não existia se o meu pai fosse terrível e a minha mãe fosse terrível. Eu acho que seria outra pessoa completamente diferente. E é por isso que eu acho que muitas vezes falo para jovens, mas muitas vezes também quero falar para os pais.
16: Sem
15: porque
16: dúvida.
15: Porque nós às vezes nem nos apercebemos a quantidade de experiências dessa altura que nos definem para o resto da vida, pá. E não há regras, não há um livro. Não quero ser duro demais com os pais, porque eu acho que toda a gente vai errar. E essa é a condição humana, é errar. Mas acho que... Temos que estar atentos aos sinais e temos que... Por exemplo, a minha mãe, eu não me assumi para ela. Ela perguntou-me.
16: Uhum.
15: Olha que diferença que isto é.
16: Ela perguntou-me se eu era gay.
15: E isso eu lembro que na altura...
16: E com normalidade.
15: Com normalidade. Tipo, eu tinha chegado a casa super perturbado porque tinham usado comigo na escola. Ela começou a perguntar várias coisas e começou assim por coisas gravíssimas. Ela assim, o que é que estás metido em algum problema? Estás metido com drogas? Estás... E eu dizia sempre, não. E ela depois perguntou, és gay? Eu disse que sim. E eu lembro que foi tipo um peso que me saiu de cima. E ela disse, tá tudo bem, não há mal nenhum nisso. E isso foi tão importante para mim. Uma pequena coisa como, se os pais às vezes, eu ouço muito isto, eu sempre soube, se sabem, façam um caminho, façam vocês o caminho, façam vocês uma cama confortável para a criança poder assumir-se.
16: Porque essa validação é muito importante.
15: Pelo menos deixar, dando pistas, dando tipo, olha, sabes que há pessoas que gostam, há homens que gostam de homens, está tudo bem, não sei o quê, até conheço alguém, vão dizendo, vão inserindo, porque a coisa não nos aparece se nós ignorarmos, não é uma coisa... que vai passar, não é uma fase, digamos assim.
16: É, e mais do que isso, eu acho que todos os pais devem fazer isso para filhos homo ou hetero, porque
15: claro.
16: Os heteros têm que perceber, desde pequenos, que o mundo é assim, com esta
15: claro.
16: Diversidade
15: completamente,
16: toda.
15: Completamente, completamente. E às vezes são mini-ataques, que quase
16: claro.
15: Que a pessoa nem tem noção, mas que é... Okay, se for um miúdo pequeno, é... Então, e as namoradas? Isto era uma coisa brutal para mim, ao ouvir, já sabendo quem eu era, era tipo... mandava-me mais um bocadinho para dentro do armário, sabes?
16: Uhum.
15: Coisas pequenas, a linguagem, que nós às vezes lá achamos, não fazemos por mal, mas é...
16: Claro.
15: Não é inclusiva.
16: E tens alguma memória de uma frase importante que a tua mãe tenha dito? Uma mensagem importante que tenha servido, assim, de farol?
15: Olha, eu lembro-me, quando eu me comecei a exprimir de forma mais alternativa e feminina, eu comecei a usar eyeliner com 16 anos, com 17 anos, mais não, 16 ou 15.
16: Quando começaste os vídeos já tinhas
15: tinha.
16: Eyeliner.
15: Portanto, eu acho que fui para aí aos 14 aos 15, foi muito precoce.
16: Já sabias pôr?
15: Já sabia. Discutível.
16: Porque há muitas mulheres não conseguem.
15: Discutível, acho que não sabia. Mas fazia uma melhor. Eu lembro-me que ela, lá está, isto é uma coisa que às vezes é difícil para mim de aceitar. Eu sei que ela fez o melhor que pôde e ela na altura disse uma frase que me ficou na cabeça que foi, olha, eu nunca te vou proibir de seres aquilo que és. Podes-te exprimir como tu quiseres, mas as pessoas vão gozar contigo.
16: Ela queria alertar-te para,
15: ou seja,
16: a dureza do que vinha aí.
15: Ela alertou-me para a dureza da vida.
16: Uhum.
15: Ou seja, talvez eu olhe para trás e precisasse um bocadinho mais de colo.
16: Sim.
15: Acho que ela não o conseguia dar. Não o conseguiu dar na altura. Já desculpei por isso. Mas acho que foi uma frase importante. É uma frase que eu levo para muita coisa na minha vida hoje em dia. De, ok, realmente as coisas vão ser difíceis e a vida é assim e mais vale estar preparado para isso, sabes?
16: Percebo bem. Tu chegaste ao mainstream completamente. Eu tenho 4 filhos. A pequenina ainda é muito nova, mas os outros 3 são todos teus fãs. E têm idades muito diferentes. E eu perguntei a um deles, que é mesmo muito teu fã, e que vem do meio, esta parte é importante explicar, vem de um contexto bastante preconceituoso. Sim. Jogador de rugby, seleção nacional, um contexto com muitos amigos conservadores. E eu perguntava-lhe, porquê que gostas do Kiko? Porquê que gostas dele? E ele disse-me uma frase que eu achei muito interessante. Ele disse-me, bem, não é só porque ele tem muita graça, mas é pela pessoa que ele é e pela enorme coragem que ele tem. Uau. E isto... coragem é muita coisa, não é? Coragem não é só andar dentro de campo à pancada. Coragem é tu assumir-te quem és sem vergonha nenhuma, sem preconceito nenhum e fazer isto nas redes sociais.
15: Completamente.
16: Com a dureza que as redes têm hoje, com o hate todo que as pessoas são alvo. Notas muito isso, que é preciso ter coragem para dispor desta forma.
15: Talvez agora eu já sinta menos isso, porque lá está, é o meu hábito. Para mim, partilhar é uma coisa natural em mim, mas percebo que requer coragem e interessante isso que ele disse, porque eu acho que isso que as pessoas apreciam em mim, muitas vezes não tem nada a ver com a sexualidade, não tem nada a ver com a minha expressão, não tem nada a ver... Ou seja, a coragem é um termo muito abrangente e é uma coisa que as pessoas conseguem notar noutras pessoas e isso inspira-as para elas também poderem ser. Eu acho que essa é que é a importância da visibilidade e de eu ser quem sou abertamente, é que as pessoas podem levar isso e ele se calhar é um jogador de rugby e nunca vai meter maquilhagem, etc. Nunca vai ser como eu, nunca se vai exprimir como eu. Mas ele pensa, se ele tem coragem... Eu também se calhar vou ter coragem de exprimir os meus sentimentos numa relação. Ou se calhar eu vou ter, ou seja, existe esta porta que se abre de uma forma muito bonita e que vai a todo lado. E hoje em dia isso tem sido, pá, isso tem sido as maiores maravilhas que eu tenho percebido. Os sítios que eu estou a chegar, que eu nunca imaginei. Em mil anos eu sempre me habituei a, eu vou ter o meu nicho, eu vou ter aquele conjunto de pessoas que pensa como eu e que se relaciona comigo e está tudo bem, está tudo certo, é o meu público, é este. Pá, e hoje em dia, a forma como o meio se abriu, eu tenho desde senhoras do talho de 60 anos, desde taxistas, desde todo o tipo de pessoas que eu nunca na vida podia imaginar que iam sequer ter contacto comigo. Não só têm contacto comigo, como isso as inspira também e levam isso com elas. E isso para mim é... Acho que é a mudança à grande escala que eu nunca pensei que podia ter.
16: É
15: muito recompensador.
16: E é a mudança de preconceito,
15: paradigma.
16: De facto, de paradigma.
15: O país mudou, é claro para mim. Isso é um dado adquirido. Por mais que queiram voltar atrás agora... Por mais que queiram ter valores conservadores e discriminatórios agora de novo na berra e queiram trazer essa agenda
16: andar para trás,
15: não vai andar para trás. A população portuguesa é uma população empática, é uma população
16: tolerante. É verdade.
15: Isso não vai colar aqui.
16: Também
15: não
16: acho.
15: Cola.
16: Olha, e a propósito do taxista e da senhora do talho, como é que está o carteiro?
15: Opa,
16: temos que explicar às pessoas nos ouvem.
15: Eu estou explicado na pior. Eu quando vivia na minha casa antiga, eu tinha... O senhor carteiro, que era o senhor dos CTTs, que me enviava, que me dava as encomendas,
16: a correspondência.
15: Que estava a fazer o trabalho dele, no fundo, coitado. E eu romantizei toda aquela situação.
16: E comecei
15: a sentir que havia um clima na minha cabeça. Aí é a parte psicótica, entre icónico e psicótico, está aí o psicótico.
16: Portanto, tiveste um crush pelo carteiro.
15: Tive uma crush por ele. Comecei a achar que. Que ele também gostava de mim, porque ele ligava-me às vezes para saber onde é que eu estava, e se eu não estivesse em casa, ele passava lá depois, e eu pensei, ele não deve fazer isto com toda a gente, de certeza. Então pronto, comecei a ficar um bocado louco na cabeça. Eu é que era parvo, e meio por piada,
16: claro.
15: Alimentei esta narrativa,
16: claro,
15: do carteiro. Pá, e as pessoas não sei porque adoraram isso. Acharam super piada, e acho que é aquela coisa muito de filme, sabes?
16: Certo.
15: O carteiro, o senhor carteiro.
16: Portanto, agora que mudaste de casa...
15: Pronto, era isso que eu ia dizer. Nós vamos ter todos que superar isto. Porque eu já mudei de casa... já não é ele. Portanto, essa história, eu
16: e
15: acho...
16: E o novo carteiro não tem a mesma graça.
15: Não quer saber de mim. Se eu não estou em casa, deixa lá aviso e pronto.
16: Sabe lá ele o que perde.
15: Exato. Exato.
16: Mas um grande momento foi esse da compra de casa, não é? Sem Porque dúvida. Sentiste... Bem, hoje em dia, é como todos sabemos, é impossível comprar uma casa. E tu chegaste lá. Sentiste que isso foi chegar ao cimo do Everest?
15: Quase. Quase. Isso, cara, é uma coisa tão simples para tanta gente, mas do contexto que eu venho, por exemplo, a minha mãe ainda aluga casa, ou seja, era quase um sonho que eu nem sequer achei que podia ter. Pá, quando a compra de casa para mim simbolizou um, eu estou no caminho certo. Uhum. Alguma coisa deve estar a fazer bem para isto estar a acontecer.
16: Percebo isso. Olha, e tu, de vez em quando, ainda tens momentos em que sais da tua persona, que é o Kiki Zot, que, não sei, é uma persona ou és tu já?
15: Olha,
16: e voltas a ser o Francisco Soares?
15: Eu acho que já está tão embrenhado. Ou seja, o que eu costumo dizer é claro que as pessoas quando veem vídeos meus estão a ver uns segundos do meu dia, não é? Ou seja, não têm acesso a quem eu sou. E claro que é quase uma caricatura em mim, ou seja, é quase uma versão minha exagerada nas redes sociais. Mas eu acho que... Mas eu já não tenho assim essa... Já foi maior essa diferença. Uhum. Do quem é que era o Kiko, quem é que era... Francisco não, porque eu sempre fui Kiko, mas quem é que era o Kiko Isote e o Kiko? Isso já foi muito mais diferente. Hoje em dia está cada vez mais próximo. O que me leva à conclusão que realmente quando nós somos realmente quem somos, isso atrai pessoas, atrai... Ou seja, assim, eu acho que não conseguia manter esta personagem tanto tempo. Não era sustentável para mim, sabes?
16: Ninguém consegue estar sempre a fingir.
15: Não, uhum. não.
16: E tens dias em que te sentes uma valente treta. Pronto, para usar esta palavra, porque estamos numa rádio pública.
15: Sim.
16: Como toda a gente.
15: Sim.
16: Mas não tens medo de os expor?
15: Não, e tento. E hoje em dia não só tenho medo de os expor, como até já combato às vezes. Minha casa antiga, eu, por exemplo, era uma coisa tão simples como... Eu lembro que os meus stories estragaram-se há uns meses. Fiquei para aí 3 meses sem stories. Estavam sempre para baixo. Isso é muito simbólico do sítio onde eu estava. Não só não arranjei, não só sucumbi a montes de vezes àquela escuridão. Agora, avançando para a minha nova casa, eu não meti stories na sala.
16: Estás sempre com luz.
15: Estou sempre com luz. Meti uns cortinados, só para coisinha. Não estou na escuridão. Ou seja, são essas coisas pequenas, mas que eu sinto que já estive nesse sítio e acho que vou estar de novo.
16: Uhum.
15: Porque acho que a vida é isso. A vida não são só coisas boas. Mas se calhar não tenho medo e hoje em dia até aceito mais quando estou, não fico com tanto com tanta vontade de fugir deles.
16: Percebo.
15: Sabes?
16: E quando olhas para o mundo, o que é que te irrita muito hoje?
15: Acho que me irrita a forma simplista com que olhamos para certos assuntos, no sentido de sempre que há um assunto, quer seja social, quer seja político, quer seja socioeconómico, o que for, talvez por vivemos num mundo tão rápido, é esperado que estás contra ou a favor disto. E perdeu-se a ambiguidade das coisas. Perdeu-se as áreas cinzentas.
16: As várias camadas.
15: E eu acho que isso é uma consequência direta de um... sistema capitalista tardio, de uma coisa rápida, as redes sociais, tudo mastigado, tudo rápido, manda vir o barito, ou seja, estamos todos tão rápidos, estamos numa velocidade tremenda que não há tempo para pensar sobre as coisas, não há tempo para ver e reconhecer que há áreas cinzentas. E é por isso que são tão complicados estes assuntos, muitos deles, políticos, económicos, etc. Portanto, eu acho que irrita-me um pouco esta forma como ou estás a favor ou estás contra. E esta polarização que estamos a ver hoje em dia, eu acho que é resultado disso. Esta coisa de que tu vês que há pessoas que se agrupam em grupos e pensam todas da mesma maneira sobre todos os mesmos assuntos.
16: Porque os algoritmos também nos ajudam nisso, não é? Colocam-nos em bolhas, só nos servem as ideias iguais às nossas.
15: Exato.
16: E de repente as pessoas olham para o mundo e acham que o mundo é só como elas o veem. E tu tens assim alguma máxima, alguma regra de ouro na vida, Kiko?
15: Há uma que eu levo muito a sério, que eu digo sempre isto, que é, eu levo muito a sério a minha gargalhada. Isto para mim não é discutível, não vou comprometê-la, não me vou tornar uma pessoa séria,
16: sisuda.
15: Que só no outro dia vi o documentário das Patrocínio, das Irmãs Patrocínio. Adoro isso, é leve, é engraçado. Vamos, calma, não precisa de ser tudo tão sério, não precisa de ser tudo tão... Ou seja, continuar a conseguir rir-me, continuar a conseguir ser leve.
16: O direito à gargalhada.
15: O direito à gargalhada.
16: Eu acho que é uma ótima máxima na vida, para tudo.
15: É isso.
16: E não te levares muito a sério também.
15: Nunca. Jamais levar-me a sério. Jamais. Eu acho que a condição humana é ser também ridículo. É esse direito de ser ridículo. E hoje em dia fala-se muito do cringe. O que é cringe? E cringe, eu acho que cringe para mim é uma prisão.
16: É, completamente. É uma prisão. E na interação com os outros? Procuras seguir alguns caminhos, coisas que aprendeste?
15: Eu antigamente levava tudo muito a peito, quando as pessoas me criticavam, etc. Às vezes eu pensava, mas porquê que ela está a ser má comigo? E uma coisa que eu aprendi é, muitas vezes tem a ver com a pessoa. Isso mudou imensa coisa em mim. Ou seja, quando às vezes há pessoas que nos criticam, muitas vezes elas estão mal. Ou seja, o problema...
16: Isto não é sobre mim, não. O problema é da pessoa.
15: Parece uma coisa simples, mas muda tudo. Tudo. Se nós conseguimos, no momento presente que está a acontecer uma coisa dessas, pensar nisso... De onde é que esta pessoa vem? Como é que é a vida desta pessoa em casa? O que é que esta pessoa está a passar? Isso já nos retira aquele peso todo. Ou seja, o problema que as pessoas têm connosco é problema delas, não é meu. Não é o meu problema.
16: É um exercício muito difícil, mas de facto muda muito, porque se tentares perceber quem é aquela pessoa e a sua circunstância, se calhar justifica algumas das coisas que a pessoa está a fazer. Não quer dizer que justifique tudo, mas pelo menos... percebemos.
15: Damos um sentido
16: à coisa.
15: Exato.
16: Sem dúvida. Valores inegociáveis tens?
15: Zero tolerância à discriminação. E quando eu digo discriminação, não é só, mas também racial, orientação sexual, identidade de género, muitas vezes tem a ver também com a condição económica, com pessoas de todas as áreas da vida. Acho que é super importante nós olharmos para as pessoas como pessoas e não como como uma superioridade. Tipo, eu tenho mais... Ou seja, só porque eu cheguei aqui, os outros agora são menos do que eu. Isso, para mim, não faz sentido nenhum.
16: Infelizmente, a nossa conversa já vai longa. E eu tenho que te perguntar, onde é que tu imaginas o Kiko daqui a 20 anos, assim, com 50?
15: Olha, não sei. E ainda bem que não sei.
16: E é tão bom não saber.
15: Não quero fazer planos. Sempre que eu fiz planos, a coisa correu mal. Se eu me focar no próximo passo, não preciso me focar lá em cima, até onde é que eu vou chegar. Acho que é passinho a passinho, a coisa vai-se construindo.
16: E com que música vamos terminar este programa, Kiko Is Hot?
15: Então, eu adoro uma música, acho que fala muito sobre esta vontade que eu tenho de quase não me deixar contaminar com o ódio todo que existiu à minha volta. Portanto, é uma música da Lana Del Rey que se chama Gods and Monsters. Há uma parte da letra: In the land of gods and monsters, I was an angel. E fala, a mim dá-me um bocado esta ideia que eu gosto muito de pensar sobre, que é, foi tão violento para mim manter a minha, o meu lado soft, sabes? Demorou, foi uma violência gigante para eu conseguir ser gentil, para eu conseguir, apesar de tudo, ser uma pessoa gentil. Eu podia ter ido para outro sítio, podia me ter deixado contaminar e, portanto, mesmo rodeado de tanta coisa negativa, eu ter conseguido manter o meu espírito gentil, empático, etc., para mim é uma das coisas que mais me orgulha.
16: Bem, verdade. Ótima sugestão para terminarmos este programa. Obrigado. Muito obrigada, Kiko Is Hot.
15: Adorei.
16: Adorei a nossa conversa. Este programa teve a produção de Rui Alves de Sousa, cuidados técnicos de Tiago Vaz, sonoplastia de César Martins, e eu sou a Mafalda Anjo. Se gostou, não se esqueça de seguir o Inventário Pessoal na sua plataforma de podcast preferida. Para a semana, estamos de volta com mais um episódio de Inventário Pessoal e um convidado com muito para partilhar. Fiquem bem.

Esta encontram no alinhamento do último álbum de Paul McCartney. Chama-se Days We Left Behind, emissão de sábado na Rádio Clica Portugal. As notícias vão chegar às 8 em ponto, agora com Salvador Sobral.

A Flor do Recomeço é uma das canções do regresso aos discos de Salvador Sobral. Atrás ficámos com Paul McCartney e Days We Left Behind. Notícias dentro de instantes com o regresso de Cláudio.

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1: Oito horas no continente e na Madeira, são sete nos Açores. 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
2: O número continua a subir. Pelo menos 1.430 pessoas morreram na Venezuela por causa dos sismos. A ajuda portuguesa já chegou a território venezuelano. Entre as vítimas mortais estão 41 portugueses e lusodescendentes. O secretário-geral do PS exige explicações ao governo sobre o atraso na entrega dos exames de português para correção.
1: Esta hora estão 20 graus em Ponta Delgada, 21 no Funchal, 22 no Porto, estão 23 em Coimbra, 24 em Lisboa, estão 27 em Faro. Estas são as notícias das 8 na Antena 1 com Cláudia Godinho.
2: Pelo menos 1.430 pessoas morreram na sequência dos sismos na Venezuela. O número foi atualizado pelo presidente da Assembleia Nacional Venezuelana. Em conferência de imprensa, Jorge Rodrigues deu conta de mais de 3 mil pessoas feridas. André Brito.
3: Recuperar sobreviventes e mortos é a prioridade. O presidente da Assembleia Nacional da Venezuela pede para isso silêncio junto aos escombros.
4: Para poder fazer trabalho que tiene elementos meticulosos que requieren silencio, que requieren que no haya una gran congestión de gente alrededor de el área de trabajo.
3: Jorge Rodríguez pede también a quien quer ayudar que se inscreva nos locais criados para isso, ou então
4: ayúdennos quedándose en su casa.
3: Cuando o número de mortos passa já aos 1.400, o governante fala diretamente para as famílias das vítimas.
4: Nuestro abrazo, nuestro pésame, nuestra condolencia para los familiares, para los allegados de estas venezolanas y de estos venezolanos.
3: Tem aumentado o número de países que chegam à Venezuela para ajudar.
4: 16 médicos de Curaçao, rescatistas y personal médico de Argentina, otros rescatistas y personal médico de Qatar, rescatistas y caninos de Puerto Rico y 7 efectivos de seguridad de Barbados.
3: E a ajuda humanitária também continua a chegar. Rodrigues agradece, mas pede organização, porque já há comida sem refrigeração.
4: Temos que ordenar a ajuda. Temos que organizar.
3: Neste momento há pessoas a dormir na rua, com medo de regressar a casa. Para elas, o governo vai criar refúgios onde podem descansar, comer e tomar banho. O presidente da Assembleia Nacional garante que o carinho expressado com o país tem sido imenso, mas
4: também está la maldad expresándose.
3: Jorge Rodríguez refere-se ao viaduto de Caracas, La Guaira.
4: El viaducto está en perfectas condiciones. Diariamente, cada 12 horas, es evaluado de manera técnica.
3: Declarações do presidente da Assembleia Nacional, quando já estão contabilizados mais de 1.400 mortos, mais de 3.200 feridos e mais de 3.000 famílias desalojadas.
2: Entre as vítimas mortais, há 41 portugueses e lusodescendentes. A ajuda tem chegado ao país e vai continuar a chegar. Os aviões portugueses da Força Aérea que foram ontem para a Venezuela já estão em território venezuelano. Levavam 64 operacionais, mas também cerca de 23 toneladas de ajuda humanitária. A Unicef está no terreno a apoiar as crianças vítimas do terremoto. Para já estão 140 operacionais no terreno, número que deve vir a aumentar, explica o diretor regional do Unicef para a América Latina e Caraíbas. Neste momento, a prioridade é a busca e o resgate.

0: dos que foram atingidos pelo terremoto. Roberto Benes disse que já foram enviados alimentos e material médico.
1: Já tínhamos uma oficina, um equipo em Venezuela.
2: Já tínhamos um escritório e uma equipa na Venezuela com material essencial já preparado. Agora também estamos a enviar toneladas de material médico, como kits de saúde, testes obstétricos, kits de esterilização e outros materiais para apoiar a nossa equipa. A prioridade da Unicef agora é preparar a resposta para garantir água potável, acesso a serviços médicos essenciais, apoio psicossocial e espaços seguros para as crianças.
1: E espaço seguro para a niñez.
0: Apoio para as crianças no terreno, a Unicef prevê manter-se na Venezuela para acompanhar as vítimas dos sismos. O secretário-geral do PS exige explicações ao ministro da Educação sobre o atraso na entrega dos exames de português para correção. José Luís Carneiro quer saber porque há professores há 4 dias sem exames para corrigir.
3: O ministro da Educação deve, de forma séria, rigorosa e transparente, explicar às famílias portuguesas qual é a causa deste atraso, porque recordo, ontem estávamos no 4º dia em que os professores estavam à espera que as provas fossem colocadas na plataforma para efeitos de correção e as provas ainda não tinham sido colocadas nessa mesma plataforma. Uma palavra de explicação, julgo que é devida às famílias num momento tão decisivo como este da realização de provas do ensino secundário para efeitos de acesso ao ensino superior.
0: José Luís Carneiro, secretário-geral do PS, esta tarde em Viseu, numa sessão de homenagem à memória do socialista José Junqueiro, a pedir explicações ao ministro Fernando Alexandre sobre os atrasos na entrega dos exames de português para correção. Em causa está um ponto do exame de português que era igual a um manual de preparação de exames do ano passado. Para além disso, têm vindo a ser levantados problemas também com a nova classificação digital dos exames e com o recurso a professores reformados para a correção das provas. Nem a passagem da tempestade Kristin parou o Festival Z. A iniciativa está de regresso, domingo, amanhã, a Ferreira dos Esos, no distrito de Santarém, e quer demonstrar que a cultura continua viva pelo concelho. Isabel Cunha Marques.
4: Dificuldade e resistência andam de mãos dadas em Ferreira do Zêzere. O presidente da Câmara, Bruno Gomes, não tem dúvidas de que o Festival Z tinha mesmo de acontecer.
5: Nós temos também uma responsabilidade para que aquilo que é um ativo muito importante possa continuar a ser alavancado. Claramente a questão do turismo, a questão da restauração, da hotelaria.
4: Ainda que este ano tenha um orçamento bem mais limitado, em cerca de 200 mil euros.
5: Aquilo que aconteceu já há montante, que foi a redução de 90% do orçamento deste festival, serviu já e vai servir para podermos continuar a requalificar ou ajudar a requalificar habitações, infraestruturas públicas.
4: O Festival Z tem como cabeça de cartaz a artista Luísa Sobral, mas as surpresas não ficam por aqui.
5: Vamos ter, por exemplo, o Quarteto de Lopes Graça da Musicâmara com sons da África. Vamos ter, por exemplo, uma sessão de balé de muita qualidade que faz parte da Associação de Marinheiros de Ferreira do Zêzere. Vamos ter um palhaço, o Petrúcio Sonhador.
4: A expectativa do autarca de Ferreira do Zêzere é que a iniciativa traga um novo alento ao concelho, até por ser um setor que não lhe é distante.
5: A minha profissão é músico, foi sempre músico, o que me leva também a ter uma sensibilidade maior para a cultura. De facto, temos uma necessidade muito grande de reerguer a força das nossas gentes, o ânimo, e a cultura, melhor do que outros setores, tem essa capacidade.
4: O Festival Z quer, por isso, trazer uma nova esperança àquela população.
0: O festival arranca amanhã no Jardim dos Sentidos, em Ferreira do Zêzere. A entrada é gratuita e fica aqui esta sugestão, Herberto.
2: Cláudia Godinho regressa dentro de uma hora com mais notícias. 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São 8 horas e 8 minutos, a continuação de um bom sábado na companhia da Antena 1.
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0: eu sou o Diamantino José, bem-vindos a mais um Mesa para Dois na RTP Antena 1 e também na RTP Mundo. Hoje à mesa comigo tenho Fernando Eurico, devem conhecê-lo das várias antenas da RTP Rádio, Antena 1, Mundo, etc. É um dos mais prestigiados jornalistas desportivos e narradores de futebol em Portugal. De futebol e não só, vamos ter a oportunidade de discutir isso tudo. Fernando, muito obrigado por teres vindo.
1: Obrigado eu pelo convite.
0: Vai ser um gosto jantar contigo, apesar de ser um jantar virtual. Mas vamos começar justamente por aí. De que é que gostas de comer? E onde é que gostas de comer?
1: Neste momento até estou a fazer regime, portanto tenho que me conter neste jantar virtual.
0: Eu também devia.
1: Mas como bom transmontano que sou, à mesa, uma feijoada transmontana, um bacalhau assado na brasa com as batatas a murro, o polvo assado, cabrito.
0: Mas lá imperdível. Em cima, no Porto, num outro lado qualquer.
1: Aqui tenho que andar à procura, lá em cima mais fácil, porque já sei os sítios. Lá em cima, na minha terra natal.
0: Tens algum sítio em concreto onde
1: não,
0: onde...
1: vou procurando sempre que...
0: Claro.
1: Que me vem essa vontade de comer esses pratos.
0: E naturalmente acompanhados por um bom vinho, não é?
1: Claro, não podia faltar, não é?
0: Do Douro também?
1: Do Douro, sempre Douro, da minha pátria natural, portanto, e consoante também os pratos e até as disposições, as épocas do ano, branco ou tinto, como diz o outro, tanto faz.
0: Muito bem, olha, e queria dar também os parabéns, porque o teu clube de coração sagrou-se há poucos dias campeão da Premier League em Inglaterra. Os ouvintes se estranharão, mas porque é que ele está a comemorar a vitória do campeonato inglês? Explica-nos lá essa tua paixão pelo Arsenal, que já não era campeão há quantos anos?
1: Há 22.
0: Há 22.
1: Não era. Agora já é o campeão.
0: Agora já é, claro.
1: Mas foram 22 longos anos de espera. Eu sou um cidadão como qualquer jornalista e, portanto, fora do meu trabalho tenho as minhas simpatias, os meus gostos, as minhas preferências e futebolisticamente, desde sempre, e neste caso desde o dia 14 de maio de 1980, que eu me apaixonei. Eu sou um homem de paixões, me apaixonei violentamente pelo Arsenal de Londres, tinha eu 14 anos, a ver uma final da Taça das Taças. O Arsenal até perdeu nos penaltis essa final com o Valência de Espanha, mas os cânticos, o formato das camisolas, que era diferente, a manga de uma cor, o dorso de outra, a forma como eles jogavam, bolas para a frente, sempre a correr, aquilo apaixonou-me de tal maneira que eu fui seguindo. A minha mãe dava-me dinheiro para eu tirar fotocópias na escola e eu decorava tudo para comprar uma revista que era a France Football ou a 11 Mundial também, onde vinham sempre reportagens do futebol inglês. Até quando comecei a ter capacidade financeira, quando comecei a trabalhar, foi concretizando os meus sonhos em relação ao Arsenal. Tornei-me sócio, ainda continuo associado ao clube, embora à distância, e já fui muitas vezes ao Emirates, ao antigo Highbury, já conheci pessoalmente e confesso, fiz um relato com a mão esquerda, porque a direita tinha tocado no Arsene Wenger, no Mundial da Alemanha. Aliás, o Nuno Matos estava ao meu lado e saberá também dessa história, e já vi o Arsenal perder uma final da Liga dos Campeões em Paris, conheço o museu de fio a pavio, conheci o meu ídolo de infância, Charlie George, estive uma hora à conversa com ele e tributei-lhe cânticos, foi uma coisa absolutamente espetacular, e portanto é essa paixão que vai perdurando. Eu costumo dizer que é a minha paixão mais duradoura, e por isso tinha que celebrar, obviamente, essa conquista da Premier League. Foi em casa, obviamente, com a minha família, e portanto foi muito bom.
0: Na altura em que estamos a gravar este Mesa para Dois, estamos a poucos dias da final da Liga dos Campeões, em que vai estar o Arsenal e o Paris Saint-Germain. Portanto, provavelmente poderás celebrar duas vezes num curto espaço de tempo, não é?
1: Sim, isso era fantástico, não é? Para um clube que nunca ganhou a Taça dos Campeões, ou a Liga dos Campeões, neste caso, seria uma época memorável, a melhor época de sempre, juntar o campeonato à Liga dos Campeões. Mas o Paris Saint-Germain é o atual campeão, tem uma excelente equipa, então os jogadores portugueses daquela equipa são a carninha da perna, como claro, costumo dizer, são de topo, e outros, os franceses também lá têm, e de outras nacionalidades. É poderosíssimo o Paris Saint-Germain, mas isto nas finais não há favoritos. O Arsenal também joga bem, tem excelentes jogadores, tem essa fome de querer a primeira conquista, e vamos ver, não é? No futebol, como eu costumo dizer, ou como costumava dizer um antigo selecionador italiano, e que foi o grande pai do Milan, o Arrigo Sacchi, que disse que o futebol era como o jazz, uma espécie de improvisação, só que nunca sabemos como é que termina.
0: Claro. E se tudo correr como tu esperas, provavelmente nessa noite, se o Arsenal conseguir ganhar a Liga dos Campeões, vamos ouvir The Angel, North London Forever, do Lewis Zanford, não é?
1: Com toda a certeza. E é muito importante isso, porque em Portugal não há muito essa a tradição dos cantores, dos músicos, dos compositores fazerem melodias sobre os clubes de futebol. Lembro, a única coisa que eu me lembro é daquela passagem do jogo que foi do Rui Veloso, numa música em que ele diz Jardel voando sobre os centrais, sobre outros jogadores, sobre clubes, tirando os hinos dos clubes, não há discografia. A Inglaterra, felizmente, é bem diferente. E o Lewis Dunford teve essa brilhante ideia, porque o Arsenal é do norte de Londres, e a música é tão interessante, é tão contagiante, é tão apaixonante, que ficou como o hino do clube.
0: Muito bem. Estamos a falar de um cantor e compositor inglês que dedicou este tema ao local onde nasceu, Islington, no norte de Londres, e ao clube que ali está associado, o Arsenal.
1: Exatamente.
0: Portanto, vamos ouvir, é uma escolha do Fernando Eurico, vamos ouvir este tema de Lewis Zanford, também para celebrar pelo menos a vitória na Premier League.
1: E com um brinde.
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0: Sam Forge, Angel, North London Forever, um tema que é uma espécie de homenagem e até mesmo um hino ao Arsenal, ao clube de futebol inglês. O Fernando Eurico é o meu convidado deste Mesa para Dois na RTP Antena 1 e RTP Mundo. Já confessou que é um apaixonado pelo clube, pelo Arsenal. Voltando um pouco às origens, tu já disseste, e eu sei disso porque ambos começamos as nossas carreiras lá, nascemos lá, portanto somos conterrâneos, quase vizinhos, tu do peso da Régua e eu de uma aldeia ali a 5 km de Fontelas. E os nossos percursos no início cruzaram-se por algum tempo. Como é que tu despertas para a rádio?
1: Eu vou dizer que a rádio aparece na minha vida de uma forma inesperada, mas assim que a conheci nunca mais a larguei. Lá está, eu digo que sou de paixões e é assim mesmo. Não fazia sequer ideia de algum dia trabalhar em rádio. Eu na altura estava a terminar o meu ensino secundário e na Rádio Alto Douro, que nós bem conhecemos.
0: Sim, exatamente, na saudosa Rádio Alto Douro, RDP Rádio Alto Douro.
1: Fantástica rádio. Havia um programa sobre a proteção da natureza que era feito por um professor, que é nosso amigo também, e ele convidou-me para o ajudar, porque era preciso, digamos, que uma segunda voz ou alguém que lhe procurasse ajudar em termos de produção,
0: bibliografia,
1: exatamente. E eu aceitei, porque eu também gostava, na altura até fazia parte de uma delegação de proteção da natureza em Vila Real, e fiz. E aquilo correu tão bem, que na altura o diretor da Rádio Autor, o Augusto Macedo, gostou tanto que me fez uma proposta para eu trabalhar lá, em contrato. Eu na altura não tinha perspectivas de futuro, e decidi aceitar porque pensei, estou na minha terra, estou perto da minha mãe, pode ser que isto seja de facto o meu futuro, e foi, e nunca mais alarguei. Depois...
0: E enverdaste pela vertente de jornalismo desportivo.
1: Sim, não foi no início. No início, lá é como te recordarás, e quem trabalhou em rádios mais locais sabe que é assim, somos pau para toda a
0: Exatamente,
1: obra.
0: Exatamente, fazemos tudo.
1: E eu comecei como jornalista de redação, apresentava os noticiários, os espaços de desporto, quando era preciso também a parte musical. E depois houve necessidade um dia de alguém fazer desporto. Eu tenho antecedentes na minha família desportivos. O meu pai foi futebolista, foi guarda-redes, portanto
0: eu sei,
1: tinha o bichinho
0: sei.
1: Do...
0: Aliás, até nisso temos alguém comum. O meu pai jogou com o teu no Sport Clube da Régua. E isto nos idos anos de 1960, do século
1: Sim.
0: passado, creio eu.
1: Sim, e outra situação, o meu pai, depois de terminar a carreira, só treinou um clube na vida, que foi o Futebol Clube Fontelas, que obteve a melhor classificação da história do clube,
0: um
1: segundo lugar na Associação de Futebol de Vila Real, atrás do Vidago Futebol Clube, o clube do Pedro Gonçalves,
0: sim,
1: do Sporting.
0: Sim, sim.
1: Mas isso é só um à parte. E como tinha esse antecedente familiar, obviamente que o desporto me interessava, e houve uma série de circunstâncias e eu fui empurrado um dia para fazer um jogo. E tive a sorte, porque isto na vida é preciso também alguém se cruzar no nosso caminho, o Oscar Coelho, que era um renomado jornalista daqui da nossa casa, da Antena 1, era o responsável pelo desporto aqui no Porto, ouviu, gostou muito, e então fez-me o convite para eu vir para a Antena 1, aqui na redação do Porto. Passados poucos meses vim, comecei pela base, como deve ser, fazendo reportagens de pista, fazendo reportagens na rua, sobretudo. Depois comecei com pequenas edições, comecei com os relatos de futebol, e nunca mais parei, não é?
0: E qual foi a sensação de um momento para o outro, estares, vires de, enfim, da regional, para jogares na Liga dos Campeões.
1: É mesmo, foste muito feliz com essa expressão. Ui, aqueles primeiros dias foram uma grande confusão, porque eu praticamente nunca tinha saído da minha cidade natal, Peso da Régua, vir aqui para o Porto, que já era uma grande confusão na altura, com dinâmicas diferentes, com hábitos diferentes, pessoas diferentes. Na altura o Porto ainda era uma cidade bastante chuvosa o ano inteiro, recordo-me disso, e apanhei uma gripe tremenda logo na primeira semana, mas como tudo, vamos adaptando, e ao fim de 1-2 anos já começamos a pensar, bom, se calhar isto vai correr. Sim. Bem, tanto que eu já tenho mais anos de vida no Porto e em Vila Nova de Gaia do que na minha própria cidade natal.
0: Ou seja, só de profissão já tens mais 35, não é?
1: Sim, estou nos 40.
0: É uma vida, portanto.
1: É verdade, é uma vida mesmo.
0: Bom, e nessa altura começaste a lidar, imagino eu, com pessoas, narradores, gente ligada ao jornalismo desportivo, que foram os teus ídolos na infância e adolescência.
1: Sim, eu recordo-me quando era miúdo, andava na escola preparatória e secundária. Eu gostava muito de estudar aos domingos à tarde. Porquê? Porque a minha mãe tinha um anexo, nós chamávamos-lhe o barracão. Nesse barracão tem lá uma placa de madeira com giz que eu roubei na escola, escrito Arsenal, e ninguém toca lá. E eu gostava de meter nesse barracão com um rádio a pilhas para ouvir na altura o Quadrante Norte, e então estudava e consumia os relatos de que eram feitos nessa altura.
0: O Quadrante Norte era onde também eu ouvia, creio eu, o Gomes Amaro.
1: Exatamente, foi, digamos, o meu primeiro grande ídolo na narração desportiva. O Sérgio Teixeira também fazia parte dessa grande equipa, e portanto depois, obviamente, foi conhecendo o Oscar Coelho, o Rui Orlando, o Rui Cerqueira, com quem também tive a oportunidade de trabalhar, em Lisboa, o Rui Almeida, a Metralhadora Humana, o Carlos Dolbet, o próprio Costa Martins, enfim, depois esses eram os nomes referenciais para mim. E quando eu agora ouço jovens que me abordam e me dizem que eu sou a referência deles,
0: É gratificante
1: porque percebes que estavas correto na altura, e não é idolatrar, mas de olhares para aquelas pessoas como referências e pessoas que te preenchiam a imaginação.
0: Tu assumes que a tua profissão, a tua área, tem uma, digamos, uma função social. Por que dizes isso?
1: Tem uma função social porque o desporto é a paixão dos portugueses. E estou sempre a bater na mesma palavra. É a paixão, claramente, dos portugueses. As maiores audiências de rádio e televisão são em eventos, já não digo futebolísticos, mas desportivos. Nós vemos que existem múltiplos programas de comentário sobre futebol, sobretudo sobre futebol. Vemos os políticos a discutirem futebol, a utilizarem o futebolês, a linguagem que todos nós utilizamos, e portanto é inevitável que seja uma atividade que marca a atual sociedade portuguesa, e já não vou lá para fora, e portanto nós...
0: Em África, por exemplo, vocês são muito ouvidos.
1: Eu tenho uma interação com ouvintes da Guiné, de São Tomé e Príncipe, de Cabo Verde, de Moçambique, de Angola, até do Brasil. É uma loucura, uma loucura. Muitos deles têm o meu nome. Uma vez um telefonou-me a dizer que ia batizar o filho e que ia dar o meu nome ao filho. Eu disse que era padrinho sem saber. Depois tentam imitar-nos. De facto, lá está, esta é a função social. E o melhor que se leva disto tudo, para lá da função do jornalista em tentar o equilíbrio, porque o jornalista, quando está no exercício da profissão, tem que ser um equilibrista, tem que ser aquele que às vezes vai um bocadinho para a esquerda, mas tem que ir para a direita, mas tem que andar sempre na linha do meio, ou o maior número de vezes na linha do meio. E tem essa função de perceber o que é pernicioso, o que é benéfico, e deve, nesse caso, vou dizer entre aspas, influenciar quem ouve nessa função social. E para te contar, Diamantino, há uma história mais gratificante que eu tenho é de dois ouvintes, lá está, dos Palop, um moçambicano e um santomense, a que eu trato por irmãos, que me disseram que aprenderam a língua portuguesa a escutar os meus relatos, as minhas narrações, e que isso os influencia de tal maneira. Um é jornalista já na Rádio Nacional Moçambicana, o outro enverdou pela área do turismo, mas tem uma paixão enorme pela rádio e pelo desporto, e isso é o que eu o levarei de melhor quando tiver a minha reforma, não é?
0: Ainda falta muito.
1: Já faltou mais.
0: Bom, estamos aqui, ainda só falámos do futebol, mas a tua área cobre muito mais que o futebol. Aliás, Portugal, eu sei que a grande paixão é o futebol, mas Portugal tem muito mais para além do futebol, em termos desportivos.
1: Muito mais, claramente.
0: E tu, pelo que julgo saber e pelo que ouço, vais puxando por essas modalidades.
1: Exatamente. Não há um jornal que eu faça que não tenha pelo menos uma modalidade. Neste precisamente em que te falo, estou a preparar um jornal e já tenho 4 ou 5 assuntos para falar. E sou dos colegas de profissão que não tenho problemas em abrir um jornal com uma modalidade, porque a modalidade não é menor. O feito de um ciclista, de um canoísta, de um nadador, de um judoca, é tão importante como um clube de futebol conseguir uma grande vitória ou ter uma grande performance internacional. E como eu já tive a oportunidade de fazer nesta casa 6 edições de Jogos Olímpicos, e falhei a 7ª porque apanhei Covid uma semana antes e não consegui ir ao Japão, a Tóquio, e portanto eu sei a dificuldade e sei o esforço que os atletas, as federações, os treinadores fazem, os pais desses atletas fazem para terem um pouco de protagonismo mediático, e são histórias, muitas delas, de sofrimento, de superação, que as pessoas têm o direito de saber, que merecem saber, e sobretudo esses atletas merecem ter esse patamar, daí ter um carinho muito especial e gostar de narrar outras modalidades. Adoro narrar hóquei em patins, futsal,
0: aliás,
1: handball.
0: Um dos grandes marcos da tua carreira foi, por exemplo, a cobertura do título mundial de futsal conquistado por Portugal na Lituânia.
1: Exatamente, mas lembro-me do Nelson Évora no triplo salto em Pequim, da Fernanda Ribeiro nos 10 mil metros em Atlanta, que eu fiz a narração da última volta, e foi das descrições que me saiu mesmo da alma, com um telemóvel no meio de 100 mil pessoas.
0: Tu emocionas-te mesmo,
1: não é? Exatamente, os atletas, eu acho que eles inspiram-nos de tal maneira que as coisas vêm das entranhas e saem de uma forma que até eu próprio não esperava. E nesse caso específico da Fernanda Ribeiro, ela era uma das favoritas, mas havia uma chinesa, a Yang Gyunxia, que ganhava tudo, né? E até diziam que ela comia coisas estranhas para ter mais força e para ter melhores resultados. A verdade é que a Fernanda Ribeiro deu um banho ao Wang Yunxia, que aquilo foi tremendo. Foi tremendo, e é o que eu digo, os atletas, são os atletas e os futebolistas. Eu costumo dizer que um jogo de futebol é como um melão, a gente nunca sabe o que é que ele vai dar enquanto não o abrimos. Às vezes são vermelhinhos e docinhos, outras vezes ficam mais verdes. E nós, enquanto narradores do evento, vamos um bocadinho ao sabor também da emoção que aquilo nos dá.
0: Claro. Fernando Eurico, jornalista desportivo da RTP Antena 1, enfim, dos canais de rádio da RTP, também fazes uma perninha em televisão, não é? Na Sport TV?
1: Sim, sim.
0: E de que gostas mais? Da rádio?
1: Rádio, claro.
0: Sempre rádio.
1: Sempre rádio.
0: Fernando Henrique é o meu convidado neste Mesa para Dois, na RTP Antena 1 e RTP Mundo. É um dos enviados especiais das rádios da RTP ao Mundial de Futebol nos Estados Unidos. Já iremos falar disso. Agora, está na altura de voltarmos à música e ainda um grupo britânico. Escolheste Dread Zone com um tema que tem o título de King Dub Rock.
1: É uma música que eu costumo dançar e cantar várias vezes à semana. É uma grande inspiração para mim, porque puxa por mim, alegra-me. E porque a banda Dread Zone, para lá de ser de Inglaterra, que é um país que eu adoro, já os vi ao vivo em Reading, quando fiz 50 anos. Uma das prendas que eu tive foi vê-los ao vivo e de ter conversado com os elementos da banda e de ter sido o único nesse espetáculo a tirar uma foto com o Dread Max P, que é o vocalista.
0: Uma selfie,
1: foi mesmo. Isso foi memorável, nunca esquecerei. E porque é uma banda diferente de todas as outras. Faz uma fusão de estilos musicais e as letras das músicas são muito poderosas. Esta, o King Dub Rock, não tem, digamos, letra, mas é como se tivesse. Puxa-nos para o melhor lado da nossa disposição, da nossa alma. É muito bom, muito
0: Vamos
1: bom.
0: Ouvir, e já agora, para os ouvintes que não conhecem esta banda, Dread Zone, e em concreto este King Dub Rock, vai ter a oportunidade de ficar a conhecer nos próximos minutos. É uma escolha de Fernando Eurico, o meu convidado neste Mesa para Dois.

0: King the Rock, o tema dos britânicos Dread Zone, uma banda de música eletrónica. Este tema faz parte de um álbum de 2005, Once Upon a Time, escolha de Fernando Ico, jornalista desportivo dos canais de rádio da RTP. Como há pouco disse, o Fernando Ico, juntamente com o Nuno Matos, é um dos enviados especiais aos Estados Unidos, ao Mundial de Futebol. Desde a convocação dos jogadores, que isto tem gerado aqui alguma polémica. Como é que tu olhaste para a convocação?
1: Eu olho sempre com serenidade, porque na perspectiva jornalística eu tenho que partir de um princípio que a Federação neste momento, a Federação Portuguesa de Futebol, é uma máquina. E é uma máquina que tem centenas de profissionais só a trabalhar para a seleção nacional. Há muita gente que visiona todas as semanas, todos os jogos, os potenciais candidatos à seleção, ou aqueles que habitualmente já lá vão. Há conversas com os treinadores desses jogadores. Ou seja, eles são supervisionados de toda a maneira efetiva. E, portanto, eu parto do princípio que um selecionador tem tanta informação, tanta matéria, que seja irresponsável ao ponto de convocar pessoas que não tenham cabimento numa seleção nacional. Parto sempre desse princípio, dou sempre o benefício da dúvida, até porque não sou treinador de futebol. E o Roberto Martínez, tendo o trabalho feito na Bélgica, tendo já trabalho feito também na seleção portuguesa, temos que lhe dar essa confiança. Ele escolheu, está escolhido, e só temos que apoiar esses jogadores que vão. Mas em Portugal é sempre assim, a discussão só existe por causa da clubite. E portanto uns querem mais que vá este ou aquele porque é do clube do coração, o outro acha que e pronto, não vai ser sempre assim. Mas isto é uma questão social, lá está, sim, cabe a nós, enfim, passar esta imagem. Eu estive no último estágio da seleção, este de preparatório antes do Mundial, no México e nos Estados Unidos, e apercebi-me, a Federação Portuguesa de Futebol é uma máquina mesmo, tem excelentes profissionais, é das organizações que tem, como é que eu vou explicar isto? Tem mais valia. Eu acho que neste momento a Federação Portuguesa de Futebol
0: é uma máquina bem oleada.
1: Bem oleada, bem estruturada, sabe o que quer a todos os níveis. E sobretudo, olhando até para a realidade de outros países, de outras seleções, não fica a dever a nada, a nenhuma das de topo, se calhar até está mesmo no topo. E portanto, só temos a confiar que o selecionador, ao escolher estes jogadores, tem um propósito, estudou todas as possibilidades, estudou todos os adversários possíveis até à final. E também por isto a Federação escolheu um lema arrojado, porque o futebol é sempre imprevisível, mas vai dar Portugal. E isto é um mote poderosíssimo para os adeptos, para os jogadores e para a própria estrutura da Federação. Portanto, vamos acreditar que vai correr tudo bem.
0: Em termos de trabalho, pode haver quem pense, bom, eles vão é passear para os Estados Unidos.
1: Isso pensa sempre.
0: Muito longe, estão muito longe da verdade, porque aquilo dá mesmo muito trabalho acompanhar a seleção.
1: Para já dá o trabalho de sapa. Nós fazemos um trabalho, aliás,
0: Que já está a ser feito há alguns dias
1: e vai continuar ainda hoje. Eu dialogo todos os dias com o Nuno Matos, porque já fez muitos mundiais, muito mais mundiais do que eu, e portanto tem muita tarimba neste tipo de competições. Eu vou fazer o quarto mundial de futebol, mas é um trabalho de sapa incrível. Nós temos que levar toda a documentação sobre as seleções, sobre as cidades, sobre os estádios, fazemos contactos exploratórios para programarmos reportagens lá, temos que estudar o próprio clima, percebemos que roupa que vamos levar, estudar...
0: Até porque a seleção vai andar ali de cidade em cidade, mas cidades que não estão muito perto umas das outras.
1: Exatamente, e que são bem diferentes, e nós vamos ter que andar por arrasto. Por exemplo, a seleção vai ficar em West Palm Beach, que é na Flórida, mas depois vai jogar duas vezes a Houston, volta a West Palm Beach, joga o último jogo com a Colômbia em Miami, e depois dependente, tanto pode ir para a costa do Pacífico, para Vancouver, como pode ir para Toronto, como pode ir depois para a cidade do México. Ou seja, é uma grande confusão logística e nós temos que estar preparados para isso, porque vamos ter uma grande diferença horária, 5 horas para cá, para Portugal, porque a comida é diferente.
0: A dieta, vais sempre comer hambúrgueres e batatas fritas, não é?
1: Vou ter que arranjar soluções, mas os próprios ciclos de sono, que são importantes, sim, também, claro, se alteram. E depois é o stress, porque é toda a gente a ligar, é direto para aqui, direto para além, montar peças, fazer as reportagens, as deslocações, ou seja, é tudo menos um passeio, claro. Que não somos ingênuos, como diria o José Mourinho, não somos parvos, e portanto, claro que dá sempre para dar uma piscadela a um sítio, a outro, de ir conhecer, por exemplo, no Mundial de Clubes nos Estados Unidos, houve um dia livre e eu fui com dois colegas da RTP, fomos a uma cidade próxima onde estávamos, como é que se chama a cidade? Filadélfia. Só para vermos a estátua do Rocky Balboa.
0: Exatamente.
1: E fomos lá fazer a cena para as nossas redes sociais e lá para casa, de subir as escadas e chegar lá acima e depois, pronto. Claro que isto são oportunidades que nós temos, que a profissão nos propicia, que pessoalmente podemos não as ter, ou não temos seguramente, a esmagadora maioria. Eu fui à China, nunca iria à China de modo próprio, ao Japão, sei lá, à África do Sul, por aí.
0: Bom, nós estamos a chegar ao final e neste caso não há tempo de compensação nem prolongamento. Sabes muito bem como isto é em rádio. Ainda assim, queria perguntar-te mais uma ou duas coisas. O que é que tu achas do que poderá ser o percurso da seleção nacional neste Mundial?
1: Eu honestamente acho que esta seleção, até pela própria fasquia que está a ser colocada pela Federação, pelo selecionador, pelos próprios jogadores, é uma fasquia alta. E eu acho que tem a razão de ser. Nós vimos na última Liga das Nações, Portugal teve adversários europeus poderosíssimos e ganhou. É uma equipa que não se amedronta perante outras seleções, mas isto é um campeonato muito específico. Eu sinceramente, tirando a França, que de facto é super, super, a Argentina, não sei, é a atual campeã do mundo, é candidata, o Brasil é sempre candidato,
0: a Espanha eventualmente,
1: a Espanha também muito forte, a França já o disse, a Inglaterra, embora aqui com algumas surpresas na convocatória, depois há sempre uns Países Baixos que podem gerar ali alguma confusão, a Croácia, a Bélgica, e depois há sempre uma surpresa, como foi o caso de Marrocos no último campeonato, sim, do mundo, que eliminou a seleção portuguesa. Eu acho que isto é assim, as seleções que geralmente ganham os campeonatos do mundo vêm de baixo para cima. E portanto a primeira fase é importante para se perceber como é que aquilo vai correr, e depois a eliminar é tudo uma questão de competência e também de alguma sorte, porque depende dos cruzamentos, depende de um penalti, depende, enfim, de um prolongamento, de um autogolo, um jogador que é expulso. Há muitas variáveis que podem definir ou não o sucesso de uma seleção. Mas Portugal claramente está, eu diria, no mínimo, na minha perspectiva, por aquilo que eu vejo, as meias finais têm que ser o objetivo da seleção portuguesa. E estando nas meias finais, será seguramente chegar ao jogo decisivo.
0: Bom, eu espero ouvir-te a ti.
1: O melhor é esperar para ver.
0: Ouvir-te a ti e ao Nuno Matos a relatarem a final mesmo.
1: Sim, seria um sonho. Seria um sonho. E na minha cabeça já ando a pensar como é que poderá sair o grito de golo. Tenho que fazer esse trabalho, porque será um golo especial e marcante.
0: Grita, né? Que é golo.
1: Ah, isso é de certeza, mas há sempre outras nuances.
0: Agora mesmo para a despedida, tu, ou seja, já o disseste, tens mais de 35 anos de carreira e também já tens aí alguns prémios. Qual deles? Eu estou a falar de dois em concreto. O prémio de Rádio Arturo Agostinho, que foi atribuído em 2024, e depois também, um ano antes, o prémio Carreira, distinguido pela Associação de Futebol de Vila Real, que celebrou com orgulho as tuas origens transmontanas. Que significaram estes prémios para ti?
1: Eu juntava aí um outro, foi um prémio também de carreira do município, do meu município, da Câmara Municipal de Peso da Régua, que faz uma gala anual e tiveram essa gentileza de me distinguir com esse prémio. Eu diria que não posso querer nada mais. Fui distinguido pelos meus colegas de profissão, através do CNID, do Clube Nacional de Imprensa Desportiva. Fui distinguido pela minha própria cidade e pelos meus conterrâneos, e foi distinguido pela Associação de Futebol do distrito onde eu vivo e onde tenho muitos amigos e onde eu comecei, no fundo, a parte desportiva, andar nos campos pelados, fazer relatos em cima de telhados, em cima de árvores, andar a esticar fios da rede telefónica, enfim, histórias mirabolantes que todos temos, e portanto não poderia querer nada mais. Mas sobretudo, o melhor prémio é o reconhecimento dos ouvintes.
0: Claro que
1: e
0: sim.
1: Aqueles dois que eu te falei,
0: sim.
1: Para mim é o melhor reconhecimento que eu vou levar desta profissão.
0: E para fecharmos musicalmente, escolheste uma banda portuguesa que eu gosto também muito, Sétima Legião, e o tema Girassol, que pertence a um álbum de 1999, O Sexto Sentido, mais virado já para a eletrónica, e que foi editado numa altura em que todos pensavam que o Sétima Legião já tinham acabado.
1: Mas não acabam, ainda não acabaram e não vão acabar. Sétima Legião Forever é de facto a minha banda preferida em Portugal, porque eles têm um misto de eles apelam à história, fazem-nos recuar no tempo, as melodias, e ao mesmo tempo fazem-nos sonhar, fazem-nos imaginar, e gosto da serenidade deles. Aliás, a música que eu escolhi é uma música muito serena, que tem uma mensagem poderosíssima, e eu aconselho a quem gostar também do Sétima Legião a escutar, porque quando se escuta esta música, Girassol, a adrenalina baixa. E digamos que nós quase que até fazemos as pazes interiores com toda a gente e sobretudo com nós próprios. E é uma música muito, muito, muito interessante. E até o nome da música é espetacular, porque nós somos um bocadinho na vida como o girassol. Nós andamos sempre à procura do sol. E se vira para a direita, para a esquerda, para o meio. E portanto é fantástico, é apaixonante.
0: Olha, este jantar, mesmo virtual, foi ótimo. A conversa estava muito boa. Foi um gosto enorme ter-te aqui no Mesa para Dois. E espero ouvir-te, a ti e ao Nuno Matos, a gritarem muitos golos da seleção portuguesa neste Mundial dos Estados Unidos.
1: Está prometido. E agora, depois do programa, vou-te pagar um porto de honra.
0: Oh, muito bom. Mais uma vez, muito obrigado. Fernando Dirico, meu convidado neste Mesa para Dois.
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1: Fecho de hora na Rádio Clica Portugal com a luz de Tieta, Caetano Veloso e Gal Costa. A luz muda-se para as notícias com a Cláudia, que já aqui está.

0: 9 horas no continente e na Madeira, são 8 nos Açores. Cláudia, o que dizem as notícias a esta hora?
1: Na Venezuela, pelo menos 1.430 pessoas morreram por causa dos sismos. Entre as vítimas mortais estão 41 portugueses e lusodescendentes. Os apoios às botijas de gás vão manter-se até pelo menos meio de setembro. É uma garantia dada pela Ministra do Ambiente numa entrevista à Antena 1 e ao Jornal de Negócios.
0: Esta hora estão 20 graus no Funchal e em Ponta Delgada, 21 no Porto e em Coimbra, estão 22 em Lisboa, 25 em Faro. 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
1: A terra voltou a tremer na Venezuela. O sismo de magnitude de 4.8 foi registado em Aragua. Para já não há muitas informações, mas é algo que tem acontecido nos últimos dias. A terra tem voltado a tremer. Entretanto, ao final da tarde foi feita uma nova atualização sobre os sismos que têm afetado o país. Pelo menos 1.430 pessoas morreram. O número foi atualizado pelo presidente da Assembleia Nacional Venezuelana em conferência de imprensa. Jorge Rodrigues deu conta de mais de 3 mil pessoas feridas. Andrei Brito.
2: Recuperar sobreviventes e mortos é a prioridade. O presidente da Assembleia Nacional da Venezuela pede para isso silêncio junto aos escombros.
3: Para poder fazer um trabalho que tem elementos meticulosos, que requerem silêncio, que requerem que não haja uma grande congestão de gente ao redor de el área de trabalho.
2: Jorge Rodrigues pede também a quem quer ajudar que se inscreva nos locais criados para isso, ou então
3: ajudem-nos quedando-se em sua casa.
2: Quando o número de mortos passa já aos 1.400, o governante fala diretamente para as famílias das vítimas.
3: Nuestro abraço, nuestro pésame, nuestra condolência para os familiares, para os allegados de estas venezolanas e de estos venezolanos.
2: Tem aumentado o número de países que chegam à Venezuela para ajudar.
3: 16 médicos de Curaçao, rescatistas e personal médico de Argentina, outros rescatistas e personal médico de Qatar, rescatistas e caninos de Puerto Rico e 7 efectivos de segurança de Barbados.
2: E a ajuda humanitária também continua a chegar. Rodrigues agradece, mas pede organização, porque já há comida sem refrigeração.
3: Temos que ordenar a ajuda. Temos que organizar.
2: Neste momento há pessoas a dormir na rua, com medo de regressar a casa. Para elas, o governo vai criar refúgios onde podem descansar, comer e tomar banho. O presidente da Assembleia Nacional garante que o carinho expressado com o país tem sido imenso, mas
3: também está la maldad expresándose.
2: Jorge Rodríguez refere-se ao viaduto de Caracas, La Guaira.
3: El viaducto está en perfectas condiciones. Diariamente, cada 12 horas, es evaluado de manera técnica.
2: Declarações do presidente da Assembleia Nacional, quando já estão contabilizados mais de 1.400 mortos, mais de 3.200 feridos e mais de 3.000 famílias desalojadas.
1: Entre as vítimas mortais, há 41 portugueses e lusodescendentes. A ajuda tem chegado ao país e vai continuar a chegar. Os aviões portugueses da Força Aérea, que foram ontem para a Venezuela, já estão em território venezuelano, levavam 64 operacionais, mas também cerca de 23 toneladas de ajuda humanitária. A Unicef está no terreno a apoiar as crianças vítimas do terremoto. Para já estão 140 operacionais no terreno, número que deve vir a aumentar, explica o diretor-geral, o diretor regional da Unicef para a América Latina e Caraíbas. Neste momento, a prioridade é a busca e o resgate dos que foram atingidos pelo sismo. Roberto Benes disse que já foram enviados alimentos e material médico.
4: Já tínhamos uma oficina, um equipo em Venezuela com suministro.
0: Já tínhamos um escritório e uma equipa na Venezuela com material essencial já

0: disparado. Agora também estamos a enviar toneladas de material médico, como kits de saúde, testes obstétricos, kits de esterilização e outros materiais para apoiar a nossa equipa. A prioridade da Unicef agora é preparar a resposta para garantir água potável, acesso a serviços médicos essenciais, apoio psicossocial e espaços seguros para as crianças.
1: Apoio psicossocial e espaço seguro para a niñez.
2: Apoio para as crianças no terreno, a Unicef prevê manter-se na Venezuela para acompanhar as vítimas dos sismos. Os apoios às botijas de gás vão manter-se para lá do prazo previsto, pelo menos até ao meio de setembro, garante a Ministra do Ambiente. Estes apoios tinham como prazo o mês de junho e tentam fazer face aos impactos da crise no Médio Oriente. Em entrevista à Antena 1 e ao Jornal de Negócios, Maria da Graça Carvalho explica que este apoio vai mesmo continuar.
3: Pessoas mais vulneráveis, por exemplo, aquelas que têm a tarifa social de eletricidade ou do gás, que recorrem à botija de gás, damos 25€ por botija, direito a 2 botijas por mês. Tinha sido um despacho para 3 meses, que acabava agora no fim de junho, vai ficar em vigor até meio de setembro e depois iremos verificar o que é que, se já estabilizou, se não estabilizou.
2: Já os apoios ao transporte de mercadorias e transportes públicos, apesar dos preços dos combustíveis estarem a baixar, também vão continuar durante as próximas semanas e vão ser avaliados quando existir a certeza de que a situação normalizou. O mesmo acontece relativamente ao desconto do ISP, que, tal como a Comissão Europeia pretende, irá acabar assim que haja condições.
3: Assim que a situação se normalizar, iremos reduzir esse apoio aos combustíveis fósseis. É a Comissão Europeia, é o FMI e é a nossa convicção para combater as alterações climáticas.
4: Mas vai acabar de vez, Sra. Ministra?
3: Sim, a nossa ideia é ir reduzindo progressivamente, para que não se sinta o efeito no aumento dos combustíveis, um efeito abrupto, e aproveitar quando os combustíveis descem para reduzir esse desconto.
4: Se tudo corresse normalmente, digamos que no final do ano poderia...
3: Não sei, vamos ver o que é que vai acontecer ao preço do petróleo.
2: Uma entrevista que pode ouvir na íntegra no programa Conversa Capital, amanhã, depois do noticiário da 1 da tarde, aqui na Antena 1. O secretário-geral do PS exige explicações ao ministro da Educação sobre o atraso na entrega dos exames de português para correção. José Luís Carneiro quer saber porque é que há professores há 4 dias sem exames para corrigir.
5: O ministro da Educação deve, de forma séria, rigorosa e transparente, explicar às famílias portuguesas qual é a causa deste atraso. Porque recordo, ontem estávamos no 4º dia em que os professores estavam à espera que as provas fossem colocadas na plataforma para efeitos de correção e as provas ainda não tinham sido colocadas nessa mesma plataforma. Uma palavra de explicação, julgo que é devida às famílias num momento tão decisivo como este da realização de provas do ensino secundário para efeitos de acesso ao ensino superior.
2: José Luís Carneiro, o secretário-geral do PS, esta tarde em Viseu, numa sessão de homenagem à memória do socialista José Junqueiro, a pedir explicações ao ministro Fernando Alexandre sobre os atrasos na entrega dos exames de português para correção. Em causa está um ponto do exame de português, que era igual a um exercício do manual de preparação de exames do ano passado. Para além disso, têm vindo a ser levantados problemas também com a nova classificação digital dos exames e com o recurso a professores reformados para a correção das provas. Os nadadores Diogo Cardoso e Mariana Mendes são campeões nacionais dos 5 km em águas abertas. Os nadadores do Sporting ficaram em primeiro lugar no Open de Portugal e Campeonato Nacional de Verão, que decorre na Sertã. Mariana Mendes cumpriu os 5 km em pouco mais de 53 minutos. Já Diogo Cardoso venceu, completando o percurso, em 49 minutos e 44 segundos.
0: Ana, Cláudia Godinho, as notícias na Antena 1, simultâneo com a RTP Antena 1 Açores e Madeira, a RTP África e a RTP Mundo. 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
0: A continuação de um ótimo fim de semana connosco. A seguir, de cravo ao peito.
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0: Este sábado, dia 27, passam 50 anos após a primeira eleição presidencial depois do 25 de Abril. Na transição, a escolha manteve-se num militar, o general Ramalho Eanes. Quatro candidatos concorreram às primeiras presidenciais: Otávio Pato, candidato do PCP, Otelo Saraiva de Carvalho, com apoios da UDP, do MES, do FSP e do PRP, Pinheiro de Azevedo, o independente, e Ramalho Eanes. O vencedor recebeu apoios à esquerda e à direita. De cravo ao peito, tem a autoria de Mário Galego.
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0: 1976, depois das legislativas, Portugal votou pela primeira vez em democracia para eleger o Presidente da República. Na transição, a escolha manteve-se num militar. De cravo ao peito, voltamos às urnas, no ano de 1976, ano das três eleições em democracia. No dia 27 de junho, os portugueses escolheram o Presidente da República. Depois de Costa Gomes, a escolha do Conselho da Revolução recaiu no general Ramalho Eanes. Era general de 4 estrelas, foi chefe de Estado-Maior do Exército, logo após a ação que desenvolveu no 25 de novembro, venceu as primeiras eleições presidenciais com o apoio de partidos à esquerda e à direita.
1: Difusão Portuguesa.
0: A campanha eleitoral arrancou no dia 12 de junho.
2: Campanha eleitoral para a Presidência da República.
1: Tempos de emissão atribuídos por lei às candidaturas.
0: 4 candidatos estavam na corrida. O general Eanes, apoiado por PS, PSD, CDS, MSD, PSDI, o MRPP e a AOC.
3: Conto com uma colaboração não sectária e esclarecida e patriótica dos partidos políticos como elementos fundamentais da democracia.
0: O almirante Pinheiro de Azevedo, candidato independente.
4: Estou desde a primeira hora completamente responsabilizado com o 20 de Abril e se esse movimento, por qualquer circunstância, tem falhado, pois a minha cabeça era das primeiras a rolar.
0: Major Otelo Saraiva de Carvalho, apoiado pela UDP, MES, FSP e PRP.
5: O povo trabalhador de norte a sul do país, combatendo as tentativas de dividir artificialmente o norte e o sul, o continente e as ilhas, ou o campo e a cidade, e recusando a sobreposição de interesses particulares ou de grupo aos interesses coletivos dos explorados e oprimidos.
0: E Otávio Pato, candidato e dirigente do PCP, o único civil nesta corrida a Belém.
6: Vamos, pois, camaradas e amigos, contribuir para a consolidação, estabilidade e prosseguimento do processo democrático.
0: Otávio Pato foi desde muito novo militante do Partido Comunista. Esteve preso pela PIDE, foi torturado e espancado. Depois do 25 de Abril, foi eleito deputado na Assembleia Constituinte e a seguir para a Assembleia da República.

0: com o vosso apoio, à candidatura comunista, dareis um inestimável contributo para a vitória sobre as forças da reação, para a formação de um governo de unidade das forças democráticas e de esquerda, que corresponda à vontade popular e assegure a consolidação, a estabilidade e o prosseguimento do processo democrático rumo ao socialismo.
1: Igualmente à esquerda, Otelo Saraiva de Carvalho, militar com 3 comissões na guerra em África, contestatário do regime de Marcelo Caetano. Foi um dos principais dinamizadores do movimento dos capitães, que mais tarde viria a transformar-se no movimento das Forças Armadas. Otelo foi um dos estrategas do 25 de Abril de 1974.
2: Contando com as nossas próprias forças, podemos vencer. Podemos impor a reforma agrária. Podemos impedir as desnacionalizações. Podemos impedir o regresso ao fascismo. Podemos fazer avançar as organizações populares de base.
3: Os pescadores têm uma razão muito forte para apoiarem a candidatura de Otelo Saraiva de Carvalho. Toda a gente sabe que a praia dos pescadores de Nazaré, por falta de um porto, tem de namorar aos poucos. Há alguns anos havia aqui 40 traineiras para a pesca da sardinha. Hoje não há nenhuma.
1: Outro militar concorreu às presidenciais de 76, o almirante Pinheiro de Azevedo. Também esteve na Guerra de África. Foi comandante dos fuzileiros navais e no pós-25 de Abril fez parte da Junta de Salvação Nacional. Assumiu também funções como primeiro-ministro do 6º Governo Provisório.
4: Com a garantia de ser livre, terá de votar em Pinheiro de Azevedo, o almirante sem medo, o candidato independente do povo português.
5: Para a frente, sem medo, Pinheiro de Azevedo.
6: Não há poderes militares, não há figuras carismáticas, nem ninguém tem o consenso das Forças Armadas. Eu nunca baseei as minhas posições políticas na contagem das G3 nem das Chaimites. Todos sabem que a força que possuo é uma força moral, de coerência com os meus princípios, e continuarei, como sempre, batendo-me com a razão, e a razão vence sempre.
1: Um outro militar, que foi destacado para várias comissões nas antigas colónias, foi também candidato presidencial. O então tenente-coronel do Exército, Ramalho Yanes, ganhou protagonismo quando liderou as operações militares que neutralizaram a crise de 25 de novembro. O Conselho da Revolução escolheu-o para candidato às primeiras eleições presidenciais. Disse, naquela altura, que não era o candidato das Forças Armadas nem dos partidos, assumindo um compromisso com o povo português.
7: Nós diremos não como já dissemos, e diremos não com a força e com as armas que for necessário, de tal maneira que este país se construa em termos definitivos e definitivamente também seja um Portugal de portugueses definitivamente livres, definitivamente irmãos na paz, na justiça, na tranquilidade, no bem-estar. Vamos.

0: eleições para a Presidência da República realizaram-se no dia 27 de junho de 1976. Ramalho Eanes foi o primeiro Presidente da República Portuguesa eleito por sufrágio direto e universal. Os resultados finais foram anunciados pela Rádio Pública.
1: Os resultados finais das eleições presidenciais não vieram introduzir qualquer alteração. Ramalho Eanes é, portanto, o 14º Presidente da República Portuguesa, tendo sido eleito com uma maioria muito confortável e à primeira volta. E a propósito, relembramos os resultados apenas em matéria de percentagem. Ramalho Eanes, 61,54%. Seguidamente, o Telo Saraiva de Carvalho, com 16,52%. Pinheiro de Azevedo, com 14,36%. E, finalmente, Otávio Pato, com 7,58%.
2: Isto, portanto, são os resultados finais em percentagem.
3: Aqui estamos a responder diretamente de um dos auditórios da Fundação Calouste Gulbenkian, onde tudo está preparado para a anunciada conferência de Ramalho Eanes, primeiro presidente eleito da 2ª República Portuguesa.
0: Um dia depois da eleição, o vencedor deu uma conferência de imprensa.
4: Não serão por isso tolerados quaisquer poderes paralelos que contrariem a Constituição, nem será permitido qualquer tipo de atividade de caráter insurrecional, venha ela de onde vier. Aqueles que sonham com o regresso a 24 de abril de 64 ou a 24 de novembro de 75 estão à partida condenados pelas leis feitas pelos representantes legítimos do povo e pela opinião pública claramente expressa nas eleições livres, que até agora permitiram conhecer a vontade do povo português.
0: E na tomada de posse, Ramalho Eanes lembrou que esta eleição pôs fim a um longo caminho de resistência do povo português.
5: Calorosa salva de palmas, sublinhou o discurso do Presidente da Assembleia da República, Dr. Vasco da Gama Fernandes. Vai usar da palavra o General Ramalho Eanes, Presidente da República de Portugal.
6: Senhor Presidente, senhores deputados, portugueses, este ato de investidura de um Presidente da República, que apenas deve este cargo ao sufrágio dos seus concidadãos, culmina um longo e penoso caminho de resistência do povo português à opressão e é um marco decisivo na institucionalização da democracia. Ao mesmo tempo, este ato de investidura de um Presidente da República que acaba de jurar a Constituição, livremente elaborada pelos legítimos representantes do povo, consagra a derrota das minorias que se opuseram às transformações políticas, económicas, sociais e culturais, agora traduzidas num projeto de vida coletiva, baseado na justiça, na igualdade, no respeito pelas liberdades e no progresso partilhado por todos. Foi um duro e difícil caminho de resistência até o 25 de abril, em que as Forças Armadas restituíram a este povo o seu próprio país, a este país do seu lugar no mundo e a si próprias a sua verdadeira função social. Foi um movimento de juventude e de renovação, enraizado nas lutas do meio século, que não cedeu à tentação fácil de usar o poder em proveito próprio, antes soube devolver aos cidadãos a escolha do seu destino e a definição do seu futuro.
0: No discurso de tomada de posse, o primeiro presidente eleito, do pós-25 de Abril, disse várias vezes a palavra liberdade e garantia que se iniciava um novo período da vida da pátria, legitimamente constituídos os diversos órgãos de soberania que caracterizam um Estado de Direito.
6: Apresentemos aos portugueses com o compromisso solene de cumprir a Constituição. Não como quadro de referência, mas como um projeto de vida coletiva, apontando para metas concretas e estabelecendo como caminho o respeito permanente pela vontade do português, livremente expressa. Hoje, jurei perante o país e o mundo defendê-la. E ao fazê-lo, mais uma vez me comprometo a assegurar e desenvolver as condições que hão de garantir o primado do Estado de Direito Democrático e as bases nenhuma sociedade socialista.
0: Estávamos no dia 14 de julho de 1976, dia da tomada de posse do general Ramalho Eanes como primeiro presidente eleito depois do 25.

0: António dos Santos Ramalho Yanes. Iniciou o primeiro mandato enquanto Presidente da República no dia 14 de julho de 1976. Era um militar, mas escolhido pelos eleitores portugueses. Chefiou o Estado-Maior General das Forças Armadas e presidiu ao Conselho da Revolução. A experiência de Yanes foi decisiva para apaziguar os ânimos nos quartéis, que se mantinham turbulentos desde o 25 de abril de 74. Para lá chegar, Ramalho Yanes fez comissões na Índia, 1958, mas já não assistiu à invasão de Goa da mão de Diu pelas forças indianas. Esteve em Macau, 1962, e já em plena guerra colonial foi para Moçambique, depois Guiné e Angola, onde estava quando se deu o 25 de Abril. A vida em África até podia ter sido outra.
1: Mas dizem, eu não tenho memória muito precisa disso, que é miúdo, eu pretendia seguir uma vida eclesiástica e, em princípio, em África. Isso depois passou-me, creio que até por interferência da minha mãe. E julgo que a carreira militar aconteceu um pouco... por esse apelo da África.
2: Tinha antecedentes na família de carreira militar?
1: Não. Tinha antecedentes na carreira eclesiástica. Uhum. Tive um parente já afastado que esteve em África.
0: O general Ramalho Yanes fez um longo retrato de si mesmo e da história de que fez parte, numa entrevista ao historiador Fernando Rosas, no programa da Antena 2, Era Uma Vez um Milénio, transmitido em 1998. A guerra em África é um capítulo dessa história biográfica com um peso maior.
1: Eu recordo que quando as coisas se complicaram, por exemplo, na Guiné, quando o país GC começou a ter mísseis Estrela, que abatiam, enfim, os aviões com grande facilidade, é de novo o fantasma Goa que se perfila.
2: Claro.
1: O que significa que ele não tinha desaparecido, o que significa que ele tinha feito, enfim, na consciência ou no subconsciente dos militares, um percurso de anos. Uhum.
2: Antes ainda de chegar à Guiné, vai passar, tanto quanto eu sei, ainda por Moçambique e Macau, pelo menos.
1: Eu antes de chegar a Moçambique estive um ano com uma companhia de canções especiais em Macau, e nessa mesma comissão um ano em Moçambique. Eu saí de Macau para Moçambique. Macau foi outra experiência extremamente interessante, primeiro porque permitiu um novo contacto cultural. E eu julgo que um dos grandes problemas dos portugueses é viver em um espaço muito pequeno. Não haver distanciação física suficiente para eles se perceberem.
2: É interessante que o senhor foi se aproximando da periferia para o centro do Império, digamos.
1: É verdade. Mas estava eu a dizer que, não havendo essa distanciação suficiente, os portugueses nem sequer conseguem olhar-se uns aos outros em toda a sua dimensão. Acabam por ser motivados pelas pequenas coisas, e as pequenas coisas, infelizmente, não são as melhores. Normalmente não é ambição, é inveja, não é racionalização, é emoção, etc. Mas estive também, como lhe disse, um ano, e estive na ilha de Colano com uma companhia de portugueses de todas as regiões, e eu digo todas as regiões, enfim, com sentido profundo, porque entendi que cada um dos homens de cada área tinha realmente o seu perfil, a sua personalidade. E o homem de Trás-os-Montes era inteiramente diferente do homem da beira. E era necessário conhecer essas diferenças, não para as manipular, mas para as respeitar, fazendo com que eles dessem o máximo.
0: A primeira comissão de Yanes durante a guerra colonial foi cumprida em Moçambique, mas não em combate. Voltaria mais tarde, e aí sim, combates, minas, mortes.
1: Voltei depois ao norte de Moçambique, à área do Niassa, à área dos Ajaulas. E aí sim, uma área de combate, era a área onde tinha pontificado o célebre Rego Mataka, que, como sabe, aniquilou uma coluna militar dita de ocupação e pacificação comandada pelo Tenente Valadim. E aí as coisas foram realmente complicadas, muito complicadas.
3: Muito bem, passam 28 minutos das 21 horas. Estivemos com apontamentos de reportagem, notícias, Antena 1. Vamos voltar aos estúdios da Rádio Regional de Arouca.
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agradecer ao seu presidente por continuar com a tradição de convidar a Rádio TV Regional de Arouca. Portanto, as coisas boas nunca se mandam embora, nem nunca se deixam de camisa moda. Os amigos continuam por cá e o Adelino Pinto está cá. Temos aqui

0: freguesia. Será sempre um gosto contar convosco. Vocês divulgam sempre os nossos eventos, as nossas festas, como a Feira da Castanha, a Semana Cultural, e é sempre um prazer trabalhar convosco. Em relação às nossas festas, teremos hoje, já iniciou ontem, não é? Tivemos um espetáculo musical, hoje temos o Clemente para abrir as festas, depois vamos transmitir o jogo da Seleção Nacional e fica, por hoje encerra. Mas temos um vasto programa amanhã.
1: E no final, para cá, um artista hoje agora a seguir ao Clemente.
0: Seguir ao Clemente é a transmissão do jogo da Seleção. Amanhã é a seguida das marchas. Teremos um artista, o Rui Alves, todos devem conhecer.
1: O Rui Alves, acho que o senhor já esteve com o Rui.
0: Sim, o Rui Alves vai estar cá a animar as nossas festas depois das marchas, das nossas marchas. Temos duas marchas.
1: Vão ser transmitidas na Rádio TV Regional de Arouca, pode
0: claro, já sim, dizer. Claro, sim. Vai ser transmitido na Rádio de Arouca, para o vasto auditório, não é? Temos muitos valcambrenses que ouvem a Rádio de Arouca, os nossos imigrantes, para estarem todos a par das nossas festas, da nossa cultura, que trata-se de divulgarmos a cultura São Pedro Castelões e de ajudar todas as nossas coletividades, que no fundo são eles que organizam isto. A Junta Freguesia é um parceiro com eles, para animarmos a festa de São Pedro. Também temos as festas religiosas amanhã.
1: E até pouco tempo vai ajudar, não
0: é? Sim, São Pedro foi amigo. Tramou-nos ontem, tramou-nos um bocadinho amanhã, mas foi amigo, foi amigo.
1: Foi amigo, claro. Vai dar a noite é quente, então daqui a um pouquinho vamos dar uma voltinha aos regiões, mas quer dizer mais alguma coisa?
0: Não, é... Sim, quero convidar que venham todos aqui a São Pedro de Castelões, porque temos aqui bom tempo, boa gastronomia, bom regiãozinho. E boas músicas, bom espetáculo.
1: Muito bem, para quem está muito longe a ouvir, e olha, se quiser até o jogo da Seleção, porque é só nos primeiros 30 minutos, venha até a cidade de Alcântara e logo a seguir para a estrada que vai perceber de Boga e encontra São Pedro de Castelões. Aqui está a festa e os bons regiões. É isso.
0: É verdade, é isso.
1: Vamos lá, vamos a ver e você vai nos seguir aqui um bocadinho, que apresenta junto. Já agora eu falamos. Vamos agora.

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O presidente também saber a presença, que é o mordomo.

Saúde e do Sr. Presidente aqui da Junta. O Presidente aqui da Junta, o Sr. Carlos Salinas. Quantos anos tens? Hã? Dois, só dois anos. Dois anos. É.

Morgan Brand, já foi presidente. Olá, muito respeitinho por este logotipo que está aqui assim, ó. A Associação Desportiva de Morgan Brand. A Associação Desportiva de Valcambrense, é isso? Também faz parte da direção? Também já lá tenho um meu trabalho prestado, você sabe disso. Adelino Pinho, dois mandatos, eu. Ah, eu não sabia, há 50 anos. Como é o seu nome? Está bem, e está de saúde, Valcambrense? Está de saúde. Quer mandar um abraço? Muito bem, todos os guardas do Alto André, senhora. Agora vem o que eu tenho que passar por aqui. Seja aqui. Fazer propaganda.

0: companheiro Vitor Regiões, eu vou levar para a outra também. Eles estão para comer aqui, não é isso?
1: Claro que sim.
0: É, traz para comer aqui, sim, senhor. Põe para aqui, mostra aqui sim, é. Os três regiões que Adelino Pinho fez uma música, o São Pedro de Castelões, com boa castanha e bons roicões. É, não é?

0: Seu Presidente da Assembleia, amigo Abel, cá está o Adelino Pinho, com muito amor e carinho.
1: É um prazer ter aqui um bom dia, como é habitual. Eu já, a parte da primeira, sempre, muito bom, agradeço a sua presença. E como você vê, acho que o senhor Mário...
0: Eu vejo. Olha esta imagem.
2: E, portanto, este, o senhor Presidente da Junta está de parabéns.
0: É mantendo a tradição, é? Sem a rádio e TV ficar esquecida, não é, velho?

diga, diga. Sí, senhora. Rádio Arouca. Rádio Regional Arouca. Rádio TV, em direto para o mundo. Manda lá um abraço. Para o Paulo Arouca. E para os imigrantes. Os imigrantes. Pois claro, são nossos imigrantes. Ora, Belo Horizonte, Salvador.

aí está uma festa dos regiões. Olha aqui uma menina da Arouca. A tua colherinha vem da Arouca aqui, é? Não é? Mas você nunca foi da Arouca. Então foi engano. Está preparada para ver o jogo da seleção logo? Quem vai ganhar? Portugal.

0: obrigado. Obrigado, seu Carlos Salinas. Agora tem muitos amigos. Eu sei que isto é, está quem se mete nelas, nas festas. Obrigado pela companhia. Penso que foi um bom chamariz para até amanhã, ao pôr do sol, vir até aqui a São Pedro de Castelões. É isso?
1: Sim, venham visitar São Pedro de Castelões, não se vão arrepender. Temos muita animação, gastronomia. Venham-nos visitar.
0: Venham-nos visitar e assistir às marchas e às cerimónias religiosas, não é? Sim. A posição está para que horas marcada?
1: A missa às 5h30, às 6h30 temos a magistrada da
0: Associação
1: de São Pedro.
0: Hoje temos aqui o Clemente, não é?
1: Hoje temos o Clemente, seguido pela transmissão do jogo da Seleção Nacional.
0: E antes disso temos a Escola de Música.
1: Sim, agora vai entrar a nossa Escola de Música da Junta Franquinha.
0: Um abraço e continuo com os bons regiões, está bem?
1: Obrigado. Adeus.

0: amore, sto gruppo sei nomi che anima de vorla aparece de festa em festa e é isso que nós precisamos muitas vezes. É o amor à camisola e então ouvi-te agora. O seu nome? O seu nome? Você gosta mesmo de...
1: Gosto muito de fazer. Gosta? Gosto por
0: amor à camisola. Você também é amor à camisola, é? É amor à camisola. Amor à camisola.
2: Amor à camisola.
0: Amor à camisola, né? Obrigado. Obrigado. Tchau.
3: Tem ali a escola de música.
0: Ai, vou lá, onde é que está? Vem lá comigo.
3: Escola de concertinas da Junta de Freguesia.
0: Pois é, pois. Ora, agora diz aqui o Sr. Presidente Carlos Salinas, Escola de Música Junta de Freguesia. Meus amigos, indiretamente para a Rádio TV Regional de Arouca, o seu nome? O seu nome? Mais. O seu nome, você diga? Você diga? Seu nome? E você, seu nome?
4: Vamos começar.
0: Ah, eu sei que vão começar. Ora bem, mais também. Seu nome? Mais. E o seu nome?
5: Eu, Fernando.
0: Seu Fernando. E a menina? Ah. Ora bem, vocês vão atuar agora aqui antes do Clemente, é isso? Vão atuar. Muito bem. Agora vamos fazer um direitinho a pedido do Sr. Presidente de Junta de Freguesia. Não, aqueles já estão. Agora vão se juntar lá. Vamos lá, ajuntai-vos, António. Que é bonito.
6: Juntai-vos.
0: Pronto, vamos lá. Vamos. Vamos a roda.

momentos de reportagem nas festas de São Pedro e São Pedro de Castelões que estão a decorrer naquela vila. E então, para continuar, é sempre bom lembrar que amanhã a Rádio TV Regional de Arouca transmite as marchas de São Pedro depois das 21, diretamente de Castelões, Val de Câmara. Hoje ainda temos uma figura da música. Assim. O entrevistário estava a descansar, até rimou, claro. Clemente, a tua, depois das 10, festa de São Pedro.

ver e ouvir, vá até São Pedro de Castelões, Valde Câmara. Depois destas reportagens pelo Adelino Pinho, claro que hoje temos festa! Rádio Regional de Arouca transmite o relato em cadeia com a antena para ouvirmos aqui aqueles que andam trabalhando, viajando e que gostam da Rádio Regional. Aqui ouves tudo.

0: 10 horas no continente e na Madeira, são 9 nos Açores. Cláudia, o que dizem as notícias a esta hora?
1: Portugal entra em campo pela última vez na fase de grupos no Mundial de Futebol. Daqui a 2 horas e meia, reportagem a partir de Miami, na edição das 10 da noite. Novo sismo na Venezuela, sentido na última hora. Até agora foram registadas pelo menos 1.430 vítimas mortais na sequência dos sismos na Venezuela.
0: Esta hora estão 19 graus em Ponta Delgada, no Funchal, e em Coimbra, 20 no Porto, 21 em Lisboa. Estão 24 em Faro. 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
1: A 2 horas e meia do pontapé de partida do Colômbia-Portugal, parece que está tudo a postos. Colômbia-Portugal começa à 00:30. Matematicamente, Portugal já está nos oitavos, nos 16avos de final. Falta saber que lugar é que vai ocupar no grupo K. Colômbia lidera este grupo com 6 pontos. E quem vai acompanhar esta partida é o Fernando Eurico. Boa noite, Fernando. Boa tarde para ti. Como é que estão por aí? 2 horas antes do início do jogo, como é que está por aí o estádio?
2: É uma verdadeira loucura, loucura amarela, a cor dominante da Colômbia. Hoje Portugal vai claramente jogar como se fosse visitante. Isto porque há uma extensa comunidade colombiana no sul dos Estados Unidos e em particular neste estado da Flórida, e os portugueses vão ser em menor número, talvez 10 mil num estádio que tem capacidade para 60 mil. Todo o resto é colombiano, e isto explica-se porque o Colômbia-Portugal foi o jogo mais procurado em termos de bilheteira. Foi o jogo que a FIFA reconheceu, motivou mais os adeptos nesta fase de grupos, e portanto essa loucura da bilheteira está claramente a justificar-se nesta altura em que o público vai entrando, e como disse, maioritariamente com a camisola da seleção colombiana. Portugal, a seleção, vai chegar-se mais ou menos às 22h15, é a hora prevista, a hora portuguesa, claro, porque aqui ainda é tarde. Vai chegar às 22h15 aqui ao estádio, vai pisar a real, vai ambientar-se e depois então começar a preparação para este jogo com a Colômbia. Já se sabe, Portugal vai procurar o primeiro lugar do grupo, se ficar em segundo também já está apurado, mas o caminho para a final poderá ser um pouquinho mais complicado. Para já toda a gente sorridente, há muita gente com abanadores porque estão cerca de 35 graus esta hora da tarde aqui em Miami, e muita gente com a carteira vazia porque no mercado negro lá fora ainda há pouco havia bilhetes à venda por 3.400 euros.
1: O melhor mesmo é ouvir aqui o relato na Antena 1, acompanhar esta partida, Fernando Eurico na reportagem, também durante o jogo vamos ter relato de Fernando Eurico e Nuno Matos aqui para ouvir na Antena 1 à 00:30, numa emissão especial que começa depois do noticiário das 11 da noite. E para já, a esta hora está marcado o início dos jogos do Grupo L, também aqui do Mundial de Futebol, Panamá-Inglaterra, onde os ingleses procuram conseguir a liderança do grupo. E depois também, ao mesmo tempo, Croácia-Gana. Basta um empate para o Gana se qualificar para os 16 avos de final. Gana liderado por Carlos Queiroz. Para já, também apenas 2 minutos e meio de jogo jogado. Não há golos para nenhuma destas equipas. As Nações Unidas estimam que os sismos na Venezuela provocaram 5.800 milhões de euros de prejuízos no país. Na última hora foi registado mais um sismo na Venezuela. Foi um tremor de magnitude 4.8. em Aragua. A última atualização feita pelas autoridades venezuelanas deu conta de pelo menos 1.430 vítimas mortais na sequência dos sismos na Venezuela. André Brito.
3: Recuperar sobreviventes e mortos é a prioridade. O presidente da Assembleia Nacional da Venezuela pede para isso silêncio junto aos escombros.
4: Para poder fazer um trabalho que tiene elementos meticulosos que requieren silencio, que requieren que no haya una gran congestión de gente alrededor de el área de trabajo.
3: Jorge Rodríguez pede também a quem quer ajudar que se inscreva nos locais

0: criados para isso. Ou então...
1: Ajudem-nos quedando-se em sua casa.
0: Quando o número de mortos passa já aos 1.400, o governante fala diretamente para as famílias das vítimas.
1: Nuestro abraço, nuestro pésame, nuestra condolência para os familiares, para os allegados de estas venezolanas e de estos venezolanos.
0: Tem aumentado o número de países que chegam à Venezuela para ajudar.
1: 16 médicos de Curaçao, rescatistas e personal médico de Argentina, outros rescatistas e personal médico de Qatar, rescatistas e caninos de Puerto Rico e 7 efectivos de seguridade de Barbados.
0: E a ajuda humanitária também continua a chegar. Rodrigues agradece, mas pede organização, porque já há comida sem refrigeração.
1: Temos que ordenar a ajuda. Temos que organizar.
0: Neste momento há pessoas a dormir na rua, com medo de regressar a casa. Para elas, o governo vai criar refúgios onde podem descansar, comer e tomar banho. O Presidente da Assembleia Nacional garante que o carinho expressado com o país tem sido imenso, mas...
1: Também está... la maldad expresándose.
0: Jorge Rodríguez refere-se ao viaduto de Caracas, La Guaira.
1: El viaducto está en perfectas condiciones. Diariamente, cada 12 horas, es evaluado de manera técnica.
0: Declarações do Presidente da Assembleia Nacional, quando já estão contabilizados mais de 1.400 mortos, mais de 3.200 feridos e mais de 3.000 famílias desalojadas.
2: Entre as vítimas mortais, há 41 portugueses e luso-descendentes. A ajuda tem chegado ao país e vai continuar a chegar. Os aviões portugueses da Força Aérea, que foram ontem para a Venezuela, já estão em território venezuelano. Levavam 64 operacionais e também cerca de 23 toneladas de ajuda humanitária. Os apoios às botijas de gás vão manter-se para lá do prazo previsto, pelo menos até ao meio de setembro. É uma garantia dada pela Ministra do Ambiente. Estes apoios tinham como prazo o mês de junho e tentam fazer face aos impactos da crise no Médio Oriente, explica Maria da Graça Carvalho.
3: Pessoas mais vulneráveis, por exemplo, aquelas que têm a tarifa social de eletricidade ou do gás, que recorrem à botija de gás, damos 25 euros por botija, direito a 2 botijas por mês. Tinha sido um despacho para 3 meses, que acabava agora no fim de junho, vai ficar em vigor até meio de setembro e depois iremos verificar se já estabilizou ou se não estabilizou.
2: Pode ouvir esta entrevista na íntegra na Antena 1, depois do noticiário da 1 da tarde, amanhã no programa Conversa Capital. Margaret Atwood foi o ponto alto de hoje do Festival Babel, o novo festival literário do Porto. Na Praça dos Leões, a lotação estava esgotada. Para ouvir a célebre autora da História de uma Serva, Atwood participou numa sessão literária que teve como fio condutor, João Coraceiro, as memórias de vida da escritora.
4: Numa memória cabe o que há de mais tonto e banal.
5: Stupid things you did.
4: Mas nela também cabe o que há de mais intenso. Margaret Atwood.
5: Mean things.
0: Coisas más, catástrofes, episódios muito engraçados, experiências de quase morte.
5: Near-death experiences.
4: Memórias que a tinta eternizou no papel e que a autora canadiana percorreu durante mais de uma hora, desde o primeiro livro em 1964, que nunca moveu estantes.
5: It's what we call promising.
0: É aquilo que se chama de promissor, ou por outras palavras, impróprio para publicação. Um editor perguntou-me se poderia alterar o final. Respondi-lhe que não. Ele deu-me uma palmadinha, perguntou-me se poderiam fazer algo por mim. Foi a forma de me perguntar se estava com uma crise de saúde mental. Foi engraçado.
4: Sempre desafiou a crítica e com 86 anos, dezenas de livros publicados, fenómeno literário, Atwood mantém o humor corrosivo.
0: Acho que os críticos têm menos medo de mim agora, porque já posso ser uma espécie de avózinha gentil. Quando és uma jovem escritora, ou és uma estrela, ou uma novata que tem de ser esmagada, mas quando és mais velha do que aqueles que escrevem sobre ti, ou és uma velha sábia, ou uma bruxa malvada.
4: E com o atrevimento de quem gosta dos dois papéis, para uma plateia cheia, a escritora, agora com vários livros censurados nos Estados Unidos, não resistiu ao sarcasmo.
0: É um bom truque de vendas. Dizem, não leiam este livro, é demasiado escaldante, é muito depravado. Depois as pessoas correm para o comprar e perguntam, onde está a parte depravada?
4: Para leitores e curiosos, Margaret Atwood deixou claro, é pelos direitos humanos. Ao longe, a marcha do orgulho LGBT passava, a plateia aplaudiu.
2: O Festival Babel continua até à próxima segunda-feira.
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0: essa música é bem popular, é noites populares, mas nós temos desporto para ouvir aqui e notícias na Rádio Regional de Arouca, em cadeia com a Antena 1.
1: Aos cubanos, aqui vivem 300 mil colombianos e hoje o Hard Rock Stadium veste as cores da Colômbia, mas com muitos salpiques de Portugal. São poucos, mas bons e também já se fizeram sentir. É uma tarde muito calor aqui em Miami. Atenção que, ao contrário do que aconteceu em Houston nos outros dois jogos, aqui o estádio é aberto, portanto se tivermos aí alerta de tempestade, o jogo pode parar, mas em princípio não, a meteorologia não aponta para isso. Ainda não temos a equipa, agora relativamente ao 11 provável, tudo indica que o selecionador de Portugal pode apostar no mesmo 11 da última partida de vitória 5-0 frente ao Uzbequistão. Diogo Costa, João Cancelo, Odalo, Ruben Dias, Renato Veiga e Nuno Mendes, João Neves e Vitinha, Pedro Neto, João Félix, Bruno Fernandes e Cristiano Ronaldo. Jogo então marcado para a meia-noite e 45. É caso para dizer, Cláudia, não importa a hora, quando Portugal entra em campo, o coração desperta. Vamos aguardar por esse grande jogo.
2: Um jogo que pode acompanhar aqui na Antena 1, numa emissão especial que começa já a seguir. Aqui é o noticiário das 11. Neste momento ainda não temos o 11 efetivo oficial deste jogo, mas no entanto, logo a seguir ao fim deste noticiário, vamos voltar a Miami. Aqui numa emissão especial, Nuno Matos e Fernando Eurico vão estar a partir de Miami depois a fazer o relato desta partida. E neste momento há dois jogos a acontecer, dos jogos do grupo L, Panamá-Inglaterra, ainda sem nenhum golo marcado, estão neste momento no intervalo, também Croácia e Gana. Aqui a Croácia já marcou um golo contra o Gana de Carlos Queiroz.
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1: Já agora, um grande abraço para os ouvintes da Rádio Regional de Arouca que acompanham sempre, semana a semana, as emissões de desporto também da Antena 1.
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0: Para acompanhar, sem dúvida, pontos importantes, estamos lá.
2: Da Venezuela, André Brito.
5: Recuperar sobreviventes e mortos é a prioridade. O presidente da Assembleia Nacional da Venezuela pede para isso silêncio junto aos escombros.
6: Para poder fazer um trabalho que tiene elementos meticulosos, que requieren silencio, que requieren que no haya una gran congestión de gente alrededor del área de trabajo.
5: Jorge Rodríguez pede también a quien quiera ayudar que se inscriba nos locais criados para isso, ou então
6: ayúdennos quedándose en su casa.
5: Cuando el número de muertos pasa ya a los 1.400, el gobernante fala directamente para las familias de las víctimas.
6: Nuestro abrazo, nuestro pésame, nuestra condolencia para los familiares, para los allegados de estas venezolanas y de estos venezolanos.
5: Tem aumentado o número de países que chegam à Venezuela para ajudar.
6: 16 médicos de Curaçao, rescatistas e personal médico de Argentina, outros rescatistas e personal médico de Qatar, rescatistas e caninos de Puerto Rico e 7 efectivos de segurança de Barbados.
5: E a ajuda humanitária também continua a chegar. Rodrigues agradece, mas pede organização, porque já há comida sem refrigeração.
6: Temos que ordenar a ajuda. Temos que organizar.
5: Neste momento há pessoas a dormir na rua, com medo de regressar a casa. Para elas, o governo vai criar refúgios onde podem descansar, comer e tomar banho. O presidente da Assembleia Nacional garante que o carinho expressado com o país tem sido imenso, mas
6: também está la maldad expresándose.
5: Jorge Rodríguez refere-se ao viaduto de Caracas, La Guaira.
6: El viaducto está en perfectas condiciones. Diariamente, cada 12 horas, es evaluado de manera técnica.
5: Declarações do presidente da Assembleia Nacional, quando já estão contabilizados mais de 1.400 mortos, mais de 3.200 feridos e mais de 3.000

0: mil famílias desalojadas.
1: Entre as vítimas mortais há, a contar, 41 portugueses e lusodescendentes. Os apoios às botijas de gás vão manter-se para lá do prazo previsto, pelo menos até ao meio de setembro, garante a Ministra do Ambiente. Estes apoios tinham como prazo o mês de junho e tentam fazer face aos impactos da crise no Médio Oriente. Em entrevista à Antena 1 e ao Jornal de Negócios, Maria da Graça Carvalho anuncia que os apoios mantêm-se pelo menos até setembro. Pode ouvir a entrevista à Ministra do Ambiente no programa Conversa Capital, amanhã, depois do noticiário da 1 da tarde, na Antena 1. Margaret Atwood foi o ponto alto de hoje do Festival Babel, o novo festival literário do Porto, na Praça dos Leões, lotação esgotada para ouvir a célebre autora de A História de uma Serva. Atwood participou numa sessão literária que teve como fio condutor, João Coraceiro, as memórias de vida da escritora.
2: Numa memória cabe o que há de mais tonto e banal.
3: Stupid things you did.
2: Mas nela também cabe o que há de mais intenso. Margaret Atwood.
3: Mean things.
4: Coisas más, catástrofes, episódios muito engraçados, experiências de quase morte.
2: Memórias que a tinta eternizou no papel e que a autora canadiana percorreu durante mais de uma hora, desde o primeiro livro, em 1964, que nunca moveu estantes.
4: É aquilo que se chama de promissor, ou por outras palavras, impróprio para publicação. Um editor perguntou-me se poderia alterar o final. Respondi-lhe que não. Ele deu-me uma palmadinha, perguntou-me se poderiam fazer algo por mim. Foi a forma de me perguntar se estava com uma crise de saúde mental. Foi engraçado.
2: Sempre desafiou a crítica e com 86 anos, dezenas de livros publicados, fenómeno literário, Atwood mantém o humor corrosivo.
4: Acho que os críticos têm menos medo de mim agora, porque já posso ser uma espécie de avózinha gentil. Quando és uma jovem escritora, ou és uma estrela, ou uma novata que tem de ser esmagada, mas quando és mais velha do que aqueles que escrevem sobre ti, ou és uma velha sábia, ou uma bruxa malvada.
2: E com o atrevimento de quem gosta dos dois papéis, para uma plateia cheia, a escritora, agora com vários livros censurados nos Estados Unidos, não resistiu ao sarcasmo.
4: Um truque de vendas. Dizem, não leiam este livro, é demasiado escaldante, é muito depravado. Depois as pessoas correm para o comprar e perguntam, onde está a parte depravada?
2: Para leitores e curiosos, Margaret Atwood deixou claro, é pelos direitos humanos. Ao longe, a marcha do orgulho LGBT passava, a plateia aplaudia.
1: A sessão foi moderada pela escritora Tânia Ganho. O Festival Babel continua até à próxima segunda-feira. E uma última nota, acabam de ser conhecidos os 11 iniciais deste Portugal-Colômbia. Vamos já ficar a saber agora nesta emissão especial da Antena 1.
5: É já daqui a pouco. 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São 11 e 8.
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5: Bem-vindos a mais um Sonho Americano.
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5: Chimba, expressão colombiana para o que promete ser o Portugal-Colômbia à meia-noite e meia. Chimba é mais ou menos como dizes, muito bom.
11: Começa aqui mais uma emissão de um sonho americano na RTP Antena 1, RTP África e RTP Mundo, com foco no terceiro jogo de Portugal neste Campeonato do Mundo. Mas antes, claro, com convidados, queremos também falar desta República da Colômbia.
5: Está no canto noroeste da América do Sul, o único país banhado pelo Oceano Pacífico e pelo Mar do Caribe. A capital e maior cidade é Bogotá, que se vê num raro encanto do cimo do morro de Monserrate, que está a mais de 3 mil metros de altitude.
11: Outras cidades importantes são Medellín, por causa do clima, conhecida como a cidade da eterna primavera, também Cali, Barranquilla, Cartagena das Índias e a mais antiga no país, Santa Marta.
5: A paisagem vai desde a Cordilheira dos Andes à Floresta Amazónica até à Sierra Nevada de Santa Marta. Depois do Brasil, a Colômbia é o segundo país com a maior biodiversidade do mundo. Tem 10% de todas as espécies de fauna e flora do planeta. Um terço do país é ocupado pela Amazónia.
11: Na carteira andam os pesos colombianos. A economia da Colômbia é a quarta maior da América Latina. É a maior produtora regional de carvão e possui também grandes reservas de petróleo e gás. É o segundo maior exportador mundial de café, um grande produtor de flores, abacates, bananas e cana-de-açúcar. Sendo que na culinária destaca-se a bandeja paisa como prato mais representativo do país.
5: Na Colômbia, o castelhano é a língua oficial. Na população também correm mais de 70 idiomas diferentes. Há diversidade também na música. Estão catalogados no país mais de 1000 ritmos folclóricos. A Colômbia é o país da cumbia.
12: Cumbia! Dança de la región Caribe, donde las mujeres con sus polleras cautivan a los hombres. Cumbia!
11: E o Vallenato, nascido na região da Sierra Nevada, é também património cultural imaterial da humanidade.
5: Mas a maior estrela da música colombiana é Shakira.
13: Shakira, we are ready.

0: do país, é impossível não falar de Gabriel García Márquez, Prémio Nobel da Literatura, autor da obra-prima 100 Anos de Solidão.
1: Há um problema com Colômbia. O mundo inteiro vê a Colômbia solamente como o país do narcotráfico, como o país da guerrilha, é dizer, como o país de los desastres. Este país não tem nada que ver com o que dizem fora. E eu lhe disse, ten cuidado, que o que dizem fora também é certo. Un día de esto te lo vas a encontrar a la vuelta de una esquina y te vas a morir de susto. Colombia, sobre muchos otros países, tiene una ventaja. Si tú le quitas lo malo, queda un gran país.
2: Os colombianos adoram futebol, mas é o terro, o desporto nacional, praticado há mais de 500 anos, consiste em acertar com discos de metal os terros num alvo com pequenas cargas explosivas conhecidas como mechas.
0: A Colômbia é uma potência radiofónica. O país pretende ter mais de 1.800 estações licenciadas porque a rádio continua a ser o mais forte laço de coesão social num país com muitas regiões isoladas.
2: E na rádio que liga Portugal há um sonho americano. Eu sou o João Gomes Dias.
0: Eu sou o José Carlos Trindade.
2: Estamos a 1:15 do início da partida em Miami, entre Portugal e a Colômbia. Vamos, sem mais demoras, até ao palco da partida para sabermos quais os 11 iniciais dos dois conjuntos, sendo que importa dizer que se tudo terminasse assim, ou seja, com Portugal em segundo, conjugando com os resultados em andamento do grupo que está neste momento também a terminar, teríamos um Portugal-Inglaterra. Portugal terminando em segundo, jogaria com a Inglaterra, que neste momento virtualmente é segunda, mas atenção, os jogos estão apenas com 53 minutos, são contras para irmos fazendo ao longo desta emissão. Fernando Eurico, Nuno Matos, bem-vindo novamente, ou bem-vindos novamente. Vamos lá às escolhas iniciais para este jogo que vai definir as contas finais do grupo.
3: É isso mesmo, aqui no Hard Rock Stadium, onde Portugal vai ter que tocar forte e bem afinado num jogo inédito. Nunca Portugal e Colômbia, Quinas e Cafeteros se defrontaram num jogo oficial. Há sempre uma primeira vez, mais de 60 mil espectadores no estádio, muitos milhões à escuta na Antena 1, que agora vão ter, pela voz do Nuno Matos, as escolhas dos treinadores, sendo que Portugal mexe numa unidade em relação ao Uzbequistão e a Colômbia mexe em três jogadores relativamente ao desafio que teve com a República Democrática do Congo.
4: Verdade, muito boa noite para Portugal, um abraço para ti, Fernando, e para os nossos ouvintes. A seleção nacional vai a jogo com Diogo Costa na baliza, depois João Cancelo, Ruben Dias, Renato Veiga e Nuno Mendes, Vitinha e Ruben Neves. Aí está a novidade, João Neves no banco, ainda Pedro Neto, João Félix, Bruno Fernandes e Cristiano Ronaldo. Relativamente à seleção da Colômbia, já tiveste a oportunidade de dizer, Fernando, saem Munhoz, Morrica, os laterais e o ponta de lança Luís Soares, jogador do Sporting Clube Portugal e titular nos primeiros dois encontros da Colômbia neste campeonato do mundo. Entram Santiago Arias, Bleiver Machado e John Córdoba para o ataque dos Cafeteros. Fernando,
3: é isso mesmo, a equipa cafetera vai jogar com Camilo Vargas na baliza, depois Santiago Arias, um antigo jogador do Sporting Clube de Portugal, no meio Sanchez e Lucumi, e vai jogar na lateral esquerda Machado, no meio campo Gonzalo Puerta, jogador cobiçado nas últimas horas, pelo menos assim vai na comunicação social, pelo Futebol Clube do Porto, Lerma e John Arias, depois James Rodrigues, ex-jogador do Futebol Clube do Porto, Luís Dias, outro cafetero, antigo dianteiro do Futebol Clube do Porto, e na frente, no lugar de Luís Soares do Sporting, que está o veterano John Córdoba. É ele quem vai liderar esta formação cafetera numa partida que vai ser arbitrada pelo australiano Alireza Fagani. Atenção, que é um árbitro que nasceu no Irão e só há poucos anos tem a nacionalidade australiana, um árbitro muito conceituado, e vamos ter a oportunidade de avançar com as razões dessa fama. Árbitros assistentes, Jorge Lacrindis e Andrew Lindsay. Depois, como quarto árbitro, Saíde Martínez, da Argentina. Como vídeo-árbitro, Jérôme Brizard, da França. E depois, os assistentes, Hernán Mastrangelo, da Argentina. E ainda o iraquiano Mahmoud Ashour.
4: Muito bem, João e José Carlos Trindade, um dos jogos mais desejados do Mundial de Futebol, este Colômbia-Portugal, com bilhetes, ainda hoje tive a oportunidade de ver na net à venda bilhetes a $4,000, só para terem uma ideia, portanto foi o jogo que esgotou, depois dos bilhetes serem colocados à venda em poucos minutos, portanto um dos jogos mais aguardados deste campeonato no mundo, e claro, aqui um verdadeiro mar amarelo em Miami, já que a Colômbia, os colombianos são a segunda maior comunidade a seguir aos cubanos, vivem aqui cerca de 300 mil, e por isso no Hard Rock Stadium, o Hard Rock Stadium veste de amarelo, mas com muitos palpicos de portugueses que aqui também marcam presença. Parda de calor, este é um estádio aberto, vai decidir-se o primeiro lugar do grupo K, e nós vamos estar aqui. Vou passar-vos a bola então a dizer que, claro, dormir é importante, mas ver Portugal jogar é a prioridade. Estamos cá para contar tudo daqui a pouco. Colômbia, Portugal, até já.
2: Até já, vamos fixar novamente emissão a meia hora do início da partida. Ficaram aqui já as escolhas iniciais trazidas pelo Nuno Matos e também pelo Fernando Eurico. Sendo que nestas emissões, como tem sido também já habitual, José Carlos Trindade, vamos agora viajar um pouco, enfim, de forma não literal, mas também através dos nossos convidados, vamos viajar um pouco pelo país que eles conhecem tão bem. Hoje, certamente que os nossos ouvintes vão ficar a conhecer um pouco mais da Colômbia.
0: A Colômbia está mais representada hoje no estádio do que Portugal, e também está representada aqui nesta primeira hora mais do que Portugal
2: no estúdio,
0: que é sempre assim também, que é o espírito destas emissões de um sonho americano. Ora, connosco em estúdio está Mariana Munhoz, é investigadora, historiadora colombiana. Está também um casal, o Rui Silveira e a Natália Durango, mais o Raul. O Rui é português, a Natália é colombiana, vem de resto vestida e equipada à colombiana. Mariana Munhoz vem também, mais ou menos, de Colômbia, vestida de com uma camisola da cor da Colômbia. Foi de propósito? Foi com esse amarelo porque não tinha camisola da equipa?
5: Sim, por acaso foi. Eu tenho a camisola comemorativa dos 100 anos da Confederação, mas acho que isto era muito mais acorde com a cor com que vão jogar hoje.
0: Os colombianos entram em contacto uns com os outros em dias como este, sem que joga a seleção? Não?
5: Sim, há uma comunidade em que, bom, há grupos de WhatsApp, grupos de Facebook, onde se convoca a comunidade a juntar-se e ver o jogo juntos, não é? Hoje, por exemplo, há um restaurante, que é o único restaurante que há na cidade colombiana, onde vai haver uma grande festa.
0: Muito bem. Vamos ter uma festa de resto lá fora. Vamos espreitar. Há uma festa que daqui a pouco vamos espreitar com o Noemi Gonçalves, de colombianos. Para já pergunto-lhe sobre a Colômbia. Que Colômbia é que nos apresenta uma historiadora? Se lhe tivéssemos perguntar um retrato do seu país, o que é que nos diria sobre a Colômbia?
5: É uma boa pergunta. É um país muito variado, é multicultural, diverso, é, como vocês mencionaram também na introdução, com uma exuberância tanto nos sons, na natureza, e com pessoas absolutamente maravilhosas. Os colombianos, não sei se a Natália acha igual do que eu, mas são pessoas muito generosas, simpáticas.
6: Sim, totalmente.
2: E já agora, já que fez essa ponte também com a Natália, o Rui e a Natália, um português e uma colombiana, não se conheceram nem em Portugal nem na Colômbia, por aquilo que eu julgo saber.
6: Não, nós conhecíamos na Bolívia. Eu estava a viajar sozinha pela América do Sul, o Rui também estava a viajar sozinho. Nós conhecíamos num hostal na Bolívia, de aí fomos viajar para o Chile, depois ficamos juntos.
2: Ficaram a viajar juntos para
6: sempre. Ficamos a viajar juntos. Fomos viver.
0: Também
6: ia
0: o Cupido na viagem, não é? Aquele de...
7: Sim, éramos três.
0: Éramos três. E depois dizia, Natália?
6: E depois fomos viver na Colômbia um tempo, casamos, viemos aqui e já são 12 anos juntos e um filho de 8 anos.
0: Muito bem. Então, vou-lhe perguntar ao Rui, que Colômbia que...
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4: Já agora, um grande abraço para os ouvintes da Rádio Regional de Arouca que acompanham sempre, semana a semana, as emissões de desporto também da Antena 1.
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10: Em Bogotá. E na capital e posteriormente em Medellín também. Muito variado, De cidade para cidade, as coisas mudam, a forma como, como as pessoas são, reagem, é diferente, o clima varia de cidade para cidade, consoante a altitude, cada região tem as suas particularidades. Não viajei assim tanto, até porque a área do país é bastante extensa, exato, e, mas pronto, é a sensação que me ficou na altura e que ainda hoje se mantém. As pessoas são bastante serviciais, gostam que as pessoas se sintam bem. E até, pronto, querem sempre o melhor, são muito curiosas, obviamente.
0: Um português viveria bem na Colômbia?
10: Viveria bem, sim, eu acredito que sim. É preciso... é preciso trabalhar um bocadinho esta nossa capa de proteção, abrir um bocadinho.
0: Eles são mais alegres do que nós, são muito mais extrovertidos ou não?
10: São mais extrovertidos, sim. Na generalidade, sim. Dependendo também da região, lá está. Mas sim, são mais extrovertidos, são mais faladores. Sim, no geral, sim.
0: E há um estereótipo de que é um elefante na sala, que é a questão da segurança, a questão do narcotráfico. Sente-se essa insegurança na vida na Colômbia?
10: É assim, a dimensão da Colômbia é bastante diferente da nossa dimensão. São cidades com uma dimensão bastante considerável. Bogotá tem 9 milhões de habitantes, é uma cidade muito grande. Medellín tem 4, 4,5, qualquer coisa assim. E que, para nós é uma realidade que não estamos habituados, não é? Mesmo Lisboa não é esta dimensão. Portanto... obviamente há que ter cuidados. Eles próprios têm várias expressões para dizer precisamente esse tipo de comportamento que deve ter, que é não, pronto, ter cuidado, não dar papalha, quer dizer, não dar papalha, não é? Não se pôr a jeito.
7: Ah, é?
10: Não se pôr a jeito, mas eu acho que em qualquer lugar do mundo, sim, não nos devemos pôr a jeito. Temos que saber também as nossas limitações, não conhecendo o lugar.
2: E saber o local onde nos encontramos, mas... e o que é que temos de fazer sobre todos estes locais.
10: Exatamente.
2: Rui e Natal, e também para a Mariana, o Rui neste caso é o que é que sente mais saudades dos tempos que viveu lá de comida?
10: Okay.
2: E a Natália e a Mariana é que sentem saudades, se conseguem aqui em Portugal matar essas saudades. E já agora, o que é que vos faz mais falta daquilo que tira à mesa?
0: Identifica logo o prato que nós falamos
2: no início. Sim, sim, sim. É esse prato ou não?
10: A bandeira, rapaz.
2: Sim.
10: Acho que é o mais característico da região aqui das vossas convidadas.
2: No fundo, é um prato cheio de comida.
10: É um prato cheio de comida, é saboroso. Sim, é o mais característico, até mesmo quando temos a oportunidade de fazer em casa, não é a mesma coisa, mas tenta-se reproduzir as arepas ao pequeno almoço.
2: O que é já agora?
10: Pois agora para explicar é que se calhar é melhor ser aqui uma...
6: É milho cocido, uhum. E pronto, depois fazes a forma redonda. Os venezuelanos querem dizer que também são deles, mas não é que estejam errados Colômbia e Venezuela por ser, por ter sido, digamos, um país,
2: sim,
6: junto,
2: sim,
6: anteriormente,
2: sim.
6: Partilhamos isso, e na América do Sul, no geral, temos muitas comidas feitas com milho,
2: uhum.
6: Pronto, e isso é especialmente na minha cidade, é o pequeno almoço de sempre. Pode estar sozinha, é como o nosso pão, ou pode ter manteiga, queijo e coisas por cima.
2: Vamos ver se a Noémia tem alguma receita parecida ou idêntica, porque Noémia, Noémia Gonçalves, bem-vinda também a esta nossa emissão. Estás no restaurante Sabor Colombiano, e acredito que na cozinha se falem destes pratos e de muitos mais que os portugueses podem encontrar se quiserem descobrir um pouco mais sobre a cozinha deste país.
0: E ela, como madeirense, não estranha o milho também, pois não, Noémia?
9: Nada. Milho é um dos ingredientes obrigatórios também na cozinha madeirense. Boa noite aos dois, boa noite a quem nos acompanha na RTP Antena 1. Nesta noite de festa, e o futebol tem isso, faz a festa onde quer que estejamos. Aqui neste restaurante, o único de Lisboa onde se pode comer comida colombiana, a festa já se vai montando. Devo dizer que aquilo que se passa em termos de colorido neste restaurante é muito parecido ao que vai acontecer em Miami, porque há muito menos vermelho cheio do que amarelo. Eu trouxe a camisola de Portugal e depois o restaurante está cheio de gente com equipamento da Colômbia. Mas Jonathan López, boa noite, obrigada por nos receber na sua casa.
11: É obrigado a nós por vocês vir aqui, por saber que aqui temos uma parte pequenina de Colômbia.
9: E nessa parte pequenina da Colômbia não há mesa que não tenha um prato, portanto há coisas, nós hoje, esta noite vamos ser adversários em campo, mas há muito mais em comum entre portugueses e colombianos do que se possa imaginar. Para já gostamos todos de futebol, depois gostamos todos de ver futebol, mas sentados a uma mesa com um bom dom petisco à frente. Portanto, o que é que hoje vai ser mais servido, o que é que as pessoas procuram mais em momentos de bola?
11: Hoje vamos a ter empanadas colombianas. É uma comida, uma entrada que tem carne, batata e milho moído, que nós mesmos moemos com nossas mãos em um molino e servimos aqui. É comida muito representativa do nosso país.
9: Jonathan, o Jonathan vem para cá pouco depois da pandemia, portanto foi a pandemia que destruiu o negócio na Colômbia, portanto tinha ali um negócio de coquetéis, estava tudo pronto, primeiro passou pelo Brasil e depois é Lisboa onde decide ficar. Estava a falar agora de empanados, foi o primeiro negócio que tive cá.
11: Nós começamos com muitas coisas, aqui está a minha esposa.
9: Olá, Adriane.
12: Como estás? Está tudo bem?
11: Sim. Então, nós começamos com muitas coisas porque somos pessoas muito empreendedoras e queríamos fazer a diferença. Então, primeiro começamos a fazer presentes aqui, depois vendimos donos no metro. Todo correu muito bem, mas sabemos que não podíamos continuar a fazer isso e agora estamos aqui a fazer coisas muito boas da nossa cozinha.
9: E Adriana, essas coisas boas em termos de cozinha esta noite são o quê? O que é que está no menu?
12: Vamos a fazer todas as nossas entradas colombianas, que são empadas, banana pau frita, temos carimanholas, temos mais coisas colombianas.
9: Portanto, quem quiser provar os sabores da Colômbia, o que é, quais são as maiores diferenças entre os sabores da Colômbia e de Portugal?
12: Não, desculpa, não.
9: Quais são as maiores diferenças da comida da Colômbia para Portugal?
12: Nossa comida é mais temperada, tem muito tempero, então, e é muita quantidade, então é muito grande os pratos.
9: Portanto, fica aqui já uma garantia de muito tempero e é isso que se espera também numa noite destas. Jonathan, tem aqui um grupo extraordinário já, o restaurante está lotado, não é? Portanto, maioritariamente colombianos que nem vivem em Portugal.
11: A verdade, as pessoas que estão aqui são muito poucas as que moram aqui em Portugal. Eles são estrangeiros, pessoas que vêm a visitar Portugal porque querem conhecer e agora querem ver o partido, o jogo com Portugal.
9: Portanto, gente desconhecida, eles há pouco fizeram a festa, agora estão mais entretidos a olhar para aquilo que se passa na mesa. E, malta, vai um grito! Bora! Este é o verdadeiro pré-match. Até já.
0: Até já, Noémia. Olha, estou a sentir-me, com este Colômbia, estou a sentir uma certa pressão sobre o Raul. Oh, Raul, vai lá aí ao microfone da tua mãe. Anda lá. O Raul é o filho do Rui Silveira, também da Natália Durango. Tu estavas a gritar Colômbia, Colômbia. Vais torcer pela Colômbia? Vais? Tens que falar, senão não se ouve. Hã?
12: É sim ou não?
2: Ele também envergonhado, mas ele tem uma camisola da Colômbia.
0: Sim ou não? Sim ou não? Vais torcer pela de Colômbia? O pai não fica chateado, não vem?
10: Não,
0: o pai não fica nada chateado. Tu gostas da Colômbia, é isso?
12: Gostas?
0: Porquê que gostas mais da Colômbia? Por causa da mãe? Está a pensar o Raul, porquê que é? E então? Olha, tu gostas de futebol?
13: Gosto.
0: De que clube é que tu és cá em Portugal? Tens algum clube?
13: Benfica.
0: Do Benfica.
2: Que tem um jogador colombiano.
0: Que tem um jogador colombiano. Sabes como é que se chama o jogador colombiano do Benfica?
2: O Richard Rios, que até está lá na seleção colombiana.
0: A Colômbia, sabias? Sabias disso?
13: Sim.
0: Muito bem. Quanto é que te achas que vai ganhar a Colômbia hoje? 1-0? 2-0? O que é que te parece? Está a pensar.
2: Até o empate é suficiente para a Colômbia passar em primeiro.
0: Então, não tens assim nenhum resultado? Não pensaste...
13: Um empate.
0: Um empate?
2: Um empate basta. Assim fica tudo
0: muito bem.
2: Bem.
0: Ficam todos contentes.
2: Mariana, pelo que julgo saber, e há pouco estávamos a escutar a Noémia também no restaurante Sabor Colombiano, é um espaço que conhece bem, mas hoje está se calhar um pouco mais entusiasmado do que aquilo que é normal, como vimos.
5: Pois sim, normalmente o ambiente lá é bastante alegre, sempre há música nos restaurantes colombianos, a salsa ou cumbia, ou, bom, depende da região, há uma música sempre a ouvir-se, entretanto as pessoas comem, conversam, sempre há muito ruído, muitos sons, então acho que é normal, isto é bastante típico do nosso país, ter muita celebração, qualquer coisa pequena é uma boa excusa para celebrar.
2: A Marina também é de Medellín?
5: Eu sou de Medellín muito também, bem. Sim.
2: Há aqui uma curiosidade, é que ao contrário do que acontece em Portugal, em que as grandes cidades estão todas junto ao mar, junto à costa,
0: é o contrário.
2: Na Colômbia também temos o Oceano Pacífico e o Mar do Caribe ali, e as principais cidades, seja Medellín, seja Bogotá, seja Cali, são todas na região andina, portanto são todas em altitude e longe do mar. Para a Mariana, que é uma historiadora, uma investigadora, porquê que isto acontece?
5: Pronto, isso, e vou tentar não fazer uma resposta muito grande, mas tem a ver com as condições climáticas, basicamente. A primeira fundação é Santa Marta, como sabem, tem mais de 500 anos, mas depois o que eles percebem é que o clima é muito, a umidade é muito quente para eles. Então,
0: em cima é a primavera, não é?
5: Exatamente, então eles vão para Bogotá, que onde foi a capital da audiência, que era o, digamos, o ente administrativo, e Medellín já é muito mais tardio, mas a zona andina foi o centro administrativo, mas depois regionalizou-se tudo muito rapidamente. Mas sim, é o clima, basicamente.
0: Para percebermos, qual é a temperatura na costa por exemplo, em Bogotá?
5: Ok, depende, porque a Colômbia tem 5 chaus térmicos, então podemos ter muito calor, há desertos, e temos lugares como a Serra Nevada de Santa Marta, que em princípio devia ter neve, agora com os cambios climáticos tem estado a mudar um bocado isso. Santa Marta, por exemplo, conheço Santa Marta porque por ligações familiares, tenho ido lá muitíssimas vezes, mas Cartagena, toda a costa, pode ter entre 34, 35, 37, bom, varia. E uma cidade como, bom, Bogotá, por exemplo, uma cidade muito mais fresca, porque está muito mais alta, é mais úmida, chove com muita mais, é tipo Galícia, um bocado. pode ter uma temperatura que desce bastante à noite, pode ser o inverno, eu tenho a última vez que eu fui lá, passei frio e fiquei muito surpreendida. E Medellín, agora, eu lembro-me que de manhã tínhamos 18 graus, a meio-dia podíamos ter entre 24, 27, 31, depende se é época seca ou época úmida, nós não temos estações, também importante, a época seca ou a época de chuva. Verão e inverno. E à noite, mais ou menos isso, mas em promédio 24, 25 na nossa cidade, na cidade onde, na Natália, onde sou eu. E, mas também, como digo, depende da região, pode ter qualquer tipo de clima, basicamente.
0: Muito bem. A Natália está cá em Portugal há quanto tempo?
6: Há 11 anos.
0: 11 anos.
6: Uhum.
0: Nestes 11 anos, mantém. Eu sei que há aqui algumas associações, há uma associação de folclore da Colômbia aqui, que também já deve ter para aí uns 10 anos, 10, 15 anos. Conhece? Não.
6: Há uma?
0: Associação de folclore da Colômbia.
6: Folclore Colômbia?
0: Sim.
6: Que é dança em cúmbia.
0: Isso mesmo.
6: Eu fui parte
0: mesmo.
6: Dessa.
0: Faz parte?
6: Grupo. Realmente nasceu comigo e com outras duas.
0: Olha que engraçado.
6: Sim.
0: E porquê que fizeram isso? Porquê que resolveram?
6: Pronto, porque queríamos. Existiam poucos colombianos, realmente há 11 anos, não eram os colombianos que temos agora.
2: Posso
6: dizer
2: agora,
6: que nos
2: possível.
6: Últimos 3 anos aumentaram notavelmente. Mas nessa época não existiam muitos e não existiam grupos. E nós realmente sim, tínhamos muita saudade, por dizer, não só da comida, mas também da música, da dança, de mostrar o folclore, que é tão lindo, e a cúmbia é muito reconhecida mundialmente. Portanto, começar com dançar cúmbia era uma boa forma de começar. Então, qualquer evento da embaixada é sempre este grupo que realmente mostra alguma parte da Colômbia que é tão linda como a cúmbia, a dança. E não só a cúmbia, nós chegamos a dançar outros ritmos, bujerengue, da costa também.
0: E, portanto, e a associação é uma forma também de juntar os colombianos que vivem em Portugal, não é?
6: Sim, para mim era matar saudade, ou seja, era ir lá uma vez por semana, juntar-me com colombianos, falar espanhol E porque em casa não falo, pronto, falo porque eles percebem, mas não descanso assim tanto como ir lá e falar e ouvir espanhol.
0: O Raul fala espanhol?
6: O Raul fala espanhol, sim. Só que às vezes em casa converte-se num momento em portunhol, porque não, o pai começa a falar português, eu começo a falar espanhol e pronto, e é assim. Mas lá, esses encontros são importantes, não só para dançar, sino também para o convívio.
0: Disse-me que no início que eram poucos colombianos e agora são mais. Porquê é que diz isso? Então, são mais procurados?
6: Pronto, também eu acho que foi pelas circunstâncias que existiram também em Portugal, a abertura que tiveram também com a migração, com isso que os vistos, quem ficasse aqui ficava com visto de trabalho, acho que foi muito por aí. E porque a imigração da Colômbia tem existido sempre. Uhum. Portanto, não é que seja que tivemos mais problemas numa época que outra, que também aconteceu, mas a imigração tem sido, acho que, constante e sempre. Muitos colombianos sempre estão à procura de outras formas de viver, de outras realidades.
2: Daqui a pouco vamos até Bogotá. Antes, Rui, imagina-se a viver novamente na Colômbia ou não?
10: Sim, e será um dia, até para tornar aqui a relação familiar equilibrada.
2: Ainda sim, percebo.
10: Mas sim, não terei nenhum problema, antes pelo contrário.
0: Os colombianos gostam muito de futebol, não gostam? Portugal já teve vários jogadores colombianos internacionais, a maior estrela jogaram todas em Portugal. Há alguma referência, alguma preferência para Portugal na Europa? Falam de Portugal na Colômbia, Natália? O que é que me diz sobre isso? Natália?
6: Pouco, mas na parte futebolística eu acho que sim. Pode ser importante para um futebolista colombiano vir à Europa. E como entrada, Portugal é um grande salto, porque de aí começa tudo.
0: Mariana, estava a dizer que sim.
14: Sim, não, sobre o futebol não posso dizer.
0: Não percebo nada.
14: Não percebo, sim, mas o que eu sei é que, claro, muitos colombianos têm jogado particularmente no Porto, e é como disse a Natália, é uma porta, digamos, de entrada no mercado europeu, que o qual é interessante, que acho que Portugal olha para a Colômbia em termos futebolísticos, seria este caso. Mas não, queria falar era mais de que da minha experiência sobre Portugal. Nós sobre Portugal não sabíamos muito. E quando eu, por exemplo, decidi vir cá a estudar, a minha família pensou que Portugal ficava não onde é Portugal. Não sabia muito.
0: Não sabia onde
14: era. Eram como, mas onde fica? Mas é uma região da Espanha. Fica na Inglaterra. Era um bocado assim. Me dizia, não. Mas não é no Brasil, era muito simpático, porque o referente mais grande, maior que se tem sobre a língua é Brasil, porque é muito mais próximo, sim, não é? Sim, mas depois isso tem estado a mudar gradualmente com o passar dos anos, e acho que tem a ver também com a migração, que há muitos colombianos que estão cá que falam de Portugal, há muito mais intercâmbio cultural entre Colômbia e Portugal. Por exemplo, na Feira do Livro de Bogotá, Portugal foi país convidado faz 2 anos, se não me engano, e acho que é uma grande plataforma, e sempre tem, e claro, se traduz pessoa, há umas traduções, Saramago se conhece muitíssimo, então acho que há um fortalecimento gradual desse conhecimento.
0: Vamos até Bogotá?
2: Vamos até Bogotá, vamos a esse contacto. Deixa-me só atualizar aqui rapidamente, porque também importa trazer à antena jogos importantes no cruzamento que Portugal vai ter nos 16avos de final. O Gana de Carlos Queiroz acaba de marcar, neste momento Croácia 1-1, estamos com 80 minutos na partida. Com este resultado, o Gana seria segundo classificado, potencial adversário de Portugal. A Croácia desceria ao terceiro posto. E na outra partida, a Inglaterra confirma o favoritismo. Está a vencer o Panamá por 2-0. A Inglaterra que vai confirmar na prática aquilo que gera, na teoria, o previsto, que é acabar por ficar em primeiro lugar neste mesmo grupo. Como falávamos, vamos até à capital da Colômbia, até Bogotá, contacto com a Casa de Portugal. Vamos estar à conversa com o casal Cristina Matias, ela que é portuguesa, e também o marido, o Alberto Granja, e temos também lá o número 2 da embaixada, Pedro Ataíde, para nos falar um pouco mais sobre aquilo que se passa neste momento na Casa de Portugal. Pergunto desde já, e obrigado por estarem também nesta emissão, se há vários portugueses que se concentram aí para ver o jogo diante da Colômbia. Já tivemos aqui um exemplo de um restaurante colombiano em Portugal com muitos colombianos, portanto faço a pergunta de forma inversa, se há muitos portugueses aí também na Colômbia que estão neste momento já a contar os minutos para ver esse grande jogo.
15: Olá, olá, daqui é a Cristina.
2: Olá, Cristina.
15: De boa tarde. Sim, sim, já há muito mais portugueses. Agora estão a chegar, a casa portuguesa ainda não está cheia, como estamos à espera, mas já há alguns portugueses que estão a chegar, sim.
2: Há muitos portugueses a viver aí em Bogotá?
15: Sim, há muitos portugueses a viverem aqui em Bogotá. Acho eu que desde 2010 chegaram bastantes. Pronto, aqueles que vêm, que moram aqui em Bogotá, também é por causa do emprego. Alguns, os que são casados com colombianos, uhum, ficam cá. Esses somos muito poucos, realmente, os que moramos cá. E o resto são pessoas, são portugueses que vêm por algum trabalho, algum emprego, então estão aqui 6, 7, 8 anos e depois são enviados a outros países ou regressam a Portugal.
0: Há quantos anos é que vivem em Bogotá, Cristina?
15: Eu sou de mãe colombiana e de mãe português, de pai português, eu nasci em Portugal. Uhum. Tive a oportunidade de viver nos dois países ao mesmo tempo e da última vez vim no ano 85 e desde então estou aqui, são já 40, 41 anos que estou aqui.
0: Tem coração dividido hoje à noite no jogo de Portugal com a Colômbia?
15: Olha, estou com uma camisola da seleção portuguesa que, uhum, diz Força Portugal e um garruço com a bandeira da Colômbia. E o meu marido está com a camisola da Colômbia e com um garruço que diz Portugal. Então, olha, isto é assim.
2: Há uma coisa boa, Cristina, que hoje em dia, com o formato dos mundiais, com tantas seleções e com tantas a passar a fase grupos, uma coisa é certa, ainda antes deste jogo, já as duas seleções qualificaram para os 16avos de final da competição, portanto este jogo já nem vai ser decisivo em questões de apuramento, só mesmo em questão de primeiro e de segundo lugar, para percebermos depois o arranjo dessa árvore dos 16avos de final. O futebol aí, de facto, é uma grande paixão, aquilo que julgo saber, não só em torno da seleção, mas também em torno das equipas de nacionais.
15: Sim, aqui há uma paixão pelo futebol. Há imensa paixão, acho que Portugal e a Colômbia são semelhantes, são iguais nesse aspecto. Uhum. Estão apaixonados pelo desporto e sobretudo pelo futebol.
16: Además, em Portugal se han formado muitos jogadores colombianos han estado em diferentes equipos. Então, há uma relação a nível futebolístico muito importante.
0: Falámos há pouco disso aqui, o facto de alguns jogadores colombianos terem jogado no Porto, no Benfica, no Sporting e também no Braga e no Vitória de Guimarães, isso aí é uma referência, não é, para os adeptos na Colômbia?
15: Sim, é uma referência.
16: Sim, por supuesto. Há uma diferença. Nós temos aprendido muitas coisas de Portugal e conhecemos o futebol português. E eu acho que Portugal também conhece o futebol colombiano.
0: Seguem o futebol português aí na Colômbia, nas televisões? Vêm alguns jogos ou não têm acesso a essas transmissões?
15: Sim, temos acesso. Temos. E cada vez que podemos, vemos algum partido que esteja a ser, por exemplo, a Eurocopa e tudo isto, tentamos ver.
0: O futebol é uma festa. Diga.
16: Inclusive, quando chegou a seleção portuguesa, de la sub-17, eu acho que.
15: Sub-20, ao Brasil.
16: Exatamente. Nós fomos acompanhá-los a eles. Foi uma grande alegria. Lástima que ficou de segundo lugar na final com o Brasil. Nós éramos as únicas pessoas que estávamos com Portugal, porque Brasil tem uma
15: grande comunidade aqui. Sim. Nessa altura não haviam tantos portugueses.
2: Claro, pela proximidade ali geográfica. Uhum.
15: Pois.
2: Por aquilo que julgo saber, também está aí o Pedro Ataíde, ao vosso lado, certo?
17: Não.
2: Ah, então passaram uma informação errada. Passaram uma informação. Pronto, estou à espera dele. Muito bem. Cristina e Alberto, daqui a pouco vamos voltar ali a Miami, onde o Nuno Matos e o Fernando Henrique vão fazer o relato, até porque a seleção portuguesa e colombiana já estão também a fazer os exercícios de aquecimento. Prognósticos, o que é que vai dar este jogo? Resultado.
18: Pronóstico, olha, o meu pronóstico é realmente, olha, é que ganhe o melhor, que ganhe o melhor, que quer dizer, que sim, eu posso dizer, porque eu, portuguesa, eu quero que ganhe Portugal, não é? Se ganhar Portugal, boa, se ganhar Colômbia, boa.
0: Que seja um bom jogo, não é? Que seja um bom jogo.
18: Que seja um bom jogo, exatamente, sim.
0: Exatamente. Olha, o futebol, normalmente, o futebol por si só é uma festa, mas nesta altura, com o que aconteceu na Venezuela, e há muitos venezuelanos que vão aí para a Colômbia, e também há uns portugueses que têm família na Venezuela, esse é também um ambiente que marca a noite e o dia aí. As pessoas não estão totalmente felizes, dada esta realidade, esta catástrofe que atingiu também a Venezuela, não é, Cristina?
18: Sim, sim, é verdade. Isso é verdade. Não sei, eu falei com alguns que sei que têm família na Venezuela, mas felizmente esses portugueses que têm família na Venezuela não sofreram fisicamente nenhum dano físico, nem mortes, nem nada. Sim, tiveram problemas com as edificações, mas eles, como pessoas, não tiveram. Mas é uma dor terrível saber que a sua família está lá, os seus conhecidos vão vir aqui, acho que, não sei, querem como mudar um pouco, tentar mudar um pouco a sua cabeça, o seu mal-estar, a sua tristeza, e devem estar por chegar aqui uns amigos venezuelanos. Ainda não chegaram, mas vão estar aqui presentes.
0: Muito bem.
16: Mas em Venezuela se há vítimas colombianas fatais.
18: E portugueses, isto é assim, uma coisa catástrofe bastante. É muito triste.
16: É muito triste.
18: Realmente, para os portugueses que têm família lá, uhum, e colombianos, é uma situação bastante complexa.
2: É um desespero até, com o passar das horas, e que este momento, pelo menos, possa atenuar um pouco a dor também com esta confraternização, esta ligação que vocês vão ter. Cristina e Alberto, muito obrigado pela vossa presença diretamente de Bogotá, na casa de Portugal. Estivemos em direto desde a Colômbia, na América do Sul. Vamos agora viajar ainda no continente americano, mas para norte, até à região da Flórida, em Miami, porque Fernando Henrique, a seleção portuguesa e também colombiana, já estão no relevado a aprimorar esses últimos exercícios de aquecimento antes de regressarem aos balneários, para que depois possam voltar e a valer.
3: E com esta nota, pela primeira vez no Mundial, Cristiano Ronaldo ficou ofuscado por Luís Dias, a grande estrela da equipa colombiana. Mal entrou para aquecimento, o estádio entoou um ruído inacreditável. Os colombianos estão em maioria, 90% deste estádio é colombiano, são 10 mil os portugueses presentes e, portanto, essa entrada da Colômbia foi marcante para o aquecimento. Já os jogadores portugueses estão mais discretos sobre este relvado, preparando essa partida que vai dar o primeiro lugar do Grupo K a uma destas formações. Jogo 71 do Campeonato do Mundo, tudo se vai preparando, sendo que Radamel Falcão, que passou pelo Futebol Clube do Porto, está aqui no estádio, veio abraçar todos os companheiros, antigos companheiros da seleção cafetera, e também Carlos Valderrama, que está a comentar para uma televisão, um dos míticos jogadores que se junta a El Tren Valencia, que se junta também a René Higuita, enfim, tantos nomes que fizeram parte do imaginário futebolístico. A Colômbia é de facto um alfobre de grandíssimos futebolistas, mas hoje são 11 contra 11, logo vemos o que é que isto vai dar. Partida para já com o estádio praticamente cheio e numa tarde insuportável, está um calor tremendo, estamos a transpirar desde que aqui chegamos e vai ser assim seguramente até ao final da partida. Já voltamos para já a nota, equipas no aquecimento com Luís Dias como superstar, o jogador mais ovacionado até agora.
2: Fernando Rico em direto de Miami, entretanto no outro grupo que pode cruzar com a equipa portuguesa, a Croácia marca, Croácia 2, Gana 1, formação europeia novamente na frente diante dos africanos, liderados por Carlos Queiroz, estamos com 90 minutos neste encontro e com 90 mais 3, Panamá 0, Inglaterra 2. Estamos praticamente a fechar esta parte da nossa emissão que olha sobretudo para a Colômbia, não no futebol, mas espreitando outras características que passam também pela culinária e por isso, José Carlos Trindade, vamos voltar ao restaurante Sabor Colombiano.
0: Sim, já falaremos aqui de resto, já terminamos a nossa conversa com os convidados que estamos aqui em estúdio. Para já, Noemi Gonçalves, no Sabor Colombiano, em Lisboa, está mais composta a sala para o jogo que vai começar daqui a pouco?
9: Sim, agora as mesas estão quase todas cheias, as reservas já chegaram quase todas. Está toda a gente amarela, eu sou a única pessoa a vestir vermelho. Olá, Sérgio.
17: Olá.
9: Sérgio, colombiano.
17: Colombiano, exatamente.
9: A viver em Lisboa?
17: Vivo em Lisboa. Vivo
9: há quanto tempo?
17: Já há 17 anos.
9: 17 anos. E este sítio aqui é ideal para matar saudades da comidinha de casa?
17: Completamente. É aqui um bocadinho de comida colombiana que antes de ir ao estômago vai ao coração, de vez em quando.
9: Ó Sérgio, já agora, olhando assim para a sua mesa, estou a ver aí, o que é que está aí a pairar? O que é que vocês estão a comer?
17: Nós estamos a comer yuca frita. É mandioca, o que se costuma chamar aqui é mandioca, e tem várias coisas, ou seja, é um snack muito comum lá, que também costuma ser acompanhado de o que se costuma chamar lá cá o torresmo, por exemplo, e também acompanhamos com um bocadinho de guacamole, de hogao, que é um bocadinho de refogado com tomate e cebola, e são coisinhas assim, os nossos snacks mais tradicionais da Colômbia.
9: Eu há pouco estava a dizer ao Jonathan que nós temos mais coisas que nos aproximam do que separam. Esta noite é só a bola mesmo que nos separa, porque ambos queremos exatamente a mesma coisa, que é ganhar o jogo.
17: exatamente.
9: Mas agora, Sérgio, qual é o prognóstico?
17: O prognóstico, eu acho que pode ser um 2-1, muito apertado. Vai ser um jogo bastante apertado. São dois estilos de jogo muito similares um com o outro. E eu acho que sim. O meu coração aponta para o 2-1 a ganhar a Colômbia, mas sabemos que Portugal é um país com um nível futebolístico fantástico. Portanto, vão haver muitos jogos. Estou a gostar. Sendo realista, pode que seja um empate, mas o meu coração aponta um bocadinho mais para a Colômbia.
9: Diz que toda a gente está a ter um dia mau neste Mundial. Hoje pode ser o dia mau da Colômbia.
17: Também, exatamente.
9: Agora é a minha vez de provocar.
17: exatamente.
9: Mas agora esses 2-1, quem marca?
17: Diga-me.
9: Quem marca os golos?
17: Ah, para mim vai ser provavelmente o Lucho Díaz, do lado da Colômbia. O Lucho Díaz, que está em muito bom momento. O jogo também que nós estamos a ver dos avançados, também do Arias, que está a gostar também de ver como jogar, e do lado do Portugal, o Cristiano Ronaldo, naturalmente.
9: Ah, pronto, olha, para fecharmos isto em beleza, e até porque temos a Sofia Vicente, e daqui a pouco há um story na RTP Antena 1 sobre a nossa conversa, vamos fazer um coraçãozinho assim, Portugal e Colômbia, e nós fechamos aqui com uma camisola amarela e uma vermelha, é aquilo que vai acontecer também em Miami, um pouco por todo o mundo, nesta noite de jogo de Portugal-Colômbia no Mundial 2026. Até logo!
0: Até já então.
9: Obrigado.
0: Esperamos todos que seja um bom jogo esse, porque são duas das boas seleções que há neste Campeonato do Mundo, Portugal e Colômbia. Temos aqui connosco a estúdio Mariana Munhoz, é investigadora, e o casal Rui Silveira e também Natália Durango. Vamos também pedir-vos um prognóstico para este jogo. Começamos por aqui pela Mariana. Quem é que vai ganhar? Vai ganhar a Colômbia, é isso?
19: É uma pergunta difícil.
0: Perguntas são todas fáceis, as respostas é que são difíceis.
19: Não, eu concordo com o colega que estava a falar antes, se calhar um 2-1, dado pelo desenvolvimento que tem tido a Colômbia, mas por mim também pode ganhar Portugal.
0: Muito bem. Natália?
20: Também vou.
0: 2-1?
20: 2-1.
0: O Raul disse que era empate, e o Rui, o que é que diz? Esqueça lá que está aí a sua mulher.
10: Sim. Não, o bom é que a consequência não é assim tão dramática, sim, independentemente do resultado. Mas eu diria que um 3-1 para Portugal.
0: 3-1 para Portugal. Agora vou fazer uma pergunta melancólica, que é: do que é que tem. Há quanto tempo é que não vai à Colômbia?
19: Fui em novembro do ano passado, mas levava muito tempo sem ir antes disso.
0: E o que é que tem saudades da Colômbia? Se pudessem escolher aqui uma coisa assim da Colômbia, para a primeira coisa que se lembraria era de quê?
19: A natureza.
0: Da natureza.
19: Os pássaros.
0: Sim.
19: Sim.
0: Aqui não há em Portugal nada igual, não é?
19: Não há tantos, não há 400 espécies. Então.
0: Mesma pergunta, Natália. O que é que tem mais saudades?
20: Alegria.
0: Alegria.
20: Eu gosto das pessoas a rir a gargalhadas. Gosto muito, sem vergonha, a rir forte. Gosto disso.
0: Nós somos muito fatalistas, muito tristes, não somos os portugueses?
20: Vocês têm um humor que até gosto imenso. Gosto muito do vosso humor, mas o vosso humor o humor é não rir. E aí é que está a piada. Mas o nosso humor é mais expressivo.
0: Sim. Riem-se, vocês não sorriem, vocês riem mesmo.
20: Exatamente,
0: é?
20: Exatamente.
0: Rui, do que é que tem saudades da Colômbia?
10: As últimas vezes que eu tenho ido tem coincidido com a altura de festas, seja Natal.
0: O carnaval lá é forte, não é?
10: Dependendo do lugar, sim, pode ter mais tradições. No Natal, aquele mês de dezembro, seria o nosso agosto, portanto as pessoas estão mais, eu não sei, é uma tranquilidade diferente, mais barulho, mais música, mais alegria, e pronto, e agora indo lá, é disso que eu costumo estar à espera.
2: Uma última pergunta antes de fixarmos no estádio. A seleção colombiana é conhecida como os cafeteros. Sabemos que há uma grande tradição do café para a Colômbia. Os portugueses embirram muito quando viajam para fora porque não encontram um bom café, mas na Colômbia estariam sempre bem salvaguardados, ou não? O Rui está-se a rir, não sei se se der contra. Podes começar a ruir se quiser.
10: Não, o café é maravilhoso. É maravilhoso, mas é diferente.
2: Ok. O diferente.
0: Como? É diferente como?
10: Não é. Não, normalmente o café não é. Digamos que não é tirado da mesma forma. As nossas. Seja pelas máquinas, o nosso expresso, curto, assim, forte. O deles também é forte, obviamente, mas é diferente.
0: Mais americano, mais.
10: É mais aguado, sim, mais longo, mais aguado. Não tem aquela, normalmente aquela espuminha que nós gostamos do café.
0: Estranhou o café português? Estranhou o café em Portugal? Não é igual?
19: Não é igual, mas gosto. Foi um hábito também, mas...
0: É mais forte.
19: É
0: mais
19: muito
0: forte.
19: Mais forte. O início foi um...
0: Mas adaptou-se bem?
19: Adoro café Natália. Português.
0: Cafetera.
20: Não, eu continuo a trazer café da Colômbia sempre.
2: E com jogos à meia-noite e meia, precisa de café para aguentar ou não?
0: Sim, todos. Até vamos nós, precisar de todos um cafezinho. Muito bem, muito obrigado por terem vindo. Vão ficar de resto connosco a seguir também ver aqui o jogo de Portugal com a Colômbia, mas a vossa participação fecha por aqui. Natália Munhoz, o casal Rui Silveira, Natália Durango e também o Raul, que foi pouco falador, mas pronto, disse alguma coisa e disse que está com o coração de dividido, deu ali 1-1, acabou por dizer que está dividido, deu um empate entre Portugal e também a Colômbia. Estamos quase para o estádio, não é, João?
2: Sim, podes até lançar os protagonistas entre o comentador e também os nossos enviados especiais. Antes disso, deixa-me só confirmar os resultados finais dos jogos que estavam em andamento do grupo L. A Croácia venceu o Gana por 2-1, ao passo que o Panamá perdeu diante da Inglaterra por 2-0. A Inglaterra vence o grupo, a Croácia termina em segundo, o Gana vai ser um dos melhores terceiros, o Panamá vai voltar para casa.
0: Vamos nos fixar no estádio já a seguir.
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0: É o jogo que pode decidir se Portugal passa na frente do grupo K ou se fica noutro lugar. Nuno Matos, Fernando Rico no relato, Nuno Coelho nos comentários. Vamos lá a esse jogo de Portugal com a Colômbia, agora que é meia-noite em Portugal continental e na Madeira, menos uma hora nos Açores, e aí são 6 da tarde, é isso?
21: Sete da tarde. Bem-vindos, um grande abraço a Carlos Trindade, ouvintes da Antena 1, aos estádios que recebem

0: zona dos Estados Unidos, são 300 mil. É certo, também temos aqui vários portugueses, já tivemos a oportunidade de fazer a referência aos salpicos e penso que esta é a melhor imagem, aos muitos salpicos portugueses que estão nas bancadas do Hard Rock Stadium. São poucos, mas bons. Já os ouvimos aqui também a gritar por Portugal. O palco é mundial, a coragem é portuguesa. A Colômbia entra para esta terceira jornada do Grupo K, ainda a primeira fase do Campeonato do Mundo, no primeiro lugar com mais 2 pontos do que Portugal. Os cafeperos começaram com uma vitória 3-1 frente ao Uzbequistão e depois abateram a seleção da República Democrática do Congo por 1-0. Curiosamente, o jogador que já leva 2 golos neste Mundial, que é o Daniel Munhoz, o lateral direito, hoje não está. É um dos jogadores que está no banco e que foi poupado. 3 alterações na Colômbia, 1 alteração do lado de Portugal. Não está João Neves, está Ruben Neves. De resto, Portugal apresenta a mesma estrutura que mostrou diante do Uzbequistão, é onde goleou por 5-0. Portugal que teve uma entrada em falso ao empatar em Houston, no Houston Stadium, a 1 bola com a República Democrática do Congo. Grande ambiente, é verdade. O apito ainda não soou, Fernando Eurico, para o arranque da partida, mas a festa, bem, a festa, há muito que já se faz sentir.
1: Nas bancadas, também no relvado, porque os jogadores estão nesta altura na fase final do aquecimento e deu para perceber há pouco, quando apareceu a imagem de Cristiano Ronaldo, uma monstruosa assobiadela, porque a maioria dos adeptos são colombianos e, portanto, hoje Portugal vai jogar como visitante. E é assim mesmo na ficha de jogo. Este é o Colômbia-Portugal, lá tricolor frente à equipa das esquinas. Vamos às escolhas da equipa, então, a colombiana, a equipa cafetera, que é orientada pelo argentino Néstor Lorenzo. Ora, tem apenas 3 mudanças na equipa, com Munhoz a sair, também Mojica, e portanto saíram os 2 laterais em relação à última partida, e o ponta de lança Luís Soares, o melhor marcador do último campeonato português no Sporting Clube de Portugal, está no banco. Entra o veterano John Córdoba. Ora então, a equipa esta na baliza, Camilo Vargas, à direita Santiago Arias, que já passou por Alvalade, Sanchez e Lucumi, e Machado à esquerda. No meio campo, Gonzalo Puerta Lerma e John Arias, e na frente James Rodrigues, ex-Dragão, também Lucho Dias, Luís Dias, ex-Futebol Clube do Porto, e o camisola 9, John Córdoba. São estes os 11 iniciais da equipa colombiana. E destacar, como disseste bem, Nuno Matos, a ausência de Munhoz, não está amarelado, provavelmente a gestão do treinador da equipa colombiana, porque Munhoz, quando está a ser apresentada à equipa cafetera, e percebe-se naturalmente pelo barulho imenso, Munhoz é o melhor marcador com 2 golos. O jogador que mais correu até agora no Mundial, 22 km em 2 partidas, e aquele que fez mais sprints, 101. Não está neste desafio. Vamos a Portugal.
0: É verdade, do lado da seleção nacional, Portugal vai a jogo com Diogo Costa na baliza, ainda João Cancelo, Ruben Dias, Renato Veiga e Nuno Mendes, a Vitinha, e olha a novidade, Ruben Neves, João Félix, Bruno Fernandes e Cristiano Ronaldo. Sai então João Neves, fica no banco, entra Ruben Neves em relação à vitória 5-0 perante o Uzbequistão. Portugal e Colômbia pela primeira vez frente a Colômbia. O Sul falhou a qualificação para o Mundial do Qatar, o seu último campeonato em 2018, 4 anos antes, esteve no Brasil, onde...
2: Infelizmente estamos com alguns cortes diretamente de Miami. Vamos tentar melhorar também esta conexão com os Estados Unidos para que possamos trazer sem cortes esta nossa emissão do jogo entre Portugal e Colômbia, que arranca à 12:30, ou seja, daqui a sensivelmente 25 minutos. Neste momento, penso que tenho novamente o Nuno Matos e o Fernando Eurico. Nuno?

0: Muito bem, estávamos aqui a tentar perceber o que se passa. Já foi assim no último desafio.
1: Sim.
0: Até agora estava tudo bem. Vamos ver se isto continua bem. Numa altura em que termina o aquecimento, a seleção nacional portuguesa, o Nuno estava precisamente a falar da caminhada da Colômbia, esta equipa que obteve como melhor classificação em 2014 no Brasil, foi aos quartos de final. É a sétima participação em campeonatos do mundo. Portugal vai na nona participação e todos sabemos que o melhor que conseguiu foi na estreia em 1966, com o terceiro lugar na era de Eusébio da Silva Ferreira. Uma nota para o árbitro da partida, Alireza Fagani. Ele é persa, nasceu no Irão, emigrou para a Austrália em 2019 juntamente com a família e, portanto, é agora um dos árbitros internacionais do país dos cangurus. Ele que apita pela terceira vez a seleção nacional, esteve no Portugal 2, Uruguai 0 na fase de grupos do Mundial 2022 e na meia final da Taça das Confederações em 2017, frente ao Chile, em Kazan. Portugal perdeu esse desafio nos pontapés de penalti. E atenção, é um árbitro conceituado, já apitou a final do Campeonato do Mundo de Clubes o ano passado, precisamente no palco da final, no MetLife, entre o Chelsea e o Paris Saint-Germain. Apitou já uma final da Liga dos Campeões da Ásia e a final dos Jogos Olímpicos de Verão em 2016 no Rio de Janeiro. Fez um jogo até agora, o França-Senegal, 14 faltas, nenhum amarelo, nenhum vermelho.
2: Verdade, Fernando, eu não sei se estou ou não a chegar agora em boas condições.
1: Agora sim, sem cortes, agora sim.
2: Sem cortes. Muito bem, bem-vindos então a esta emissão mundial da Sua Antena 1. Eu e o Fernando Henrique queríamos deixar nesta altura um grande, grande, grande abraço ao povo da Venezuela e aos nossos ouvintes que estão na Venezuela, a dizer-lhes que a coragem do povo venezuelano, que nesta altura seja mais forte do que a destruição, que a união vença o medo e que a esperança ilumine cada coração neste momento difícil. Acreditem, depois da tempestade há sempre um novo amanhecer. Viva a Venezuela! Um grande abraço para todos da equipa da Antena 1 em Miami e de todos os nossos companheiros de trabalho, e penso que das minhas palavras eles também irão fazer as palavras deles. Portanto, para todos, para aqueles que nos escutam através da Venezuela, um forte abraço. Retomamos os caminhos de Miami, cidade espetacular. Fernando Eurico, aqui a cidade de Miami, onde foram feitos vários filmes como Bad Boys, Scarface, e hoje também vamos ter um filme especial no Campeonato do Mundo, porque os protagonistas merecem que daqui saia um belo filme.
0: São grandes estrelas que vão estar no palco do Hard Rock Stadium. Está cada vez mais preenchido e há essa onda amarela. De facto, a Colômbia é impressionante, tem aqui 90% do estádio é amarelo. Grande apoio à equipa da América do Sul, terceira classificada na caminhada para este Campeonato do Mundo. E vamos lá ver se o número 6 volta a ser o número da sorte de Portugal. Recordo que em 66, terceiro lugar. Em 2006, quarto lugar do Campeonato do Mundo. Em 2016, vitória no Campeonato da Europa. E neste Mundial, imagine só, primeiro gol de Portugal foi ao minuto 6 de João Neves, na estreia frente à República Democrática do Congo. No segundo jogo, ao minuto 6, Cristiano Ronaldo marcou frente ao Uzbequistão. 6 é o número de Portugal.
2: Portugal já entra qualificado, Fernando. É muito importante falarmos disso aos nossos ouvintes. Portugal já entra qualificado. Aliás, no último jogo, eu até disse, Portugal com 4 pontos está praticamente qualificado. Faltava só o preto no branco.
0: Era o carimbo.
2: Era o carimbo, mas estava qualificado com 4 pontos, pois era só ali realmente o tal carimbo, como disseste. Pronto, agora Fernando Eurico, eu acho que é importante falarmos disso disto aos nossos ouvintes, a olharmos para o cenário, porque ficar em primeiro aparentemente pode ser muito melhor para Portugal em termos de cruzamento para os 16 avos e para os 8 avos de final. Queres falar disso?
0: Quero com toda a certeza, até porque isso andará na mente dos jogadores, embora Roberto Martínez tenha desvalorizado essa situação ontem em conferência de imprensa, não só pelos adversários, mas também pela logística. Imagine, caro ouvinte, que se Portugal for primeiro do grupo, vai para Kansas. Se for segundo, tem que ir para outro país, para o Canadá, para a bela cidade de Toronto. Se for segundo,
2: o apoio ia ser grande em Toronto.
0: Ia ser grande, de facto. Se for segundo classificado, a situação é diferenciada para a equipa das esquinas, também pelos adversários, como dissemos, porque Portugal está num lado em que, se a lógica imperar, poderá apanhar nos quartos de final a Argentina, será o adversário mais complicado até aí. Do outro lado tem Espanha, tem França, e portanto percebe-se que teoricamente, e o futebol tem muita teoria, poderá ser o caminho do primeiro lugar mais fácil até onde Portugal deseja. Quando vemos aqui Carlos Valderrama, Matos, Nuno, continua ali com aquela trunfa
2: imensa. Está bonito, com a sua farta cabeleira. Meus amigos, em Miami, o único bronzeado garantido hoje é o da bola, depois de 90 minutos ao sol. Acreditem nisso, é o único bronzeado. O apito ainda não soou, como dissemos, mas a emoção já tomou conta de Miami. Hoje não vai entrar apenas uma equipa em campo, irá entrar uma nação inteira e vestida de esperança. Vamos ver o que é que este jogo nos vai então reservar. Eu recordo-me, Nuno Coelho, aquele abraço, muito boa noite para Portugal, boa tarde aqui em Miami. Recordo-me das palavras do Roberto Martínez quando analisou a Colômbia. Dizia ele: são jogadores competitivos, conseguem adaptar-se a diferentes estilos. A Colômbia tem jogadores que desempenham papéis muito importantes em grandes clubes europeus. Luís Dias, grande jogador, Quintero, a Luís Soares, a John Arias, James Rodrigues, que não atravessa o seu melhor momento de forma, mas é um jogador muito importante. Ainda assim, dizem os colombianos, a equipa orientada por Néstor Lorenzo, que Portugal é o favorito. Mas vamos ver o que é que este jogo nos vai reservar. Acreditas que Portugal pode enganar esta Colômbia, Nuno? Eu acredito, e tu?
3: Bem, boa noite, boa tarde a vocês neste caso. Um grande abraço, Fernando e Nuno. Eu acredito, obviamente que acredito, porque nós temos de acreditar naquilo que é a seleção portuguesa, respeitando, como é óbvio, a seleção colombiana, que está a fazer um excelente campeonato do mundo, mas eu acho que temos de ser pragmáticos e objetivos e fugir um pouco daquilo que foi alguma conversa de retirar a pressão. Não, Portugal tem de assumir, é uma grande seleção, tem os melhores jogadores do mundo a jogar nas melhores equipas da Europa, e por isso naturalmente terá de assumir esse favoritismo. Como tu dizias há pouco, eu acho que é um jogo interessante pelo facto das duas equipas já estarem qualificadas, e por isso eu acho que poderá também aí ser um jogo mais aberto. Obviamente que há essas questões que o Fernando Eurico falava, de ser melhor ficar em primeiro do que em segundo.
2: É os cruzamentos, não é? Os cruzamentos.
3: Exatamente. Esses cruzamentos, como é óbvio, poderão levar também a que, nomeadamente Portugal, que neste momento está atrás da Colômbia, que joga um jogo aberto. Por isso acho que, sinceramente, com todo o ambiente que eu aqui obviamente vendo pela televisão, mas vocês sentirão aí melhor isso do que eu, acredito que possa ser um jogo bastante aberto, com as duas equipas a lutar pela vitória, talvez mais até Portugal, por estar atrás, e por isso acho que será um jogo bastante interessante de se ver e de seguir.
2: Muito bem, olha, relativamente às alterações, a 3 na Colômbia de Néstor Lorenzo, os centrais Daniel Munhoz fica, e também Maurica ficam a descansar, entradas de Santiago Arias e David Machado, e na frente não está Luís Soares, entra John Córdoba, jogador do Krasnodar, leva 19 golos ao serviço do Krasnodar, é ele a referência do PAC da Colômbia. Do lado de Portugal não está João Neves, entra Ruben Neves para o terceiro jogo da seleção das esquinas neste campeonato do mundo. Nuno Coelho.
3: Sim, em relação relação à Colômbia, eu acho que aqui claramente há ao nosso velho conhecido Luís Suárez que não entra de início, mas falaste aí dos números que o John Córdoba tem pelo Krasnodar, e por isso será sempre também uma seta apontada à baliza do Diogo Costa. E depois o Néstor Lourenço troca os dois laterais, o Munhoz, a grande surpresa, ou a grande estrela para já da companhia, com os tais dois golos marcados. O Mojica, que é o lateral esquerdo que sai, tem já um cartão amarelo, e aí eu acho que claramente é para poupar isso, porque se levasse um cartão amarelo neste jogo não jogaria no jogo dos 16 aves de final, e por isso estas são as alterações da Colômbia. Em relação a Portugal, apenas uma troca, e eu acho que aqui poderíamos ter mais algumas, mas percebo que também Roberto Martínez não queira tirar muito daquilo que foi a boa dinâmica que Portugal teve com o Uzbequistão. Rubén Neves é um velho amor também de Roberto Martínez, e praticamente ainda, eu acho que até nem tinha jogado ainda, por isso acho que tem aqui também a sua oportunidade. Faz descansar o João Neves, talvez outros jogadores pudessem hoje também descansar. Há a questão do Renato Veiga, que também já tem um cartão, e que se vir cartão amarelo neste jogo não poderá jogar no próximo. Bernardo Silva também tem cartão amarelo, e por isso talvez não seja uma das opções já para entrar de início, e por isso há aqui alguma gestão em função daquilo que será, e porque Portugal, já o dissemos, está qualificado, mas é um bom 11 Portugal, e eu acho que há aqui claramente essa intenção de dar continuidade, dinâmica de vitória àquilo que foi a grande exibição que Portugal teve frente ao Uzbequistão.
1: Nuno Matos e Fernando Eurico, permitam-me só acrescentar esta nota, porque já é certo, enfim, o quadro era gigante dos possíveis terceiros classificados, mas agora é 100% certo. Se Portugal for primeiro no grupo, vai defrontar o Gana de Carlos Queiroz. Já não há outra hipótese de defrontar outro terceiro, mediante aquilo que é a conjugação da matriz e normas que vai sendo arrumada. Portanto, se Portugal ganhar o grupo, defronta o Gana, e se for segunda, e já sabia, é a Croácia. É certo que Portugal até pode terminar em terceiro grupo, mas aí seria preciso uma conjugação de resultados hoje, que esperemos que não aconteça, até porque seria mau sinal, seria que Portugal perderia por bastantes golos adiante da Colômbia, mas fica essa certeza. Portugal, sendo primeiro, defronta o Gana, e sendo segundo, defronta a Croácia.
0: E sendo primeiro, vai jogar em Kansas, sendo segundo, vai jogar em Toronto. No Canadá, essa é também uma certeza absoluta, quando vemos aqui nos ecrãs a Cristiano Ronaldo, que vai liderando a equipa já no acesso ao relvado. Daqui a pouco vamos ter a entrada das três formações, também o entoar dos hinos. A Colômbia joga com dois resultados para vencer este grupo K: a vitória ou o empate. Portugal só tem uma solução, é vencer os cafeteros e passar para o primeiro lugar deste grupo, que Portugal obviamente quer ganhar, até para mostrar os galões perante a concorrência, que todos sabemos vai ser feroz. Ainda não falámos, Nuno, das opções. Foi aqui à Colômbia, tu a Portugal. Ora, a Colômbia tem David Ospina, Álvaro Montero, Daniel Munhoz, Kevin Castanho, Richard Rios, jogador do Benfica, Jorge Carrascal, Yerry Mina, veterano central, Juan Portilla, Joan Mojica, Willard Dita, Cucho Hernández, Juan Quintero, El Quinterito, antigo jogador do Futebol Clube do Porto, Jamindon Capaz, Luís Soares, o avançado do Sporting Clube do Portugal, e Andrés Gomes.
2: Relativamente a Portugal, Jessá, Rui Silva, Nelson Semedo, Tomás Araújo, Diogo Dalot, Mateus Nunes, Gonçalo Ramos, Bernardo Silva, Gonçalo Inácio, João Neves, Trincão, Rafael Leão, Gonçalo Guedes, Samu Costa e Francisco Conceição. A imagem mostra Cristiano Ronaldo a fechar um golo, e os colombianos, em muito maior número, está pintado o Hard Rock Stadium com as cores da Colômbia.
0: Permite-me, James Rodrigues e Cristiano Ronaldo à conversa. Ronaldo faz uma festa na face de James Rodrigues. Ele foi o melhor marcador do Campeonato do Mundo 2014, o tal que a Colômbia teve a melhor participação com os quartos de final. Que belo momento este entre os capitães, à entrada do túnel, tudo preparado. Daqui a pouco vão ser desfraldadas as bandeiras de Portugal e também da Colômbia sobre o relvado, e depois vamos ter os hinos nacionais, numa altura, Nuno, em que o estádio está a abarrotar para este primeiro Portugal-Colômbia da história.
2: É verdade, está um ambiente sensacional. final. E hoje não há como perder, não há como não ganhar. É jogar e jogar, ganhar e ganhar, jogar e jogar, ganhar e ganhar, jogar e jogar. Um estádio feito para grandes eventos, onde só cabem as grandes atuações. Um dos jogos mais desejados do Campeonato do Mundo de Futebol merece uma resposta à altura. Hoje, o coração de Portugal bate dentro das quatro linhas e bate mais forte que nunca. Quando o Hard Rock Stadium está lotado, o futebol ganha uma trilha sonora inesquecível. Fernando!
0: Luís Dias também, já concentrados, temos esse privilégio de ver o túnel de acesso ao relvado. As bandeiras já estão sobre o tapete verde. Vamos ter a entrada destas três formações com a equipa liderada por Alireza Fagani. É um grande árbitro este australiano de origem iraniana. Ele teve que emigrar para a Austrália porque foi na altura perseguido pelo regime iraniano e agora é um dos melhores árbitros da Oceania e também, porque não, deste Campeonato do Mundo. Ronaldo concentrado ao lado de El Bandido, como é conhecido, James Rodrigues. Grande momento, Nuno. Estão os colombianos para já nos assobios e na barulheira eles ganham. Mas assobiem-lhe às chuteiras. Ronaldo e Portugal gostam é disto, é que lhes piquem a alma.
2: Verdade, Fernando. E ontem fomos jantar a um restaurante colombiano. Comemos bem, hein?
0: Muito
2: vamos
0: bem.
2: Vamos fazer reportagem e jantámos a num restaurante colombiano.
0: E a pulseira que tenho aqui com as bandeiras de Portugal e os nomes dos jogadores, os 27 mais 1, foi uma colombiana que me colocou lá no nosso hotel.
2: É verdade. E tem havido um sentido fair play enorme. Ó João Gomes Dias, vamos combinar assim. Respeitamos o café colombiano. Nós já tivemos, nós na emissão já falámos disso. Vamos respeitar, temos de ter muito respeito pelo café colombiano, que é bom, mas hoje quem vai servir o espetáculo é Portugal. Estamos combinados, João?
1: Está combinadíssimo.
2: Podem trazer o café que nós levamos os três pontos. Vai ser assim, vai ser mais ou menos assim. Daqui a pouco a bola vai rolar, mas antes ainda vamos ter os hinos da Colômbia e de Portugal. Está bom demais em Miami.
0: Está sim, senhor, muito calor ainda, estamos aqui a transpirar imenso, os jogadores já a rodearem o grande ciclo, e vamos ter hoje o primeiro hino é da Colômbia, porque é um Colômbia-Portugal na ficha de jogo, e vamos ter o hino Oh Glória Inmarcessible, Oh Glória que não pode murchar. Vamos lá erguer o corpo, e está o hino nacional da Colômbia, vai entoar no Hard Rock Stadium.

estádio quase todo a cantar o hino da Colômbia. Mas agora, caro ouvinte, venha daí até aqui. Mão direita no lado esquerdo do corpo, bem juntinho ao coração, para os heróis do mar.

0: A imagem de Diogo Jota, camisola 21, Portugal, jamais o esquecerá. Nuno, é mesmo de arrepiar.
1: É. Milhões de portuguesas uniram a voz num só sentimento. O estádio fez silêncio e falou a alma de um povo. Portugal, daqui a pouco vai começar o espetáculo.
0: Estão a ser recolhidas as bandeiras dos dois países. Cumprimentam-se os jogadores das duas formações. Rapidamente vamos recordar as escolhas iniciais da Colômbia e do Portugal, da tricolor e das esquinas. Ora, a equipa colombiana vai jogar com Vargas, Arias, de Sanchez, Lucumi e Machado, Lerma, Puerta, John Arias, James Rodrigues, John Córdoba e Lucho Dias, Luís Dias, já a equipa de Portugal.
1: Portugal vem alinhado de início com Diogo Costa na baliza, Cancelo, Ruben Dias, Renato Veiga e Nuno Mendes, Vitinha e Ruben Neves, Pedro Neto, João Félix, Bruno Fernandes, Cristiano Ronaldo, árbitro da partida, a nascido no Irão, Ali Reza Fagani, é o árbitro. Daqui a pouco a bola vai...
0: E vamos ter um minuto de silêncio em memória das vítimas do terremoto da Venezuela. Apareceu-nos essa indicação aqui num dos monitores. Isto porque é um jogo que começa no dia 27 aqui em Miami, mas já é dia 28 em Portugal. São 5 horas de diferença e isso faz mesmo toda a diferença. Ora, a equipa de arbitragem já se coloca no centro do relvado. Equipa de arbitragem chefiada por Ali Reza Fagani e vamos ter então depois as duas formações, Portugal e Colômbia, e esperamos então esse momento que vai marcar também o início desta partida entre Colômbia e Portugal. Luta-se pela primeira posição no grupo K do Campeonato do Mundo. Tudo à espera para já as poses fotográficas dos jogadores das duas formações. Troca de cumprimentos entre os capitães, já estiveram num grande momento, James Rodrigues e CR7.
1: Cristiano Ronaldo e James Rodrigues a procederem à escolha de campo e à saída de bola. Daqui a pouco a bola vai rolar para o último jogo da primeira fase do Campeonato do Mundo de Futebol. Grupo K está em jogo, a liderança do Grupo K. E claro, e também evitar os tubarões para já os 16avos e para os 8avos de final. Vai começar o jogo daqui a pouco, Fernando!
0: Para já os jogadores espalhados nos dois meios campos, a Colômbia mais a norte, digamos assim, do estádio, a mais a sul, aliás, e Portugal mais a norte. Vamos ver se mantém essas posições ou se há troca, pelo menos os capitães estiveram nesse momento. Há uma roda dos colombianos, há uma roda também da Seleção Nacional de Portugal, da equipa de Roberto Martínez. Está em fatiota escura, braços cruzados do outro, Néstor Lorenzo, um técnico que está a tentar fazer história com a Colômbia. Ele que sempre foi adjunto de José Pekerman, quer na Argentina, quer também na Seleção Colombiana. Está aqui a mostrar também dotes de ser um grande treinador. E Nuno, cá estão os jogadores, já se posicionam para esse minuto de silêncio.
1: Verdade, vamos ter um minuto de silêncio em memória das vítimas do terremoto na Venezuela. A FIFA então a solidarizar-se com todas estas, com este momento do povo venezuelano. E vamos ter então este minuto de silêncio aqui em Miami, no Hard Rock Stadium.
2: Também nós respeitar aqui o minuto de silêncio em memória das vítimas dos sismos na Venezuela.

0: Está terminado o minuto de silêncio. Houve aqui alguns adeptos, e eu acredito que fossem colombianos, por aquilo que foi escutando à distância, tentaram perturbar este minuto de silêncio, mas já está cumprido, isso é o mais importante. Ora, na primeira parte vou acompanhar a equipa tricolor, o Nuno Matos com a equipa das esquinas, vai regular a bola, e para a equipa da Colômbia, os cafeteros vão começar com o pontapé de Córdoba. Grande momento, contagem decrescente, 5, 4, 3, 2, 1, gola a bola, pontapé já de Córdoba, a bola vem para trás para o Arias, mete para o lado esquerdo, vai saindo a equipa que veste Imanal, calção azul, é a equipa da Colômbia, lado esquerdo, avança, o Machado vai para o relevado, o árbitro dá pontapé livre para a equipa colombiana. É junto da lateral esquerda do ataque da equipa da América do Sul. Vai a bola já para trás, a bola na direção do Lerma, e o Lerma dá para o companheiro, vai meter a bola para trás, a bola para Machado, e o Machado vai meter a bola para trás para o guarda-redes Camilo Vargas. Recebe Vargas, vai tentar meter a bola já para fora da área, consegue para a Puerta, Puerta dá a bola para Machado, o Machado vai olhando, entrega a bola para o Vargas, boa pressão de Portugal, a bola vem já para o lado direito para Sanches, vai o central mais à direita, vai tentar avançar para o meio-campo de Portugal, leva a bola no pé direito, vai levantar a pontapé para a profundidade, atenção, a bola na direção já do Luís Dias, está Lúcio Dias na área, vai tentar o remate para fora, foi John Córdoba a desviar por cima do travessão no remate prensado de Luís Dias.
1: Cancela os papéis, Luís Dias a aparecer muito, muito, muito à vontade. Há um tremendo falhanço. Penso que terá sido do João Cancelo, Fernando.
0: Do João Cancelo.
1: Numa fase inicial do lance, é ele. Exatamente. Que não consegue o corte. E depois os jogadores colombianos ganham a bola no coração da área. Aí também não conseguiu o corte, Renato Veiga. Olha a Colômbia.
0: Aí vem a equipa colombiana. Já teve uma boa oportunidade de abrir o desafio. Estão galvanizados estes colombianos que não precisam da vitória para o primeiro lugar. Mas obviamente, quem é que não quer derrotar a seleção nacional portuguesa? A pontapé livre para Vitinha, a Portugal com calma, aí está Renato Veiga para Vitinha, a Vitinha vai levando a bola, e aí está Nuno Portugal com Ruben Dias.
1: Aí vem a bola para Ruben Dias, é Ruben Dias quem tem a bola, primeiros dois minutos, já para a Colômbia, já para Portugal, a primeira situação de perigo junto à baliza de Diogo Costa, com a Colômbia a criar grandes problemas. Vamos ver se Portugal se reorganiza depois de ter oferecido muito espaço a Luís Dias, grande figura da seleção colombiana, mas tem óperas, claro, a Colômbia. Hoje Luís Suárez, o internacional colombiano, jogador do Sporting Clube Portugal, fica no banco. A bola Renato Veiga. Renato Veiga entrega para Vitinha, campeão da Europa, de clubes pelo Paris Saint-Germain. João Neves está no banco. Ruben Neves a ser titular ao terceiro jogo neste Campeonato do Mundo. Vamos, Portugal! Aí está Renato Veiga. Toca na direção do Nuno Mendes. Marcou de livre um dos golos dos 5 ao Uzbequistão na segunda partida. E a bola. A bola vem de Renato Veiga. Dá na direção de Vitinha. Caminha com a bola. Controlada na ponta da bola. Direita vai abrindo para Cancelo, está a voltar sozinho, mata no peito e mete rasteiro, leva Cancelo, aí está Cancelo a tocar curto, a bola para Portugal, Vitinha a receber novamente a entrada da área, a colombiana, aí está Vitinha a virar na direção de Renato Veiga, Veiga, recebeu o jogador em cima, troca de passos, Portugal a construir, vai João Félix avançando, o árbitro diz que há falta sobre Nuno Mendes, livre para Portugal. Pontapé livre para a seleção da esquina. Aí está, calor insuportável, níveis de umidade realmente muito elevados, difícil de trabalhar nestas condições, mas damos tudo porque o Mundial só é para duros. 3 minutos e meio, livre para Portugal, lá vai o Bruno tentar bater o livre, olha o perigo, lá vai ele, o Bruno mete para baixo, a bola vem na direção de Nuno Mendes, lá está Nuno, ali a pimpar o drible à entrada da área, acaba por perder a bola, limpa a defesa da Colômbia, a entrada da área, sai o tiraço. golaço de Ruben Neves. No alívio da Colômbia, a bola pingou à entrada da área colombiana. Ruben Neves, sem deixar a bola beijar a relva, bateu de primeira. A bola saiu ao lado da baliza colombiana. Fernando.
0: Aí está a equipa da Colômbia a tentar agora vir para o ataque. Para já os primeiros 5 minutos da partida, recuperação de Renato Veiga. Dá a bola, mas vai para fora. É lançamento para a equipa cafeteira. Lançamento à direita. Já está preparado para lançar Santiago Arias. Aí está Arias, bola bem erguida, vai meter a bola para trás. A bola para Sanches, pontapeia. Há hinos de alegria nas bancadas da Colômbia. Vai cortar Renato Veiga pelo simples não, dá fora. Já lá estava o acordo do lançamento à direita para a equipa sul-americana. E vai James Rodrigues. Vai deixar a bola para o companheiro, a bola já para o lançamento do Puerta. A Puerta manda os companheiros lá para dentro, para a área portuguesa. Vai lançar o número 14 da equipa colombiana. Lá estão os primeiros 5 minutos da partida. 0-0. Este resultado dá o primeiro lugar à Colômbia. Bola lançada, longa, perigo. A bola ainda na Colômbia, na área, pontapé, corta. A equipa de Portugal, Vitinha, pontapé do Ruben Neves, tira da zona de perigo. Foi um chutaço lá para o meio campo da Colômbia. E aí vem Portugal, Nuno.
1: Aí vem Portugal, rapidamente a bola batida por intermédio do Bruno Fernandes. É tentativa de variar, é o flanco ao jogo da esquerda para a direita. A bola é pirada para fora, dá para perceber ali. Ali Martínez, o treinador de Portugal, a dar indicações para as 4 linhas. Um sufoco esta tarde em Miami, não dá para respirar. O lançamento já efetuado, lá vem Portugal, tenta meter a bola para baixo das pernas do adversário, lá vai Portugal construindo pela ala esquerda para a entrega de João Félix. Conseguiu colocar a bola por baixo das pernas do camisola a número 4, Santiago Arias. A bola tocou ainda em João Félix, naquela bola dividida, lançamento para os cafeteiros.
0: Aí está a área, jogador do Independiente, vai lançar a bola a rolar entre as mãos, dá uns passinhos para a frente e claro, demorou mais de 4 segundos e aí está uma das novas regras impostas no Mundial. Arias demorou mais de 4 segundos na reposição e a bola reverte para Portugal.
1: Vem a bola já para a seleção portuguesa. Primeiros 6 minutos, lá vem Portugal com a bola a trabalhar. É Ruben Dias, passe por baixo, dá na direção do Bruno, vira Bruno, ganha Félix, leva Félix, cruzamento penal, a bola entra na área, não chega por um bocadinho assim, Ruben Neves. Centro de Félix à esquerda, Ruben Neves ao segundo posto, não consegue tocar para o coroço da área, onde já estava Cristiano Ronaldo. Era Pedro Neto, o seu dono. Era ele quem aparecia a receber o cruzamento de João Félix. Era Neto para cima, aqui de cima, ser o Ruben, não. Era o Pedro Neto que estava lá. Ele tentou, Fernando, chegar ao segundo posto para depois encostar para Ronaldo, que aparecia em zona central.
0: Não conseguiu. O jogador mais bonito do Mundial, assim foi intitulado. Aí vem Córdoba. A gigante Sousa Neves, a bancada, bola para Gámez, bateu para fora. Remate cruzado, deu o bandido, a bola vai para fora, para pontapé de baliza na equipa da esquina.
1: Pontapé de baliza para Diogo Costa. Meus amigos, eu sei, dormir é importante, mas ver Portugal é prioridade. Esteja connosco com a rádio do Campeonato do Mundo. Lá vem a bola para o ataque da Seleção Nacional. Lá vem Portugal chegando, é Pedro Neto, tem Ronaldo a desmarcar-se. A bola está em Pedro Neto, toca para trás, chega ali. O passe do Ruben Neves, a dar o Bruno, vai virando, aparece sobre a direita, na ponta direita do ataque Portugal, é João Cancelo, consegue ganhar junto à linha final, lá ele, Cancelo, tem em cima o número 22, Beiber Machado, obrigado a jogar para trás, Portugal, o que ataca no meio campo da Colômbia, lá está, assumiam que eles gostam, os colombianos a assobiar em Portugal. Portugal agora, ali com um mau passe, a bola assim com muita força, desta vez sim, foi Ruben Neves, a bola está fora, pontapé de baliza para o guarda-redes Camilo Vargas, do Atlas do México, internacional colombiano. E tem outro grande guarda-redes no banco, David Ospina.
0: É muito mais famoso até, joga no Atlético Nacional, 37 anos ambos, mas a opção é por Camilo Vargas. Já vamos ao Nuno Coelho para a primeira análise. Para já, recepciona Portugal.
1: É bola em Nuno Mendes, lá está o Nuno, dá na direção de a Vitinha abre para Ruben Dias, vai virando para Cancelo, evita que, aliás, era Ruben Neves, depois aparece Pedro Neto, entrega na direção de Vitinha, no grande círculo, vai abrindo tudo, esquerda, Nuno Mendes a recepcionar, vai para a área, Nuno, leva o Nuno, vou contigo, Nuno, ainda ele, linha final, ponta esquerda do ataque Portugal, ganhou! mas não. Parecia que calhava o canto, o árbitro diz que não. É pontapé de baliza, já que o Arias apira a bola contra Nuno Mendes. E por isso é pontapé de baliza para o guarda-redes Camilo Vargas.
0: Ora, quase com 10 minutos na primeira parte, de facto foi um toquezinho do Nuno Mendes, ele que está a voltar outra vez em grande forma nesta altura do Campeonato do Mundo. Outro Nuno, comentador da Antena 1, Nuno Coelho. 10 minutos, a primeira tranche da primeira parte, que tal?
2: Bem, Fernando, eu acho que como lançávamos, na antevisão ao jogo, um jogo aberto, Portugal a ter algumas dificuldades essencialmente em bolas longas para a disputa com o Córdoba, com o Renato Veiga, e aquele primeiro lance que deu a grande oportunidade para já do jogo no tal facilitismo do Cancelo com o Luís Dias. Entretanto, Portugal tentou acalmar o jogo essencialmente com bola, que é a maneira como consegue dominar mais os jogos e onde se sente essencialmente menos desconfortável, e o jogo está aberto. Eu acho que o jogo está aberto, está bom, como nós prevíamos, com duas equipas que estão qualificadas, e vai havendo a bola numa baliza e na outra.
3: Entretanto, já houve golo na outra partida, do mesmo grupo, e marca o Uzbequistão, com alguma surpresa, é certo. Para já, República Democrática do Congo 0, Uzbequistão 1. É esse o resultado que coloca a formação uzbek para já no terceiro lugar, mas longe de ser uma das terceiras melhores, ou melhor, longe de ser uma das melhores terceiras colocadas nesta fase de grupos.
1: É verdade, chega essa informação agora aqui ao Hard Rock Stadium em Miami. 0 para a República Democrática do Congo, 1 para o Cazaquistão, de Fábio Cannavaro. É neste Colômbia-Portugal, a primeira vez que as duas seleções se defrontam. Estamos com 10 minutos, 0-0. Tenta sair Portugal, lá vai ele, Ruben Dias, mete a bola fora da direção de Vitinha. Vitinha entrega para Renato Veiga. Os colombianos continuam a assobiar, estão em grande número. Os colombianos são 300 mil nesta zona. Bruno Fernandes manda João Félix avançar, a bola vem para trás, é para Nuno Mendes. Nuno Mendes na direção de Vitinha, lá está Vitinha para Nuno Mendes, pica-paca de Portugal. Bruno Fernandes toca a entrada da área, baixa Cristiano Ronaldo, vem buscar a bola, lá vai ele, passa o adversário, trabalha novamente com Bruno Fernandes, a virar lá para a direita, aparece Pedro Neto, marcação de Cancelo, Ronaldo fica no chão depois de ter levado o toque, o árbitro diz que não é nada, a bola vem para Portugal, Bruno Fernandes a ganhar o remate, para o lado, e está Portugal a tentar arriscar de meia distância. Bruno Fernandes a bater forte ao lado da baliza do guarda-redes Camilo Vargas. Pelo menos arriscou, Fernando.
0: É isso, foi o primeiro sinal de verdadeiro perigo da equipa portuguesa, a ganhar espaço Bruno Fernandes numa boa jogada de envolvência de Portugal. E Bruno Fernandes, todos sabemos, tem grande meia distância, tentou, a bola foi ao lado, e está agora a resposta da Colômbia com Vargas a meter a bola para junto ao lateral, vai lá Arias, bate com a bola de cabeça para a zona central, a bola já para a zona do meio, ainda a equipa colombiana, a bola vem para Sanchez, Sanchez olha em redor, mas ainda não despachou a camisola 23, e dá a bola para Vargas, Camilo Vargas é o número 12, com a bola à frente do pé esquerdo, lá bateu o homem vestido de cinza, bate com a bola para a frente para Córdoba, Renato Veiga na marcação, a bola vem para a zona do meio campo, vai insistir a equipa colombiana, agora o domínio por parte de Lerma, e o Lerma dá a bola já para o lado esquerdo, atenção à Colômbia também agora com muita posse de bola, a bola vem para Rames, Rames dá a bola mais para o meio, o toque do Puerta para Rames, encosta à esquerda, aí está a equipa cafeteira, marcação de Pedro Neto, bola para Rames Rodrigues, é o maestro desta formação da América do Sul, bola 3 para trás para Puerta, Puerta para Rames, encosta já para Luís Dias, a Dias vai tentar avançar, tem a marcação de um adversário do Pedro Neto, bola para a zona do meio, atenção, a bola vem para o Arias, João Arias a meter a bola para o outro Arias, para o Santiago, a entrega mais para o meio, é a Colômbia, vai jogando pé para pé, a marcação de Félix, a bola na Colômbia, Sanchez a aventurar-se, dá para a entrada da área, há uma virada, a bola vai para o Dias dá a bola para Rames dá para Dias, vai tentando levar o camisola certo, bem, a fazer uma rotunda, grande passo para a ponta direita, a bola vai para o Arias, vai dominar, camisola 4, bateu prensado contra Nuno Mendes, e vai assistir a equipa cafetera, vem a bola ainda na asa direita, com a bola a vir para trás para Arias, Arias a dar a bola para Puerta, Puerta vai destemido, zona do meio, pé esquerdo para fora, é Esta foi para Palm Beach, Nuno Matos. Saiu muito longe da baliza do guarda-redes Gil Costa.
1: Mais bola para a Colômbia nestes primeiros 14, nestes primeiros 14 minutos. Há 0-0, mas a Colômbia à procura mais da baliza de Portugal do que ao contrário. Olha o ambiente, olha o inferno do Hard Rock Stadium. São os colombianos a fazerem a festa, mas Portugal é Portugal. Aí vem a bola a ser para a entrada do guarda-redes Gil Costa. Avança Renato Veiga, tem a bola controlada na ponta da bota esquerda, ainda está a meio do seu meio campo. A Vieirinha do passe não encontra, vai abrindo agora tudo para Pedro Neto. Recebe Pedro Neto, Cancelo acompanha no mesmo corredor. Aí vem Portugal com perigo, a bola entra em Cancelo depois do passe do Neto, cruzamento para baixo. Aí parece que Ronaldo e limpa a Colômbia, os Café Peros a limparem. Agora Romano Dias a ir à bola ao mesmo tempo que Renato Veiga. A bola se espirrou para a bota de Vitinha, vai abrindo para João Félix, mantém a titularidade na esquerda de Portugal, a dar na direção de Vitinha. Lá está Vitinha, para cá, para lá, voltou a tocar, deu na direção do Nuno Mendes. Aí está o Nuno a empregar para Vitinha, a Vitinha a deixar já para Bruno Fernandes, a Bruno a empregar na direção de Ruben Neves, abre lá na Pedro Neto, Cancelo vai para a área, Ronaldo no bico da área, recebeu, tocou, Vitinha, tudo se vai passando, vai entrando da área da Colômbia. Portugal no tico ataca à procura de poder romper, para já está difícil chegar à baliza de Camilo Vargas, porque Portugal ainda não chegou à baliza de Camilo Vargas. Primeiro quarto de hora, lá vem Portugal, outra vez trabalhando, é ele, é Félix, já deu, Nuno Mendes, a partir, a da lateral, devolveu, para Bruno Fernandes, vamos Portugal! Aí vem a bola já na direção, aí vem a bola já na direção de Renato Veiga, vai ver para Vitinha, a Vitinha para Ruben Dias, olha para ver onde pode colocar e insiste novamente pela direita, recebe Cancelo, pode dar na direção de Pedro Neto, pode cruzar na área, já está, cruzamento, aparece o Nuno, limpa a Colômbia! E vem já para a asa direita, com grandes dificuldades, ainda assim a dominar o Arias, dá a bola para o outro, Arias que é o Santiago, bate a bola para a frente, para Córdoba, corta bem a equipa de Portugal e vem Vitinha! Cortou Renato, deu Vitinha, jogou Ronaldo, a bola vem para Pedro Neto, não domina, e a bola regressa à seleção colombiana, e John Arias, jogador do Palmeiras.
0: Aí vai avançando, camisola 11, vai dar para o lado direito, para Córdoba, aí vai para a área, Córdoba passou por Bruno Fernandes, bateu grande defesa! Insiste a Colômbia, Luís Dias para fora! É pontapé de canto para a Colômbia, num tarantantã da defensiva portuguesa, porque Córdoba não podia correr todo aquele flanco direito, não?
1: É verdade, já vou a tiro no coelho, porque a seleção portuguesa em transição ofensiva, quando o adversário entra em transição ofensiva, tem dificuldades enormes. Ficou tudo aos papéis. Grande espaço concedido. A Colômbia mais perigosa. São 6 gramados para a Colômbia, são 2 para Portugal. Colômbia melhor nesta fase do jogo. Olha o canto para os Café Peros.
0: Canto para Rames Rodrigues. Córdoba, jogador do Krasnodar, em destaque. A bola já para fora da área, atenção. Em vai o remate, soco. O guarda-redes de Portugal, a Diogo dá a bola. Vai insistir a Colômbia, pontapé, sobra para Vitinha. Mas o árbitro já tinha indicado posição irregular a bola de Portugal.
1: É verdade, pena 1, a voz de Portugal no Campeonato do Mundo. Quando Portugal entra em campo, o país liga-se na pena 1. Segue jogo, aí vem ele, o Nuno Mendes. É o Nuno Mendes com a bola controlada, lá vem o Nuno Mendes a projeção da linha de visão do terreno, a dar na direção de um companheiro, é para Vitinha, Vitinha para Bruno Fernandes, está à entrada da área, Bruno Fernandes, Portugal não joga bem, mas pá, está agora a tentar mais uma vez, a criar a partir da ala direita, onde aparece João Cancelo, Cancelo a deixar mais atrás em Bruno Fernandes, a bola a vir para Renato Veiga, a Veiga para Ronaldo, a baixar, Cristiano Ronaldo, ponta de lança, fez 2 gols ao Uzbequistão, a deixar para Nuno, a Nuno de volta para Vitinha, Portugal instala-se no meio campo da seleção, a da Colômbia. Joga a toda a largura do campo, a bola vem a Ruben Neves, o Neves para Vitinha, outra vez a bola se vai para Ruben Neves, lá está Ruben Neves a deixar para Renato Veiga, a consegue recolher no grande círculo, não tem ninguém à frente, caminha com a bola controlada, aproxima-se da área colombiana, pode abrir para Nuno, Nuno não vê João Félix no mesmo corredor, agora sim tenta o passe, já perdeu para Santiago Arias, sai a Colômbia, a bola está fora, o árbitro Alireza considera que terá havido uma falta sobre Jefferson Lerma.
0: É pontapé livre, por isso para lá tricolor, bola para ser tocada por Santiago Arias. Imagem também de Richard Rios, jogador do Benfica, está no banco de suplentes. Mantém-se a animação nas bancadas. A bola é para a equipa colombiana e o árbitro australiano agora mandar alguém acalmar-se junto à linha de lado. E o pontapé para Santiago Arias.
1: Aí acaba por ser lançamento. O árbitro primeiro disse que era falta, depois acaba por dar lançamento para a Colômbia.
0: Aí vem a Colômbia. Atenção. Aí vai Arias, o número 11 para o relvado. Não há nada a bola do Portugal.
1: É o corte limpo de Nuno Mendes, diz o árbitro Alireza. A bola regressa para a seleção das esquinas. A 19 minutos, já para a Colômbia, já para Portugal. Estamos em Miami, no Hard Rock Stadium. Portugal precisa de vencer para ficar em primeiro lugar do grupo e para evitar os tubarões no cruzamento para os 16 avos de final e depois passar também para os oitavos. Rola a bola, continua o espetáculo, é Antena 1, é que aqui está no Hard Rock Stadium. Messi, e claro, você sentado no estádio ao nosso lado, a assistir ao jogo. A bola para Ruben Dias, no meio campo de Portugal, ainda a pecar, para Renato Feiga, já entrou no meio campo cafeteiro, a dar na direção do Nuno Mendes, levanta para Félix, aparece em zona subida, lá vem João Félix a receber a bola, a tentativa de romper na área da Colômbia, ainda Félix, corta de qualquer maneira a Colômbia, Portugal a pressionar, Bruno Fernandes, e a bola chega a Gustavo Puerta.
0: Aí está a Puerta, vai meter a bola para Arias. Arias dá a bola para a frente, para um companheiro junto do lateral. A perder o John Arias, a bola vem para trás para Portugal e recupera a posse de bola.
1: Recupera então Portugal, mais uma vez, para intermédio de Ruba Neves, a novidade hoje no 11, Roberto Martínez. A deixa curto para Vitinha. Portugal ainda não foi à baliza do guarda-redes Camilo Vargas. Teve apenas dois remates em 20 minutos. Pressiona os colombianos, melhor fisicamente nesta partida. Está muito calor, é difícil jogar com este calor que está. Está um bafo, não dá para respirar, níveis de umidade altíssimos, mas os jogadores portugueses também já estão habituados. Aí vem a bola na direção de Ruben Neves, olha para a esquerda e para a direita, lá está Ruben Neves a fazer o passe, Bruno Fernandes a simular, deixa a bola chegar ao João Félix, o rodal para o João, saída de Camilo Vargas, primeiro do que João Félix, bem jogado agora pela equipa da esquina.
0: Está o guarda-redes Vargas para movimentar. A Colômbia vem para a frente. O 0-0 mantém-se nesta partida. 20 minutos da primeira parte. Com este resultado, a Colômbia primeira. E Portugal fica no segundo lugar. Mas há tanto ainda até ao final. A bola já para Santiago Arias. Vai levantar, já levantou. Vem a bola para a zona do meio. Agora para o espaço do Lerma. E o Lerma vai meter a bola para a Puerta. Puerta invade meio território contrário. Dá a bola para a ponta esquerda. Atenção para Machado. Pode haver cruzamento. Bola para a zona do meio, vem a bola para Lerma, Lerma dá para Ramos, Ramos mete na área, com Arias bateu para o corte. É o corte da equipa nacional a evitar o golo. Creio que foi Ruben Neves, já próximo da linha de baliza, numa jogada em que a Colômbia tem uma grande, grande oportunidade para abrir o marcador. Ainda a insistir a equipa cafetera, Ramos Rodrigues, bate, mas corta Nuno Mendes.
1: Aí está o Nuno a cortar, dar na direção de Vitinha, a bola vem para Vitinha, Portugal tenta sair a jogar, a Colômbia tenta-se ficar, aí vem ele Vitinha, olha o maestro, em contrapassa, Ruben Neves, a bola bem longa para a corrida, Portugal no contra-ataque, saiu o Vargas! Primeiro do Pedro Neto, que passa magistral lá para Pedro Neto. O lançamento é para a seleção de todos nós, é para Portugal, 0-0. Portugal há pouco a passar, mais por mais um momento de sufoco. Aí a bola na direção de Vitinha, Vitinha para Cristiano Ronaldo, é tocado por intermédio de John Arias. Olha o livre para Portugal em posição frontal, a baliza de Camilo Vargas, mas Fernando ainda longe da baliza colombiana.
0: É a meio do meio campo de ataque de Portugal, mas ainda assim é uma bola parada, uma falta indiscutível sobre o CR7, e Portugal pode aqui deixar alguma marca neste lance perante a Colômbia, que está a dominar o jogo, teve as melhores situações com boas chegadas à defensiva portuguesa, mas vamos ao livre. Aí está a CR7, será que vai haver ilusão outra vez como no jogo anterior ou não?
1: Livre para Ronaldo, é muito longe da baliza de Camilo Vargas. Olha o livre para Cristiano, marca minuto 23. O marcador no Hard Rock Stadium mostra 0-0. Vamos ver, Ruben Neves troca umas impressões com Ronaldo, é ainda muito longe da baliza colombiana, e vai ele, 1, 2, 3 passos a pé. Lá vem Cristiano, lá vem Cristiano, o Alireza apita, arrancou, bateu a figura. Portugal já chega à baliza colombiana, primeiro
0: remate para o minuto 23 à baliza da Colômbia. É isso, o primeiro remate enquadrado, livre de Cristiano. Estava lá o guarda-redes Vargas. A bola já está no Córdoba, vai rodando perante dois homens de Portugal. Deixa a bola já para trás, para o Arias. Arias vai meter a bola já para a zona central. Aí está a equipa da Colômbia, outra vez a pegar no jogo. A bola para a ponta, vem a bola para Luís Dias. Aí está El Lucho, vai manobrando, dá para James. James bate a bola de pé esquerdo, tem um pé esquerdo que até fala. Dá para a ponta direita, para Arias. Arias rodou, vem a bola para o Gonzalo, mas a bola para fora, lançamento ainda para lá, tricolor ou não? É pausa, pausa para hidratação. Bom, Nuno, nós que criticamos o ar-condicionado dos americanos este tempo todo, hoje, confesso, até dava jeito.
1: É, está um bafo. Nuno Coelho, então, Portugal não está a encantar, nem pouco mais ou menos. Colômbia por cima, já teve aí as melhores situações, e Portugal a passar aí por um grande sufoco. Há pouco, finalmente, conseguimos ir à baliza da Colômbia, no tal livre, marcado por Cristiano Ronaldo, mas foram precisos 23 minutos para irmos à baliza Cafapera. Nuno Coelho analisa este Colômbia-Portugal, para já com 0-0, e quando estamos com a pausa para a hidratação.
2: Sim, é isso, Nuno. Dificuldades para Portugal. A verdade é essa. São 24 minutos difíceis para a seleção portuguesa, essencialmente por dois, três momentos onde claramente a Colômbia está a ser muito mais forte. Nomeadamente nas bolas longas consegue jogar com o Córdoba, e aí o Córdoba está completamente a ser muito mais forte fisicamente que os dois centrais de Portugal. Portugal a ter muita dificuldade na pressão alta, ou seja, a pressão alta de Portugal não existe. Ronaldo, Félix, Bruno Fernandes, Pedro Neto estão lá, mas sempre que essa linha de 4 é batida, a Colômbia sai com muita facilidade e com muita gente para esses ataques rápidos. E depois Portugal, sempre que tem tido, nos poucos momentos onde Portugal tem tido a bola e tem tido essa capacidade de fazer alguma circulação, tem sido uma circulação sempre muito lenta, muito passiva, muito à lateral, muito para trás.
1: Desculpa interromper, deixa-me só olhar aqui para a estatística. Portugal, eu até pensava que a Colômbia estava com mais posse, mas não, Portugal tem 52% de posse de bola, eu enganei-me, a Colômbia 36%, é aquilo que dizes, mas é uma posse de bola que...
2: passiva, muito passiva. Nada, é? Sim,
4: são
2: muito passiva.
4: São 7 tentativas da Colômbia contra 3 de Portugal.
2: Sim, nessas 3 podemos incluir o remate agora do livre do Cristiano, talvez aquele remate do Bruno Fernandes que também praticamente não deu em nada, ou seja, ao contrário das oportunidades da Colômbia, que são oportunidades reais. Houve logo a primeira do Córdoba no cruzamento do Luís Dias, já apareceu o Córdoba mais uma vez sobre a direita e que obrigou o Diogo Costa a uma grande defesa, e agora a última em que o Ruben Neves safa um golo autêntico em cima da linha. Por isso, Portugal com dificuldades. Acho que a Colômbia está claramente melhor no encontro, e Portugal precisa de melhorar não só no aspecto defensivo, mas também ofensivo, porque Portugal joga muito com bola. Portugal fica desconfortável quando o jogo se torna muito físico e rápido, e para isso Portugal tem de ter a bola. A verdade é que depois só ter a bola não chega, e passámos muito por isso no primeiro jogo frente ao Congo, onde Portugal teve muito tempo a bola, e a verdade é que depois espremido houve muito poucas oportunidades. Esperemos que entretanto o rumo do encontro mude claramente.
4: O Douro Bates aqui à caça dos mosquitos, de facto é uma praga, está fácil. Ora bem, no Hard Rock Stadium, Portugal não pode ter música pop, vai ter mesmo que ser da pesada, porque esta Colômbia está na mão de cima na partida. Vai ser retomado o encontro, Nuno, com lançamento para a equipa colombiana, para o lateral direito da equipa cafetera, Arias.
1: É isso, é Santiago Arias. E temos aqui vários jogadores que já passaram no futebol português, e ainda há jogadores que jogam no futebol português, nomeadamente o Luís Soares, que está no banco.
4: E o Richard Rios também no Benfica.
1: Richard Rios
4: está no banco também. Este Santiago Arias já passou pelo Sporting Clube de Portugal, não teve muito sucesso, é verdade, mas é titular desta equipa hoje no lado do consagrado Munhoz. A bola vem para James Rodrigues, vai levantar de pé esquerdo, levantou, corta Portugal. A bola vem, no entanto, para CR7, dominou, vai meter a bola para o companheiro. Corta outra vez o Arias e dá a bola já para trás para o Sanches, mete a bola para a zona central para o Puerta. Puerta vai meter a bola para Luís Dias, recebe El Lucho, vai dominando a bola, olha para a área de Portugal e vem agora mais para dentro, sai do caminho Ruben Neves. A bola vem para Lerma, foi campeão da conferência, da Liga Conferência pelo Palace, o Crystal Palace de Londres. Bola mais para trás e o público continua a pressionar o público colombiano. A bola já para Lucumi. E Lucumi dá a bola para trás. Vem a bola na direção do guarda-redes Vargas. E o Vargas dá para Lucumi. E recebe Lucumi. Aí está este quase trintão do Bolonha de Itália a dar a bola para Sanchez. E o Sanchez rodou. Dá a bola mais para a direita. Aí vem a Colômbia. Bola para Ramos. Tudo passa por ele. Camisola 10. Vai meter a bola. Bem para a ponta esquerda. A bola vai na direção já do Machado. Machado que apicou a 22. Entrega a bola para Luís Dias. Mais para a zona central. Atenção à Colômbia. Vai agora apertando o cerco. Vai manter a bola já para trás. Vem a bola na direção dos cafeteiros. Bola para a zona central do relvado. Vai agora para a direita para Sanchez. Sanchez aproxima-se da área. Vai meter a bola já para Arias. Arias vai cruzar. Ainda não cruzou. Tem a marcação de João Félix. Vai bater. Bateu. Bola para a área. Corta Portugal.
1: Tenta sair rapidamente João Félix no corte. Estava a meter a direção do Bruno Fernandes. O aplauso do meio da rua do Lucumi para o guarda-redes Camilo Vargas. Está aí a Colômbia a bola.
4: Uma da manhã em Portugal Continental. Aqui são 8 da noite nesta cidade abafada de Miami. Bem ao fundo por trás deste estádio, o skyline da cidade do turismo.